0: DJ Kotze, Maximiliano Pagliara, Adam Porti, SG Lewis, no início da conversa no meio deste show de música.
1: E conversa é alguma, não é? 10 segundos, 15, a Messi, magia branca.

0: Kanye Music com Adam Porte e S.G. Lewis, Be The One, Maximiliano Pagliana, Flicker of Us, Vinícius Spihalen, de DJ Codze.
1: Tens o tanque cheio de eletricidade agora. É. Gasolina está cara. 1, 2, 3, 4
0: nova contagem. Where do we go from here?
1: Sei lá, opa. Olha, vamos até Gilgo Beach.
2: The
1: é uma zona um bocado bizarra perto de Nova York, Estados Unidos da América.
0: Para baixo ou para cima?
1: Mesmo. Todas aquelas zonas de Manhattan são ilhas, né? Esta é uma delas.
3: The Gilgo Four was one of America's longest serial killer cold cases.
1: Este é um caso que foi, enfim,
3: after 13 years, this bombshell
1: durante
3: drops.
1: Muitos anos.
4: Rex Huerman, architect, father, husband.
5: He basically was the person that lived next door.
1: É o tipo de pessoa que não dá, como se dizia antigamente, um tostão, não é?
3: But my memory
1: daí ter tornado a investigação muito mais difícil.
6: And you're my best friend. Convince me, give me something.
7: Did you do it?
8: Rex Huerman insists through his lawyer that he's innocent.
3: Is it possible that the family ever suspected that something was off about this guy?
1: Se por acaso optarem por essa série, não, quando virem o, enfim, o indivíduo, não acreditam. É isto.
9: I've heard of them.
10: The idea that the wife didn't know anything is hard to believe.
1: Pois.
9: Does everybody really believe everything they hear?
1: Eu não, e tu?
0: É? Hoje em dia é difícil acreditar em qualquer coisa.
1: Num só dia ouvem-se quilómetros de tudo, não é?
9: I'm doing great. Now that I've got
1: branco
9: you on the
1: preto,
9: phone.
1: Preto fica branco, o azul é verde, o verde é azul, o vermelho é amarelo. Gilgo Beach, Netflix. Vamos ao musical.
0: Boy Archer. Jeans.
1: Azuis?
0: O que tu quiseres.

0: Vamos acelerar, Sr. Miguelito.
1: Já estamos a acelerar, meu.
0: Sim, mas cuidado com os radares.
1: Prega fundo.
0: Cuidado com os radares.
1: One More Hour de Amtrak, Boy Usher de Ganga Jeans, Underworld King of Harlem e Kazanov dos Bicep.
0: Vamos a isto, malta, ok?

0: nossos amigos WhatsApp que nos acompanham há muitos anos.
1: Eu diria há séculos.
0: Case 9. King of Harlem, Underworld, Boy Archer, Jeans e Amtrak, One More Hour.
1: Estou a prometer, estamos já aquecendo. Hit. Eu tornei-me grande fã de Jeremy Allen White. Não conheci. Realizing people aren't who you want them to be. Na série.
0: Bom, na semana passada foi o The Bear, agora esta semana
1: foi
0: Springsteen, não é?
1: Springsteen. Já tinha visto o filme, evidente, vi no cinema. I think Bruce is afraid of what's coming. Só que há filmes que têm que ser vistos duas vezes. É o caso deste.
0: É como o Dylan.
1: Shalom, eu sabia. Tu deves ter um espião em minha casa, porque eu vi. Voltei a ver de novo. A seguir a este, perceber. Já me conhece há quantos anos? Voltei a ver, Shalom, aí está, por favor. Ponto final. I'm trying to find some real.
0: These universals, they're different, but they're the only thing making sense. É muito chegado para nós, porque nós ouvimos as histórias e agora, enfim, somos confrontados.
1: E são fases muito específicas. O Dylan chega a Nova York e conta aquelas mentiras e aquelas macacadas todas.
0: Estou a falar no John Landau há 40 anos.
1: Ou no Albert Grossman, né? That's the point. Aqui, atenção, porque não viu ainda e pode ver agora nas plataformas de aluguer, etc. É a fase do Nebraska. We believe in Bruce Springsteen. Começa com os Badlands, aquele filme violentíssimo. É aí que ele tem a Will, enfim, lampadinha, né, como o professor Pardal. It's about searching for something. Mas agora, vendo duas vezes, captamos a forma física como Jeremy Allen White conseguiu, por vezes, colocar-se no corpo do próprio Bruce Springsteen. Nebraska. Don't need to be perfect. I just wanted to feel right. Maybe
0: everything that dies someday comes back. Springsteen, deliver me from nowhere.
1: You got a musical.
0: Big Dipper Downer. Tid, tu amigo.
1: Mais teu?
0: Factory Floor, Jamie XX, Christian Loeffler.

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Esta é a versão que o guitarrista Pedro Branco fez para Não Canto Porque Sonho, original de Fausto. Foi revelada no início de julho como lembrança pelos 2 anos do falecimento do compositor. Nela participam Salvador Menezes e Nois Herve. Foi assim que abri a Portugália de hoje. Estamos em horário de verão e a recuperar conversas que tivemos por aqui no primeiro semestre. Hoje a convidada é Carminho. Boa noite, bem-vindos.

0: Trazes-me tanta saudade. Estamos a ouvir Eu Vou Morrer de Amor ou Resistir. Estava muito planeada esta conversa, hoje concretiza-se. Olá, Carminho.
1: Olá.
0: Bem-vinda.
1: Obrigado.
0: Muito obrigado por teres aparecido. É mais uma entrevista, entre muitas que já fizeste nos últimos meses, e irás continuar a fazer nos próximos. Sei que é algo necessário, não é? Todos os artistas fazem, como complemento aos seus discos. Mas pergunto, é algo que dispensarias?
1: Não.
0: Tens gozo em,
1: gosto muito.
0: Em falar da tua música, da tua obra, não é?
1: Gosto de falar da minha música, gosto de pensar nela, e eu acho que penso nela enquanto falo também. Acho que as conversas, sobretudo quando são boas e quando as perguntas também me desafiam, acabam por me fazer pensar, às vezes materializar ideias que estão latentes e que estão ali. Mas que
0: não tinham sido verbalizadas, não é?
1: Verbalizadas.
0: Sim, a mim também me acontece, não necessariamente em entrevistas, mas quando falo com outras pessoas sobre determinados assuntos, muitas vezes isso acontece.
1: É.
0: Porque há coisas que muitas vezes verbalizamos que estão. Mas,
1: que já lá estão.
0: Nem pareciam tão nítidas.
1: Exatamente.
0: Não é?
1: E como uma entrevista é alguém que, para grande privilégio meu, é alguém que se dedica ao meu disco e à minha música e pensa nela, nem que seja um bocadinho. Isso é um privilégio para mim, na verdade, porque é alguém que já está a inteirar-se daquilo que eu estou a fazer e quer saber mais. Isso leva-me a mim a descobrir também mais.
0: Sim, eu não vou chamar ao teu disco Eu Vou Morrer de Amor ou Desistir. Não sei que já aconteceu.
1: Já?
0: Não, ouvi dizer que sim.
1: Alguém
0: que não se preparou bem.
1: Ah, pois fui.
0: Que é uma ideia totalmente contrária.
1: Contraditória. Ou desistir. Que é, exato, são duas ideias de morte. E a outra, e esta não, esta é ambígua.
0: Sim. Passaram alguns meses, até foi bom esta distância, porque, enfim, às vezes também gosto de apanhar a curva da onda, não necessariamente quando a onda está lá em cima, mas quando ela vai espraiar-se na areia. Passaram alguns meses desde a edição do disco. Calculo que qualquer obra esteja sempre envolvida também por uma grande ou pequena expectativa da parte do autor. As expectativas foram ultrapassadas, foram compensadas?
1: Foram ultrapassadas. Eu nunca sei muito bem. Pronto, não estou, acho eu, isto aqui com toda a simplicidade, acho que não estou num género musical que exija muitas expectativas, que exija números, que exija resultados. E sem desprimor, porque acho que há outros que têm esses outros desafios, e portanto a música acaba por ser uma consequência de um objeto que é a construção das várias canções em conjunto. Portanto, eu acredito no objeto e na peça em si, e não faço às vezes não tenho muita noção de que cada canção, como é que ela se vai desdobrar para as pessoas, porque depois no fundo o que conta são as canções e que cada pessoa se liga a cada canção. E eu até evito pensar muito nisso, porque a minha primeira tendência é achar que ninguém vai ouvir, que ninguém vai querer ouvir. Talvez porque
0: então sentes-te sempre compensada.
1: Sinto-me sempre compensada, completamente. Isto é pura verdade. Talvez por um pequeno trauma anterior da minha infância, de ter convivido com uma rejeição real ao fado e ao facto de eu cantar o fado e de ser um género que não era apetecível às pessoas que eram os meus pares e que eu gostava de agradar, não é? Sobretudo quando tenho 12 anos, eu quero agradar. E ainda não tenho a força de afirmar a minha personalidade, não é? E então também aquilo afetava-me bastante mais. E portanto talvez essa memória, esse profunda da ideia de que o fado é controverso e que as pessoas são resistentes ao fado, e não, talvez que não é algo que eu penso agora, nem sobre a minha música, nem sobre o próprio fado, nem sobre os públicos que ouvem fado, mas talvez essa pequena réstia de traumática
0: do passado
1: me faça sugerir que, pronto, eu vou fazer esta música, mas eu não estou preocupada com o que os outros vão pensar.
0: E os teus pares? Há uma coisa, uma vez, acho que foi o Pedro Cabrita Reis, que ouvi falar sobre isso, não o conheço pessoalmente, não ouvi uma conversa vaga na televisão, que ele diz que o maior reconhecimento que ele quer, enfim, pode ser uma coisa meio controversa, mas o maior reconhecimento que ele quer ter é dos teus pares. No teu caso,
1: eu acho que muito da música que eu faço é para mim, e primeiramente, eu acho que mas também para os meus pares. Os meus pares são, e os meus pares são, são latos, não são só os fadistas, não é? Os meus pares são pessoas que também pensam a música e que fazem música e que pensam música e também para o público, naturalmente. Mas sim, acho que é interessante perceber qual é a reação do Camané, do Ricardo, da Ana. O que é que se gostam, se... Não sei, essa não faço para eles, para os agradar, não é?
0: Mas prezas, claro, prezas a opinião deles.
1: A opinião deles, e porque eles também passam pelos mesmos processos, de formas diferentes, mas têm às vezes os mesmos desafios em cima da mesa. Não é? E isso faz com que eles também tenham alguma, de alguma maneira, alguma autoridade, entre aspas, para perceber ainda melhor que desafios é pelos quais eu tive que passar naquele disco, e eu perceber os deles. E isso, há uma empatia que se cria. Mas para mim, os pares são os artistas, na verdade, de forma genérica.
0: Partilhar as dores, não é? Já que estamos a falar em pares, quais são os teus faróis? Por exemplo, neste disco, eu lembro de ver uma entrevista, tu falas muito da Beatriz da Conceição, muita gente se refere a ela. A tua própria mãe, Teresa Siqueira, são os teus faróis?
1: Sim, é assim. Os faróis têm duas funções, não é? Nós vermos o farol, mas também o farol iluminar a frente.
0: Sim, é verdade.
1: E então há esta ideia binária, não sei, de que eu não sei se me quero inspirar nelas, se quero perceber o que é que elas veem em relação àquilo que eu faço. Elas também são os meus pares, não é? Os meus olhos. Então, no caso dessas duas pessoas, que é a minha mãe e a Beatriz, muitas vezes dou por mim a pensar como é que elas pensariam nesta situação, não é? Ou o que é que elas fariam. E neste disco eu tenho alguns tributos, algumas homenagens, de facto, por exemplo, à Beatriz. São duas voltas num fado que eu faço que eu fiz a copiá-la, literalmente. A copiar a forma como ela cantava e como ela fazia os requebros da voz. Então aquilo é uma homenagem à Beatriz. E também por conhecer a forma de canto que ela tinha. Enfim, mas eu acredito, sobretudo, que este disco fala muito sobre passagem de testemunho, sobre ancestralidade, e acredito, em algo que pode parecer um bocadinho mais metafísico, mas de que as vozes que eu ouvi, que foi a minha mãe, a minha Beatriz e a Amália e muitas outras mulheres e homens, que também ouviram outras vozes, e essas outras vozes também ouviram outras vozes antes de si. E esse tecido é a própria linguagem do fado. Essa passagem de testemunha é uma passagem que eu não sei quantas vozes é que eu canto.
0: Pois, tu tens defendido muito isso, que isto é um disco que tem várias vozes, são as Carminhos, não é?
1: não sou eu. Acredito que são várias mulheres.
0: Isto é um disco também muito a pensar. E voltando àquela ideia das expectativas e dos outros e dos pares, não sei o quê, é um disco feito também a pensar nos outros, assim, ou nas
1: não tenho, no, não tenho essa,
0: nos invisíveis?
1: Não tenho, sim, a pensar nos invisíveis, a pensar que de facto houve um caminho para chegar aqui, sobretudo para uma mulher na música, que muitas mulheres tiveram papéis incríveis. No percurso não só da linguagem do fado, mas também da linguagem do mundo, como a Laurie Anderson, como outras artistas que não estão no disco, mas que me inspiraram, o Andy Carlos, por exemplo, são desafios que me permitem hoje poder compor, escrever, produzir, ser livre na música, colaborar com homens, com mulheres, e ter essa autoridade para poder fazer o meu próprio disco, não é? Não digo para fazer outro, mais do que isso, mas pelo menos para fazer o meu disco livremente. E a consciência e a sensação de que isso não é assim um dado tão, tão simples e tão adquirido e tão fácil de ter, e talvez de alguma maneira recente, que ainda é muito recente. Por exemplo, tu chegas aos concertos ao vivo, depois o disco passa para o vivo, e deixas de ver mulheres. Eu nunca mais vejo mulheres à minha frente, só vejo homens. Isto não é um statement do ponto, mas é um recordar, é um olhar sobre essa realidade que é mais do que condenar ou criticar, é empoderar e deixar a ideia de que sim, podemos ser técnicos, sim, de som, sim, podemos ser, claro, técnicos de palco, road, existe, podemos, as mulheres podem ser qualquer coisa, não é?
0: O título deste disco e do poema que eu sugere, a autoria de Carlos Barrella, é uma pessoa que escreve para o fado, não é?
1: Escreveu para o fado, sim.
0: Escreveu. É só por si transformador, não é? Em relação à condição feminina, a mulher pode morrer de amor ou resistir. Quando é que despertaste para esta nova, vá lá, perspectiva da mulher nos poemas cantados? Haver aqui uma segunda via, não é?
1: Sim.
0: Não tem que ser trágica,
1: não tem que ser determinista.
0: Não tem que ser morrer ou desistir.
1: Exatamente. Não tem que ser fatalista. Eu acho que fui tendo essa... os meus primeiros discos foram discos muito ligados ao fato tradicional, do ponto de vista tradicional em todos os sentidos, não é? Recolha de repertório. Eu continuo a fazer fato tradicional, mas o olhar não é passivo. Não é só de recolha, é de interação com a própria linguagem e de fazer da linguagem um instrumento que eu posso moldar àquilo que é o meu pensamento e trazer o meu discurso, o meu próprio discurso. Se calhar nos primeiros discos eu trazia o discurso da história do fado. E naturalmente que assim seja, porque no primeiro disco chama-se Fado, porque eu foram 25 anos cantava a vida moraria, cantava o meu amor barneiro, ou cantava não sei o quê. Fui recolhendo fados e fiz um disco de fados. Natural, é assim que se começa, é assim que se cresce, é assim que se faz o percurso do fado, coisas que eu cantava nas casas de fado. Mais tarde, isto foi desafiante, porque no segundo disco, então, mas agora já fizeste todos os fados que fazias até há 25, desde que nasceste, agora tens que começar ainda a pensar melhor sobre o repertório. E cada vez foi se aprofundando mais. Mesmo o meu primeiro disco, confesso que tinha já essa consciência de que eu tive alguns convites para gravar antes, quando acabei a faculdade. E aquilo que eu tinha uma noção perfeita era de que eu não sabia nada sobre mim, nem sobre o próprio fado, eu não tinha opinião para escolher os fados que queria cantar. Então não podia. Eu tinha perfeita consciência, meio que inconsciente, mas isto parece contraditório, mas foi uma intuição, vamos chamar-lhe assim, uma intuição. Que vem de um lado que não sabe às vezes explicar, que me dizia: não faças um disco sem saberes minimamente ou sem teres um mínimo sentido para a escolha que vais fazer. E portanto, se não sabes nada sobre ti, vai descobrir qualquer coisa. E isso levou-me a fazer uma viagem, pronto, um ano de mochila às costas, pronto, é algo que falo algumas vezes, mas que me trouxe uma autoconfiança e uma segurança que foi crescendo e que vai sendo descoberta ao longo da vida, para eu não ser um autómato da linguagem.
0: Sim,
1: eu não ser uma refém da linguagem. Eu domino as peças em que quero trabalhar. Eu tenho que ter algum domínio sobre as peças que vou trabalhar. Não só sobre os poemas que escolho, como a ligação que faço com as músicas de fado tradicional, como a composição de fado tradicional, como a escolha dos músicos, como a escolha daquilo que quero ouvir, o som que quero ouvir.
0: É a dimensão sónica. Eu acho que isso é uma conquista neste
1: Para
0: disco.
1: Para mim é uma grande conquista.
0: Eu acho que, se calhar, grande parte dos discos, isso é essa ideia de interrogação sobre o que fazer, como fazer, também parece algo novo no fado, talvez dos últimos 20 anos, não é? Porque eu acho que no primeiro, repare, eu não sou um ouvinte de fado, eu sou um ouvinte casual, e este disco despertou-me, se calhar conquistou um ouvinte, porque eu acho que no início pensava eu que eram, as pessoas pensavam nos poemas, nas palavras, e agora parece que entrou uma componente musical, entrou essa tal componente sónica, não é? Este disco é muito... reivindica
1: sabes porquê? Porque os elementos do fado, e eu insisto nesta ideia de que eu estou a trabalhar o fado sempre, porque para mim isso é importante do ponto de vista, porque todos os sons podem ser, hoje em dia então, todos os sons podem ser qualquer coisa. Tu podes ouvir um drone, podes ouvir um som, e ele pode vir de qualquer lado. Interessa a história de onde vem esse som, para que esse som tenha um contexto, não é? Para mim isso interessa, e por isso contextualizar este disco à luz do fado interessa-me imensamente. Porquê? Porque eu, quando escolho um instrumento, ou quando escolho a abordagem que esse instrumento deverá eventualmente ter, é sempre em relação ou ao fado, aos instrumentos tradicionais, ou inspirado em linhas, assim como me inspirei nas linhas de voz da Beatriz da Conceição e as replico, ou a repliquei num momento para homenagear, também tenho ouvido muito as guitarras do Raul Neri, os conjuntos de guitarras, que foi também uma grande revolução no fado, que era a partir do momento em que surge uma segunda guitarra portuguesa. E então um combo de fado, sem fadista, mas instrumental, com um artista que é guitarrista de guitarra portuguesa, que tem a viola e que tem o baixo, e que surge uma nova guitarra portuguesa. Essa, e o baixo também é
0: recente.
1: É recente, é dessa altura, porque também vem pelo Martinho da Assunção, que também tinha um grupo de instrumentos. E isto é a minha imaginação a flutuar, mas imagino, porque o ouço e ele é muito melódico, ele tem, é a viola que supostamente segurava o tempo, não é? Tinha uma função mais percutiva e ele era muito melódico, não é? E de repente ele imagina, e se eu tiver aqui um baixo? Isto sou eu também de alguma maneira a imaginar. Quase como se uma necessidade que cresceu.
0: Lá, mais uma parte, mais uma região, umas frequências, não é?
1: Mais umas frequências, mas também um instrumentista que segura o tempo enquanto eu posso também viajar nas melodias e o tempo não cai. Há ali um suporte também do ritmo.
0: Uma coabitação, não é? Assim, tudo.
1: Eu não sei se foi essa a razão que ele deu.
0: Mas é que tu deu, fazes, gente.
1: É aquela interpretação que eu faço. E no Raul Neri, o facto de haver uma nova guitarra portuguesa, de repente há desafios e sons para que elas convivam, porque elas, à partida, são duas líderes, não é? Como é que duas líderes convivem? Não é? E descobriram-se ou criaram-se novas melodias, harmonizações, approaches, vamos dizer, atitudes da guitarra, de alguma maneira inovadoras. E eu fui inspirada nessa ideia. Quando entra a guitarra elétrica, ela vem também harmonizar a guitarra portuguesa, ela vem fazer algumas linhas melódicas que são para mim inspiradas e que eu fui retirar a essa inspiração dessas guitarras. Ou seja, todos os elementos vêm de uma inspiração central, que é o fado. E é também um questionamento. O que é que faz cada instrumento ali? Será tão indiscutível que a guitarra portuguesa seja sempre a líder? Será isso indiscutível? Não, eu acho que isso é discutível. Eu acho que a voz também pode sair quando os instrumentos se galvanizam, e as vozes, então, quando...
0: Ou pode ficar só a voz?
1: Ou pode ficar só a voz, ou não é? E como fica? A entrada do disco é a minha voz só, apesar de uma das partes ser tocada pelo Mellotron, mas aquilo que está a ser tocado é a minha voz. Sim. E por isso, enfim, existe essas questões que eu gostei de responder também de uma forma através da produção.
0: O fado é um género que nasceu e continua a ser conotado com um ambiente, não é? Quase um teto e quatro paredes. Tu já experimentaste tudo. Se calhar nos últimos 3 anos ficaste fascinada com o som que o Steve Albini, não é, sacou para ti e criou, e que é muito fiel àquela ideia, então, quase tradicional, não é? Da casa. Sim. De fado. E agora neste ambiente, diria, mais espacial. Tu olhas para o... Isto também me parece uma novidade, não é? Que tu olhas para o estúdio como um espaço de trabalho complementar.
1: Eu olho para o estúdio como o espaço onde eu mais gosto de estar.
0: É.
1: não o mais, que mais gosto, mas é um sítio que me dá muito prazer. E é complementar, não, é um universo, é um lugar. Dizes complementar em relação a quê?
0: Eu digo complementar na lógica de, no fundo, podes ter uma ideia, as ideias todas que tu explanaste aqui, e depois chegar lá e vamos colocá-las em prática. Vamos ver se realmente cumprem aquela
1: mas, também um, mas também um lugar de exploração. Ou seja, o próprio estúdio também traz muitas ideias. Estar em estúdio é tão rico, dependendo da atitude, não é? Dependendo da forma como se está em estúdio, naturalmente. Porque o estúdio pode ser de algum... Isto da minha experiência, atenção. Pode ser muito castrador, pode ser muito angustiante, quando as coisas já vêm definidas à partida o que é que tem que acontecer em estúdio, e depois então tu não tens saída e tu estás obrigado a não só a um deadline, como também a um resultado. Pronto. O resultado tem que ser aquele.
0: Vou colocar na fita só.
1: E o colocar na fita daquela forma e numa busca de perfeição. E então ali é exaustivo e é cansativo. Ou então vês o estúdio como um lugar de descoberta, como tudo é possível, como o erro é fantástico, o erro leva-te a descobrir uma nova beleza. E isso é para mim é aquilo que mais prazer me dá. Eu fico também, por exemplo, estou agora no trabalho do desenho da cenografia do concerto e dá-me o mesmo prazer.
0: Como é que tu te relacionas com as grandes arenas, não é? Com os espaços abertos? Alguém que foi criada, que viveu, vá lá, naquela ideia, no Clube de Fado dos teus pais e noutros, que essa ideia é um teto e quatro paredes, não é? E aquele silêncio, não sei o quê. Como é que as coisas se replicam?
1: Não é igual. Uma arena não é igual. Agora, as concert houses, sim. As concert houses, que é o lugar onde eu mais... as salas de concerto, vá.
0: Sim, um coliseu, os coliseus.
1: Os coliseus. Sim. Isso são as salas que eu, normalmente, onde eu toco, assim... são lugares que têm de alguma maneira limites e controlo, um controlo sónico, um controlo também das próprias do ambiente das pessoas, onde eu consigo vê-las, elas conseguem ver-me bem, isso. A passagem de uma casa de fados para um palco tem uma transição. E essa transição tem adaptações. Nem que seja pela amplificação da voz, não é? E demorei imenso tempo. Eu lembro-me perfeitamente do dia em que eu descobri que isto é mesmo, isso vai ser mesmo. Porque eu cantava só em casas de fado e há pessoas, por exemplo, imagina, sei lá, há artistas que nasceram em bares, começaram a cantar em bares logo amplificados com microfone, então têm logo uma noção muito nítida, até se percebe pela técnica com que
0: afasta o micro,
1: como é que faço. E para mim era, eu não conseguia encaixar que para cantar mais alto eu tinha que afastar o microfone, e para cantar mais baixo eu tinha que aproximar. Isso para mim não era, ou seja, não era, é como guiar com o pé esquerdo, estás a perceber? Era esquisito porque eu não conseguia mecanizar aquela lógica do microfone. E foi mal, isto há muitos anos, e eu lembro-me o dia em que eu consegui descobrir o potencial do microfone. Fui descobrindo aos poucos e foi exatamente em Viena, porque eu acabei de chegar de Viena agora e estava a fazer numa sala, e ao lado dessa sala há uma sala mais pequena onde eu estava a cantar, que se chama Mozart House, assim, toda azulinha e tal, e até me deu assim uma espécie de nostalgia.
0: Foi aqui
1: que eu consciencializei, de facto, sabes, quando tu aprendes uma tarefa, parece uma coisa de criança, mas... isto para dizer que é uma outra arte cantar em cima de um palco. Não só pela amplificação, que é um detalhe, mas um detalhe importante, para poderes levar uma simulação daquilo que é a tua expressão, a tua dinâmica. Tu queres que as pessoas percebam que há uma dinâmica, e não ser sempre um som flat que está sempre em cima das pessoas, não é? Porque o fado também tem esta estima do grito, que cada vez mais me incomoda, a questão dos gritos, não é? Chega a um ponto em
0: lado
1: que
0: histriónico mais, não é?
1: Há uma sensação de que quanto mais alto se canta numa casa de fados, melhor fadista se é. E não é que isso, se eu perguntar isso a um fadista, qualquer um diz que não, mas depois estamos todos nessa coisa do qual é que sou. É uma música que tem muitos clímaxes, que vive de clímax. E percebo e entendo, e eu também vivo do clímax, é verdade, no fado. Mas estou a consciencializar cada vez mais esta ideia.
0: A gerir o clímax.
1: A gerir o clímax. E isso é belo. O Camané é uma pessoa que gera o clímax de uma forma brilhante. O Camané é um cantor superior, na minha opinião, mas...
0: E a parte das emoções, como é que se gerem tudo isto? Tem o seu lado como diria a Beatriz da Conceição, as palavras não podem ser cantadas do mesmo modo. Esse lado emocional num fadista é algo que está sempre muito, muito presente. Não quer dizer que não esteja também no pop rock e noutras músicas, mas como é que se gera emoções numa turnê? Como é ser vocalista, ser igual, sentir as palavras da mesma forma 60 vezes por ano?
1: Não sei. Os fadistas costumam dizer que é simples, porque de alguma maneira foram educados nessa ideia constante de que tu és o teu recurso. Então vai, recorre a ti, às tuas memórias, aos teus lugares e tal. Também existe muito inconsciente, ou seja, cantar sem pensar, porque eu acredito que existem muitas dimensões. Às vezes nós tornamos mais mecânicos quanto mais pensamos sobre o que é que estamos a cantar. Ah, fui ali ao jardim e no jardim vi-te. E então, de repente, estás a cantar aquilo todos os dias, pode ser complicado. Ou, por outro lado, recorrer às tuas memórias e às tuas emoções. Também vivo muito das emoções do dia. Há dias em que sei lá,
0: que acontece,
1: que as pessoas estão, porque estão mais cansadas, cantam melhor, percebes? Existe também muita interação, pelo menos no meu palco. Eu sou muito influenciável, muito permeável aos músicos, àquilo que os músicos fazem, e existe de alguma maneira um plano, porque as canções também foram desenhadas e feitas por nós todos, mas de alguma maneira foram desenhadas e decididas.
0: Quero falar disso a seguir.
1: E, por outro lado, existe um espaço para o improviso, e existe um espaço para que essa emoção, é uma emoção musical, é uma emoção das notas, de conhecer o instrumento, não é? Mesmo a própria voz, o domínio, o fato também tem essa questão do virtuosismo, também é alguém que eu penso muito, eu sou cada vez mais... Aversa, não sei como é que se diz.
0: Avessa. Que é ao lado
1: ao virtuosismo. Acho que o virtuosismo por si é antagónico à fragilidade, que na verdade é aquilo que traz a emoção, aquilo que te pode trazer.
0: Sim. Tu já falaste nele até pela... No José Mário Branco, não é? Aquela noção de encenação. Uhum. E ele falava muitas vezes, e muitas vezes em relação ao fado, que é um lado ético e estético, não é? E eu acho que o virtuosismo está ligado ao lado ético do exibicionismo, não é? Exato. Muitas vezes do exibicionismo.
1: Que está muito presente também no fado, não é? O
0: sim,
1: fado,
0: sim, claro.
1: Está,
0: claro. Aquilo que eu falava. É aquele clima que se...
1: Estado do clima.
0: Contínuo.
1: Exatamente. E o facto de ser um artista solo, não é? Isto é... Porque é que as pessoas dizem, no fado não há muita colaboração, as pessoas dão, cada vez há mais e cada vez estamos em um caminho ótimo, mas porque é que não há muita colaboração? Sei que, então nós nascemos a sermos os únicos.
0: Sim.
1: Sobretudo os fadistas, não é?
0: Não há nome de banda,
1: não há banda, não há dueto, não há harmonizações, não. O fadista vai dizer um poema cantado e não pode estar a dizer ao mesmo tempo que outro, porque só ele é que é como estares a dizer um poema a meias com a Sofia de Mel Brainer, não estou a dizer pelo estatuto dela, mas era uma pessoa que dizia por um dizer de poesia. Sim. Ele vai ter a cadência, tem uma ideia, tem um sentimento, e aquilo tem que ser levado do princípio ao fim por ele. E portanto, nós somos educados a ser narcísicos.
0: Claro, não há uma identidade coletiva. Não há identidade coletiva. É uma coisa meio solitária.
1: E por isso tens que... Podes ou não, mas eu acho que para mim tem sido um trabalho para repensar isso, e falo do virtuosismo, o próprio narcisismo, a ideia de... Mas isto tudo na música, não é na personalidade das pessoas. Quando eu digo narcisismo, só para deixar claro.
0: Sim. Este disco traz isso, traz essa consciência de coletivo, não é? Nessa área tão, tão solitária, por aquilo que vi ao vivo, e vi na apresentação, e depois ouvindo as tuas palavras, existe essa valorização dos que te acompanham.
1: Claro.
0: Não é?
1: Claro, porque assim como o estúdio, quando eu digo o estúdio, traz-me novidade, o estúdio são eles, não é? São eles e as paredes daquele estúdio, do Namush e o Kim e o Miguel e as pessoas que lá trabalham e os instrumentos que lá estão e de repente pegamos num e tal. Mas mais do que tudo são os músicos que lá estão. Eu acredito numa direção, porque também ninguém não é, não, para mim não faz sentido chegarmos ao estúdio e cada um faz o que sai. Acho que isso não traz uma peça, porque então todos os fados vão ser cada um por si. Tem que haver uma direção e isso é importante, até é algo que eles agradecem, porque também não estão dispostos e não têm também para chegar e estar.
0: Sim, não há, sempre, não há uma disponibilidade criativa e mental para chegar ali, é? E a coisa sair sempre.
1: E sair sempre, e portanto, existe um processo, e o meu processo passa por, sobretudo as canções que eu componho, eu batalho muito nos ensaios de som e durante as tours, peço ao Flávio, ao André, ao Maia, ao Pedro, ao João, juntem-se aqui, bora lá, eu preciso tirar o tom, primeiro tiro o tom, depois começo a sentir o andamento. Para mim o andamento é este, sinto que a palavra sai da forma mais natural e o andamento para mim será este. Depois no dia seguinte, lá, não podes pôr isto num tom mais alto, que isto parecia um bocadinho soturno, porque depois vou ouvir. E começo ali, só numa parte muito coisa, depois começo eu a cantá-lo e a perceber o que é que o poema, como é que o poema vai indicar, se é uma coisa mais minimal, se é algo que precisa de mais tensão. Há coisas que estão feitas à partida. Os poemas da Natalie já estão musicados. É uma convicção
0: não,
1: que
0: não
1: eu
0: mexe,
1: tenho.
0: Não mexe mais, não é?
1: É uma convicção que eu tenho. Ou seja, eu fiz a música, mas a música já estava dentro do poema. Quase que não tem muito mérito. Porque aquilo é uma cadência, uma forma muito circular. Muito circular que já estava no poema e, portanto... Para mim foi muito... Essas duas canções até nasceram de uma outra peça que eu fiz com o João Pimenta Gomes
0: para o Mate? Foi do Mate? Não.
1: Não, foi para o CCB.
0: Ok.
1: Na altura em que abriu outra vez o museu. E fizemos uma performance com as vozes e com... E eu escolhi estes dois poemas da Natalie, musiquei-os. E começámos a... E senti que a música seria uma cadência que estava relacionada não só com a palavra repetida, mas com a velocidade. Com a angústia, com essa angústia de eu começo a dizer uma coisa, mas ela depois cada vez tem que ser dita com mais veemência e ela tem e quase dá a ideia de que ninguém me está a ouvir, não é? Então parece que eu tenho que dizer tantas vezes e tão mais depressa e tão mais angustiadamente para ver se alguém me ouve, não é? É uma sensação de...
0: Vamos ouvir esse. Estás a falar, por exemplo, da balada do País Que Dói.
1: O barco vai.
0: Vamos ouvir? Ok.

0: É mesmo o tema que abre o disco, a balada do País que Dói. Estou a falar com Carminho a propósito de Eu Vou Morrer de Amor ou Resistir, disco editado no final do ano passado. Português vai. Muitas mulheres, não é? Fala Ana Atterley, tu falas muitas vezes na Wendy Carlos, já falaste hoje aqui, uma pioneira da eletrónica, é, não é? Annette Peacock, Laurie Anderson,
1: Meredith Monk,
0: essas
1: pessoas que...
0: Mas é engraçado, tudo bem, estamos a falar de realmente mulheres intemporais, não é? São senhoras que têm nesta altura 80 anos, 70 e muitos, não é?
1: Sim.
0: Em relação às novas, não é? Quem é que... Não vamos falar da Rosalía. Vou fazer uma entrevista sem falar da Rosalía. Mas...
1: Há mais novas, tipo, sei lá. Eu acho que... a Kim Gordon consideras nova?
0: Sim. Pois, aí está, estás a ver?
1: Não sei. Não é que não sejam novas. Eu inspirei-me nessas mulheres e eu entrei a fundo no trabalho delas. E quando eu estou nesse processo, eu não ouço mais nada. Eu sou muito muito permeável à música. E então também sou um bocadinho snob em relação a quando estou a ouvir. Esta frase é...
0: Mas fixas-te?
1: Fixo-me.
0: Mas ouvir a discografia, ouvir muito
1: aquele
0: disco...
1: Ouvir...
0: Big Science, por exemplo, da Laurie Anderson, era?
1: Sim, aliás, eu tentei samplar uma das canções... gravando no telemóvel, fazendo uma gravação através do telemóvel para o microfone, só que depois não estava no mesmo tom e todos os artifícios que podíamos fazer para alterar o tom iriam...
0: Era melhor ir direto à fonte.
1: Então o que é que eu fiz? Gravei aquilo. É no Superman, é a parte mais icónica do Superman. E há uma das canções do disco, não sei se reparaste, mas que tem essa homenagem à Laurie Anderson, que não é a música que acabou por ser um dueto com ela, mas foi dessa canção, de eu ter feito essa homenagem à Laurie Anderson, antes mesmo de me lembrar de a convidar.
0: Ok.
1: Percebes? Ela já estava no disco, eu já estava a homenageá-la.
0: Então já temos aqui duas homenagens, não é?
1: Sim.
0: Tens a Beatriz da Conceição, tens a Laurie Anderson.
1: Tenho o Raul Neri também,
0: apesar
1: de tudo. Mas, e tenho ali mais uma.
0: Decifrando.
1: Eu acho muito bonito.
0: Sim, as ideias, os discos também têm esses códigos, não é?
1: Claro.
0: Sim, que são precisos de decifrar.
1: Eu acho mesmo.
0: E às vezes chegamos lá, por isso é que eu gosto, às vezes, há muita gente que. Eu gosto de ouvir. Músicos, autores, e autores mesmo, não tem que ser, e até pessoas que escrevem livros, os cineastas, falar da sua obra. Porque atinjo também outras dimensões que não tinha chegado. Existem as nossas e depois aquelas que o próprio autor nos oferece.
1: Mas é assim, há artistas novas que eu admiro imenso. Atenção, estou a dizer
0: não,
1: isto.
0: Não, eu achei engraçado. O Wendy Carlos, é uma pioneira, que eu tenho um disco assim com os pioneiros de eletrónica.
1: E vês aquela coisa do Beethoven, dela a fazer uma simulação.
0: Sim, o Wendy Carlos é uma senhora, não sei, deve ter 80 anos agora, 70, 70 e muitos.
1: 90.
0: Mas é isso, 90?
1: Sim, só que ainda por cima ela é uma mulher trans e ela passou por uma transformação. Imagina uma mulher com 90 anos que nasceu homem e que teve que atravessar todas essas incríveis barreiras, e até comovente, é uma coisa bastante forte para mim, é uma ideia que me comove imenso, porque as mulheres não têm a mesma possibilidade, e não vale a pena também desviar muito esse assunto. É um assunto, mas é bonito dizer que é possível. Onde eu gosto de focar o funil e afunilar-me e olhar é na ideia da possibilidade, da exposição à possibilidade, dizer sim, esta mulher fez isto, sim, esta mulher fez aquilo, sim. Imagina o que é uma pessoa que se transforma em mulher naquela altura a tratar um instrumento completamente masculinizado, que era de homens, não é? Teve o Moog, que foi um senhor que colaborou muito com ela, e isso foi incrível também. Não é? Ela deu imensos upgrades ao próprio instrumento Moog, ao modular. Ela foi uma das primeiras
0: na construção do Moog.
1: Sim, a fazer adaptações aos módulos, por coisas que ela queria fazer, e ela ia dando ideias ao Moog para fazer desenvolver o instrumento. E ao mesmo tempo a fazer um processo de transição, de facto.
0: Não sabia dessa história.
1: E é uma das. E isso estás a perceber, é impossível não ser inspirador. É impossível não olhar para a vida destas mulheres, porque eu comecei também pelo lado musical e instrumental e eletrónico e toda essa parte que me interessava fazer pontos. Não necessariamente fazer um disco eletrónico, mas haver ali estes veículos, mas ao mesmo tempo de repente paro-me com estas histórias e penso, fico logo presa e atraída e agradecida, porque eu que facilidade tenho eu agora de fazer isto, já viste? Eu entrei em estúdio, eu até são só homens, é verdade, mas eles todos me respeitam imenso.
0: Sabes que eu já
1: claro,
0: já,
1: era o que faltava. Já... mas percebes o que eu quero dizer?
0: Sim, sim. Sabes que eu já utilizei esta metáfora vezes sem conta aqui nas minhas conversas, mas eu adoro esta imagem. Quando a Rita Lee morreu, eu escuto um podcast feito no Brasil, e a pessoa que o faz tem assim uma grande capacidade de comunicação e tem expressões muito abrasileiradas, que eu gosto, né? Que eles têm aquela ginga na palavra que eu gosto. E ele disse uma coisa muito interessante em relação à Rita Lee. Pá, que ele era um fã, não sei o quê, pronto, fez ali o historial todo, e disse: ela abriu a selva com canivete. A Wendy Carlos andou a abrir a selva com canivete.
1: É isso,
0: não é?
1: É isso.
0: Portanto, a Carminho já pelo menos há uma parte da selva que já está desbravada.
1: Completamente. É? Para mim, para
0: porque houve Laurie Anderson.
1: E é importante consciencializar isso. Eu acho isso, para mim, é muito importante ter consciência de que eu não chego ali ao estúdio levianamente. Apesar de ser muito. É só numa atitude de gratidão. De gratidão e de possibilidade. Também não sei se houve pessoas que escreviam para fado, poucas, mas também existe muita coisa que não está documentada, ou seja, devem ter sido muito mais mulheres a escrever para fado do que aquelas que nós conhecemos. Mas também acontecia a Dona Ivone Lara, estás a falar dos brasileiros, mas no samba tinha que entregar os temas dela ao primo para assinar, para ela poder concorrer, e ganhou em nome do primo, e depois percebeu-se que afinal tinha sido ela a ganhar, foi a primeira a ganhar um samba enredo.
0: Foi Ivone Lara,
1: E são histórias, ou sei lá, ou uma John Didion, ou percebes, ou uma Susan Sontag, são mulheres que vão deixando a sua marca. Mas que têm a sorte de estarem bem documentadas e nós podemos lê-las.
0: Agora imagina as invisíveis, não é?
1: Existem muitas invisíveis e essas vozes foram também trazidas, quer dizer, sem pretensão, não é? Não é numa atitude maternalista.
0: Sim, sim, eu entendo.
1: Mas é numa atitude.
0: Eu entendo, nós conhecemos. Há tantas biografias que nós achamos que são fundamentais e agora imagina quantas invisíveis não existem.
1: Completamente.
0: Carminho, agora que estás ocupada nessa parte da cenografia, é? Está-te a dar gozo?
1: Muito.
0: É?
1: Acho importante também. Importante porque me dá gozo, sobretudo. Porque me dá prazer, porque me representa quando estou a cantar. Interessa-me saber que quando estou a cantar as pessoas estão a ver algo que também tem um sentido estético relacionado com a música. E pode ser que seja o sentido estético que as pessoas deram quando ouviram a música, ou pode ser até que sejam surpreendidas com uma imagem.
0: Aquilo que eu estava a dizer, não é? Muitas vezes, não tinha chegado.
1: Para mim aquilo era azul, não era verde, não é? Mas, e certamente isso vai acontecer, porque, enfim, não vou dizer. Mas é uma atitude também criativa, e eu gosto sinceramente de me envolver com aquilo que eu faço.
0: Estar entretida. Olha, já agora, já que falámos que falaste em cores, para fechar esta conversa, se este disco tivesse uma cor, qual seria? Há ali tons cinza e branco. no disco. É,
1: é essa grade.
0: É. Já, já agora não ias dizer amarelo, não é?
1: Há uma gradiente não muito lata de cores, sim.
0: Ok. Parabéns, Carminho. Foi um prazer.
1: Obrigada,
0: falar contigo.
1: Henrique, adorei.
0: Espero que tenha valido a pena acordar cedo e levar com a segunda circular para chegar aqui. Eu vou morrer de amor ao resistir, disco novo da Carminho.
1: Obrigada, obrigado, Henrique.

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0: Ora, cá estamos nós. Bem-vindos, ouvintes da ProBral, a mais uma emissão, onde hoje temos muito distintos convidados. Quero ver se têm aqui os convidados todos e se eles conseguem falar com os... Ah, já consegui. Ok, já cá estão.
1: Já cá estamos.
0: Estava eu a dizer. Quem é que são os nossos convidados? Para começar, a autora do livro que estará em destaque neste programa, que se chama Paula Cristina Cunha.
2: Eu.
0: Cá está, este mesmo. Também o Sam da Kid, cá está ele. Olá, Sam.
3: Olá, olá.
0: Ainda Tiger Man, Paulo Furtado. Sam da Kid, Sam Almir. Tazé Brito.
4: Olá.
0: Obrigado às quatro por terem vindo. Ora bem, o que é que nós hoje vamos falar? Paula, tu tens um livro que nasce de um podcast que se chama Entre a Arte e o Algoritmo, do Medo à Descoberta, onde entrevistaste 11 autores. Entre os quais três estão neste estúdio. Porquê que os convidei? Basicamente,
2: são momentos brilhantes.
0: São momentos brilhantes, génios. Por isso. Pois, obrigado, olha, deste uma ajuda importante neste programa. Não sabia o que é que havia de dizer a seguir e afinal tu ajudaste-me. O que é que te pareceu? Achei que das 11 pessoas, uhum, havia uma espécie de consenso geral, de desconfiança em relação à inteligência artificial, neste domínio da música e na arte. Talvez aquele que tinha respostas mais desviantes foi o Sam. E a razão pela qual ele disse: olha lá, não queres vir aqui
4: dar aqui estabilizar.
0: Estabilizar a cena. Eu tipo, vamos nessa. E depois também é nosso vizinho aqui em Chelas. Outro dia estava a dizer que a RTP era na Expo. E alguém me disse: não, a RTP não é na Expo, meu. A RTP é em Chelas.
3: Exatamente.
0: Pronto, e está retificado, e agora vou dizer sempre que a RTP é em Chelas, porque é em Chelas, de facto.
4: Porque é realmente aqui.
0: É em Chelas. É aqui que estamos, com muito orgulho, há que dizer.
4: Exatamente.
0: Bom, então, vamos a isto. Eu não sei para onde é que... O que é que tu retiveste de todas estas 11 conversas? Assim, o que é que pareceram denominadores comuns? Quem é que se desviou mais? O que é que pareceu?
2: Bom, quanto tempo é que nós temos?
0: Temos muito, temos uma hora.
2: Três meias horas. Porque é difícil resumir em tão pouco tempo a riqueza que estas 11 conversas nos trouxeram. Eu não concordo que uma pessoa tenha sido desviante. Todos eles tiveram opiniões diferentes. Todos eles tiveram opiniões que se assemelhavam em alguns aspectos. E é curioso que eu convido a ler.

0: as entrevistas, claro está, as conversas, porque as respostas à última questão, que é a única pergunta em todas as conversas que é comum, têm um denominador que os une.
1: E, que portanto, é a regulamentação.

0: E pode ajudar, sim, com consciência, se for usada com ética e com consciência. Portanto, este é um dos, digamos, denominadores comuns a estas 11 conversas.
1: Já agora, é curioso que estou justamente na parte do, do SEM, onde se fala inclusivamente em alma. O que é que o SEM diz? Espera aí, deixa-me aqui recuperar. Cá está. Ideias principais. Ideias principais que tu dizes. Não sei se já ainda te recordas o que é que disseste.
2: Sim.
1: Pronto, mas basicamente o que é que tu falas? Aqui uma coisa. Olha, eu reparei nesta. Tu distingues artista de negócio. Reconheces que existe um mercado de música pop comercial que sempre copiou fórmulas, música de McDonald's, por exemplo, e que a IA generativa apenas acelera essa lógica pré-existente, não a vê como fundamentalmente nova.
2: Sim, exatamente. Ou seja, para mim, a inteligência artificial generativa, que é importante também acrescentar sempre esta palavra,
0: sem dúvida,
2: é uma ferramenta muito associada à criatividade. Existe a criatividade, mas existe o criativo, né? E existe o criativo que copia ou que é mais preguiçoso, existe o criativo que preza por ter uma identidade, e lá está a situação da consciência. Sentires que criaste algo que, quando acaba, tu dizes: este sou eu. Estão aqui também as minhas influências, ter consciência também das influências, mas sentir que as distorceste o suficiente para teres algo que é teu. Então, e em relação a tudo o que é tecnológico, que tem a ver com evolução, a palavra evolução tem a ver também, está associada a outra palavra, facilitismo, em que as coisas vão ficando cada vez mais fáceis. Então a vida vai ficar um pouco mais fácil para quem sempre copiou, quer seja com uma guitarra, com um sampler ou agora com a inteligência artificial, ou para quem preza por ter uma identidade. Ou seja, acaba por se abrir um novo mundo interessante. Mas tu, na tua essência, és uma pessoa que ou estás no mundo realmente do negócio e da encomenda, e que tens que fazer uma música igualzinha à do Lenny Kravitz, e porque te vai vender, ou etc. Tu vais continuar essa pessoa, seja com uma guitarra ou seja com inteligência artificial. Isto eu estou a falar na parte da arte. Claro que depois existem outros assuntos, que ainda estamos um pouco no faroeste, e outras coisas que, pronto, que vão ter que ser legisladas. No que toca ao likeness, à tua essência, porque existe a música, existe a tua cara, existem essas coisas, que isso aí depois poderemos falar mais à frente. Mas para já posso dar aqui esta cheia.
1: Paulo Fernando e Tosé Brito, quero ouvir-vos.
3: Vai, Paulo.
4: Há coisas em que estou de acordo com o Sam. Eu acho, por exemplo, que vai ser, sei lá, coisas mais genéricas que eu acho que podem ser criadas por IA, e que isso tem que ser a única coisa que tem que acontecer é haver um selo que diga: isto foi criado por IA, e que se perceba de onde é que a IA foi aprender, e o que é que usou, e em que percentagem usou de que artista para fazer essa cópia. Portanto, eu acho que... Só que isso não é fazer arte, não é? Isso é como fabricar uma coisa qualquer. É uma fotocopiadora. Só que pões muitas coisas lá para dentro.
1: Tu dizes que...
4: Eu acho que, honestamente, o grande... Acho que se tem mesmo que criar leis, e acho que se tem mesmo que identificar. Eu acho que vai haver... putos que vão adorar ver hologramas a fazer concertos de músicas criadas por IA. Eu acho que isso está, tipo, se não está a acontecer, vai acontecer muito em breve. E está tudo bem, é uma outra coisa, é espetáculo, é entertainment, é o que queremos chamar. Para mim não é arte, para mim a arte tem que ser humana, criada por humanos, pode ser com recurso aí, numa percentagem maior ou menor, identificada. Mas eu acho que o grande perigo neste momento é, por exemplo, haver 75 mil músicas por dia carregadas no Deezer. Eu acho que, sei lá...
1: 75 mil?
4: Sim, por dia.
0: Diárias.
4: Criadas diárias. Portanto, eu acho que o problema não é neste momento, para mim, ou para o Tosé Brito, ou para pessoas que já têm um nome mais ou menos...
1: Consolidado,
4: e conseguimos chegar às pessoas de muitas outras maneiras. Eu acho é que, para alguém que está a começar neste momento, e, por exemplo, o Sam sempre usou samplers e samplou mil coisas, e teve problemas com isso e não teve problemas com isso, mas tu consegues ouvir o som dele e percebes que é um som

0: completamente diferente de qualquer um de Champlers. É uma coisa única. É uma coisa única. Exatamente. Portanto, não é uma cópia. O facto de tu te inspirares em artistas, tu samplares artistas, isso é a história das nossas vidas. Mas é feita por humanos. É feita por humanos e são artistas que o fazem. E o modo como o fazem não é um modo literal, nem é um modo gratuito, não é? Há coisas que levam artisticamente a fazer isso. E eu acho que é super difícil para um artista novo hoje em dia conseguir furar no meio de 75 mil músicas novas. Como é que alguém que vai...
1: O problema é que
2: dá a pensar, não é?
1: Os direitos dessas canções estão a ser pagos aos... No fundo, é quem...
3: Às plataformas.
1: As plataformas, chamemos-lhe assim. E isso prejudica de uma forma brutal. Se nós chegarmos à conclusão de que no Spotify, o dinheiro, o milhão, não é um milhão, só multiplica isto por não sei quantas vezes, não é? O milhão que tinha para distribuir é distribuído pelos autores, pessoas, como qualquer um de nós aqui. Neste momento, metade, praticamente é o que lá está. Metade das obras, são 40 e tal por cento já são de inteligência artificial. Portanto, todos esses direitos de autor e royalties estão a ser desviados para essas plataformas de inteligência artificial. Óbvio que isto era expectável. Repara, ninguém está a investir bilhões na inteligência artificial para não ganhar dinheiro com isto. Portanto, eles de alguma forma têm que vir buscar a algum lado. E vão entrar pelos campos todos e mais alguns. Uhum. E portanto, nós quando estamos aqui a falar de música, que é o que é no fundo o que nos une a todos, aqui aos três que estamos aqui, não somos vítimas únicas, quer dizer, toda a sociedade, toda a sociedade, isto é transversal à humanidade. E a humanidade vai sofrer muito com isto.
0: Sim. E se é não for, não é?
1: E é exponencial. Se não houver regulamentação, legislação, portanto, isso é que é fundamental aparecer. Porque todos nós, eu acho que qualquer um de nós três aceita completamente o facto de que vamos ter que viver com a inteligência artificial. Não há forma de já darmos a volta ao assunto. Temos que viver com ela. Não me assusta absolutamente nada o facto de ela existir. Até ela aparecer, e ela apareceu há pouquíssimo tempo, em termos históricos. Foi ontem, não é? E o homem anda a criar obras desde há milénios. Não é? A arte existe há milénios e foram sempre os humanos a criá-la. E eu tenho sempre aquela sensação de que nós temos que ser capazes, através da imprevisibilidade, do erro, da falha, que é aquilo que nos distingue da inteligência artificial, de fazer coisas que a inteligência artificial não fará porque está programada para não falhar, para ser certinha, completamente, aquilo bate tudo certo, e isso chateia. Chega uma altura, eu sou capaz de dizer não todo aquilo que eu vi, claro, há coisas que estão tão bem feitas que já me levantam dúvidas, mas a maior parte das coisas que eu ouço eu sei perfeitamente que é feito pela inteligência artificial, de tão clean, de tão limpinho, de tão certinho que aquilo é.
2: Então, mas espera, mas o Paulo Furtado
1: deixa-me só acabar. O raciocínio é só este. Alguém perguntou, quando a Paula lançou o livro, no lançamento entre a arte e o algoritmo, e se um dia a nona sinfonia do Beethoven despertarem uma nona sinfonia do Beethoven escrita pela inteligência artificial, despertar em nós a mesma emoção que a nona sinfonia do Beethoven desperta? A resposta é: temos que escrever a décima, a décima primeira e a décima segunda antes que a inteligência artificial o faça. Temos que ir sempre à frente. Temos que estar sempre à frente. Essa é a única questão que não para. Porque há aqui inteligência emocional, há aqui uma coisa que é muito importante, eu calmo já. Há aqui uma coisa que é muito importante, são os nossos sentidos, os cinco sentidos e o sexto sentido. Atenção, que a gente às vezes não fala no sexto sentido.
2: Qual é o sexto sentido?
1: O sexto sentido é aquela coisa de nós conseguirmos prever uma coisa que a inteligência artificial, em princípio, não irá prever.
2: As mães têm sempre isso. Prevêem normalmente que nós vamos fazer a geneira. É o sexto sentido.
1: Mas se eu te disser a inteligência artificial, estou aqui a pôr a mão neste momento numa superfície acrílica neste estúdio, qual é a sensação que eu tenho? A sensação de tato? Qual é a sensação de olfato? Qual é a sensação em termos visuais? E ela não me vai saber dizer exatamente. Olha, hoje morreu um grande amigo nosso. E eu não queria falar nisto, mas...
2: É verdade. Temos que fazer.
1: Prestar aqui também homenagem ao Luís. Luís, represas que nos deixou hoje.
3: Sem dúvida.
1: E é muito importante não te esquecermos disso. Aquilo que eu hoje senti quando acordei, quando percebi que o Luís tinha morrido, a inteligência artificial nunca vai sentir. Não sabe de todo, nem vai nunca conseguir traduzir aquilo que eu senti, porque aquilo que eu vivi com o Luís ninguém mais viveu, e aquilo que tu viveste, e aquilo que o Paulo, e que o Sam, e que a Paula viveu com o Luís, todos nós o conhecemos, cada um de nós tem uma experiência única e sentiu de uma forma diferente. A inteligência artificial nunca chegará aqui, e é isto que nos vai fazer escrever uma boa canção, é porque este tipo de sentimentos, este tipo de feelings, de emoções, ela não conhece.
2: Mas a minha pergunta agora vai para o Paulo e para o Sam. A da altura, Paulo, tu dizes neste livro que a IA até o erro pode vir a imitar. Isto é, no futuro, tu vais dar instruções para que ela vai conseguir imitar o erro. Se tu lhe pedires, claro.
0: A questão é, eu acho que tu não vais, há de chegar a um ponto que tu não vais conseguir distinguir o que é humano ou o que é IA. Ao ouvir ou ao ver ou o que quer que seja. Mas a questão não está aí, mais uma vez, eu acho que o Tozé estava a dizer, e também o que o Sam estava a dizer, é o fundamental da coisa. O ato de fazer arte é o valor da arte em si. Não é o produto final, é tudo o que te leva a fazer uma canção, a escrever um filme.
1: É o processo.
3: E o processo, e isso é muito claro, em todas as conversas, é outro dos elementos comuns, às 11 conversas, é precisamente a importância do processo. Não é tanto o resultado, mas é o caminho que vai conduzir a esse processo. Há muitos deles que referem que, ok, mas a IA não tem corpo, não tem fisicalidade, não tem experiência, não tem o sofrimento, não tem, de facto, esta vivência, que é isso que transforma a arte em algo absolutamente diferente e dispar e muito singular. E, portanto, esse processo é, de facto, fundamental para realmente termos aqui outputs completamente...
2: Olha, deixa-me juntar-vos.
4: Oh, Fernando, diz isto.
2: É tu, claro.
4: Não, deixa-me... Não. Foi aqui dito muita coisa e eu quero fazer aqui o contraponto. Em primeiro lugar, o que o Paulo falou... Eu não concordo nada com a situação da legislação passar por dizer esta música contém inteligência artificial, porque, pronto, quero só dizer que eu sou da geração da autossuficiência e que faz as suas cenas sozinho, e para mim eu vou buscar a minha matéria, né? Vou buscar, olha, computador, dá-me 20 gramas de salsa para fazer o meu cozinhado. Pronto, e da mesma forma que na altura dos samples, na altura de samples com samples, isto também é, eu samplo é inteligência artificial e faço a minha criação com a consciência. Nunca foi preciso dizer, a não ser que seja muito descarado, esta música contém samples, estás a ver? Ou se tu fizeres uma música muito próxima do fulano tal, esta música é muito próxima do fulano tal. Eu não acho isso correto. Como se fosse para diminuir a arte da outra pessoa. E quando no futuro isto passar a ser norma, até vai ser o contrário. Vai ser, esta música não tem inteligência artificial. Como agora, por exemplo, como há, houve CGI no cinema, e agora coisa, e agora Christopher Nolan, não há CGI nem inteligência, é prático. Ou seja, como é a norma, como é já é o CGI e coisa, não, passa a ser o contrário. Por isso, há outra coisa que também falámos aqui, que ele falou dos hologramas, que fomos a ver, o problema também está no passado, que é quando ligamos a televisão e quando é cantado ao vivo, é cantado ao vivo, né? Nunca sequer pensou em pôr na televisão a dizer playback para diminuir o artista. Né?
2: Ok. Sim, sim.
4: Estás a ver? E em relação ao que o Tozé disse, e é verdade, quem está a par reconhece a estética, as frequências, não é? E quem vai acompanhando consegue identificar uma música totalmente feita. Que isso às vezes é que é o problema. Usares como matéria e fazeres a tua situação é outra coisa. E isto eu quero dizer que há aqui uma coisa que as pessoas não estão a pensar. Então, e se te faz confusão essa frequência, essa ausência de alma, o que é que queres que chamar, embora eu não veja bem assim, mas dá para reconhecer, porque é que, grande ideia musical. Malta, embora fazer isto agora nós.
1: Claro.
4: E com a frequência.
1: Sam.
4: E não é mal-vinda?
1: Não, nada.
0: Não, mas
1: o que é preciso é que sejamos claros em relação a isso.
4: E vamos dizer. Estes músicos foram buscar a ideia de um prompt?
1: Não, mas.
4: Vamos escrever isso?
1: Não, temos que ser claros.
4: Então,
0: para começar, para mim não é minimizar todo um artista. Antes pelo contrário, eu posso utilizar AI para coisas básicas.
1: Eu acho que toda a gente já está a utilizar, pelo menos.
0: Hoje em dia usa as plugins que tem AI. Portanto, o uso do AI como ferramenta, para mim, é a coisa mais básica do mundo. Em qualquer nível de ferramenta. É uma ferramenta como outra qualquer.
1: Sim, depois trabalhas em cima daquilo que...
4: Sim, porque eu também uso a cena que separa os temas. Separa os temas, ele não está-te a dar uma ideia que tu queres. Talvez, eu estou a falar mesmo de dar-te uma ideia que tu procuras. Dá-me assim, dá-me assim.
1: Ele dá-te a ideia. E tu depois pegas na ideia e transformas.
4: E altera como se fosse um sample.
1: Exatamente.
4: Eu digo, dá-me uma música da Polónia de jazz de 1973. Exatamente. E agora pego nela, fragmento e dá-me os temas.
1: Desde que tu sejas claro que foi assim que fizeste, que foi assim que chegaste lá. Acho
4: mas porquê que eu tenho que ser claro?
1: Por uma questão de regulamentação que nós vamos precisar dela, porque de outra forma também.
4: Então para isso, também tenho que dizer estes acordes eu fui beber ali.
1: Não, espera aí.
4: É a mesma coisa.
1: Não é bem a mesma coisa, porque ainda há bocado estávamos lá fora, estávamos a conversar de uma canção que tu escreveste para a seleção da cidade.
4: Sim.
1: E estás preocupado em receber os teus direitos, porque foste tu que a escreveste, foste tu que criaste essa obra.
4: Sim.
1: Agora imagina que alguém pega nela, transforma só um bocadinho, que é aquilo que nós estamos aqui a dizer, e diz assim, isto agora é meu, não é do Sam. E não vou dizer que fui buscar ao Sam. Transformei um bocadinho e agora é meu. E tu o que é que vais dizer em relação a isso?
4: Não sei.
1: Não ficas feliz?
4: Não. Sermos claros
1: em relação quais são as fontes.
4: Se eu sou um ladrão, vou respeitar um ladrão. Agora, se ele disser assim, featuring Sam the Kid, aí já está a usar o meu likeness. Eu quando sample Stevie Wonder, não digo Sam the Kid featuring Stevie Wonder. Eu vou esconder. Agora, se eu puser Sam the Kid featuring Stevie Wonder, eu aí vou. O Stevie Wonder se quer vai dizer, aí, cuidado, estás a usar o meu nome para vender.
3: As músicas, elas não dizem isso. Elas não têm nenhuma indicação.
1: Eu tenho experiências muito, muito concretas em relação a isso. O J.K. pegou numa canção nossa, do Quarteto de 1111, todo mundo e ninguém, pediu-nos autorização para samplar quatro compassos, e acima daqueles quatro compassos, em loop, ele repetiu os quatro compassos em loop e ele rapeou, chame-lhe o que quiser, em cima da canção. E foi uma coisa negociada. Ele disse-nos, eu quero utilizar estes compassos. É uma sequência harmónica, com piano e baixo, creio que não há mais instrumentos. E ele em cima daquilo. O Jay-Z, desculpa, eu disse.
4: Sim, o Jay-Z.
1: Trabalhou em cima disso e pronto. E disse-nos o que é que estava a fazer.
4: Sim, mas aí lá
1: quando,
4: está.
1: Quando é claro, eu acho que tens mesmo que dizer. Né?
4: Sim.
0: Eu acho que não é só isso.
1: Olha que eu lembro-me que há muitos anos atrás, e isto é curioso, tu vieste ter comigo. Estava eu na Poligrama ainda, ou na BMG, não sei bem, mas já foi, ou é anos 80 ou é anos 90.
4: Sim.
1: E tu vieste-me fazer uma proposta que eu abertamente disse logo, Sam, avança, fiquei feliz da vida, porque tu querias samplar em cima de uma canção das 12, querias trabalhar em cima daquilo.
4: Na boa.
1: Mas aí lá está, era aquilo que eu te dizia. Se agora vou pegar naquilo que tu escreveste para a Seleção Nacional, que é uma coisa, que é um trabalho teu, que é uma criação tua. Lhe derem uma volta, no fundo, mascararem aquilo e disserem, não, isto agora é nosso, só não tem nada a ver com isto, tu não vais ficar feliz, nem ninguém pode ficar feliz.
4: Mas o que eu quero dizer é que
1: tem que haver regras de base, e essas regras é muito mais claro se nós dissermos assim, usou a inteligência artificial, usei sim senhor. Não sei se vamos ao ponto aqui que o Paulo estava a dizer, alguma vez sermos capazes de identificar qual foi o artista, o autor ou o músico que foi copiado. Isso é muito mais...
3: Tecnicamente, já estamos nesse caminho. É possível, mas não sei se...
0: Mas a minha questão...
1: Vai haver muitas influências cruzadas.
3: Mas vai ser
1: complicado. Agora, dizer, isto tem AI generativa aqui metida. Ok.
3: Aqui é sempre
1: muito fácil.
0: Essa parte, para mim,
1: não tem direitos de autor, não deve receber direitos de autor, até estar regulado, é regulamentado, porque podemos chegar a um dia em que está regulamentado e dizemos assim, ok, essas plataformas pagam X aos autores do mundo inteiro. E depois isso é dividido, logo se vê como é que conseguimos identificar o que é o quê. Mas isso é um problema que também já temos hoje em dia.
4: Mas eu só acho que não devíamos, só porque consigo ouvir a gravação, ou às vezes uma interpolação, ou a chamar músicos, que tem um momento semelhante, que no produto final transmite uma sensação diferente do que o produto original que ele foi buscar, e fazendo um paralelo, no caso do Tosé Brito, pronto, nos milhares de canções que tem espetaculares, também tem às vezes alguns casos que podemos ver
1: até
4: ali te... o João até... da Vitor Espadinha,
1: até
4: né?
1: Te digo,
4: pronto.
1: Claro, até te digo quais são.
3: Ele está a revelar o nome que não está
1: no problema. Claro que é, mas isso é
4: não, mas
1: não problema absolutamente nenhum.
2: Eu estou a adorar este programa.
4: Eu não estou a dizer isso. Eu estou a dizer.
1: Até vou dizer o até vou mais longe.
4: Eu não estou a dizer isso. Eu adoro. Espera
1: aí. Deixa-me dizer uma coisa que se calhar nunca não sabes e até vou.
4: E é legal.
1: Digo aqui para o país. Claro que é legal. Não há problema nenhum, mas eu não tenho problema em dizê-lo. Não tenho que esconder coisa nenhuma. A canção foi baseada no Leite Andiano do José Assan. Porque o Espadinha quase não conseguia cantar naquela altura, só cantou aquele refrãozinho mínimo e o resto foi declamado, como o José Assan fazia. E o que eu fiz foi inverter as três primeiras notas. O José Assan faz tarará, tarará, eu fiz tarará, tarará, inverti as três primeiras notas, a partir daí veio uma melodia completamente diferente. E eu assumo, em qualquer sítio, como sempre assumi, que isto é baseado no José Assan, inverti as três primeiras notas e nasceu uma canção nova.
4: Mas agora só vou dizer mais isto. Mas por acaso, em relação àquilo que eu estava a dizer, de às vezes pegar num produto original, E os dois produtos, quando ouvimos o samplado e o original, transmitem sensações diferentes. Este apetece-me estar no ginásio porque pus mais rápido e o original apetece-me beijar a minha namorada. E no caso do João da Ação e Vitor Espadinha, para ser sincero, os dois transmitem-me. Dá para ser back to back. A seguir passa esta, a seguir passa aquela e continuo no mesmo ambiente a beijar a minha namorada.
1: Mas claro que sim.
4: Pronto, é isso que eu estou a dizer.
1: Mas eu também, mas sim, eu podia mas ter
0: isto, eu acho que isto não tem a ver com o artista, Sam, honestamente, e nem tem a ver com... Eu acho que é exatamente a mesma coisa de samplares ou pedires um prompt e fazeres uma coisa qualquer. Agora, não és tu que tens que pagar o direito. Agora, a própria tecnologia que vai aprender comigo, que vai aprender contigo, que vai aprender com qualquer outra pessoa, tem que pagar esses direitos. É como alguém tem que fabricar um disco para tu poderes samplar, não é? E alguém pagou direitos sobre esse disco para tu poderes samplar. Portanto, eu acho que não é uma questão de se ir atrás do artista. Tu estás a fazer uma coisa criativa. Tu vais continuar a fazer uma coisa criativa. A seguir aí há de vir outra coisa qualquer e tu vais usar outra coisa qualquer que venha para construir o teu som baseado em mil outras coisas. A questão não és tu. A questão é que de repente há uma indústria que põe-se... prompts atrás de prompts que já são gerados por aí.
4: Mas eu vejo coisa... aí como um ser humano. Tu és um ser humano que tens... milhares de influências e eu preciso de uma guitarra no meu álbum.
0: Certo.
4: E eu vou-te dizer assim, Paulo, boy, toca-me tipo mais na escola John Lee Hooker. E tu, eu toco, eu, epá, ainda não é bem, epá, desculpa, mais Muddy Waters, se faz favor.
0: Pá, pá, pá. Certo.
4: E eu vou-te dizer assim, não, ele foi beber ao Muddy Waters, estás a ver? Agora, não, precisas de pagar, porque o teu homem que tocou foi beber ao Muddy Waters.
0: Não. É uma ferramenta, não é uma pessoa, é diferente.
4: Então, mas é como se for, mas ela aprendeu da mesma forma que tu aprendeste. Ela consegue aprender milhões e milhões.
2: Esperem, deixem-me só dizer nós temos que colocar aqui os nossos... Eu estou a adorar isto. Acho que não me lembro de estar tão calado no programa. Estou a adorar a vossa...
0: Vai, manda.
2: Mas deixem-me colocar aqui os ouvintes da Provaral. Estamos, obviamente, a receber mensagens. Deixem-me só recordar que estamos aqui a falar com Tosé Brito, com a Paulo Furtado, também com Sam da Kid e ainda com a autora deste livro que agora sai, que se chama Paula Cristina Cunha. O livro chama-se Entre a Arte e o Algoritmo e basicamente estamos a falar sobre a entrada em cena da inteligência artificial no mundo das artes. Aliás, neste livro não se fala só de música. Por exemplo, há aqui alguém que é argumentista, é a Helena Amaral. Ela diz várias coisas. Por exemplo, aqui um teste prático. Ela escreveu um discurso muito pessoal sobre o poeta Nuno Judice, que foi seu professor, colega e amigo, entretanto falecido, e pediu à IA que fizesse o mesmo a partir dos mesmos materiais e concluiu que a máquina estava muito atrás por falta de emoção genuína. O que há pouco disse o Tosé.
1: Lá está, são os sentidos, é emoção, é consciência, é ética, é moral. Onde é que isso está? Na máquina.
3: Achou,
1: onde é que isso está na máquina?
3: A Helena
1: está...
3: achou que a máquina é burra. Foi a expressão.
2: Mas espera. Ela vai mais longe. Ela admite que ter um medo concreto da IA no seu setor, estamos a falar do guionismo, referindo-se à greve dos guionistas nos Estados Unidos, nota que o entretenimento reality já perdeu a componente autoral, formatos em vez de programas pensados, a personalização ao algoritmo como uma espécie de pesadelo, teme que os streamings passem a gerar conteúdo por medida para cada consumidor via IA, considera isso bastante mau, estou a ler, não é? Comparando à forma como a indexação de plataformas já filtra o que o público vê, dá o exemplo de não encontrar documentários históricos sem reconstituição. E, finalmente, uma última ideia, ceticismo sobre dar ao público o que ele quer. As pessoas habituam-se, o que é uma coisa completamente diferente. Não aceita que a adaptação do gosto do público a conteúdo pior signifique validação desse conteúdo.
0: Sim, é claro.
1: Claro que está, claro que está.
0: Epá, mas no final do dia, eu acho que a arte tem que ser humana, e ponto final. Tu podes usar ferramentas, a IA é uma ferramenta, podes usá-la no grau que tu quiseres. Agora, direito de autor, o direito de autor é de quem cria algo. É de um humano que cria algo, é de um artista.
3: Claro. Aliás, o direito de autor é sempre do humano. Se não for do humano, não é direito de autor.
0: Exatamente.
3: Pronto.
0: Isso, em termos práticos, em termos legais, é incontornável.
2: Sim, mas a tua cara parece não concordar muito com isto.
3: Ele com isto tem que concordar, porque é da lei.
4: Posso entrar aqui numa vírgulazinha. Mas não, não.
2: Isto está a ser ótimo.
3: Ele é autor, é associado à SPA. Claro. Está connosco com muito gosto.
1: Não, e o que ele faz é uma obra de criação. De um ser humano também, não é de uma máquina. Aquilo que eu estava a dizer há um bocado, ele não iria achar graça nenhuma se a máquina trabalhasse em cima daquilo que ele faz e depois aparecesse não lhe dando crédito. De certeza que ele não ia achar graça.
2: Aqui só
1: nem o Sam, nem ninguém. Repara, isto não é uma questão pessoal com o Sam, que eu adoro, e que somos amigos há...
4: Eu sou mega fã e grande amigo de Tozé.
1: Mas há décadas que somos amigos, e sabes que somos. Mas quer dizer, isto não tem a ver com ele, tem a ver com qualquer criador. Ficará altamente perturbado se perceber que a inteligência artificial deu uma volta a uma obra sua e não acreditou ou não lhe vai pagar.
0: Especialmente se não há um propósito artista ou se não há um artista por trás disso, porque pode não haver, porque neste momento o que se passa é que de facto pode não haver um artista por trás de uma obra de arte, de uma suposta obra de arte. E esse é que é o grande problema.
4: Para aí, Fernando. Aquilo que quer dizer, deixa-me dizer uma cena. É que...
3: Não te deixa dizer nada. Não mandas nada no programa.
4: Há coisas aqui que, a meu ver, não são nada de novo no que é fake e no que é real. Estás a saber? Não vem de agora. Por exemplo, estamos a falar outra vez, ok, cada vez mais agora é o próximo passo, que pensávamos já, vai ser difícil ver isto num concerto, de artistas que não existem. Não, vai ser possível. De pessoas a fingirem.
3: A fazer o tal
4: playback.
1: Tens toda a razão. Agora, eu estou convencido que o ser humano vai querer sempre conseguir identificar-se com quem está em cima do palco. E vai chegar o dia em que as novas gerações, isto é a minha convicção, vamos ter aqui um período em que as novas gerações vão aderir à inteligência artificial e aos produtos de inteligência artificial, e se calhar não fazem distinção entre os dois. Mas vai haver um dia que tu vais olhar para alguém, eu quando olho para cima de um palco, eu comecei como músico com 15 anos. Aliás, comecei antes. Comecei a aprender piano aos 8 e aprendi viola aos 12. E aos 15 tinha o meu primeiro grupo, que era o Pop 5 no Porto. E eu, quando eu cresci a olhar para cima de um palco, a ver outros músicos, a dizer, eu quero ser como ele. Eu não quero ser como uma máquina. Eu não quero ser como uma máquina nunca. Eu quero lá saber das máquinas para alguma coisa. Eu odeio qualquer máquina. Eu vou ao supermercado só de não ter uma pessoa que com quem eu possa falar e que tem que mandar a passar os códigos de barras, porque já me irrita. Agora, eu não quero máquinas para nada. Esqueçam lá as máquinas. Eu quero olhar para cima de um palco, e foi a admiração que eu tive pelos Beatles, por exemplo. Dizer assim, uau, eu quero ser como eles. Quero deixar crescer o cabelo como eles. Quero cantar parecido com eles. E deixem-me lá ver que sequências harmónicas é que eles usam para fazer praticamente a mesma coisa. E foi assim que eu cresci. E acho que vamos ter sempre esta necessidade de olhar para cima de um palco e dizermos, eu quero ser como aquele ou como aquela, não é? Obviamente, é igual. Mas isso tem que ser um ser humano. Eu não posso dizer, eu quero ser como aquele e tenho um avatar em cima do palco. Eu nunca vou ser o avatar. Nem nunca vou ser o robô, nem o autómato. Portanto, eu não posso olhar para um avatar e dizer, eu quero ser como ele. Nunca vou ser.
4: Pronto.
1: Agora, para ti, se estiveres em cima do palco e eu disser, eu quero ser como o Sam, isso é possível.
4: Mas aquilo que eu quero dizer é que realmente não é... Não estamos a falar de máquina e humanos. É humanos fakes e humanos não fakes. Que eu quero dizer que desde os anos 70, o produtor Frank Farian... deves saber muito bem o que ele fez com o Bonnie M. Não era o Bonnie M que cantava, sim, era uma pessoa que está a fingir que era o Frank Farian que cantava, depois com o Milli Vanilli e nos anos 90 tiveram de devolver o Grammy e tudo nos anos 90 com o Eurodance. Tu não imaginas a quantidade de artistas, claro, que não estavam a cantar,
5: fake,
4: ou seja, tudo fake. E agora vamos fingir que isto é uma coisa nova, se aparecer um gajo fake de uma voz feita de...
5: Não,
4: estás a ver? Não é nada de novo, fake sempre houve,
5: sempre houve fake e vai haver sempre fake. Estou de acordo contigo, Sam. Agora, o que eu estava a defender é outra coisa completamente diferente. É a questão da identidade. De nós olharmos para cima de um palco, ou para baixo de um palco, porque o palco pode estar abaixo de nós, não precisa estar acima, no anfiteatro está lá em baixo, e dizer assim, eu quero ser como aquela pessoa. Eu não vou ser, nunca vou dizer eu quero ser como aquela máquina. Isso não existe.
4: Exato.
5: E portanto, como eu não quero ser como aquela máquina, eu vou querer ser como aquela pessoa. Isto talvez nos possa de alguma forma salvar, salvar entre aspas, porque eu também não quero.
0: Tu não vais conseguir dizer uma frase assim, vou fazer disso.
5: Eu disse uma coisa neste livro que a Paula escreveu, e acho que está na entrevista que ela me fez.
2: Do guincho.
5: E muito bem me fez. Não, do guincho. Também a inteligência artificial não vai ao guincho.
3: Não, o guincho e o bife.
5: Nem vai dar nunca aquelas ondas, aquele marzinho, com a inteligência artificial. Artificial que inventa aquilo, e o bifinho que
3: eu
5: como a seguir,
3: também
5: não há, também não há inteligência artificial que faça isso. Agora, eu quero-me relacionar, apesar de tudo, e quero acreditar que nós vamos continuar a relacionar-nos com seres humanos, com humanos como nós. Aliás, em todos os aspectos da vida, não é? Na nossa vida amorosa, na nossa vida sentimental, pensar, eu gosto de pensar, olha, o que estamos aqui a fazer, acho que é um exercício lindíssimo que eu não quero fazer com uma máquina.
4: Exatamente.
5: Não quero fazer isto.
3: O que fizemos
5: não quero
3: no
5: fazer
3: podcast.
5: Isto com uma máquina, isto. E podemos ter ideias completamente dispares, podemos não concordar, mas... Sim. Todos aqui damos as mãos, chegamos ao fim, damos um abraço e vamos embora.
4: Claro que sim.
2: Se bem que o notebook LM já simula discussões exatamente iguais a estas, não é? Não sabem isso, não é?
5: Não me interessa, mas eu não me interessa estar nessa discussão. Vou embora beber um copo ao guincho. Aí estou no guincho, não me apanhas aqui.
2: Deixem-me só ver o que é que os ouvintes estão a achar desta conversa.
0: Não,
2: é que eu acho que os ouvintes devem pensar que nós gravamos esta emissão, não é? Estamos em direto.
5: Estamos em Chelas.
2: Estamos em Chelas.

0: Estamos de volta à proposta deste livro que agora sai. Deixem-me colocar aqui o Fernando, bonito nome, que nos envia a primeira mensagem.
1: Olá a todos os ouvintes, olá aos convidados, Alvin. Daqui é o outro Fernando de Alhos Vedras. Eu só queria deixar aqui assim um dilema para vocês discutirem sobre o que é criatividade ou deixar de ser criatividade e qual é a ajuda da inteligência artificial. Porque mais uma vez digo que aquilo é uma ferramenta e que quem aprender a utilizar as ferramentas certas fará obras extraordinárias. Portanto, o dilema é o seguinte: houve um concurso de fotografia e a fotografia que ganhou, mais tarde veio-se a saber que tinha sido construída por inteligência artificial. O que é que acontece? Portanto, os juízes que avaliaram, portanto, quiseram logo cancelar a situação e quiseram logo retirar o prémio à pessoa. E quando foram a indagar a pessoa sobre o que é que tinha acontecido e que tinha utilizado a inteligência artificial, ele disse: sim, utilizei a inteligência artificial, mas utilizei mais de 600 prompts para fazer aquela imagem. Portanto, quem é que é o criador? Ou aquilo é coautoria? Portanto, deixo aqui esse dilema para vocês discutirem. Um grande abraço a todos.
0: Ok, está a aquecer muito. O Filipe quer também entrar em cena.
2: Boa tarde. O meu nome é Filipe Pereira. A explosão da inteligência artificial e da criação, digamos assim, automática, não poderá aumentar o interesse pelos concertos, pelos espetáculos ao vivo e por aquilo que é criado e apresentado em frente a um público? Um abraço para todos.
0: E finalmente, esta do José.
3: Boa noite para o Varal, grande Alvin, grande auditório. Lembra-me aqui de uma questão, no que toca aqui à arte. Um exemplo que aconteceu há uns anos atrás, que pequenos designers estavam a ser copiados pela Zara, por exemplo, e estavam a ir buscar os conceitos de novas abordagens a t-shirts e a calças que estavam a gerar algum movimento em algumas subculturas e designers da Zara roubaram essas abordagens e essas estéticas e venderam-nas na coleção da Zara, ou seja, roubarem a identidade de um artista em vez de o convidarem para fazer parte. Isto na música agora vai passar a ser muito mais fácil do que era antes, ou seja, apesar de os artistas novos, ok, se não tiverem a roubar e se criar a sua própria identidade, estão a criar algo de novo que não iria existir mesmo tentando criar-se com inteligência artificial. Os modelos vão passar a ser tão bons que mesmo um artista pequeno que ainda ninguém descobriu, em vez de uma editora tentar contratar esse artista e tentar suscitá-lo a fazer novas obras, podem simplesmente ensinar um modelo de inteligência artificial e copiá-lo e criar um novo estilo, que na verdade foi aquele artista pequeno que criou, que ainda ninguém descobriu, mas que eles extrapolaram já para criar um artista grande que conseguem artificial, se calhar, e que nem sequer existe. Isso não te assusta, por exemplo, Sam?
0: Espera, já vão responder a tudo isto, mas duas coisas antes de começarem todos a falar outra vez, que eu já sei o que é que a casa gasta. Duas coisas importantes. Uma novidade que todos vão saber agora em primeira mão.
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0: Bem, isto é uma primeira grande novidade. 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Esta é a primeira novidade. A segunda e última é que a última convidada desta temporada, sim, este programa tem temporadas, é alguém que perseguíamos há mais de 2, 3, talvez 4 anos.
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0: Pronto, agora não vou falar mais.
7: Grande notícia.
0: Grandes notícias, não é? Maria João Pires na última emissão. A RTP deixa também entrar em cena. Sam, queres responder já à última mensagem? Basicamente ele diz...
9: A Paula fala um bocadinho. Então.
0: Vamos lá, Paula.
10: Não, vocês é que são os...
7: A Paula vai fechar, tem que fechar esta conversa.
10: Não. Vocês é que são os artistas.
0: Estou a adorar este programa. Ouça, já agora...
10: Antes, tu estás cá agora.
0: Estou cá outra vez. Talvez também referir aqui, o Abrunhosa também participou. Ele disse aqui algumas coisas, sublinhei algumas. A IA diz, é um roubo, metáfora contundente, entram em tua casa, levam a mobília e depois vendem-te a ti, outra vez, a mobília. Pintam a mobília com outra cor. Mas é a tua mobília. Já agora, crítica também ao desinvestimento europeu em tecnologia, atribui a hegemonia das big techs norte-americanas a uma Europa que desistiu muito cedo de investir em ciência e inovação, confiando erradamente no soft power americano. É o que diz aqui o...
7: Fernando, desiste. É preciso ler o livro.
0: Pois é.
7: Pera, preciso ler o livro. É isso, comprei o livro, está lá tudo.
0: Está lá tudo.
7: Não, mas estamos lá todos.
0: Vamos lá. Temos 10 minutos para
10: chegar. Estão lá 11.
9: Deixa-me dizer uma coisa, pá, pronto, e voltando à situação aquilo que eu acho que eu não gosto, ou que acho que é plástico, que também não tem alma, também é feito por humanos, estás a ver? Uhum. Ou seja, por exemplo, agora os nossos olhos estão cheios de flyers, tudo com a mesma fonte e a mesma coisa, e pá, horrível, e eu também digo isso, pá, o que é isto, também... Eu vou ali à sede, ali no meu café, está ligado à televisão, ele está a ouvir, mete a dar no YouTube, uma compilação de rock, estão lá uns ZZ Tops em AI, e a dar um rock que, por sua vez, são músicas originais. Mas soa mesmo a AI, eu vi, tão genérico, né? Tão genérico. E agora, adivinha o quê? Foi o que eu sempre senti durante muitos anos, ouvir as rádios mainstream. As rádios mainstream, para mim, isso de ouvir aí a mesma fonte, a mesma coisa, a mesma... Agora, aí o mesmo acorde, a mesma solução musical, é o que eu sempre... É a mesma coisa. Não é novidade para mim. É apenas uma nova coisa que eu também que me deixa meio dormente.
11: Só que vai ser mais, não é? Vai ser muito mais.
9: É mais uma coisa. Porque
7: mas a grande questão também que se põe aqui é a subsistência dos autores. Claro. E não estamos só a falar dos autores de música, estamos a falar, ainda há bocado falamos aqui de Helena Amaral, falamos de outras disciplinas, e aquele primeiro ouvinte, que eu creio que se chama Fernando, como tu, que pôs aqui o problema da fotografia, ganhou o concurso e depois veio a saber que era feita por inteligência artificial, ou seja, quem trabalhou...
0: Foi a própria autora.
7: Quem trabalhou os 600 prompts, como ele disse e explicou muito bem. Uhum. Ele disse, mas como é que é? Eu trabalhei isto, eu tive aqui muito trabalho. Isso é uma das coisas que está a ser estudada, e quando for regulamentado e regulado, nada impede que haja uma parte que fique com os autores que foram usados para isso, nessas prompts, não é? E depois o outro que teve o trabalho de trabalhar para chegar àquela fotografia. Tudo isto é que é a regulação.
10: Certo,
7: eu não quero exterminar, desculpa, só para terminar. Eu não quero exterminar a inteligência artificial dizendo assim, não, que a inteligência artificial rua, fora daqui, não tem direito a nada. Não, há muito trabalho também e pode ser equacionado como é que vamos dividir estes direitos. Agora, o que tem de ser é divididos. Não podemos ter o Spotify a distribuir um milhão, eu digo um milhão, que podia ser um bilhão de euros, não é? E dizer assim, meio bilhão de euros vai para a inteligência artificial. Isto é que não pode ser, porque isto era um espaço, e é um espaço para humanos, para músicos, para compositores, para autores.
11: Especialmente quando é criação industrial. E aí concordo com
10: o passado.
7: De repente alguém que investiu muito dinheiro nessas máquinas, nessas plataformas, de repente começa a levar meio bilhão do Spotify, meio bilhão do Deezer, meio bilhão da Apple Music, meio bilhão, seja lá.
9: Mas quando isso vai para a inteligência artificial, vai para as pessoas que fizeram o prompt, certo?
7: Não, esse é que é o problema.
11: Pode
7: é
11: nem existir pessoas por trás do prompt.
9: Não vai para ninguém.
7: Vai para os acionistas, vai para os donos das plataformas.
9: Okay.
7: Isto é tão perverso. Eu vou dar um exemplo e calmo. Quando o Spotify apareceu, as editoras todas perceberam que o Spotify paga muito mal, paga 0,003 cêntimos.
10: Não se pode dizer, está a abrir.
7: Não, paga mal.
10: Desculpa, estamos em direto.
7: Estamos em direto, mas paga mal porque há outros...
10: O valor é secreto.
7: Não, mas há outras plataformas, há outras plataformas que pagam 0,005, portanto, pagam melhor. Pronto, tudo bem. Agora, a grande questão que se põe aqui, eu acho que isto... Quer dizer, estamos a falar já de questões mais práticas. Mas, no fundo, o que está aqui em causa, e continua a estar em causa, é o capital.
9: Sim.
7: É o capitalismo por trás disto tudo.
9: Sim,
7: desculpem
9: sim.
7: lá, mas é.
9: Não vale a pena. Aquilo que eu apenas não gosto é não ver a pessoa que está no prompt também como um criativo, que também pode ir moldando-se o criativo. Lá está aos 600 prompts. Aliás, há uma competição, existem competições.
7: Deixa-me só acabar para dizer que a perversidade disto tudo é que quando algumas pessoas e algumas editoras e alguns autores, inclusive, perceberam, eu não vou ganhar dinheiro através do Spotify, como é que vou ganhar dinheiro? Comprando ações do Spotify. E há editores neste país, neste mundo, neste planeta. Estamos a falar de grandes editores que investiram no Spotify, recebem os dividendos das suas ações de Spotify, que são dividendos brutais, e não os distribuem por artistas, por intérpretes, por músicos, por compositores, por autores. É dinheiro que fica no bolso.
0: Olha aqui o Luís.
7: Portanto, a perversidade disto é importante.
12: Epá, a pergunta que fica é: terá a inteligência artificial a capacidade de eu querer fazer uma música e dizer assim, vais fazer uma música de, sei lá, punk, vais utilizar a base dos riffs de guitarra do Paulo Furtado e as rimas do Sam da Kid? Ok, isso seria notório. A pergunta é, tem aí a capacidade de, se eu lhe pedir, tentar disfarçar ao máximo o uso desses riffs e dessas rimas, de forma a que, pronto, o pessoal engana os direitos de autor. Eu nunca mexi com a IA.
0: Eis o Luís Nogueira, mas calma, vem aí a Silvia.
13: Olá para Varal, olá Alvin, olá aos excelentíssimos e ilustres convidados, que é incrível que o do comigo a pensar de tão diferentes que são, e ouço-os todos, desde o Sam no Orelha Negra até ao Tiger Man, portanto até já ouvi ao vivo e tiro-lhe o chapéu, o senhor e os seus óculos, um estilo brutal. O Tozé, claro, como é óbvio, o pai de todos e que nos inspira com letras incríveis. Eu queria só aqui refletir com vocês. Eu uso muito a AI, até porque tenho uma profissão criativa. Para mim, epá, eu só sou o maestro. Aquilo é uma caneta como outra coisa qualquer. Nós vamos dando indicações até chegarmos à perfeição. Quer dizer, para nós, não é? Aquilo é uma caneta. E nós somos só o maestro da coisa. Hã? Acho eu. Vá, beijinhos a todos. Boa continuação.
7: A palavra à Paula Cunha agora.
0: Pois, não. Fala, Cunha.
10: Não, é uma caneta que aprendeu com os conteúdos protegidos que estes senhores criaram. Estes e os outros todos, não é? Portanto, esta situação de nós dizermos, isto é só uma ferramenta, é só uma ferramenta, sim senhor, e como ferramenta é fantástico. Aliás, eu acho que é importante que nós deixemos muito clara esta ideia, que é, nós todos defendemos a IA, não está aqui em causa nenhuma diabolização deste instrumento. Agora, é preciso é que, de facto, haja a consciência de que ele utiliza criações de pessoas e utiliza trabalho que é protegido e vai gerar rendimentos que não vão parar a esses autores. E, portanto, esta é uma situação que, no fundo, acaba por ser profundamente injusta. Mas queria só dizer, relativamente a este livro, já agora, não é
0: sim,
10: verdade?
0: Sim, claro.
10: Mas, claro, porque nós estamos aqui muito focados na música e compreende-se porquê. Mas esta é uma questão que é mais abrangente. Não se centra só na música. É um problema que, neste momento, se coloca muito claramente à literatura, ao audiovisual, que, aliás, também já aqui referimos, enfim, e a várias outras disciplinas artísticas. Neste livro, a conversa, precisamente nesse aspecto, nós falamos com André Letria, Gonçalo M. Tavares, Helena Amaral, Zé Jorge Letria, Milhanas, Pedro Brunhosa, que já tinhas referido, Rita Redschuss, Rui Filipe, Sam the Kid, Tiger Man e Tozé Brito. Portanto, é um leque, de facto, extraordinário, de grandes artistas,
0: mesmo.
10: Autores.
0: Já agora, é sempre um exercício penoso este destacar-me de alguém, mas eu diria que eu gostava de ler aqui algumas coisas que disse o Gonçalo M. Tavares. Ele disse: considera que as grandes tecnológicas, dá o exemplo da Amazon e do Spotify, ainda há pouco aqui falado, que beneficiam de um sistema em que o valor gerado pelo trabalho dos autores reverte para as plataformas. Ele diz que há um perigo de facilitismo, de preguiça intelectual, teme que a IA seja um prémio à preguiça e que estudantes deixem de treinar o raciocínio, dá o exemplo pessoal de ter perdido, já adulto, a intuição matemática que tinha em criança por falta de prática. É isso que diz o Gonçalo M. Tavares. Diz mais, considera até que o telemóvel, pela forma como interrompe a atenção entre pais e filhos, é mais destrutivo para os laços afetivos do que a própria IA. É o que ele diz. E finalmente, quando questionado justamente por ti, se ficaria orgulhoso, traído ou roubado perante um texto gerado por IA ao estilo de Gonçalo M. Tavares, ele responde, ficaria muito zangado. A criatividade tem muito a ver com fazer qualquer coisa que inaugura alguma coisa. Talvez haja aí uma impossibilidade que é precisamente a ter um rasgo qualquer, ter uma eureka qualquer. Eu acho que a eureka está fora da IA.
11: Completamente de acordo. Eu acho que é aí a fronteira. Eu acho que o Sam, por exemplo, nunca pediria a IA para escrever uma rima.
14: Nunca.
11: Pronto. Eu acho que esta é a fronteira.
0: Mas houve um ouvinte que escreveu ao estilo do Sam daqui e mandou para aqui a rima. Depois mostro no final.
11: A fronteira da criação da arte é esta também.
0: O que é a arte? Aqui também se discute isso neste. Aliás, tu perguntas.
10: Discute-se muita coisa.
0: Tu perguntas isso à Milhanas. A Milhanas, em relação a isso, o que é que ela diz? Está aqui. Ela diz: é arte a partir do momento em que há uma aceitação cultural daquilo, o que desloca o debate de é ou não é arte. Aliás, é curioso que a Milhanas, ela também fica aqui um pouco desalinhada. Ela, quando tu lhe perguntas, sei lá, a grande maioria dos entrevistados afirmam categoricamente que a IA nunca vai enganar um ouvinte atento. A Milhanas admite não ter a certeza. Não.
11: Eu acho
7: claro
11: que vai.
7: Claro que vai. Claro que vai.
11: Eu acho que claro.
7: Ela diz que não acha impossível crescerem com ela, meu Deus.
0: O que ela diz é que não acha impossível que a IA...
11: Mas essa não é a questão.
0: exato.
11: Mas vai. Não tenhas dúvidas.
0: Cá está. Ela diz não ser contra o cancelamento, mas sim a favor da regulação. Aliás, defende leis de transparência, citando o caso da voz da Elis Regina, recriada por IA, sem autorização.
9: Exatamente. Olha, deixa-me só esclarecer uma coisa que foi dita ali rapidamente, que era quando estava a dizer, olha, um riff do Paulo e uma rima do Sam, não sei o quê. E aquilo que eu acho que poderá ser, pois, parte da legislação, que é, tu para já, essas plataformas, tu não podes pôr nomes de artistas. Eles dizem, não. Não posso, quero uma coisa de James Brown. Não, estás aqui por nome, eu não te vou nada de James Brown. Nem podes fazer uploads de músicas já existentes. Ok? Ou seja, tu não podes dizer, faz Sam the Kid, faz. Ele não vai. Tens que ser esperto e dizer, mais ou menos, olha, que se quiseres uma cena de James Brown, dá uma coisa com sopros, funk do não sei quê, pronto, com grunts e etc. Pronto. Tens que ser um bocado mais explícito, mas curvar o nome para chegar a um resultado parecido. Mas eu acho que a legislação vai passar exatamente pelo contrário, deles admitirem que se podem pôr nomes dos artistas, e aí sim, ok, queres algo a James Brown, vou dar algo a James Brown, mas o James Brown vai receber. Pronto.
10: Claro,
9: é isso que eu acho.
11: Claro.
0: Finais.
11: Isso faz todo sentido.
0: Estamos a terminar o programa. Querem dizer algo? Uma coisa para o Furtado, está a ser Brito, Paula.
7: Eu acho que devem ter um livro. É que nós andamos aqui à volta do que está lá escrito.
11: É exatamente isso. Eu acho que é super interessante porque há muitas perspectivas diferentes sobre muitas coisas e acho que este livro aparece num momento crucial, não é? É o momento em que aí está de facto a arrebentar em muitas áreas, a abalar a sociedade, e eu acho que é importante discutir, e aqui há muitos pontos de vista.
0: Paula, tu faz uma pergunta a todos, ou quase todos, é uma pergunta final, que é, se tivessem de ensinar a IA a ser a Milhanas, neste caso estavas a perguntar a Milhanas, o que é que tu dirias? E a Milhanas responde, é uma resposta poética e curta, ela diz, chora.
10: Chora porque cá está a dimensão humana, cá está a dimensão humana.
11: Olha, Fernando Alvim, a IA também nunca saberá o que é ir para uma entrevista na rádio com a t-shirt bolsada por uma criança. Portanto.
0: Aí está, que é o teu caso, uma criança com 10 meses de idade. Exato. Olha, agradecer o facto de terem vindo, dar uma nota de pesar a Luís Represas, que nos deixou hoje, é um facto absolutamente assinalável neste dia, e dizer que gostei muito desta discussão. Houve contraditório. Não foi um passeio no parque, hein? Nós amanhã estamos de volta. Obrigado a todos.
10: Obrigada.
0: E até amanhã.
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0: Eu já ouvi despertadores bem piores. Vamos a isto? Dean Santiago com June Freedom. Na batida de branco, para acordarmos nesta quinta-feira, são 7 da manhã, é isso mesmo, 6 nos Açores. Hoje é dia 23 de julho de 2026. A atualidade é com o Gonçalo Costa Martins. Bom dia.
1: Olá, bom dia. Já foi reaberto o IC5, que teve o trânsito cortado por causa do incêndio em Alijó, no distrito de Vila Real. O fogo, esse continua ativo, começou ontem ao início da tarde, mas agora o Comando Subregional do Douro diz que o incêndio está praticamente dominado. Estão no local a esta hora cerca de 525 operacionais e 170 veículos. Chegaram a estar 10 aeronaves de combate às chamas que ameaçaram localidades duas, as de Freixo e Ribalonga. O Ministro da Educação admite sair do Governo, apenas se ficar provado que houve erro político no processo de digitalização e correção dos exames nacionais do ensino secundário. Entrevistado esta noite na RTP, Fernando Alexandre diz que tem condições para continuar no Governo, mas afirma que sai caso uma auditoria à forma como a classificação das provas decorreu apontar para uma responsabilidade política.
2: E obviamente, quando sentir que não estou à altura da minha responsabilidade, não precisarei que me digam para sair.
3: Se a auditoria que o senhor ordenou concluir que houve erros de decisão política e que a generalização do processo de digitalização foi precipitada, poderá nesse momento considerar a posição que acabou de expressar?
2: Claro que sim, veja uma coisa, eu para já ainda não ordenei nenhuma auditoria.
3: Porque... disse que ia fazer.
2: Vamos fazer, obviamente, o processo está a decorrer, as pessoas estão a trabalhar.
1: Fernando Alexandre garante que está tudo a ser feito para que a segunda fase dos exames decorra sem problemas e afirma que foram detectados apenas 680 casos em 290 mil erros nas notas dos exames. Estiveram juntos o secretário de Estado norte-americano Marco Rubio e o ministro russo dos Negócios Estrangeiros, Sergei Lavrov. Foi um encontro em Manila, nas Filipinas. Os dois estão a participar em reuniões da Associação das Nações do Sudeste Asiático. Durante meia hora, Rubio e Lavrov falaram sobre a relação entre os dois países e da necessidade de pôr fim à guerra entre a Rússia e a Ucrânia. Terminamos a falar de António José Seguro, que avisa que a liberdade não é garantida, que é preciso cuidar dela todos os dias. Foi na visita de Estado a Cabo Verde que o Presidente da República passou pelo antigo campo de concentração do Tarrafal, onde estiveram presos políticos do Estado Novo. É uma visita acompanhada pela enviada especial Inês Ameixa e foi lá que o Presidente falou da importância de guardar a memória.
4: A preservação que fazem aqui da memória é um hino à liberdade e é um contributo excelente para que as gerações mais novas aprendam que, de facto, sem liberdade, nós não somos absolutamente nada.
5: Este é um dos pontos de passagem do presidente português na visita a Cabo Verde e é aqui que tem também um encontro inesperado.
4: Muito gosto, nós estamos aqui a visita.
6: Devemos encontrar o nosso presidente.
4: É verdade, espero que tenha sido um feliz encontro. Mas vieram aqui ao Tarrafal.
6: Sim, conhecer o Tarrafal. Eu já é a segunda vez que estou no Tarrafal e aqui é a segunda vez também. Ué. Ver aqui esta parte da nossa história de Portugal.
4: Exatamente.
6: Acho que não podemos esquecer.
4: Não podemos, temos sempre lembrar. As pessoas por terem ideias diferentes devem ser respeitadas e consideradas.
5: No final, o renovado apelo, a liberdade tem de ser preservada todos os dias.
4: Eu sei que as novas gerações podem considerar que a liberdade é um bem adquirido, mas não é. O Tarrafal mostra-nos isso mesmo. Houve muita gente que sofreu, muita dor, muita morte.
1: Palavras do Presidente da República na Ilha de Santiago, no Tarrafal, uma visita. Hoje é o terceiro dia desta visita, que já teve também um encontro inesperado, um encontro com

0: Ou seja, temos uma...
1: Claro. Claro que sim. Bem,
0: é que eu vou com isto?
1: Vou carregar aqui um botão.
0: Carrega para pôr música que
1: para
0: depois precisamos
1: tocar música.
0: Precisamos desabafar nesta
1: manhã. Para já, isto é um café.
0: Olha que bom.
1: Eu adoro um gol. Que é um pouco de ASMR.
0: Aquele som.
1: Bom dia.
0: Que horror. Provavelmente o pior som. Pior som da vida.

0: Epá, eu gosto muito, gin?
1: Eu gosto muito da música, mas isto a esta hora não está fácil.
2: Trouxeste o gin?
1: Não. Por acaso, falar em gin, tenho umas coisas para dizer, mas já lá vamos.
2: Temos.
1: Esta hora, quero saber como estão as estradas.
2: Tá bem.
1: Podes-me dizer?
2: Posso. Com este som?
1: Não te vou dar trilha.
2: Está bem, então vamos com este som.
1: Final vou.
2: Ah, eu gostava muito. Estava pronta. Há um, Lisboa-Porto. Está um objeto grande. É o que diz. Está um objeto de grande porte ao quilómetro 1. Está na via esquerda, máxima precaução. Que objeto é? Se passarem por lá,
1: já agora digam, já.

0: liguem-nos e digam qual é, que eu agora fiquei curioso. No IP3, o trânsito continua cortado, como vai ficar até à próxima semana, devido ao acidente que aconteceu na segunda-feira, um caminhão que derramou toneladas, são 23 toneladas de resina na zona de Penacova. Portanto, o trânsito está cortado nos dois sentidos, a circulação continua a ser desviada pela Estrada Nacional 2. 821-0101 é o número do Serviço Nacional de Trânsito RTP.
1: Manhãs de Trigo.
0: Cá estamos.
1: Com Alexandre e Andreia.
0: É isso, somos nós.
2: Às vezes tenho saudades de almoçar na praia.
0: Olha que bom. Conseguiste?
2: Mais ou menos.
0: Então o que é que aconteceu? Conta-me.
2: Porque atualmente já não almoças na praia.
0: Então almoças
2: tu onde? Atualmente vais a um beach club.
0: Estou a ver o género.
2: Ok.
0: Ok.
2: Vou contar a minha experiência de ontem. Já a seguir.
0: Já não estou nessas. Pena, pá.
2: Eu estou. Eu estou. Por isso que queres abafar.
0: Só favor.
2: Porque tenho. É mixed feelings para mim.
0: Está bem.
2: Mas antes temos Bad Bunny e logo a seguir Rita Vieira.
0: Está bem.
2: Siga.
0: Azibar.
2: Na Baiol.

0: Olha bravo, olha bravo, olha bravo.
1: Não, cheira desse.
0: É a Rita Vian, na RTP Antena 3.
1: Olha, mas eu estou para me queixar hoje.
0: Ah, não vamos começar já, desculpa.
1: Não,
0: lá.
1: Não vamos, não. Primeiro tu. Cuidado que ela não se vai queixar de nada.
0: Com licença.
1: Se achar.
0: Sim,
1: isto
0: bom dia.
1: É a tua banda sonora da praia ontem.
0: Sim, bom dia, tem uma mesa. Fez reserva.
1: Não, não é assim, tens que subir o som.
0: Não, tu sabes que vais para um
1: tu
0: sítio estranho.
1: Tu não ouves bem.
0: Sim, sim. Quando numa... Hoje é quê? Quinta.
1: Hoje é quinta.
0: Quando numa quarta-feira, a meio da semana, eu apareço sozinho. Eu estou alone. E perguntam-me se eu reservei mesa.
1: É,
0: não, senhora, não reservei mesa.
1: Não, claro que não.
0: Entro no restaurante. Está vazio.
1: Ah, mas precisavas de reserva.
0: Está vazio.
1: Não percebo.
0: Sou eu e mais duas mesas.
1: Vazias.
0: O que é que acontece? Acontece que eu tenho de facto mixed feelings em relação ao conceito que eu explorei ontem.
1: Uhum.
0: Porque eu fui almoçar à praia.
1: Ok.
0: Tão simples quanto isto. Há de facto uma outra vantagem de acordar a esta hora para fazer
1: pois
0: rádio.
1: Pois é, pois é.
0: Porque depois muitas vezes temos uma tarde um pouco mais livre. E eu vi-me numa tarde um pouco mais livre e pensei...
1: E foste à praia.
0: Vou à praia.
1: Que louco.
0: É? Vou dar um golho.
1: Hoje dá um gulho.
0: Assim.
1: E estava bom à praia, primeiro ponto.
0: Olha, primeiro ponto posso dizer que a praia estava muito agradável. Bom. A água, eu até te digo que comecei por não ir à água, eu estendi-me.
1: Uh-huh.
0: Isto é um contexto, desculpa lá, eu vou por ordem, eu vou por ordem cronológica.
1: Faz favor.
0: Se me permites,
1: faz
0: não é?
1: Pessoas,
0: se não baralho-me, se não baralho.
1: Com certeza.
0: Eu sou homem, não consigo fazer duas coisas ao mesmo tempo.
1: Não dá para cortar a meio.
0: Não,
1: sim?
0: Eu tenho que fazer do início ao fim. Então, eu quando cheguei, eu fui depois de treinar, portanto eu cheguei já esfomeado. E à hora do almoço.
1: Certo.
0: À hora do almoço para mim, meio dia e meio. Então, sento-me num restaurante, perguntas tu?
1: Num restaurante?
0: Não. Um beach club.
1: Desculpa, pois é, o conceito.
0: Eu fui a um beach club.
1: Beach club.
0: Vou situar geograficamente os nossos ouvintes, nós estamos na Costa da Caparica.
1: Muito bem. Belíssimo sítio.
0: Lindíssimo. Como eu sento-me num beach club.
1: Essa conotação.
0: E eu ali dentro, primeiro tenho algum PTSD de quando fui entrojado pelos meus amigos e levaram-me de férias para Mykonos, que eu odiei. E eu acho que nós tentamos importar estas tendências
1: europeias, sempre alguns anos depois,
0: não é?
1: Mas com a inflação, não é? Lá metida.
0: Claro, então nós tentamos ser Mykonos.
1: É.
0: Falhamos em algumas coisas.
1: Sim.
0: Mas acertamos noutras. Nos preços acertamos completamente. De facto, tentamos ter aquela inflação grega das praias na ementa. O que é que sucede? Eu vou ter que pagarrear.
1: Vai. Portanto, estamos na praia, estamos num beach club, estamos a tentar perceber o que é que vamos comer.
0: Pronto. Chega-nos a ementa.
1: Uhum.
0: E a ementa dá-nos uma variedade de opções que já não é típica daquele restaurante de praia. Ou seja, tu antes é muito à base. Eu gosto. É aqui,
1: é nestas
0: que me vês.
1: Estas modinhas,
0: é nestas modinhas que eu adoro. Tu sabes que eu sou uma pessoa da tosta de abacate e do Aerox, portanto eu também gosto de ter de repente frango panado na praia.
1: Ah pá, está bem, pronto.
0: Gosto.
1: E está certo?
0: Ah pá, gosto.
1: É o que é. Mas antes frango panado que aquelas, sabes, aquelas comidas assim muito requintadas à beira da praia, não é bem o que me apetece.
0: Ah, sim, estava lá uma mesinha de pessoas mais velhas, os franceses, claro. A comer tipo, umas lagostas.
1: Percebes?
0: Já, sim, é verdade.
1: Sim, eu acho que tem que se acalmar.
0: Pois é,
1: se estás à beira da praia, sim. Eu acho que...
0: E não, estavam todos muito bem vestidos.
1: Mas claro.
0: Pronto.
1: Não pode ser.
0: Eu quando saí do ginásio meti logo o fato bem.
1: Claro, não combina também depois ir para ali de fraco.
0: Eu fui com um objetivo. Porquê? Porque um elemento desta equipa, de seu nome Inês Queiroga, das redes sociais,
1: disse-me,
0: tu tens de ir a este sítio comer esta comida, que era uma sanduíche katsu. Uma pessoa está sempre a aprender.
1: É.
0: De facto, a sanduíche era muito agradável. Comi muito
1: boa,
0: bem.
1: Conseguiste então.
0: Pronto, agora falamos do pão bimbo, com um bocadinho de frango panado, e arrotei por essa sanduíche, uma água e uma cerveja sem álcool, 21 euros.
1: Pois é, amigo.
0: Pronto,
1: pois
0: é aqui que estamos.
1: Pois é, pagas a vista, não é? É tipo o IMI.
0: Pagas a vibe, pagas a experiência.
1: É o IMI, é o IMI da experiência.
0: Agora, porquê que me deu uma vontade louca de chamar os meus amigos, alugar um toldo e ficar a pedir bebidas o resto da tarde? Ai pai, que depois eu estou ali e apetece-me.
1: Ai tu, mas não é tão bom.
0: Apetecia-me imenso estar ali.
1: E a malta
0: assim,
1: abriu.
0: Sabes?
1: Mas agora eu preciso saber, a malta aderiu?
0: Não, nem falei com ninguém.
1: Ah.
0: Isto é a minha cabeça.
1: Ah.
0: Eu sondei só o meu colega de casa quando cheguei desta ideia e ele disse que num dia do verão temos de escolher alinhar.
1: Está bem.
0: Isto é um dia que vai ser dispendioso.
1: Claro.
0: Sabes quanto é que está um
1: coquetel?
0: Não, um coquetel. O coquetel nem quer saber, nem vi. Sabes quanto é que está um toldo neste momento?
1: Não
0: naquela
1: faço
0: praia
1: ideia,
0: da Costa do Capete?
1: Não faço ideia.
0: Estamos a falar de 60 paus.
1: Já na Costa, esse 60 preço?
0: 60 paus.
1: Então, malta, a Costa é praia dos pobrezinhos.
0: 60 paus, melhor.
1: Ai, pois, já está muito.
0: É o preço de um coqueiro neste momento.
1: Está a tocar. E aquilo nem sequer dá bem sombra, se formos a ver, não é?
0: Mas dá vibe.
1: Dá vibe, dá vibe, dá vibe. Dá vibe, mas não dá bem sombra.
0: Ele veio-me ao guarda-sol. Olha, ele veio-me ao guarda-sol e, polémico, meti à frente de uma concessão.
1: E que tal? Foram lá chatear-te?
0: Ninguém me chateou.
1: Estás a ver?
0: Mas também não fui o primeiro, não ia ter coragem.
1: Pronto, claro.
0: Já estavam muitos chapéus.
1: Claro.
0: Eu fiquei mal, está a assumir os chapéus ali e olha, estou com licença, também vou meter.
1: Com certeza, se chatearem a mim, também chateiam os outros todos.
0: Opa!
1: Com certeza. Mas olha, tens uma coisa que eu achei muito surpreendente, que é levares o teu próprio chapéu para a praia.
0: Claro.
1: Eu colocava-te num sítio em que ias só tu e a toalha.
0: Eu levo o chapéu, levo uma almofadinha
1: lindo
0: para as costas.
1: Opa, lindo. Eu vou dizer uma coisa. É aí, Alexandre, tu me ganhas. Sabes?
0: Claro.
1: É aí que tu me conquistas. Porque isso faz toda a diferença. Conforto.
0: Mas isso também, André, é assim, eu sou mais novo. Mas não sou assim tão mais novo.
1: Não,
0: eu sei que nós fazemos muito humor.
1: Pois é. Tu és uma alma velha, na verdade.
0: Claro.
1: É verdade.
0: Nós temos que ir pelo conforto.
1: Ah, pá, pelo conforto. E é assim, quem me tira um bom conforto na praia, uma boa sombra com aquela aragem do mar, admitiram-me tudo.
0: Agora, sei que eu quando entro, os padrões do sexo à pílula daquele areal descem drasticamente.
1: Pois é.
0: Porque de repente está um homem trintão, grisalho, a entrar com um guarda-sol de um lado, um puff do outro, uma mochila
1: olha,
0: nas costas.
1: Eu vou-te dizer a mim, eu faço o efeito completamente contrário. Eu adoro.
0: Fantástico.
1: Sabes porquê?
0: Porque é responsabilidade.
1: Percebes?
0: É um homem adulto.
1: É um homem adulto.
0: É um homem resolvido.
1: Tu olhas e pensas, este homem está resolvido.
0: Claro.
1: Este homem está em paz, este homem traz um guarda-sol, ele preocupa-se com o câncer.
0: Para uma mulher inteligente, pensaria, este homem vai trazer o meu guarda-sol e vai trazer a minha almofada.
1: Percebes?
0: Pronto, agora
1: quem
0: é convosco.
1: Quem sabe, uma cadeira.
0: Agora é convosco. Que eu ontem senti uns olhares jogadores das meninas naquela real, está bem?
1: Ah, pá, está bem. Oh, mas é assim, é porque não te merecem.
0: Agora
1: calma-se. Não te merecem.
0: Se calhar foi porque eu estava abraçadeiras também. Estou a brincar. Tá.
1: Com uma boia, com um pato.
0: Com os sapatos de peixe-aranha, que eu sei que são da proteção, mas os seus sapatos de peixe-aranha dão mesmo...
1: Ic! Não, os sapatos de peixe-aranha não me apanham também. Ah. Credo!
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1: Muito bem, gostei muito dessa história.
0: Para dizer que, tudo bem, são caros. Por outro lado, são bonitos. Estes Beach Clubs.
1: Ah, os Beach Clubs. Pois, pá, percebo. Porque a vista, a vibe, não é?
0: Sim, mas eu também quero poder comer um linguado grelhado sem t-shirt.
1: Claro.
0: Por 20 paus, se for possível.
1: Pois.
0: Não acabem todos, não é?
1: É isso.
0: Pode ser meio-meio.
1: Ah, sim, está a ver ali uns intermédios, eu acho. Porque esta malta da praia, eu acho que isto se tornou assim um império um bocado estranho.
0: É, chama-se fazer muito dinheiro.
1: Pois, parece a máfia da noite,
0: tipo,
1: não é?
0: E depois tem um bocado de vibe.
1: É a máfia da praia.
0: Mas eu acho que as pessoas que têm estes restaurantes são as mesmas pessoas que têm discotecas.
1: É, é o que eu acho.
0: Tem a mesma energia.
1: É o que eu acho, tem a mesma energia, sim, sim.
0: Porque depois aquilo ao final da tarde deve levantar uma loucura de festa, não é?
1: Será?
0: Claro, que fica meio club depois.
1: Pois, estou a ver.
0: É essa a moda, não é?
1: Mas é giro.
0: Pelo menos
1: é Mica
0: nós é assim.
1: Pois, mas é giro, eu acho. Aquelas mesinhas depois na areia, tu estás ali. Eu acho a vibe espetacular.
0: Epá, era só mesmo ser menos 20 euros por copo.
1: É isso. É triste, não é?
0: Pronto, fica a ideia.
1: Uma pessoa quer ir todos os dias e só pode ir uma vez por ano.
0: Não, e tens que reservar através de uma app, porque senão depois não tens espaço no
1: e aquele QR Code para ler a emenda.
0: Sim, sim.
1: Parem com isso. Tragam emendas físicas.
0: Pronto, nós vivemos, olha, o Xtense, o rapper Xtense tem um verso que eu acho muito apropriado nestas alturas. Vamos. Lembro-me sempre desse verso, que é o eu vivo entre o VIP e o barrado à entrada.
1: Sim,
0: e a minha vida é um bocado isto
1: vida,
0: também.
1: É a história da nossa vida.
0: É assim, isto para mim ou é ser VIP ou é ser barrado à entrada.
1: Opa, também é assim, também há que, não é? Há que variar.
0: Miles Kane. Love is Cruel para acordarmos. Conta coisas, 924-125-258, se tiverem de férias nos vossos bisclubs, por favor.
1: E se tiverem a pagar 60 pau por um tulo.
0: Opa, convidem.
1: Convidem.

0: Trucks.
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0: Atualizamos a informação a esta hora. Gonçalo Costa Martins, bom dia.
1: Olá, bom dia. Já foi dominado o incêndio de Alijó em Vila Real. Este fogo chegou a provocar o corte no trânsito do IC5, mas já foi reaberto. Dois bombeiros ficaram feridos no combate a este incêndio. O Ministro da Educação admite demitir-se apenas se forem encontrados erros políticos. Numa futura auditoria à correção dos exames, foi o que disse Fernando Alexandre numa entrevista à RTP, considera que tem condições para continuar no cargo. Estiveram juntos o secretário de Estado norte-americano Marco Rubio e o ministro russo dos Negócios Estrangeiros, Sergei Lavrov. Durante meia hora, à margem de um evento nas Filipinas, Rubio e Lavrov falaram sobre a relação entre os dois países e da guerra entre Rússia e Ucrânia.
0: Numa quinta-feira quente, com o céu nublado, ainda assim uma pequena descida das temperaturas máximas, mas na verdade mal se sente. Ponta Delgada e Viana do Castelo nos 24 graus de máximo, são as regiões mais frescas deste 23 de julho. Porto, Sines e Sagres sobem aos 25, Aveiro, Funchal 26, Leiria 27, Braga e Coimbra nos 29 e a partir daqui 30 para cima. Guarda, Lisboa, Viseu, Setúbal e Vila Real nos 30 graus certos, Santarém 31, Porto Alegre 32, Bragança 33, Beja 34, Castelo Branco, Évora e Faro nos 35 graus de máxima, são as três regiões mais quentes desta quinta-feira.
2: Nada mal.
0: Boa viagem.
2: Sim.
0: Boa
2: quinta-feira.
0: Bom vislumbre de fim de semana, sim, já podemos dizer assim.
2: Sim, já podemos. Já está ali, ao virar da esquina.
0: Amanhã é sexta-feira e temos.
2: Passou rápido esta semana.
0: É verdade. Não uma.
2: Uma boa semana.
0: Nem duas.
2: Não, são três.
0: São três músicas que
2: tens
0: esta hora.
2: Estás louco.
0: Daqui a pouco há Honey Dijon, também Dan Flamen quis a chegar. Para já vamos com Batida.
2: Vamos.
0: Uma colaboração com Mara Andrade. Esta chama-se Bom Bom. Bem, e se por acaso alguém está a caminho da praia, esta é perfeita.
2: Pois é.
0: É mesmo. Esta estava mergulho.
2: Essa é mesmo Bom Bom.

0: Aria di John con Green Tin Pank, I Like It Hot. Perfetta prova, no? Bem, nem mencionei que ontem aqui em casa ainda fui ratar uma apertada de caracóis.
1: Ah, louco.
0: Eu até esse dia de férias, no fundo.
1: Opa, e olha, eu vou dizer uma coisa, esses dias, assim, a meio da semana, sabem sempre muito bem.
0: Pois há um problema.
1: Que é qual?
0: É que não parece nada com a estragar no dia seguinte.
1: Pois é, esse é o drama, é verdade. Mas dá sempre assim aquela sensação de férias que não existem, mas a nossa cabeça assume, por isso está-se bem.
0: É verdade, sim, senhora. Assumimos também belíssimas entrevistas neste canal. E o Vocês Sabem Lá tem um registro com Afonso Rodrigues, que relembrou o primeiro concerto de sempre como Sean Riley and the Slow Riders.
2: Vocês sabem lá.
3: Estava em pânico, em terror absoluto. Comecei a beber moderadamente para não me perder, mas para ver se baixava um bocado os nervos. Lembro-me de ter isto é tudo factual. Lembro-me de ter um copinho plástico branco que eu ia metendo uns bocadinhos de vinho tinto e que estava a brincar antes de subir ao palco para ver se me acalmava um bocado. Lembro-me como se fosse ontem à noite de nós termos pedido para fechar as luzes o mais possível, porque como estava super nervoso eu não queria ver o auditório, e era um auditório considerável ainda, não é? Estás a dar o teu primeiro concerto, estão 700 pessoas sentadas à tua frente, ou lá o que é que leva ao Teatro Académico Gil Vicente, quem tiver a ouvir pode googlar, não sei. Mas é à volta de 700 pessoas que aquilo leva, estava cheio. E lembro-me de estar a cantar na absoluta escuridão, tinha uma luz de frente, portanto eu não via nada. E lembro-me de acabar de cantar a primeira canção e ouvir 700 pessoas a bater palmas, que é uma cena maravilhosa. Ainda hoje é maravilhoso, e na altura então foi como se fossem 70 mil. Porque aquilo era... o sentimento é exponencial, não é? Porque não estás habituado, porque não sabes se vais acabar e alguém vai dizer vai para casa, não é? Então quando tens aquela validação, tipo, acabei a primeira sem me enganar e estas 700 pessoas gostaram, uou, tipo, aí nesse momento és o homem mais feliz do mundo.
0: Conversa completa este fim de semana. Afonso Rodrigues, no Vocês Sabem Lá, domingo, a partir das 11 da manhã. Rita Cortesão, na semana passada, capital da Bulgária, Max Ferreira foram os últimos convidados. Podem apanhar tudo em antena3.rtp.pt. Estradas esta hora, André Pinto.
4: Ora bem, na A3, Braga-Porto, há acidente a seguir ao nó da A4, ocupar a via esquerda com muita demora. A VCI segue lenta nos dois sentidos. Não esquecer, IP3 continua cortado. O trânsito está a ser desviado ainda pela Estrada Nacional 2. Vai continuar assim até à próxima semana. Em Lisboa, segunda circular, Benfica-Aeroporto, há paragens do Eixo Norte Sul para as Calvanas, também C19 com filas de Terceira para a Amadora e a Ponte 25 de Abril em direção à capital, filas a partir da Baixa de Almada. 821-0101 é o número gratuito do Serviço Nacional de Trânsito da RTP.
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0: Já estamos odd?
1: Já estamos on.
0: No meio da mais. É isso que eu queria dizer.
1: Pelo menos pensei que isto começava a fazer uma publicidade daquelas.
0: Não. E ainda hoje vamos a Sines.
1: Vamos a Sines.
0: Temos malta para lá e temos uma conversa com o filho de Bob Marley.
1: Pois é. Que está por lá também. Aliás, atuou ontem no Festival de Músicas do Mundo em Sines.
0: Já que falamos de música, aparentemente os ABBA fizeram a nova versão da música Fernando, mas é dedicada ao ministro Fernando Alexandre.
1: Por favor, eu quero.

0: muito.
1: Banger.
0: Sim, sim, eu gostei muito. Já ouvi como é que isto evolui, estás a ver?
1: Vamos descobrir tudo, sim, no Portugalex.
0: Agora, eu preciso me queixar também hoje. Preciso desabafar.
1: Claro que sim, já a seguir. Preciso. Queríssima colega.
0: Preciso mesmo desabafar. Estou muito combalida.
1: Teremos um espaço para as mágoas. 924-125-258, se contem coisas.
0: E vi as vossas.
1: Antes, uma Medusa Khalid na RTP Antena 3.

0: tu, teu mulher.
1: Opa, olha, era o que eu precisava. Dá-me o que eu preciso. Então, ontem fiz uma coisa nova pela primeira vez.
0: E tu anunciaste que ias fazer pela primeira vez aqui.
1: É verdade, eu anunciei e ontem aconteceu o meu primeiro treino com a minha PT.
0: Muito bem.
1: Agora, se eu acho que assinei, se eu já estava com dúvidas entre se tinha assinado um acordo ou uma sentença, eu ontem tive a certeza que assinei uma sentença.
0: Mas eu acho que foste entrojada, porque perguntei-te aqui, até no ar, que se ias fazer um treino de cardio ou um treino de musculação.
1: Não, é musculação.
0: Tu disseste musculação, mas
1: é musculação.
0: Como descreveste, é tudo menos musculação, amiga.
1: Mas é, pois, mas foi um treino de alta intensidade, não é?
0: Muito
1: musculação,
0: bem.
1: Sim, mas
0: alta
1: com
0: intensidade.
1: Muita intensidade. Porque assim, eu cheguei à conclusão que nestes 9 meses de ginásio, 8 meses de ginásio, eu sou uma franguinha ainda.
0: Pois.
1: Percebes? É nestas, meu pai. Eu acho que já tenho muito mais resistência, e na verdade tenho. Acho que cumpro muito bem os meus deveres nas minhas aulas de cardio. Acho que já sou muito perito em muitas máquinas. Mas ontem deitei tudo por terra e fiquei com muitas dúvidas em relação a mim própria, sabes? E senti-me, olha, quase humilhada. Não pela minha PT, porque é muito querida e esteve lá sempre para me dar um apoio e aquela força, à mão, no fundo.
0: É
1: e segurar-me, porque eu estive entre o desmaio.
0: Segurar-me no geral.
1: Sim, e porque eu estive ali, honestamente, houve 2 vezes que eu achei que ia passar a ponte, sabes? Ia ficar assim, eu pensei, bom, vou desmaiar aqui. E logo se vê, não é? E vamos lá ver o que é que isto depois dá a seguir. Agora, teve muita graça porque lá às tantas houve um momento em que eu disse mesmo, olha, eu preciso mesmo parar um bocadinho porque eu não estou mesmo a conseguir lidar. Eu
0: preciso um tempo para mim.
1: Eu preciso
0: de tirar um tempo. Eu preciso de um tempo entre nós agora.
1: Sim, eu preciso só de...
0: Não és tu, sou eu.
1: Sim, tal e qual. O problema não és tu, sou eu. E ela diz, não, claro, senta-te um bocadinho. Queres que eu te molhe a cara? E eu disse, não, mas molhada já ela está. Porque toda eu estava, sabes, ensopada em suor. E foi uma experiência que eu vou dizer. Foi gira, não propriamente.
0: Mas também agora já pagaste um pacote.
1: Mas também
0: não é?
1: Agora, é isso. Mas também agora também já não vou dar por
0: também
1: vencida, não é?
0: É assim que eles vencem. Eles nunca vendem essa mal.
1: Não, é literalmente pelo cansaço.
0: Claro.
1: Neste contexto, não é? Vencemos literalmente pelo cansaço. Agora, se eu estou tramada em mais 3 treinos, sim, estou.
0: Eu acho que é importante.
1: Opa, é assim, dicas ótimas. Agora, se eu começo a minha sequência a levantar 70 quilos de perna e depois passo direta para uns lunges e ela me diz, estás muito desengonçada nesses lunges. Eu estou a oitar! Eu acabei de levantar 70 quilos com estas pernas! Opa.
0: Eu... gostava de saber se temos algum PT a ouvir este programa.
1: Oh pá, eu gostava imenso. Eu gostava
0: porque
1: imenso.
0: Se tivermos, eu queria só comprovar que vocês divertem-se ao ver o sofrimento.
1: De certeza! Eu acho, para além de que depois as contagens deles também são muito, não é?
0: Eu tinha, já tive o clássico que o zero também conta. Então sempre que começas uma repetição é no zero.
1: É, pois é. E depois é estas, que é, a contagem deles é muito lenta. Nas pranchas, eles não contam em segundos, eles contam em minutos.
0: Em Mississippis.
1: Mississippis com muitas
0: longos.
1: Sílabas. Sim, tem muitas sílabas.
0: Mississippi.
1: Sim, sim. E depois dizem, que horas são?
0: Dois.
1: Não, a gente já fala.
0: Pois é, pois estão
1: ali
0: a conversa
1: apenar,
0: com outra pessoa,
1: né?
0: É verdade.
1: Estás ali a penar. E eles dizem, não, mas olha, pois faças cá logo. Está bem, a gente... E tu estás ali.
0: 3 Mississippi.
1: Não é 3, eu já vou no 17. Estás a ver? É estas. Mas pronto, mas é assim, eu tenho uma regra que ela me deu ontem e que eu vou acatar, porque eu sou uma menina bem mandada, que diz, a contagem do PT é a contagem que conta.
0: Claro.
1: Pá, pronto, agora, se eu fiz 17 mil segundos de prancha normal, lateral de um lado e lateral do outro, eu acho que fiz. Agora, também é assim, vou dizer, acabei 30 minutos de treino a pensar assim... Ok, nunca mais venho.
0: Não, mas também é importante ser intenso, porque são só 30 minutos, não é?
1: Sim.
0: Tu podias fazer a mesma carga numa hora, mas era mais devagar.
1: A logística é essa.
0: Assim, tu despachas o treino a meia hora e tens mais meia hora o teu dia para usufruir.
1: É
0: dele.
1: Isso, a logística dela é essa aqui. O treino a meia hora é mais intenso por isso mesmo. Óbvio que quando vieres tu fazer, fazes um intervalo maior de descanso
0: fazes
1: entre repetições.
0: Pois,
1: pronto.
0: Claro.
1: Que é para conseguires fazer a coisa mais tranquila. Agora, se o meu ritmo cardíaco, eu tenho aqueles relógios, não é? A pindéricos para o treino.
0: E bem.
1: Para controlar as minhas coisas. E se eu ontem o meu ritmo cardíaco máximo bateu os 198.
0: Muito bem.
1: Portanto, isto é, eu estive à beira de falecer. Temos que chegar a esta conclusão aqui. Eu estive à beira do falecimento e de deixar 2 filhos sem mãe.
0: Já viste?
1: Não é?
0: Já, vai, já bates mais de coração do que velocidade no carro.
1: Ah pá, 100%,
0: não
1: é?
0: Não andas aí a 200.
1: Não, não anda a 200. Até que o meu gráfico é muito divertido, porque no momento em que eu tenho a quebra de tensão, que aconteceu mesmo, nem sequer estou a inventar, há assim uma descida drástica dos meus BPMs, o que tem alguma graça a ver de fora, não é? Não teve graça nenhuma estando lá, mas teve graça sim.
0: Muita força para a André Pinto.
1: Opa, obrigada. Eu
0: muita
1: preciso
0: força
1: deste
0: nesta
1: apoio.
0: Nesta luta.
1: Eu preciso deste apoio.
0: Porque nós queremos passar uma imagem, pelo menos a imagem.
1: Opa, é assim, realidade, ser saudável se vê. É ótimo.
0: Mas pelo menos a imagem, nós queremos ser umas manhãs
1: é.
0: Da Healthy Lisbon.
1: É verdade, é verdade. Nós estamos a acompanhar a tendência. Agora, se isto
0: vocês
1: sai
0: em setembro,
1: da alma.
0: Vocês vão ver em setembro esta menina no Run Club.
1: Estou quase no Run Club, mas é para andar a pé só. Eu só faço caminhadas.
0: É um Run Club diferente. É um Walk Club.
1: É um Walk Club.
0: Faltam os Walk Clubs.
1: Olha,
0: não é?
1: Vês, fica aqui a ideia. Sim, um Walk Club para a malta que não pode ou que não quer correr.
0: Ah, não, já existem. São os Pub Crawls.
1: Ah.
0: São os pub crawls e tem depois em cada bar paras e...
1: Pois é.
0: É um conselho.
1: Não, também para mim também não dá. Manhãs da 3. Eu agora nem beber posso. 3. Vais ver 3, que é feita a minha CRF 3, de manhã. 3, já não existe.
0: Por isso é que também andas uma seca.
1: Pois é. Estás a ver, minha vida, como é que está. Opa, é assim, ser saudável é muito divertido. Não é. É chato, dói. Ai. Mas pronto, sou mais leve, já desabafei.
0: Estás?
1: Estou pronta para seguir.
0: Então vamos aqui com Arcade Fire.
1: Tá bem.
0: Fica a tocar a música o resto da hora. Também
1: sim.
0: Faltam só 6 minutos. Não é assim? Não é.
1: Imagina,
0: tempo.
1: O resto do programa era o que tu querias dizer.
0: E atualizamos a informação, já se
1: diz. Tá bem.
0: Everything Now. Muito obrigado pela companhia nesta quinta-feira de verão.

0: 7 de dezembro. Colícia dos Recreios. Yolanda. 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E esta faz parte. Olha para ela. 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Quando passa um minuto das 8 da manhã no continente e na Madeira, 7 e 1 nos Açores, quinta-feira, 23 de julho, a atualidade com Gonçalo Costa Martins. Bom dia, Gonçalo.
1: Olá, bom dia. O Ministro da Educação, Fernando Alexandre, admite demitir-se apenas se forem encontrados erros políticos numa futura auditoria à correção dos exames.
2: E obviamente, quando sentir que não estou à altura da minha responsabilidade, não precisarei que me digam para sair.
3: Se a auditoria que o senhor ordenou concluir que houve erros de decisão política e que a generalização do processo de digitalização foi precipitada, poderá nesse momento reconsiderar a posição que acabou de expressar?
2: Claro que sim, veja uma coisa, eu para já ainda não ordenei nenhuma auditoria.
3: Porque... disse que ia fazer.
2: Vamos fazer, obviamente, o processo está a decorrer, as pessoas estão a trabalhar.
1: Está a decorrer a segunda fase, uma fase que o ministro espera que corra melhor. Fernando Alexandre disse nesta entrevista à RTP que tem condições para continuar e diz que houve 680 casos de erros na digitalização das provas na primeira fase.
2: Os erros, por exemplo, que resultaram da digitalização, as chamadas desconformidades de digitalização que os alunos reportam, isto é, aqueles casos que têm sido muito publicitados em que há um exame, em que há uma resposta que não corresponde àquele aluno, isto tem explicações técnicas para isso.
3: Sim, mas isso não deveria acontecer, não é?
2: Não, não devia, e eu espero que na segunda fase não decorra. É um processo novo, muito sofisticado, e é corrigido. Estamos a falar de cerca de 680 casos que tínhamos reportado até ontem.
3: 680
2: casos. Em 290 mil.
1: Números apresentados pelo Ministro da Educação, que fala de um alarmismo exagerado à volta deste processo, em que já foram encontrados também problemas na correção de itens de 4 exames, Física e Química A, Geografia A e também mais recentemente conhecidos em História A e Português, Língua Não Materna. Já foi dominado o incêndio de Alijó em Vila Real. Este fogo chegou a provocar o corte no trânsito do IC5, mas já foi reaberto. 2 bombeiros ficaram feridos no combate a este incêndio que começou ontem, no início da tarde. Na Venezuela, as autoridades deram um novo balanço de mortes por causa dos sismos de há um mês, no dia 24 de junho. O mais recente balanço oficial dá conta de praticamente 5.400 mortos, incluindo 121 portugueses e luso-descendentes. Quase a terminar, a visita a Cabo Verde. António José Seguro cruzou-se com uma das sensações deste Mundial. O selecionador de Cabo Verde e o Presidente da República trocaram algumas palavras durante a Feira do Livro na Ilha da Praia. Vamos saber quais foram essas palavras nesta reportagem da enviada especial Inês Ameixa.
4: Está, Ministra. Passou bem? Muito parabéns.
5: É Bubista, selecionador nacional de Cabo Verde, a equipa sensação no Campeonato do Mundo de Futebol.
4: Este senhor é que merece um grande aplauso. Ele é que merece um grande aplauso. Muito parabéns, muito parabéns.
5: Entre cumprimentos e abraços, há também um presente que vai diretamente para as prateleiras de Belém.
4: Aí trazem-me uma prenda. Obrigado. Vou pôr aqui.
5: É uma camisola da seleção, amarela, atrás o nome de Vozinha, ausente, mas presente.
4: Este não estava à espera desta surpresa e, portanto, está comigo, é extraordinário.
1: Hoje é o último dia da visita de António José Seguro, o terceiro deste périplo que tem feito por Cabo Verde, mas já sabemos que Seguro vai regressar, pelo menos com mais uma camisola na bagagem.
0: Pode levar à vontade. As notícias com Gonçalo Costa Martins na RTP Antena 3. Falamos às 8h30. Até já.

0: Meio aceita esta parte, não?
1: É um bocadinho.
0: Mas bonitíssima ao vivo. Apanhei no live. Foi até a primeira música do set, se não me engano. Essas estradas.
1: Olha, a malta também deve estar um bocadinho aos gritos nas estradas, porque não está muito fácil esta manhã de quinta-feira.
0: Em julho.
1: É verdade. A3, Braga-Porto, um acidente a seguir ao nó da A4, com filas a partir de Águas Santas. Atenção à AVCI, Freixo a Rábida. Há uma viatura avariada no mercado abastecedor, com resistência à passagem. Também em Lisboa, sinal vermelho na segunda circular Benfica-Aeroporto. Indicação de acidente na zona do Campo Grande. Filas a partir das Torres de Lisboa. Sentido inverso, há paragens na Encarnação. Também há 5, eixo Norte-Sul, IC19 e a Ponte 25 de Abril, no Pará. Arranca a esta hora. 821-0101, número gratuito do Serviço Nacional de Trânsito da RTP.
0: Já a seguir, Portugal X. James Blake. Slow Shade.

0: Rir. Vamos ter a música nova de ABBA com a canção Fernando Alexandre. Vamos ter a versão portuguesa da Odisseia.
1: Promete.
0: Muita coisa a acontecer. António Machado e Manuel Marques é o Portugalex na RTP Antena 3. Boa viagem.
2: O Ministro da Educação deu uma conferência de imprensa em que disse que só teria razão para se demitir se a transição para o digital nos exames nacionais tivesse corrido muito mal.
3: Tomás, podes pôr risos enlatados, por favor? Obrigado.
2: O Portugalex e o IPMA sabem que o Ministro inspirou uma nova escala de medição de tragédias.
4: Ora, efetivamente, a antiga escala de Richter, que media a magnitude de um sismo, será substituída pela escala de Fernando Alexandre, que mede a magnitude do caos provocado. O abanão verificado este ano no sistema de correção foi de grau 9 na escala de Fernando Alexandre.
3: Voltamos hoje a falar do novo filme de Christopher Nolan, baseado na Odisseia de Homero.
2: Ao que o Portugalex apurou, está em pré-produção uma versão portuguesa que terá Rita Pereira no papel de Penélope.
5: É verdade.

0: nossa Odisseia vai contar a história de um homem chamado Ulisses que demora 10 anos a regressar a casa, mas neste caso é porque foi às urgências do Amadora Sintra e aquilo estava bué demorado.
1: E a Penélope espera por ele?
0: Não, porque tem de ir ao liceu do filho ver as notas dos exames do secundário. Só que as notas acabam por chegar 12 anos mais tarde do que estava previsto e ela só consegue regressar a casa ainda mais tarde que o marido.
1: E quando finalmente se reencontram, tudo mudou?
0: Por isso, nem por isso. Vêm nas notícias que há novas localizações possíveis para o novo aeroporto de Lisboa e que o Sócrates vive numa mansão de luxo nas Bahamas à conta da indenização que recebeu do Estado. E pronto, eu não vou dar mais spoilers. Esta é a Abacate Lovers, esta é a Lua da Madeira, é um holofote.
2: E parece que o ministro Fernando Alexandre está a ficar famoso em todo o mundo. Até os ABBA já fizeram uma versão do clássico Fernando.
3: Tem pena.

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1: Single Blur, na RTP Antena 3.
2: Eu adorei.
1: António Machado e Manuel Marques. 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Falta assim menos de um mês para Sunshine.
2: Está quase.
1: 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Someday, Somewhere é um dos singles já conhecidos. 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

0: Depois deste tornado de Inês Sousa, não sei se estás pronta para a dose de serviço público que trago comigo.
1: Por favor.
0: Ora bem.
1: O que é que precisamos agora? O que é que o serviço público precisa de oferecer ao seu público? O que é isso?
0: Banda sonora de Odisseia.
1: Ok, estamos em épicos.
0: É um tema bastante quente,
1: uhum,
0: do cinema atual.
1: É verdade, é mesmo.
0: Tu ainda não foste ver?
1: Ainda não fui, mas vou, em breve.
0: E saiu um artigo.
1: Ai, vamos.
0: Internacional.
1: Colocámos os óculos agora.
0: Que nos diz o quê, André Pinto?
1: Que nos diz o quê?
0: Então, vou-te dar aqui uma pista.
1: Tá bem.
0: Para ver se descobres.
1: Tá bem.
0: Quanto tempo tem o filme?
1: 3 horas.
0: Pronto. O que é que pode dar vontade?
1: Xixi.
0: Então, tem um artigo que é Best Times to Pee During the Odyssey.
1: Ai, adoro. Sei,
0: isto é real, adoro, não estou a inventar.
1: Adoro. Vamos.
0: Portanto,
1: precisamos saber, ou seja, as melhores partes do filme.
0: Para fazer um xixi.
1: Para podermos sair para fazer xixi sem
0: e
1: perder
0: são
1: nada.
0: Uma, duas, três, quatro. Quatro.
1: Quatro partes.
0: Então, temos aqui quatro momentos do filme.
1: Horas?
0: É pá, já é.
1: Mas
0: já.
1: Também, se vocês precisarem das quatro, é porque
0: temos
1: o problema é vosso.
0: Temos de falar, exatamente. Sim. Temos de falar, ou alguém.
1: A bexiga já está aí frouxa.
0: Exatamente. Ou com um baby.
1: Ou com um baby. Também pode... Mas também, se é assim, ir grávido para o cinema, muito grávido para o cinema, ver um filme de 3 horas, não aconselho.
0: Porquê?
1: Ah pá, porque, enfim, é muito tempo.
0: Porque acho mágico.
1: Achas mágico? Eu acho muito tempo.
0: De repente pode haver ali um trabalho de parte.
1: Percebes?
0: Eu tenho um sonho, que é assistir a um momento desses, na minha vida. Super dramático.
1: Se precisam de uma pessoa
0: entrar eu sempre que vejo uma senhora assim de 8, 9 meses, penso, era agora.
1: Ai, que horror.
0: Era aqui e agora, não há filme.
1: Tu fugias.
0: Pois fugia.
1: Eu sei.
0: Muito bem. Primeiro momento para Pee During the Odyssey.
1: Então vá.
0: Around 27 minutes.
1: Okay.
0: Portanto,
1: nos 27 minutos.
0: 27 minutos. Aqui eu vou passar uma parte tudo como não. Eu vou passar esta parte porque tem um outro spoiler. Ou seja, não é um spoiler. Mas eles justificam porque é que é nesta parte do filme.
1: Mas podes dizer o que é que acontece sem spoiler. Imagina, tipo, é uma parte de luta.
0: Não, é uma parte de... Ou seja, eles o que fazem é sempre no momento que vem aí um clímax. Mas ainda não é o momento do clímax.
1: Ah, é um build-up.
0: É um build-up.
1: Tá bem.
0: É um build-up because we speak in English.
1: Yes, because we are very
0: portanto,
1: modernos.
0: No fundo, o que eles dizem aqui é que eu já vi o filme e não consigo identificar estes minutos, não é?
1: Okay,
0: mas,
1: okay.
0: Aparentemente, pelo minuto 27, o Ulisses está a falar sobre meio como é que vamos voltar para casa, okay. Qual é que é o plano.
1: Ainda estou a decidir o plano.
0: É isso.
1: A estratégia.
0: Pronto, atenção,
1: plano.
0: Que eles dão aqui o heads up, because we speak in English. 3, 4 minutos, hein?
1: É, tem que ser...
0: 3, 4 minutos. Porque algo que já mencionámos deste filme, até com os cinéfilos que ninguém pediu na segunda-feira, é que a montagem do filme é muito rápida.
1: Pois é.
0: Isto é pau. São 3 horas que parece uma hora e meia.
1: É um pestanejar.
0: O segundo momento é por volta de uma hora. Portanto, meia hora depois deste primeiro.
1: Ah pá, então mas vocês também precisam disso. Bem, escolham. Destes 4, escolham um.
0: E isto é uma parte
1: em
0: que eles vão falar sobre... Pousarem e tal, pronto, isto não é um spoiler.
1: Está bem.
0: Mas
1: isto
0: é um livro
1: não,
0: com
1: é história,
0: milhares de anos.
1: Tem 3 mil anos, estou a brincar.
0: Okay.
1: Por acaso não sei se são 3 mil, são. De cá são.
0: É por aí, é. Acho que é um bocadinho menos, mas é por aí. Terceiro momento é por volta de 1 hora e 45.
1: Ok.
0: Em que eles estão a falar de profecias e eles aqui dizem mesmo neste momento tem mesmo que ser 3 minutos porque é um build-up para algo grande.
1: Ok. Portanto,
0: rapidinho.
1: Se vocês abortava este.
0: O último é às 2 horas e 10.
1: Ok.
0: Em que o Telémacos vai começar a fazer coisas.
1: O Telémaco vai fazer coisas. Ok. Vai comprar fruta ao mercado.
0: Temos aos 27 minutos.
1: Ok.
0: 1 hora. 1 hora e 45. 2 horas e 10. Até está bem dividido.
1: Está ótimo. Tá... Agora, também eu vou dizer, se vocês precisam também de ir à casa de banho de 45 e 45 minutos, de cá temos que rever.
0: Epá, por acaso...
1: Vocês precisam de ir ao médico.
0: O Odisseia... Eu amei o filme. Mas mostrou-me mais um sinal.
1: De quê?
0: Que a minha vida já não é igual.
1: Que é qual?
0: Não sei se são os 30 ou não.
1: Então vá, diz.
0: Eu já não posso comer um pacote inteiro de pipocas.
1: Eu já não posso.
0: Porque ainda por cima eu peço mix.
1: Grande, ah pois é.
0: Não, naquele dia pedi médias, eu costumo pedir pequenas. Mas pedi, aliás, eu até digo que não costumo pedir.
1: Pois é, tu és a pessoa que nem come muitas pipocas.
0: Eu não sou muitas pipocas.
1: Não, ir ao cinema
0: mas
1: sem pipocas
0: dia,
1: é ultras.
0: Foi sessão do meio-dia, tinha acabado de treinar, não tive tempo de almoçar, foi-me ao almoço.
1: Desculpa, desculpa lá, eu ir ver um filme de Nolan sem pipocas é um crime público.
0: Para tu perceberes, foi acho que a primeira vez na minha vida que acabei um pacote. Eu nunca acabo. Pronto, o que é que sucede? A pipoca salgada já me traz um problema para o resto do dia.
1: Sim.
0: Que é, eu tive sede durante 3 semanas.
1: Sim.
0: Ainda estou um bocado a colmatar a sede desse dia.
1: Mas até não é mau, porque repara, nós temos que beber muita água, não é? Nós somos desportistas.
0: Pois é, Andréia, tens toda a razão.
1: Portanto, olha, até te fez bem.
0: Claro.
1: Meio cheio, por exemplo.
0: Sim, sim. São eletrólitos.
1: São eletrólitos, exatamente, para repor a hidratação.
0: Pronto, se forem ao cinema ver o Odisseia, já sabem, 27 minutos, 1 hora, 1 hora e 45, 2 horas e 10.
1: São as horas para o xixi. Mas também, se puderem guardar e fazer no início ou no fim, também é mais fixe.
0: Não, isso estaria a experiência completa. Principalmente se alguém que for convosco disser, ah pá, vão à casa de banho.
1: Tu tiveste que ir.
0: Ah, pá, vai à casa de banho, despacha já e tu dizes, não, eu estou bem. Pronto, e depois vais durante o filme, claro.
1: Não, eu não consigo. Eu acho que é igualmente a não comer pipocas, é fazer xixi durante um filme sem intervalo. Não se pode. É proibido.
0: Ah, mas eu não posso com intervalos.
1: Nem eu. Mas imagina, por exemplo, os filmes de animação têm, e eu percebo porquê. Porque sabes que a bexiga das crianças é um bocadinho mais pequenina, não é?
0: E também para dizer para eles se calarem, não é?
1: Não, porque eles depois não se calam. Eles calam-se durante o filme, depois no intervalo volta à selva, não é? Porque eles levantam-se das cadeiras, vão lá para frente para o pé do ecrã, pronto.
0: Ai.
1: Mas dá para fazer essa pausa para o xixi, que é estratégica no caso dos miúdos. Agora, nos adultos eu não compreendo. Portanto, filmes com intervalos também não é a minha praia.
0: Sim, estão-se julgados pela André.
1: Sim,
0: tá bem?
1: É mesmo, é assumido, está bem?
0: Temos chamado a Luria?
1: Temos.
0: Vamos a 2000 AD, histórias com 2000 anos.

0: The New Brett Summers, Spring Summer 26, Charlie XCX na RTP Antena 3. 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
0: Janeiro de 27, lá estaremos. 8h31, atualizamos a informação com o Gonçalo Costa Martins. Bom dia.
3: Olá, bom dia. O Ministro da Educação admite demitir-se apenas se forem encontrados erros políticos numa futura auditoria à correção dos exames. Foi o que disse Fernando Alexandre numa entrevista à RTP. Considera que tem condições para continuar no cargo. Depois de Alijó, há um outro incêndio que preocupa as autoridades. É numa zona florestal na Lomba, em Gondomar, onde estão uma centena de operacionais. Já tinha sido dominado ontem pelas 8 da noite, mas houve um reacendimento numa zona de difícil acesso. Foi o que explicou o Comando Sub-Regional da área metropolitana do Porto. E por falar do trabalho dos bombeiros, às 9 vamos conhecer uma proposta que vai ser apresentada hoje para que possamos ter em Portugal pela primeira vez oficiais bombeiros licenciados em ciências de proteção civil e bombeiros.
0: Vamos a isso, numa quinta-feira que se mantém quente, apesar de uma ligeira descida das temperaturas máximas no interior norte e no centro, principalmente. Há possibilidade de aguaceiros nos Açores. A Madeira sobe a temperatura. Ponta Delgada e Viana do Castelo nos 24 graus de máxima, são as regiões mais frescas desta quinta-feira. Porto, Sines e Sagres sobem aos 25. Aveiro e Funchal nos 26. Leiria 27. Braga, Coimbra 29. Guarda, Lisboa, Viseu, Setúbal, Vila Real, todas partilham 30 graus de máxima. Em Santarém sentem-se 31. Porto Alegre registra 32. Bragança a subir aos 33. Beja 34. Castelo Branco, Évora e Faro, as regiões mais quentes. Do 23 de julho com 35.
4: Olha, mas tenho vontade também de ser uma ondinha de calor, nada temo, ela vem no fim de semana.
0: É verdade, sim, senhora. É mais uma daquelas, não é?
4: E o Jô?
0: E o Jô Vitor?
5: Olá!
6: Como está o meu tele?
4: Sei lá, queres que te ligue?
5: Eu disse o meu tele.
4: Ninguém.
5: O meu tele.
6: Nunca ninguém disse tele.
4: Disse nunca ninguém.
0: A seguir temos
4: desde
0: o avô Joa a fazer humor.
4: Sim, a fazer piadas.
0: Vem e desenjoa?
4: Vem aí.
0: Mas antes temos Frank Ocean.
4: Tá bem.
0: Meu Deus, isto é um bife de lombo radiofónico.

0: Continuamos bem sentados à espera do novo disco de Frank Ocean, Sweet Life. Nessas prateleiras imaculadas da música internacional, onde estão Channel Orange, Blonde. O que virá a seguir?
1: Prateleiras imaculadas. Muito bem. Gostei.
2: Isso é o nome da minha biografia. Prateleiras imaculadas.
1: Com um pouco
2: são
1: de
2: todos
1: pó.
2: Os meus textos de
0: rascunhos.
2: Exato, exato.
1: Com um pouco de pó.
0: Vamos ler a mais um?
2: Vamos embora. Vamos adicioná-lo ao repertório.
0: 23 minutos para as 9 da manhã.
1: Estamos
0: quinta-feira,
1: prontos.
0: Está na hora. Ok.
3: E acho que vocês já perceberam, é o desenjoro.
4: E foi ali que João Avitórios derrotou o exército de Zacalamaveu. Com os seus gigantes músculos e atraente corpo. Ele era muito atraente e as meninas diziam: uau, João Avitórios, E esta foi a sua história, o fim. Já disse que ele era muito atraente?
5: Não, tu é que és.
4: Não, tu é que és.
5: Não, tu é que és, man. Não, tu... que tonto este gajo, não é, malta? Não, não. Eu sou apenas João Avitórios, um mítico herói da era moderna, com uma rubrica na rádio cuja assiduidade muitas vezes depende da vontade do seu método de transporte decidir ou não acender uma luz vermelha que o permite faltar justificadamente na última terça-feira. Para além disso, sou efetivamente um excelente guerreiro e muito atraente. Sim, muito obrigado.
0: Eu acho que o João foi ver a Odisseia.
1: Acho.
5: Foi ver? Alexandre, os meus antepassados viveram a Odisseia.
0: Ah, é um destes episódios.
5: Sim, sim. O meu antepassado Cornélio Vítor foi um navegante nos tempos da Odisseia.
1: Mas eu pensava que a Odisseia era ficção.
5: Isso é o que a Big Literature quer que tu penses. Não, André, a Odisseia foi real. E eu quero ser considerado um dos grandes heróis do nosso tempo. Para que depois alguém cante músicas sobre mim, percebes? E que rimem. Dá-me aí uma palavra para rimar, André.
1: Uma palavra para rimar. Pudim.
5: Eles depois logo decidem. É verdade, neste nosso mítico episódio de Zenjoa, vamos desbravar pelas epopeias, odisseias e olha, se nos sentimos atrevidos, umas onomatopeias. Nunca outra ocasião sem ser no nosso embargo do dia. Vamos embora.
3: Embargo do dia.
5: Sinto-me o Cristiano Ronaldo. I'm back! E falta tipo um dia. É verdade, malta, eu fui ver a Odisseia.
1: E que tal?
5: Olha, eu gostei, mas não foi bem a minha praia.
1: Certamente
5: é a do filme, porque o filme está cheio de praias, pá. O filme está constantemente a ir à praia. Parece a minha mãe num sábado de manhã, quando eu acabei de levar gosto de uma rapariga. Vamos à praia, não tens nada para fazer hoje? Mãe, que tal luto, ok? Mas não se preocupem, porque eu adorei o filme. Ok, um bocadinho longo, eu tive de ver o filme a prestações, fui tipo 11 vezes ao cinema. Eu só digo que não é a minha praia, porque eu sinto que não era capaz de fazer uma odisseia.
0: Então porquê?
5: Eu considero-me um light packer.
1: Okay.
5: Mas um chapéu com penas e coletes de metal para uma viagem de 20 anos. Eu nem saio à noite sem um necessaire, o que vos faz pensar que eu vou passar duas décadas de sunga. By the way, já viste o que é mandares-me uma mensagem a dizer: liga-me quando chegares e o teu parceiro demora 20 anos.
1: É chato, é?
5: E quando ele volta à mulher diz: onde é que estiveste, Ulisses? Bem, querida, não vais acreditar. Eu juro por Zeus que havia gigantes e sereias. Ele: tens razão, Ulisses. É um bocadinho difícil de acreditar. O que é que andas a fazer? Ambos foram pessoas muito fortes, ok? Eu não consegui estar numa relação assim. Porque eu não quero que os meus filtros do Hinge sejam sentido de humor, gosto de animais e relação a longo prazo aberta às extensas aventuras por diferentes mares mediterrâneos que podem ou não demorar a minha vida toda. Ainda por cima, na antiguidade, era tudo tão lento. 20 anos para voltar para casa. Hoje em dia eu facilmente conseguia pedir um Uber share da ilha do Ciclope que come homens para a cabana da bruxa estranha e só me iria custar 3,40€, 5 minutos e uma conversa unilateral ligeiramente racista com o meu condutor. Eu não conseguia fazê-lo, ok? As únicas odisseias que eu sou capaz de participar são aquelas refúgio a dois, spa mais hotel. Obrigado. Já agora, se nós estivermos num barco e alguém ouvir sereias a cantar, é pá, não coloquem cera nos meus ouvidos, ok? Eu estou exatamente onde quero estar, a ser enfeitiçado por mulheres. O que é que tem se ela é um bocado tóxica? Que eu adoro Britney Spears. Para além do mais, na vida temos de correr riscos. E isso lembra-me uma coisa, porque eu trago aqui um áudio inédito. Ok, neste telemóvel, de um canto de uma
0: sereias
5: sereia.
0: Não existe.
5: Gravado há 1200 anos antes de Cristo,
1: oh,
5: por um dos meus antepassados.
6: Sou eu, uma sereia. Uau, estou tão sozinha. Anda cá, jovem marinheiro. Eu adoro homens de tote bag que vão à cinemateca. Aposto que gostas de Radiohead, mas não das mainstream, daquelas mais deep cut. You know where you are.
0: Já estava lá.
5: Funcionaria comigo. Até porque não havia outras músicas, não é? Tipo, malta, tenho o AUX. Querem ouvir royalty free som das ondas 10 hour version? Ou preferem rádio? E outro grande embarque são os nomes também, não é? Que ainda bem que os nomes mudaram. Telêmaco. Eu Maeus? E são tipo 7 vogais? Não pode ser. Eu prefiro os de hoje, sabem? Tipo Pedro, que é, tipo, é literalmente o feminino de pedra. Ou tipo Ana, que dá para ler de trás para a frente. Às vezes. Eu sinto.
7: Pedro.
5: Pedro é o feminino de pedra, malta.
8: Não, Pedro é, é o masculino de pedra.
5: Pois é. Sinto também. Sinto também alguma dificuldade em perceber o cavalo de Troia. Porque o quão inocente tens de ser para achar que um cavalo de madeira é uma oferta de paz. Talvez a malta de Troia só não era assim tão inteligente, ok? Ah, um cavalo de madeira! Que bela prenda! Tragam-no para dentro e coloquem ao lado da nossa outra prenda. Um embrulho em forma de bomba nuclear que diz ovo da Páscoa. Sabem o que é um verdadeiro cavalo de Troia? É quando, tipo, o teu amigo faz uma sangria e tu olhas para aquilo e dizes: isto não tem muito álcool, pois não?
1: Não,
5: puta, está fraquinha. E de repente, tipo, passa uma hora e estás embrulhado nos arbustos do teu condomínio com o hálito a cheirar a limpa-vidros. Eu trago aqui um... Eu trago aqui um áudio de um momento que comprova que as pessoas de Troia não eram assim tão inteligentes.
9: Ah, um cavalo de madeira mesmo à nossa porta.
10: É uma ofrenda dos deuses?
9: Sim, eles devem estar a oferecer madeira para nos aquecermos durante o inverno.
10: Vamos queimá-lo para ficarmos mais quentinhos.
9: Boa ideia!
11: Não!
9: O cavalo falou?
11: Ah, sim, sou um cavalo que fala. Somos uma prenda, não é para queimar. Pocotó, pocotó.
1: A minha aguinha, pocotó.
5: Pocotó, fogo, pá, que delícia.
7: Queimar, não.
5: Não! Mas nós aqui em Portugal, pá, nós também temos as nossas próprias mitologias, ok? Temos tipo o céu e o inferno, não é? Ai. Que é tipo, ninguém consegue comprovar a sua existência. Exceto, claro, o meu antepassado Cornélios.
8: Yes.
5: Eu trago aqui outro áudio de quando alguns membros da sua tripulação foram parar ao inferno.
12: Bem-vindos ao inferno, novas almas. Eu sou Satanás e sou a encarnação da maldade. E no meu reino só entram as piores pessoas que alguma vez existiram. Vamos saber se tem o que é preciso para entrar no inferno. Vamos começar por ti.
13: Eu matei a minha própria mãe.
12: Eu não sei, man. Não é assim tão mal, sabes? As mães conseguem ser bué chatas. Não podes entrar. Desculpa. Próximo.
14: Eu bombardeei uma escola primária.
12: Vá lá. Anda lá. Assim, uma coisa com jeito, faz favor. Rejected. Próximo.
14: Olá, eu sou uma daquelas pessoas que não mete o tabuleiro no sítio e depois diz: oh, esta malta está aqui é para trabalhar.
12: Ei, é bem, já podes entrar.
5: Yeah, pá, este, eu gostei que neste áudio o Satanás é a pior pessoa do mundo, mas ele diz: ah, ok, desculpa. Que é sempre bom, não é? Há pessoas que realmente não têm salvação. É a educação também. Anyway, o meu ponto é que eu quero ser como estas grandes pessoas, estas lendas, ok? Que lutam contra gigantes e demónios, que escapam por pouco de grandes perigos e têm um físico extremamente desenvolvido para uma época sem halteres. Eu não sei, malta. Talvez eu não tenha o que é preciso,
1: sabe? Eu acho que estás a colocar um peso desnecessário em cima de ti, João.
8: Sim, a idade dos mitos e das lendas é um tempo perdido.
1: Pois é.
5: Eu não sei, malta. Sabe, eu sinto que, com medo de o perder no meio mundo, seus quantos e qualidades, seus objetos, e assim durmo sonoro no profundo, poço de astros anónimos e quietos, nomeei as coisas e fiquei contente. Prendi a frase ao texto do universo. Quem escuta ao meu peito ainda lá sente, em cada pausa e pulsação, um verso.
1: Ó, João, eu não sei se reparaste, mas acabaste de escrever um bonito poema.
5: Oh, meu Deus, André, tens razão. Eu, na verdade, encontrei este poema em copypastepoemas.pt, mas continuas a ter razão. Se calhar eu não devia ser um herói, mas um contador de histórias.
1: Pode ser.
5: Eu vou contar a história dos meus antepassados através de música e de poemas. Eu quero cantar e escrever poemas e canções de mitos e de lendas que deambularam por este mundo e descansar a alma do meu antepassado Cornélios, sabendo que no fim contei a sua história. É esse o meu dever. Muito obrigado, malta.
1: Ora.
5: Muito obrigado mesmo,
8: pá. Eu fico feliz por ti.
5: Okay.
8: Só gostava de esclarecer a todas as pessoas que nos estão a ouvir: a Odisseia é uma epopeia mitológica, não é de todo verídico.
5: Sabes, eu sabia que dirias algo desse género, Alexandre. E é por isso que eu trago aqui neste telemóvel um último áudio do meu ano passado de Cornélios.
15: Maldito sejas, Alexandre. Pensavas que eu não era real? O teu castigo será ouvir a minha horrível canção. A minha horrível canção para o resto da vida.
5: Não.
15: Aqui vai.
5: Oh, não.
15: Oh, oh, the misery. Everybody wants to be my enemy.
5: Yes.
15: Oh, spare the sympathy. Everybody wants to be my enemy, hey, pois é, Punchline é outra música horrível do Imagine Dragons. Obrigado por verem, desejo. Tchau, tchau, sou uma sereia.
1: Sou uma sereia.
5: Ah, estas sereias hoje em dia.
1: Olha, umas sereias muito modernas.
5: Pois é, já.
1: Está a música atual.
5: Pois é.
1: Se é bom ou não, isso é.
5: Não, isso é com as sereias também. Não há caso para.
1: Maliva!
5: Maliva!
8: Quando é que vais de férias?
5: minha agenda. Ora, ainda tenho...
1: Dois episódios.
8: Ainda para a semana.
5: Malta, entrem em 28 e 30, ainda estamos.
8: Let's go.
1: Só agosto é que o homem já não está cá.
5: Em agosto todo fez.
8: O desenjo está em antena3.rtp.pt. Apanhem por lá. David Byrne.
5: Obrigado.

0: When We Are Singing, a 10 minutos das 9 da manhã, essas estradas, André Pinto.
1: Ora bem, começo pelo Leste Norte-Sul, Camarada Campolide, um acidente em Telheiras, em que só se passa pela via direita, filas a partir da Ameixoeira. Segunda circular lenta nos dois sentidos, também há 5, A8, Calçada de Carris, Acril, o IC19 e a Ponte 25 de Abril. Isto até parece um mês normal sem férias, na verdade. O Alentejo, atenção, há um acidente na Ponte Alcácer do Sal. O trânsito está bastante demorado nos dois sentidos e também uma chamada de atenção para Sines. O trânsito está cortado entre a Estrada Nacional 120-1 ao quilómetro 8, também aqui devido a acidente. Continua também cortado o trânsito no IP3, não esquecer, na zona de Penacova, há trabalhos a decorrer até ao final da próxima semana devido ao derrame de resina que aconteceu no início da semana, e na Invicta há 28, A3, A44 e VCI, com as demoras do costume. 821-0101, número do Serviço Nacional de Trânsito da RTP.
0: Sabes que a expressão YOLO vem de Penacova?
1: Ah, é?
0: É, porque as pessoas já vivem com o pé na cova.
1: Ia bem.
0: Porquê?
1: Esta nem eu, sabes?
0: Então, YOLO, you only live once.
1: Eu percebi.
0: Pois é, assim, só, não é para explicar,
1: não
0: é?
1: Não é essa, não.
0: É mesmo só. Apá, sei.
1: Não, é?
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0: E é daqui a pouco.
1: Sabes que é que come a malta também na cova, muitas vezes. Iogurtes de longa vida.
0: Pois, mas isso já não tem grande referência.
1: Que é uma marca de iogurtes.
0: Eu sei.
1: Tá bom.
0: Coitados.
1: Ficamos assim.
0: Já chega. Então, duas músicas seguidas.
1: Tá bem.
0: Ao fim da hora, depois há noticiário. Ouvimos um spot de Sines, Músicas do Mundo.
1: E já lá vamos.
0: Já lá vamos com o André Oliveira, que ele teve a conversa com o filho Bob Marley. Não é todos os dias que isso acontece.
1: Pois não.
0: Antes, Beatriz Pessoa. Figuração. Muito obrigado pela companhia. Boa viagem.

Esse álbum incrível de Clive. Encontramos T-1. Esse álbum incrível de Clive. Encontramos T-1 Euclides na RTP Antena 3.

0: Uma boa viagem nesta quinta-feira, quando são 9 da manhã no continente e na Madeira 8 nos Açores. 23 de julho, a atualidade com Gonçalo Costa Martins. Bom dia.
1: Olá, bom dia. Os embaixadores da União Europeia chegaram a acordo para uma proposta de novas sanções contra a Rússia. É o pacote número 21. Os diplomatas estavam a negociar a proposta que inclui, por exemplo, um congelamento de um ano do limite máximo do preço do petróleo russo. Depois da proposta, ainda falta aprová-la. O governo vai discutir hoje uma proposta para reformar a justiça administrativa e fiscal, uma proposta que prevê a criação de juízos especializados em imigração e proteção internacional. Esta discussão em Conselho de Ministros passa também por acabar com a concentração em Lisboa dos processos contra a Agência para a Integração.

0: Migrações e Asilo. A informação é divulgada hoje pelo Jornal de Notícias e pretende-se assim aliviar a pressão sobre o único tribunal com competências em Lisboa para lidar com os processos contra a AIMA. Depois de Alijó, as atenções viram-se para um outro incêndio. É numa zona florestal na Lomba, em Gondomar, onde estão uma centena de operacionais. Entrou em ação uma aeronave também. Já tinha sido dominado ontem pelas 8 da noite este incêndio, mas houve um reacendimento numa zona de difícil acesso, foi o que explicou o Comando Subregional da Área Metropolitana do Porto. Para acabar com uma falha importante, a Liga dos Bombeiros Portugueses quer criar uma licenciatura em Ciências de Proteção Civil e Bombeiros. A ideia é trazer uma formação de base para os comandos das corporações, é o que explica à Antena 3 o presidente da Liga, António Nunes.
1: Vai permitir que os oficiais bombeiros tenham uma formação específica na área da proteção civil e dos bombeiros e naturalmente vocacionada fundamentalmente para o comando dos corpos de bombeiros. Com isso, nós suprimos uma falha importante, uma vez que até agora o que tem acontecido é que os comandos de corpos de bombeiros podem ser exercidos com uma formação específica, mas não com uma preparação de base, conforme ocorre, por exemplo, na PSP, na GNR ou nas Forças Armadas.
0: Logo à tarde é assinado um protocolo que envolve a Escola Nacional de Bombeiros e o Instituto Superior de Ciências Policiais. Espera-se que no próximo ano seja possível ter esta licenciatura com as primeiras turmas e assim profissionalizar os bombeiros portugueses.
2: Tudo em noticias.rtp.pt, edição de Gonçalo Costa Martins. Falamos às 9h30. Um até já, bom trabalho.
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2: Então, bom dia.
4: Bom dia.
2: Olá, senhora, como está?
4: Está bom, hein?
5: Eu estou, e vocês?
4: Está bem?
2: Também. É esta a voz que ouvimos daqui a pouco. Tenha graça a chegar com a voz de cama. Antes, MIA, Everything. Aquecermos para o Vodafone, para a Escora. Parece bem?
4: Parece-me ótimo.

0: Manato Campolide. Um acidente em Telheiras só se passa pela via direita. Filas a partir da Ameixoeira. De resto, segue lento na capital da segunda circular, à 5 à 8, a calçada de Carriche-Cril, IC19 e ponte 25 de Abril. E no Alentejo, IC1, um acidente na ponte de Alcácer do Sal. Está a deixar o trânsito muito demorado nos dois sentidos. E atenção, o trânsito cortado em Sines, Estrada Nacional 120-1, ao quilómetro 8, devido também a acidente. 821-0101 é o número do Serviço Nacional de Trânsito da RTP.
1: Gosto de cama já a seguir.
2: Afonso Cabral. Que pior.

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1: 3.
2: Vamos a isto?
1: Vamos embora.
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2: Quinta-feira, 23 de julho, o que é que nos traz?
1: Então trago o seguinte. Olá, Tânia e Ana.
2: Olá. Olá.
1: Antes de mais, tenho a agradecer-vos pelo tanto que já me ajudaram.
2: Ora essa.
1: Antes com a minha relação e agora com o fim dela.
4: Tan, tan, tan.
1: Mas ela não está assim tão mal.
4: Ok.
1: Não sofremos por antecipação.
4: Está bem.
1: É verdade, tenho 31 anos e terminei uma relação de 4 anos há cerca de 2 meses. Foi uma decisão minha, ponderada e dentro do possível foi relativamente tranquilo. Simplesmente percebi que já não estava feliz e que estávamos os dois a segurar uma coisa que já não fazia sentido. Ele, apesar de muito triste, aceitou. Digo eu, que remédio teria, não é? O que se passa é que há umas semanas comecei a falar mais com uma pessoa que conheço do trabalho. No início era só conversa, mas confesso que já sinto ali um interesse genuíno. Gosto de estar com ele, sinto-me bem, sinto-me leve. O problema...
4: É um iogurte, estou brincando.
1: Ou um pensigénico, sinto-me fresca, sinto-me... Lembras-te? Era assim, era assim. O problema é a culpa. Sinto que é cedo demais. Que ainda devia estar de luto, triste, a chorar pelo meu ex. As minhas amigas dizem coisas diferentes. Umas dizem que preciso de tempo para mim. Outras dizem que se me sinto bem é sinal de que já estou pronta e já estou pronta há mais tempo do que pensava. E agora fico às voltas comigo mesma. Será que estou só a fugir de ficar sozinha? Ou será que não há mesmo um tempo certo para isto e eu é que estou a exigir de mim uma regra que nem sequer existe? Um beijinho para as duas. Será, minha gente, será que um novo amor é o melhor para esquecer o anterior?
2: Eu agora a Tânia pede-nos opinião. como se nós fôssemos válidos.
1: Eu acho, é pergunta no ar, é pergunta
4: eu acho
1: no ar.
4: Que por norma não, mas também a cada pessoa tem o seu tempo.
2: Não? Em que sentido, desculpa?
4: Acho que um novo amor para curar outro, não, não é? Mas também cada pessoa
2: chamado
4: tem o seu
2: rebound.
4: Tempo.
1: Rebound, isso.
4: Exato, esses termos. Mas depois também...
1: Modernos,
4: sim. Mas depois também acho que cada pessoa tem o seu timing, não é?
1: É verdade.
2: Opa, sim.
4: Se ela passa, também foi ela acabar, não é? Às vezes é um bocadinho
1: pois.
2: Geralmente as pessoas quando acabam, quer dizer que já acabaram há algum tempo, esse acabar foi só quando ganharam a coragem para tomar a decisão que
1: exatamente.
2: No cérebro já estava lá, não é?
1: Está respondido. Pronto. Não precisa mais nada, estou a brincar. Vou dizer com mais coisas, sim senhor, mas é muito nesta linha, é muito nesta linha. Então, efetivamente, isto é uma pergunta que me aparece várias vezes, porque as pessoas até... Por vezes avançam assim logo a seguir, mas depois sentem-se muito culpadas. É comum. Portanto, este mail toca aqui num mito, que é a ideia de que existe um tempo regulamentar para o luto de uma relação.
4: Uhum.
1: Como se houvesse uma tabela. Portanto, um ano de namoro equivale a um mês de luto. A Charlotte, do Sex and the City, não sei se vocês viram, dizia que demoramos metade do tempo que a relação teve a superá-la. Obviamente, isso não tem fundamento nenhum. Ela dizia só.
2: Ah, mas seria imenso tempo.
1: Não seria, não é?
4: Mas
1: seria imenso
2: tempo. Esta menina estava condenada a 10 anos agora.
1: É verdade. Mas eu acho graça porque ela dizia isto, a personagem. E a verdade é que isso não existe, não há lei, não há um prazo universal. Aliás, muitas vezes o luto, uma relação, nem começa no dia da separação. Cá está. Começa muito antes, quando ainda lá estamos e começamos a sentir que aquilo está a esvaziar-se, mas ainda não tivemos coragem ou um motivo que sentimos como suficientemente forte para sair. Porque às vezes há isto também. Não aconteceu nada de mal.
2: Sim.
1: Estamos para aqui, não é? A nossa ouvinte...
2: Também porque tudo o que acarreta, não é?
1: Claro.

0: Estamos em relações há 4 anos, a princípio as famílias já se conhecem, sim. Já pode haver uma outra compra económica em conjunto, uma outra burocracia, não, portanto, claro. Não é só a relação, claro. Não é só o estado anímico da pessoa, não é?
1: Não, claro, e até a ideia de sair de algo que mesmo sendo, se calhar, já muito aborrecido, te é conhecido, sim. Para... O destino aberto.
2: É o chamado conforto, não é?
0: E nem que seja o projeto de vida
1: completamente.
0: Que aparece como um fracasso no espelho, não é?
1: Completamente. Como aliás já falámos também em muitas outras histórias.
0: Pois é, tu não te calas.
1: Pois não, nunca. Estou sempre a fazer as mesmas coisas. A nossa ouvinte diz que a decisão foi ponderada, que já não era feliz há algum tempo, e isso normalmente é sinal de que uma parte do luto já poderá ter sido feita durante a própria relação. Por isso não me surpreende nada que 2 meses depois já haja aqui um espaço para sentir outra coisa para outra pessoa. Dito isto, eu acho que aqui é que a coisa também pode ficar interessante. A pergunta que me parece mais relevante e que ela também coloca não é quando é que é a altura certa, é isto é um padrão? Ou seja, será que esta pessoa costuma ir de relação em relação sem nunca ficar sozinha? Já aconteceu outras vezes o mesmo timing, sempre com alguém novo a aparecer, mesmo antes ou logo a seguir ao fim da relação? Porque há aqui um risco para nós e para a outra pessoa, não é? O que é que nos diz a investigação? Há um conjunto de estudos conduzidos pela investigadora Stephanie Spielman sobre aquilo a que chamam o fear of being single, o medo de ficar solteiro, e o que os estudos mostram é que as pessoas com medo mais elevado de ficar sozinhas tendem a baixar significativamente os seus critérios na escolha de parceiro.
2: Ou não?
1: Aceitam, pois, surpreendendo um tal de 0 pessoas, não é? Aceitam relações menos satisfatórias, ficam mais tempo em relações que já não fazem sentido e, mais relevante ainda para o nosso caso, atiram-se com mais facilidade e mais depressa para relações novas. Não necessariamente pela pessoa em si, mas para fugir à sensação incómoda de estar sem ninguém. E este é o verdadeiro perigo aqui, não é o calendário, não é 2 meses, 2 semanas, o que é? É perceber se o entusiasmo que a nossa ouvinte sente é por aquela pessoa específica, pelas conversas que tem, pela forma como se sente ao pé dele, ou se é sobretudo alívio por já não estar sozinha com os seus pensamentos. Porque quando é este último, corremos o risco de aceitar praticamente qualquer pessoa que apareça à nossa frente no momento certo, só porque nos preenche um vazio e não porque é de facto alguém que queremos na nossa vida. Por isso, o que eu sugeria não era esperar um número certo de meses e sim fazer este exercício, eventualmente na sua psicoterapia, eventualmente.
0: Quem sabe?
1: Exato. De questionar-se, consigo estar um fim de semana sozinha, um fim de semana, vamos fazer o exercício de um fim de semana, sem planos, sem companhia e sentir-me relativamente bem comigo, ou a ideia de ficar só, mesmo que só por uns dias, me deixa ansiosa, agitada, à procura de alguma distração ou de alguém que preencha esse espaço? Se a resposta for sim, que consegue estar sozinha e ainda assim sente culpa por gostar genuinamente desta pessoa, eu acho que é trabalhar e eliminar esta culpa, não é? Porque o tempo por si só não cura nada, o cura é o que fazemos com ele. Já se esta resposta for não, se a ideia de estar sozinha for desconfortável ao ponto de ser assim insuportável,
2: então à partida,
1: ou se calhar vale a pena dar só mais uns tempos, aproveitar para se conhecer melhor, investir noutras áreas da sua vida, estar com amigos, iniciar um novo hobby, não só por si, mas também pela pessoa nova que merece esse respeito. E também, não é como se fosse uma forma de se punir, mas como forma de garantir que a próxima relação começa por escolha e não por fuga. É isto que nós queremos.
2: Muito bem, muito bem.
1: Teremos hoje uma convidada. É verdade, Bárbara Tinoco estará connosco à conversa para respondermos a um e-mail e falarmos com certeza do seu mais recente álbum, por isso não percam.
0: Olha que maravilha.
2: Muito
0: fica
2: bem,
0: tudo disponível em antena3.rtp.pt.
1: Também na RTP2.
0: Porque elas estão na TV.
1: É verdade, sempre palmas, sempre que mencionamos isso.
0: Video, claro. Video Didn't Kill the Radio Star.
2: Não.
1: Isso.
0: Tem de mostrar as letras.
2: O contrário, não é?
0: Diz-me uma coisa, há um e-mail.
1: Ah, tens razão, Alex. Que é, portanto, o voz de cama roberta.pt.
0: Tem para publicidades, não estou contigo. Obrigada.
1: Esse é outro.
0: Acompanha a trabalho. Tá?
1: Tá. Está feito. Primeira parte.
0: Já viste o Odissei?
1: Ainda não vi toda a gente, mas estou mais entusiasmada para ir ver o invite que toda a gente me está. Foi aborrecido. Toda a gente me está a recomendar esse filme.
0: What?
1: Toda a gente, a minha e a Ana Markle. Portanto, diria que representa aqui uma série de dinâmicas relacionadas que nos podem interessar.
0: Okay.
1: Mas a ti não, Alex, isso é contigo, percebes?
0: Não, eu também quero ver. É o do Seth Rogen, não é?
1: Sim,
0: sim,
1: acho
0: também quero ver. Mas há um hot topic que é a Odisseia. Mas tu és hipster, não é? Claro.
1: Eu nem tanto. Olha que, olha que eu sou bem comercialona até.
0: Temos Sombra para ouvir.
2: Olha que bem.
0: Na RTP Antena 3, fica por aí, Tânia. O Joa também já vai acabar de tomar o seu pequeno almoço e junta-se à festa. Homewrecker.

0: Continuo a querer muito ver este um concerto deste homem. Somber.
1: Este ano já não vai dar, mas para o ano, se puderem programar,
0: sim,
1: era excelente.
0: Falamos de Somber na RTP Antena 3, 9:19. O que é que tu andas a ver? Tenha graça, diz lá. Então eu pergunto, então, a foste ver o filme? Ah, não. Estou com uma novela agora. Mulheres apaixonadas.
2: É assim, eu vou-vos explicar. Eu sou uma pessoa que teve a sua infância muito pautada por
1: novelas brasileiras.
0: Não havia internet, no Algarve,
1: claro,
0: não é? Portanto, é o quê, não é?
1: Internet.
0: Tinha que ser TV Cabo. Era a TV, era a TDT.
2: Então, atualmente, eu tenho o Globoplay, que é uma app, como a Netflix ou outra,
1: sim,
2: qualquer, que tem todas as novelas que já passaram,
1: claro,
2: da Globo, todas as séries, todos os documentários, tudo.
0: Então, enquanto nós andamos, sei lá, a perder meia hora na Netflix
1: à procura de conteúdos, não é?
0: Tu abres a Globo Play
2: e
0: ficas ali a ver as novelas que já deram no século passado.
2: Sendo que eu só revejo aquelas que de que gostei muito ou que marcaram.
0: Ah, calma.
2: Não é aleatório.
0: Tu já as viste.
1: Pois. Claro, elas
2: era
1: passavam.
2: Isso que, era isto que eu te ia explicar. Bem,
0: isto era um conteúdo de reconforto.
2: Exatamente. Isto é como quem revê Friends 30 mil vezes,
0: sim, sim.
2: Ou Sex and the City, que eu também já revi muitas vezes.
0: Eu já vi Friends muitas vezes, eu percebo perfeitamente o que estás a falar.
2: Então, eu deixo de fundo, eu muitas vezes nem estou prestando atenção, eu já sei a história.
0: Não,
2: toda.
0: Aquilo é companhia para Reels.
2: Só que com a diferença que são, tipo, à volta de 220 episódios.
0: Tens muitos episódios.
1: É muito para ver.
2: É tão bom.
0: Gostava só que me desse uma sinopse, então, destas Mulheres Apaixonadas.
2: Olha, então, a história anda à volta. É uma novela de Manuel Carlos, que é um. Faleceu há pouco tempo o senhor. Mas muito conhecido, e que em todas as suas novelas a personagem principal se chama Selena, e aqui também. E portanto são três irmãs, e a história roda um bocadinho à volta dos seus principais dramas. Uma delas, olha, aborda aqui o tema dos ciúmes tóxicos, porque ela torna-se uma mulher extremamente ciumenta e perigosa até dentro da sua, dos seus ciúmes patológicos.
0: Ai.
2: Depois uma outra, alguns ainda não aconteceu, onde eu estou, mas vai acontecer porque eu sei, porque já vi. Vai ter cancro de mama. E a principal mesmo é a Helena. É uma mulher que está basicamente quase toda a novela indecisa entre dois homens e quer imenso ser feliz. Mas eu acho que traz, apesar de tudo, um ângulo que para a época, isto é do início dos anos 2000, que ainda assim é subversivo em alguns tópicos. Exato. À época, hoje em dia está cheio de... Sim, estereótipos de género assim graves. Sim, sim. Não, é que eu olho, eu vejo até páginas para me irritar, tipo, não disse nada a isto. E nós ouvíamos.
1: Okay. E estava tudo bem, não era? Pois era.
2: Exatamente.
0: Fica a sugestão.
2: Fica, olha,
0: cultural,
2: tem também laços de família, tem várias.
1: Laços de família, lembro.
0: Mas todas as novelas têm mesmo nome há 50 anos, não é?
1: Ah, não, mas olha, laços de família, mas tinham sempre nomes muito bons. O Rei do Gado também.
2: Essa já não vi, porque isso é antes.
1: António Fagundes.
2: Isso.
1: O Rei do Gado, As Mulheres da Areia, que também era muito bonita. Tínhamos assim, sim, que era uma pessoa que fazia mulheres em areia. Pode ser estranho ou não?
0: Estranho.
1: Depois,
0: tempo de viver era sobre tempo. Pessoas que tinham imenso tempo para viver.
1: Sim, exatamente.
2: As páginas da vida
1: muito
2: também.
1: Muito literal, as páginas da vida também.
2: Houve muitas que...
0: Aquela ah, pá, fica aqui um momento publicitário à Globo Play, com a Tenta à Borda.
1: Uma apropriação cultural tremenda.
2: O clone? Será o clone?
1: O clone.
2: Mas olha, gosto muito.
1: Mas é muito bonito.
2: É. Mas problemático.
1: Mas problemático, pois é.
2: Mas avalia a posteriori.
1: Isto hoje em dia, cá já não dá bem.
0: 9:22, 8:22 nos Açores. Daqui a pouco vamos onde? Vamos a Sines.
1: Tá bem.
0: Falar com quem?
1: Com o João André Oliveira. Não é?
0: Com o filho do Bob Marley.
1: Ah, mas eu preferia o João.
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1: Não é?
0: Não, mas foi o João André Oliveira que falou com o filho do Bob Marley. Já lá vamos.
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0: Ouvimos Velhote do Carmo, logo a seguir atualizamos a informação e depois sim vamos então a Sines. O que é que tu achas?
1: Parece-me bem.
0: Parece bem?
1: Até porque me estava mesmo a apetecer agora ir a Sines.
0: Já a seguir.
1: Ver as vistas, como é que está tudo?
0: Antes, estamos sem vagar, já dizia Velhote do Carmo. Muito obrigado pela companhia nesta quinta-feira, 23 de julho de 2026. Boas férias, por acaso.

0: Vamos a Sines?
1: Vamos a Sines!
0: Ora bem.
1: Ai, não consigo chegar à mesa.
0: Ah, desculpa, também queres microfone, não sei o que quis falar. Era...
2: Não, deixa-me estar caladinha.
1: Estas cadeiras então. Às vezes dão-nos assim problemas, sabes?
0: Estava à espera.
1: Não estava, não.
0: Esta música chama-se Give to Life. E quem vai cantar é um jovem de seu nome, Julian Marley. Sim, sim. É mesmo filho de Bob Marley. Eu sinto que Bob Marley também deixou uns 19 filhos.
1: Ah, 19 que conhecidos.
0: Sim.
2: Inclusive por ele.
1: Sim.
0: Ora, está a acontecer Festival Músicas do Mundo, em Sines.
1: Uhum.
0: Este senhor está por lá e quem falou com ele foi João Oliveira, João André Oliveira, nosso querido colega, que perguntou se achava que o reggae é um estilo de música que ainda tem muito para oferecer no sentido de pessoas a conectarem-se com este estilo musical.
1: É a aproximação, não é? O que é o mote para o reggae por norma, não é?
0: Julian Marley respondeu.
3: Yes, I mean you have to because reggae music is the only music that gives you relief to the system and what's happening every day. It's the only music that gives you a little strength, you know, and sometimes it gives you guidance too. You have songs that will tell you like, you know, let me just deal with this situation this way. Wherever the song is, who knows what the song is, but in reggae music, I think it's a special music that is made for social people, just people in general. You know, it's made to bring people together, it's meant to bring unity. Not just how we're together today, no, it speaks about unity, love and togetherness. Not just we're here today and tomorrow I don't remember anything, no. To just have that conception of togetherness, So reggae music is the only music which breaks down all barriers and free the people, you know what I mean, fully. Not just, oh, my body's free, you wake up tomorrow with the same stress. 9 to 5 and the system on your tail, you know? So the music is that music.
0: Julian Marley no Festival Músicas do Mundo.
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0: Acompanhem tudo.

0: 9 e meia. A informação com Gonçalo Costa Martins. Bom dia.
1: Olá, bom dia. Depois de falar com a Rússia, o secretário de Estado norte-americano, Marco Rubio, diz que são precisas novas ideias para chegar à paz na guerra com a Ucrânia. Nas Filipinas, Rubio garante que os Estados Unidos estão disponíveis para dar algumas dessas ideias. A Federação Francesa de Futebol apresenta o próximo selecionador no dia 28 de julho. Até lá continua a especulação sobre quem vai suceder a Didier Deschamps. Continua ativo um incêndio no concelho de Gondomar, numa zona florestal na Lomba, onde estão no local uma centena de operacionais e duas aeronaves.
0: Está de facto uma quinta-feira quente, apesar da ligeira descida de temperaturas máximas, assim é que se diz. Ponta Delgada e Viana do Castelo, as regiões mais frescas, 24 graus nos termómetros. Porto, Sines e Sagres registram 25, em Aveiro e no Funchal sentem-se 26. Leiria a subir aos 27, Braga e Coimbra 29 e a partir daqui bem quente. Guarda, Lisboa, Viseu, Setúbal e Vila Real 30 graus de máxima. Santarém nos 31, Porto Alegre 32, Bragança 33, Beja 34, Castelo Branco, Évora e Faro nos 35 graus de máxima. 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
2: Sim.
0: Black Keys para ouvirmos, Little Black Submarines. Boa viagem com a 3. Obrigado pela companhia.

0: A colaboração de Chaka Khan com Snoop Dogg na 3. 20 minutos para as 10 da manhã. E menos de 2 meses para mais uma edição de Iminente. Descobrimos ontem grandes novidades no cartaz.
1: E são os 10 anos deste festival.
0: 10 anos.
1: Estão crescidos.
0: É possivelmente o festival a que mais vou, especialmente na capital portuguesa. Falamos com quem de direito e introduz neste momento na emissão Juliana Almeida, a diretora. Muito bem-vinda. Bom
1: Olá,
0: dia, Juliana.
1: Bom dia.
0: Lá estaremos mais um ano.
1: Pois é.
0: É só para falares um bocadinho mais perto do microfone. Se quiseres, mete os fones para teres a noção do volume a que estás, para ouvirmos bem a tua voz. Qual é que é a sensação agora com o cartaz já cá fora? Suponho que sejam dias assim um pouco intensos na tua vida.
1: Sim.
0: Não sei se tens ido muito à cama ultimamente. O que é que sentes nesta fase?
1: Olha, nós estamos muito felizes, né, com o cartaz. Foi um cartaz que foi construído desde o ano passado. Já estamos pensando nisso e... estamos muito contentes porque é um cartaz que mistura muitas coisas, né? Artistas que tiveram já nesses 10 anos do festival, que marcaram histórias, que tiveram uma presença muito forte. O Mar Fox, o Niga Fox, que tiveram uma atuação incrível em 2019, voltam esse ano.
0: Dino Santiago, que estamos a ouvir aqui de fundo, por
1: exatamente,
0: exemplo.
1: Exatamente, Dino Santiago, que já é uma presença marcante no festival, não seria diferente sem ele. E o Dino também conecta muito comigo. Ele teve há 3 anos no Brasil a... gravar um novo álbum, uhum. O Aie.
2: E vai apresentá-lo ali, não é?
1: Exatamente.
2: No Iminente.
1: E a ideia é isso, é que ele apresente o álbum. Nesse álbum também tem a Lued Luna e a Júlia Costa, uhum. Que são duas brasileiras que estouraram no Brasil e agora fora do Brasil cada vez mais e que também vão estar no festival. E então tem sido bem intenso. A gente teve que esperar um pouco para divulgar o programa, que você tem aí questões acontecendo, mas estamos muito contentes com o programa final. Pode ser que haja também alguma novidade ou outra no futuro, mas
2: boa.
1: Não posso falar agora.
0: Ora, muito bem. Fala-me, onde é que nos encontramos este ano?
1: Esse ano nós vamos estar em Marvila, na escola Afonso Domingues. Essa é uma escola que ficou bastante tempo em abandono. Uhum. E estamos ali a fazer uma reativação dessa escola a partir da arte e da cultura e da música com o Festival Iminente.
0: Vocês têm também instalações, performance, ou seja, o Iminente eu nunca o consigo encaixar somente como um festival de música. É um festival
1: exatamente.
0: De artes.
1: Exatamente.
0: No geral.
1: É um festival bem focado em diferentes culturas urbanas, né? Porque a cultura urbana não é só uma, existem diferentes expressões artísticas em diferentes lugares. E o festival tenta culminar tudo isso em 4 dias. Na verdade, os 4 dias é quando acontece fisicamente o festival, mas a gente tem todo um projeto anterior, que é o nosso projeto Bairros.
2: Uhum.
1: Trabalhamos diferentes comunidades, em diversas comunidades de Lisboa. E todos esses projetos que acontecem mais ou menos durante o verão também se apresentam.
2: Culminam
1: lá.
2: Ali, não é?
1: Exatamente. Então...
0: Eu adorava saber, desculpa, como é que isto aconteceu? Como é que se convence este senhor a voltar aos palcos? Fiz alguma noção?
1: Não foi fácil, mas estamos também muito contentes aqui. Original Capa, Alan Halloween, vai voltar com força total, no sentido que ele convidou inúmeras pessoas para atuarem e para atuarem músicas, sucessos, falar um pouco da trajetória dele. E uma curiosidade sobre isso foi a primeira visita que nós fizemos com ele na escola.
2: Uhum.
1: Uma das últimas, a escola é muito rica em termos de arte, grafite, tem muitas intervenções artísticas na escola, porque foram ali 16 anos, uma tela em branco, né, para muitos artistas. E quando nós chegamos na última sala, tinha um retrato dele.
2: Uau!
1: E aí isso foi, acho que foi um ponto positivo para a gente conseguir convencê-lo, exatamente. Mas foi muito lindo também, porque o Iminente traz muito desses encontros, né? Encontros entre, uhum, pessoas, artistas, às vezes um artista que estava lá pintando nunca imaginou que ali seria um palco do Alan Halloween,
0: claro.
1: E enfim.
0: Foi chamado Full Circle. Não será o único nome grande da cultura urbana portuguesa a marcar presença. Não vão ouvir nenhuma voz. Mas a batida só podia ser dele. Samuel Mira volta com o espetáculo Beats, volume 1 Amor. Eu tive a oportunidade de ver no CCB do ano passado.
1: Imaginei.
0: Um dos melhores
1: que
0: espetáculos que vi nos últimos tempos. É espetacular, agora com a orquestra e a Orelha Negra no Festival Iminente. Vale bem a pena. Mão Morta também estarão por lá. É um cartaz que podem encontrar no site do Iminente, estes 10 anos, festivaliminente.com. Não sei se tens assim algum nome, Juliana, que queiras mencionar e que queres muito ver e estás muito curiosa, claro, para este cartaz.
1: A Barra Mágica também está vindo dos Estados Unidos, né? Ela tem uma trajetória aqui já dos anos, desde os anos 90, é um grande nome, também estamos com, muito felizes e com grandes expectativas. Ana Lua Caiano, também estou super curiosa.
0: Lena d'Água,
1: sim. E um dos eventos também que vai acontecer no domingo, logo no início da tarde no domingo, é o Precárias Festival de Performance pela Tita Maravilha, e ela vai estar ali 4 horas com diversos convidados também. Então a gente quer trazer muito além da música, performance, diferentes atuações.
2: Eu tenho aqui uma curiosidade, como é que, Juliana, são 10 anos de Iminente, não é? São 10 anos a construir este festival, que tem sido obviamente um cartão de visita da nossa cidade de Lisboa, pelos vários espaços, pela forma como ele interage com a comunidade. Como é que se pensa um cartaz para celebrar 10 anos? É porque 10 anos já é muito trabalho, não é, envolvido, mas também é uma data redonda que merece esta atenção, não é? Como é que isto se constrói? Como é que se pensa os 10 anos do Iminente?
1: É uma trajetória muito difícil, né? É muito difícil. A gente tenta trazer para o festival o máximo possível. Uhum. E para esses 10 anos a ideia foi trazer concertos ou momentos emblemáticos que aconteceram, como Alexandre colocou aqui, com o Sander Kid e a orquestra que aconteceu no CCB, ou, por exemplo, os Mão Morta, que já tocaram em Serralves também com o João Barradas e com a Mariana Villanova. Então a gente vai tentar trazer esses espetáculos únicos que só aconteceram uma vez, mas a gente vai trazer muitas novidades, né? A gente vai trazer artistas novos. Então a gente foi difícil, porque a gente tentou fazer um mix. Claro. Entre o que já aconteceu, mas o que tem de novo. E de repente formou esse cartaz bomba que temos em mãos agora.
2: Deixa eu ver se o termo, cartaz bomba.
0: É de 17 a 20 de setembro, 10 anos de Festival Iminente.
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2: Só uma última, desculpa Alexandre, só um último rodapé, porque eu estava aqui a perceber que este festival, a edição deste ano, como os outros, não é? Conta com a curadoria também de muitas entidades. Eu gostava que nos explicasse um bocadinho como é que isso funciona e como é que vocês dão as mãos também para o Iminente.
1: É importante dizer que é isso, a curadoria não é feita só pelo Festival Iminente, claro. A gente sempre tenta ouvir e convidar pessoas para trabalharem conosco.
2: Este ano Chelas é o sítio, não é? Duro de Roer, Príncipe versus Precárias, Planeta Manas, Talentos do Bairro e Criativo, entre outros.
1: Exatamente, são coletivos, são artistas que nós convidamos e também abrimos as portas para poderem fazer propostas e pensarem com a gente. Então, Planeta Manas, né, que ficou sem um espaço físico, a ideia foi dar uma noite e falar, façam o que vocês quiserem aqui, giro, né? E a mesma coisa com o Duro de Roê, a mesma coisa também com o Funaná Sessions, é dar poder que eles tragam também vozes
2: e esta riqueza, não é? No fundo, que é o que procura também o Festival Iminente, esta riqueza artística.
1: Exatamente.
2: É? Muito
1: exatamente.
2: Bem. São 10 anos de Iminente a serem celebrados de 17 a 20 de setembro.
0: Lá nos encontramos, muito obrigado pela presença, a diretora do Festival Iminente, Juliana Almeida. Encontramos-nos então em Marvila para esta.
1: Espero vocês lá.
0: Estes 10 quase. Anos. Muito obrigado.
1: Obrigada.
2: Não esquecer que podem ver o cartaz completo também no site do Iminente. Passem por lá ou através de antena3.rtp.pt.
0: Rádio Oficial deste Iminente. Lado Negro para ouvirmos agora. Prof. Gemma, 11 minutos das 10 da manhã, das 9 nos Açores. Muito obrigado pela vossa companhia. 23 de julho de 2026. Boa viagem.

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1: E quem sabe se este domingo não há um episódio especial com este jovem?
2: Será que há?
1: Num programa de hip hop na Estrada? Opa, não sei, não sei.
2: Olha, fica no ar.
1: Amanhã falamos sobre isso. Estradas, André Pinto.
2: A esta hora, um bocadinho mais tranquilas do que esteve ao longo desta manhã. Algumas filas ainda no Porto, A28, A3, A44 e VCI nos dois sentidos, ainda com alguma demora. Em Lisboa também a segunda circular nos dois sentidos, A5, o eixo Norte-Sul e C19 e ponto 25 de Abril. Apenas uma chamada de atenção, o trânsito está cortado em Sintes na Estrada Nacional 120-1 ao quilómetro 8 devido a um acidente e assim continua cortada. Cortada também o IP3 devido ao derrame no início da semana de resina na estrada e por isso há neste momento a decorrer trabalhos de recuperação da estrada, do piso de circo para ficar com condições para a circulação novamente, o que vai acontecer até ao final da próxima semana. Neste momento a circulação continua a ser desviada para a Estrada Nacional 2. 821-0101 é o número do Serviço Nacional de Trânsito da RTP, caso precisem, claro.
1: Acho ótimo. Vamos às tardes.
2: Vamos às tardes.
1: O que é que eles andam a fazer desta vez? Tenho sempre medo.
3: Há quanto tempo é que vocês não aprendem uma coisa nova?
4: Bem, aprender uma coisa nova deve ser das maiores injeções de, primeiro, frustração, segundo, dopamina. Há dos dois. Mas também há poucas atividades na vida que oferecem os dois, não é? É que quando aprendes uma coisa nova, tu tens sempre aquela sensação corporal e até de cabeça que é... Eia. Sou má.
3: Sim, okay.
4: Que grande nava que eu sou.
3: Parece muito mais fácil do que,
4: sim, sim,
3: do que é na verdade.
4: Qual é que foi o último workshop que tu fizeste? Lembras-te?
3: Eu fiz bastante, sabes que eu sou...
4: Tu és das artes, eu no
3: sou,
4: geral.
3: Sou obcecadinha.
4: O último que eu fiz foi de pastéis de nata. E
3: ah,
4: foi
3: giro.
4: Muito divertido. E no fim, quando fazes um pastelinho de nata feito por ti, e ainda por cima, bom, tu pensas...
3: Ah, a vida, olha,
4: eu
3: fiz...
4: nunca mais vou aos pastéis de nata.
3: Quando vou viajar...
4: E depois deste pensamento pensas... Nunca mais... Logo se vê.
1: Beats. É sempre complicado de logo se ver.
2: Pois é. Okay. Mas pronto, mais logo há mais também, não é?
1: É, vão aparecendo todos os dias
2: eles
1: também.
2: Eles vão também. É.
1: Mas eles dormem.
2: Olha que bom.
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2: Pronto, então?
1: Sejam bem educados e digam adeus.
2: Beijinhos. Vocês e até para a semana.
1: Isto é o João Vitória e a Tena Graça a dizerem beijinhos.
2: Sim.
7: Beijo, beijo, beijo.
1: Nós voltamos amanhã.
2: Voltamos.
1: Às 7 da manhã, não é?
2: É verdade.
1: Então vamos dizer adeus com Bjork e Rosalía.
2: Está bem.
1: Pode ser?
2: Sim, até amanhã.
1: Tchau.
2: Beijo. Deus, até amanhã. Até amanhã.

0: 10 e 1 no continente e na Madeira, são 9 e 1 nos Açores. Vamos à informação com Gonçalo Costa Martins desta quinta-feira.
1: Olá, bom dia. São precisas novas ideias. É desta forma que o secretário de Estado norte-americano, Marco Rubio, olha para as negociações da guerra entre a Rússia e a Ucrânia. Rubio falou hoje com o ministro russo dos negócios estrangeiros, Sergei Lavrov. Este encontro nas Filipinas, à margem de um evento, correu bem, diz Rubio. O secretário norte-americano garante que os Estados Unidos estão disponíveis para dar algumas das ideias para desbloquear o impasse entre os dois países. Para acabar com uma falha importante, a Liga dos Bombeiros Portugueses quer criar uma licenciatura em Ciências de Proteção Civil e Bombeiros. A ideia é trazer uma formação de base para os comandos das corporações, é o que explica o presidente da Liga, António Nunes.
2: Vai permitir que os oficiais bombeiros tenham uma formação específica na área da proteção civil e dos bombeiros e, naturalmente, vocacionada fundamentalmente para o comando dos corpos de bombeiros. Com isso, nós suprimos uma falha importante, uma vez que, até agora, o que tem acontecido é que os comandos de corpos de bombeiros podem ser exercidos com uma formação específica, mas não com uma preparação de base, conforme ocorre, por exemplo, na PSP, na GNR ou nas Forças Armadas.
1: Logo à tarde é assinado um protocolo que envolve a Escola Nacional de Bombeiros e o Instituto Superior de Ciências Policiais. Espera-se que no próximo ano seja possível ter esta licenciatura com as primeiras turmas e assim profissionalizar os bombeiros portugueses. Também para as próximas horas, o Banco Central Europeu vai anunciar se altera ou mantém as taxas diretoras. São valores relevantes, por exemplo, para as taxas de juro que influenciam as taxas de juro depois da última reunião de política monetária ter acontecido em junho, no dia 11, saiu a decisão de aumentar pela primeira vez desde 2023 essas taxas em 25 pontos percentuais para 2,25% e assim responder aos aumentos dos preços globais provocados pelo conflito do Médio Oriente. Terminamos com uma dúvida e um anúncio. Primeira dúvida, Zinedine Zidane vai mesmo treinar a seleção francesa? A dúvida vai continuar mais uns dias. Esta manhã a Federação Francesa de Futebol anunciou que vai apresentar o próximo selecionador na terça-feira, dia 28 de julho. O antigo jogador e treinador do Real Madrid tem sido apontado como o favorito para a seleção francesa, que terminou o lugar, aliás, terminou o Mundial em quarto lugar.
3: A informação com o jornalista Gonçalo Costa Martins nesta manhã de quinta-feira. Pela RTP Antena 3, são 10 e 4, 9 e 4 nos Açores. Cá estamos para mais uma hora pela RTP Antena 3, comigo Valentina Jesus, até à 1 da tarde e com Royal Otis para início de hora.
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Ricas, quem eu quero agora são vocês mesmo desse lado, ligados na emissão da RTP Antena 3, e obrigada por estarem aí. 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Trazendo os australianos Royal Otis com Who's Your Boyfriend. Agora para ouvir Linda Martini e a Juventude Sónica. Vamos até 2010 ao álbum Casa Ocupada, ainda Johnny Marr e Cassete Pirata. Bom dia.

0: Casa Pirata a celebrar em 10 anos este abismo, o primeiro avanço de um álbum que sai no outono deste ano.
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0: À solta e muitíssimo bem, hoje há novamente emissão especial a partir de Sines.
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0: Chega a música na RTP Antena 3 agora com Gui Ali e November. Porque ainda Tomé Silva e Disclosure.

Os Disclosure com a banda sonora certa para o verão 2026. Este The Sun Comes Up Tremendous. Agora a Neni. Esta. Acompanhada de Carla Prata neste Dá-me o Toque, ainda o regresso dos australianos Pond com Skyworks.

0: Pond, aqui com esta Skyworks, um dos avanços do álbum já deste ano, Terrace Trial.
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0: Chega a música na RTP Antena 3.
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0: Agora com The Gift e Big Fish, ainda Queen Bee, o mesmo que dizer Beyoncé e os Damn Flying Monkeys.

Os Damn Flying Monkeys com a Trishan, convidados também para esta hora pela RTP Antena 3. Damn Flying Monkeys, que vão estar também nos bons shows. RTP Antena 3. Agora o regresso de Queens of the Stone Age com esta Easy Street, acompanhados de Nicky Lane.

0: Queens of the Stone Age, aqui com esta Easy Street e uma ajuda de Nicky Lane, e ficamos assim muito curiosos para perceber se este é assim o pronúncio de um novo álbum. Esperamos que sim. 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
0: Ficamos agora a 6 minutos das 11 da manhã, hora certa, volta ao domínio público. Até lá para ouvir Capital da Bulgária e Baby Kim.
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0: Baby Kim com Kendrick Lamar neste Good Flirts. São 11:01 no continente e na Madeira, 10:01 nos Açores. Vamos a isto.
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0: Com a Teresa Vieira. Bom dia, Teresa. Que novidades nos trazes?
2: Bom dia, Valentina. Vamos começar pelo Festival Músicas do Mundo em Sines. A RTP Antena 3 esteve ontem à noite, naquele foi o primeiro momento de emissão da rádio a partir do festival, no vasto hall de concertos, muitas conversas, muitos encontros, e um deles com Julian Marley. João André Oliveira levantou uma questão sobre a ligação do público com o reggae, se ainda acontece. E esta foi a resposta.
3: Yes, I mean, you have to, because reggae music is the only music that gives you relief to the system and what's happening every day. It's the only music that gives you a little strength, you know, and sometimes it gives you guidance too. You have songs that will tell you, like, you know, let me just deal with this situation this way. Wherever the song is, who knows what the song is, but in reggae music, I think it's a special music that is made for social people, just people in general. You know, it's made to bring people together. It's meant to bring unity. Not just how we're together today, no. It speaks about unity, love and togetherness. Not just we're here today and tomorrow I don't remember anything. No. To just have that conception of togetherness. So reggae music is the only music which breaks down all barriers and free the people. You know what I mean? Fully. Not just, oh, my body's free. You wake up tomorrow with the same stress. 9 to 5 and the system on your tail, you know. So reggae music is that music. Life is a puzzle
2: and it come with. Julian Marley a falar-nos deste género musical que aproxima e é feito para aproximar pessoas, para promover união e o amor. É um espírito que se sente na música e também neste contexto do Festival Músicas do Mundo em Sines. O festival continua até dia 25 e a equipa da RTP Antena 3 vai continuar por lá estes dias. Hoje e amanhã temos mais dois momentos de emissão especial à noite com Luís Oliveira, Bruno Martins, João André Oliveira e João Turgal. E vamos seguir com um momento de música nova. Charlie XCX está prestes a lançar Music Fashion Film e ontem partilhou uma canção do B-side do disco If You Take Away the Music, Then What Does She Got?

0: Bem, não sei o que é que estás a sentir, Valentina, mas eu sinto que é mesmo a partir chão. É para partir chão este lançamento.
1: Não estava à espera disto.
0: É verdade.
1: Charlie XCX,
0: é um misto de Brett.
1: Com uma nova... Sim, sempre. Com um novo, nova... com no... os novos caminhos musicais. Não é?
0: É isso.
1: Gostei, então, gostei.
0: Depois do lançamento do último single de Adesso de Music Fashion Film Camera, temos então assim agora esta canção do lado B do disco, partilhada nas redes sociais por Charlie XCX, a um dia do lançamento do seu novo trabalho. E vamos continuar no universo da arte, mas desta vez com uma open call da Travelling Light, um projeto geopoético liderado e comissariado por Joana Kramer Horta, diretora artística do Festival Ponte do Orvalho, em parceria com o escritor e o geopoeta italiano David S. Sapienza, e desenvolvido no âmbito do Évora 27, Capital Europeia da Cultura. Joana Kramer Horta, líder e curadora do projeto, partilha alguns detalhes desta open call.
2: A participação é gratuita e começo já por dizer que as inscrições e todas as informações sobre o projeto estão no nosso website pontorvalho.org. Então, o Travelling Light é uma iniciativa integrada na Capital Europeia da Cultura Évora 27 e é promovida pela Associação Ponte do Orvalho e é destinado a jovens entre os 15 e os 20 anos que vivem no Alentejo ou são naturais do Alentejo, e este projeto convida à descoberta criativa da paisagem do Montado Alentejano através de uma expedição única, uma expedição artística única, e que, no fundo, integra um percurso imersivo que vai ter caminhadas, acampamentos na natureza, 4 laboratórios artísticos, 2 workshops com artistas e especialistas nacionais e internacionais. E vão ser selecionados 15 participantes e a ideia é então fazer-se este mergulho no Montado Alentejano através de práticas de escrita criativa, fotografia, som, diálogo e a criação artística com a paisagem.
0: O The Travelling Light vai ser também o projeto central da 5ª edição do Ponto do Orvalho, que regressa este ano nos dias 12 e 13 de setembro ao Montado do Freixo do Meio, em Montemor-o-Novo. As candidaturas para esta Open Call encerram a 30 de julho. E vamos fechar com mais música nova. Josh da Costa tem um disco de estreia a chegar e partilhou o último single de avanço, Sheeran.

0: Sharon é o novo single de New Wave Graveyard, que é o disco de estreia de Josh da Costa, que sai já amanhã.
1: Olha, Teresa, eu ainda estou presa no lado B de Charlie XCX. Super, é um, parece-me ser novamente um Brad Summer.
0: É, não é?
1: Sincero, exatamente.
0: Music, fashion, film and Brad Summer.
1: Exatamente. Amanhã chega o novíssimo trabalho de Charlie XCX e a Teresa Vieira chega às 2 da tarde. Até já, Teresa.
0: Até já. Beijinhos.

Captain Kur com Dança, por trás ainda Arctic Monkeys e Opening Night. 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Agora Mirror People com Kyle Quest juntos neste I Feel For You. Ainda Hurry Hurry.

0: cá está este Hurry Hurry. Daqui a pouco chega Disco da Semana.
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0: Agora vamos até ao disco da semana. Vince Staples tem Cry Baby. É o disco que apresentamos ao longo de toda esta semana pela RTP Antena 3. Hoje há para descobrir este Go Go Gorilla.
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Vince Staples com Go Go Gorilla. É de Vince Staples, o disco da semana, Cry Baby. RTP Antena 3. Agora continuamos em português com T-Rex e este normal, ainda Índigo de Sousa, e bateu-me a toa com Tatanka.

absolutamente contagiante. A Blur, agora com Park Live in the Channel 3. Daqui a pouco chega a Isilda Sanches com a fricção científica.

0: Pop, daqui a pouco chega a Fricção Científica com Isilda Sanches e com a notícia de que a felicidade nos pode levar até às urgências. É real.
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0: Está na hora da Fricção Científica.
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4: A felicidade também mata. Já tínhamos ouvido falar do síndrome de coração partido, associado normalmente a grandes eventos de stress como desgostos. Uma condição que afeta sobretudo mulheres entre os 50 e os 70 anos, mas que é especialmente fatal nos homens. Mas o assunto hoje é um pouco diferente. Falo de uma mulher que foi parar às urgências por sentir felicidade extrema. O caso foi publicado no Oxford Medical Case Report. Depois do casamento da filha, uma mulher de 65 anos queixou-se de dores no peito e falta de ar durante 3 dias. Inicialmente, o diagnóstico médico foi no sentido de ataque cardíaco, mas os resultados dos exames não confirmaram a hipótese. Os médicos perceberam depois que havia um inchaço no ventríloco esquerdo que estava a comprometer a capacidade cardíaca. Aparentemente, isto é um sinal de grande felicidade. Segundo os médicos, episódios de felicidade extrema podem colocar o coração sob pressão e mudar a sua forma. Na verdade, trata-se da mesma condição do síndrome de coração partido, oficialmente designada como cardiomiopatia de Takotsubo, mas com eventos positivos. Este é um problema pouco estudado, mas que pode ser fatal. Os investigadores consideram que 1 em cada 3 casos de suspeita de ataque cardíaco pode afinal ser cardiomiopatia de Takotsubo se não existirem sinais de coágulos no ventrículo esquerdo. A única moral possível para esta história é ter cuidado com as emoções fortes.
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0: Eu estou chocada. Como assim não podemos viver de emoções fortes? Não pode.
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0: Estou em choque mesmo, juro. Lousada agora com o Sambiane para eu voltar a mim.

0: Deixar-te agora, ou melhor, daqui a pouco há Turnstile. Agora tenho uma sugestão para vocês.
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0: Como dizia agora, Turnstile com esta I Care, ainda Evils com Trap até ao meio-dia.

seleção nacional para Evolve com este Trap. Meio-dia e 11:01 nos Açores. Cá estamos para mais uma hora pela RTP Antena 3. Quinta-feira, 23 de julho, a amar com tintas para início de hora.

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tem assim um... tem uma temática. Esta é a RTP Antena 3. Sendo que mar passou com tintas. Exatamente. Agora, ASAP Rocky com Brand Fayaz neste Stay Here for Life. Ainda The Last Dinner Party e Slow J.

0: Knocking at the Sky. Houseplants chegam agora. RTP Antena 3. Com este Pleasure.
1: Okay, it's

0: Houseplants Pleasure, daqui a pouco a Mike Deep.
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0: Regresso à música com Mike D, tal como prometido.
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0: Neste What We Got, é um dos avanços de Thank You, o álbum que sai já no próximo mês de agosto.

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Sam the Kid, Bossa e Si, neste Caravana, um dos avanços de Mochelas, álbum de 2018, agora Harlow Parks e este Heaven.

0: A britânica Harlow Parks nesta Heaven.
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0: E sexta-feira é já amanhã. Agora, já sabemos, Odisseia é o assunto do momento. Já chegou assim a um nível estranho? Ou será que não? Ou será que é útil? Depende da perspectiva, na verdade.
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5: da 3. Saiu um artigo.
0: Ai, vamos.
5: Internacional.
0: Colocámos os óculos agora.
5: Vou-te dar aqui uma pista.
0: Está bem.
5: Para ver se descobres.
0: Está bem.
5: Quanto tempo tem o filme?
0: 3 horas.
5: O que é que pode dar vontade?
0: Xixi.
5: Então saiu um artigo que é Best Times to Pee During the Odyssey.
0: Ou seja, as melhores partes do filme.
5: Para fazer um xixi.
0: 4 partes.
5: Então, temos aqui 4

0: Se vocês precisarem das quatro, é porque o problema
1: falar,
0: é vosso.
1: Temos de falar. É sempre no momento que vem aí um clímax, mas ainda não é o momento do clímax.
0: Ah, sabes? É um build-up. Okay.
1: É um build-up, because we speak in English.
0: Yes,
1: atenção, que eles dão aqui o heads up, because we speak in English. 3, 4 minutos, eu amei o filme, mas mostrou-me mais um sinal que a minha vida já não é igual. Não sei se são os 30 ou não. Eu já não posso comer um pacote inteiro de pipocas. Nem por cima, eu peço mix. A pipoca salgada já me traz um problema para o resto do dia. Eu tive sede durante 3 semanas.
0: Nós temos que beber muita água, não é? Portanto, olha, até claro. Te fez bem. Manhãzitos da 3.
2: 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É uma boa perspectiva esta trazida pelos Manhãzitos da 3. 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Levanta aqui várias questões interessantes. Dá também algumas soluções. Buraca São Sistema em som de fundo com Puro Mambo, ainda Bera e Alabama Shakes.

0: Os canadianos Broken Social Scene com este The Call.
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0: Ficamos a 7 minutos da 1 da tarde, hora certa chega Rui Estevão para ouvir até à 1, Humberto e White House.
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Claro que podem encontrar muitas semelhanças e sentir até saudades de Amy Winehouse, é natural. É Mark Ronson com Suzanne e a voz de Ray. Aquele som característico de Mark Ronson, a voz incrível de Ray. Alô, boa tarde, como estão vocês? Metade do país à espera das férias? Estão quase aí? Aqui mesmo na 3, Bad Tomato para ouvir agora, chama-se Get Up Now. Muito boa tarde. Hoje sou eu até às 4.

Esta é a norte-americana Slater, chama-se Dance. Lá atrás os nacionais Bad Tomato. E agora, já ouviram a versão nova para Fernando, do Zaba? Anda aí!

A versão completa, ou quase, para ouvir daqui a pouco ao 1h20 em Portugal, Alex. Agora Temper Trap, depois Extinto, e ainda os Pontos Negros. Muito boa tarde.

0: tarde de quinta-feira na RTP Antena 3, primeiro com o regresso de Tempers Web, ainda extinto com Dividido, agora os Pontos Negros, recordação Conto de Fadas de Sintra, Lisboa. 1h20, Portugalex, já a seguir.
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0: Para ouvir mais logo? Para ouvir agora mesmo o Portugalex.
5: O Ministro da Educação deu uma conferência de imprensa em que disse que só teria razão para se demitir se a transição para o digital nos exames nacionais tivesse corrido muito mal.
6: Tomás, podes pôr risos enlatados, por favor? Obrigado.
5: O Portugalex e o IPMA sabem que o Ministro inspirou uma nova escala de medição de tragédias.
7: Ora, efetivamente, a antiga escala de Richter, que media a magnitude de um sismo, será substituída pela escala de Fernando Alexandre, que mede a magnitude do caos provocado. O abanão verificado este ano no sistema de correção foi de grau 9 na escala de Fernando Alexandre.
6: Voltamos hoje a falar do novo filme de Christopher Nolan, baseado na Odisseia de Homero.
5: Ao que o Portugalex apurou, está em pré-produção uma versão portuguesa que terá Rita Pereira no papel de Penélope.
8: É verdade, a nossa Odisseia vai contar a história de um homem chamado Ulisses, que demora 10 anos a regressar a casa, mas neste caso é porque foi às urgências do Amadora Sintra e aquilo estava bué demorado.
9: E a Penélope espera por ele?
8: Não, porque tem de ir ao liceu do filho ver as notas dos exames do secundário. Só que as notas acabam por chegar 12 anos mais tarde do que estava previsto e ela só consegue regressar a casa ainda mais tarde que o marido.
9: E quando finalmente se reencontram, tudo mudou?
8: Por isso, nem por isso. Vêm nas notícias que há novas localizações possíveis para o novo aeroporto de Lisboa e que o Sócrates vive numa mansão de luxo nas Bahamas à conta da indenização que recebeu do Estado. E pronto, eu não vou dar mais spoilers. Esta é a Abacate Lovers, esta é a Lua da Madeira, um holofote.
5: E parece que o ministro Fernando Alexandre está a ficar famoso em todo o mundo. Até os ABBA já fizeram uma versão do clássico Fernando.
10: Tem pena.

0: mais. Só queremos ir de férias, já não aguentamos mais.
1: Bela versão, é? Já sabem que este avião, que sai e aterra já do novo aeroporto de Lisboa, pode sempre ser acompanhado 8:10 e 1:20 na RTP Antena 3, a qualquer hora, antena3.rtp.pt. E acompanhamos este senhor há, sei lá, há tantos anos. Desde aquele... É Seven Nation Army, desculpem, é o hábito. Desde esse tema com os White Stripes até este Dollar Bill, Jack White.

RTP Antena 3, muito boa tarde. Primeiro Jack White, Dollar Bill. Também os nacionais Clothe the Witch. Agora, Barry Can't Swim. Vamos dizer que é uma homenagem a esta faixa. Hã? DJs, esta é a mais fácil de misturar de sempre. É só juntar dois pontos ao pitch neste groove armado, depois da faixa de Barry Can't Swim. Super Styling, num buscar de olho dos dois, por acaso, do projeto magnífico Barry Can't Swim. Ora bem, agora temos luta a sério de um lado do ringue, a vaporosa, talentosa, flutuante Charlie XCX. Do outro lado, aquele sobre quem ninguém pode dizer não tenho muita paciência, não gosto muito, Bad Bunny.

0: É o próprio Bad Bunny para ouvir nesta tarde. Também Charlie XCX na RTP Antena 3. Já está em andamento. Se perderam ontem, ainda têm boas hipóteses. Hoje, amanhã e depois. Estou a falar de Festival de Músicas do Mundo de Sines. Estamos lá com emissão que não podem perder.
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0: Esse mesmo um meio campo basculante para vos trazer tudo.
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0: Está quase aí. Quase, quase, quase. Agora faltam 17 para as duas. RTP Antena 3 com o Simplesmente. Depois Edmundo Inácio. A terceira para Little

0: Alô, alô, muito boa tarde, RTP Antena 3, primeiro com Edmundo Inácio e peculiar, relento. Também Little Sims, faixa nova. Gostam de coisas novas?
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0: Isso mesmo. Coisas novas para ouvir com Tiago Ribeiro em Avenidas Novas. Final de hora, Napa. Depois, Tame Impala.

0: Primeiro o Nap com Sortudo, agora End of Summer, Tame Impala. Calma, o verão não acabou. 2 horas, uma nos Açores.
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0: Tereza Vieira, muito boa tarde.
2: Boa tarde. O verão não acabou, na verdade, está mesmo agora a começar. Pois, não sei, não é assim,
0: sério,
2: força.
0: É?
2: E vamos, portanto, também começar pelos festivais. Vamos ao Lagosto. O festival regressa de 30 de julho a 1 de agosto aos jardins do Museu Alberto Sampaio, em pleno centro histórico de Guimarães, este ano com a entrada livre como uma das grandes novidades. Temos uma alteração na programação da primeira noite. Rizan Said não poderá estar no festival. Em sua substituição, juntas ao cartaz La Família Ritana. La Família Ritana vão estar no dia 30 de julho no Lagosto. No mesmo dia tocam os The Black Lizard. Parte do cartaz que conta com Eleanor plus Mogno, Lust for Youth, DJ K-Sets, Axis, Zeta e Bons Rapazes. De 30 de julho a 1 de agosto, o Lagosto está então nos jardins do Museu Alberto Sampaio, em Guimarães, conta com o apoio RTP Antena 3. E vamos seguir com festivais de cinema. Foi há pouco anunciada a programação do Festival de Veneza, que tem este ano a sua edição 83, que acontece de 2 a 12 de setembro. Depois de 20 Years Later, Danny Boyle lança Ink, o novo filme que será a abertura do Festival de Veneza deste ano, uma edição com uma competição principal que conta com 20 títulos de Werner Herzog a Ali Asghari, entre muitos outros. Um desses títulos acontecerá esta noite, de Nanni Moretti, terá estreia em Portugal pela Midas. E fora de competição, Imperium, de Sergei Loznitsa, também. Mas há mais. Na secção competitiva Horizonte, temos uma coprodução portuguesa com a Midas, A Noiva Difícil, de Rubaiyat Hossain. Filme conta com a diretora de fotografia Leonor Teles e a sua equipa de imagem, Mafalda Fresco, Mariana Santana e Frederico Gomes, bem como a maquilhadora de efeitos especiais Olga José, tendo também uma parte significativa da pós-produção sido feita em Portugal. O desenho de som de Joana Nisa Braga, com a colaboração da Loudness Films, e imagem por Andréa Bertini. São só algumas notas do programa do Festival de Cinema de Veneza, a edição 83, acontece de 2 a 12 de setembro. E nessa programação de Veneza vamos ter alguns documentários, um deles da vertente musical, sobre os Oasis. E falando nos Oasis, vamos olhar para a tabela de All Time Top 10 do Reino Unido. Os Oasis ultrapassaram os Beatles. Parece que acordámos para a notícia do What's the Story Morning Glory, que é agora oficialmente o terceiro disco mais vendido sempre no Reino Unido, ultrapassando os Beatles, que estavam nesse lugar da lista com Sgt. Pepper's Lonely Hearts Club Band, de 1967. O disco dos Oasis tem agora 6,2 milhões de unidades nas tabelas do Reino Unido, entre reproduções e vendas, de acordo com a Official Charts Company. Mas vamos então olhar para quem que será o primeiro e segundo lugar desta lista top 10. Temos Greatest Hits dos Queen e Gold dos ABBA a liderar aqui esta lista. É o top 10 de sempre do Reino Unido, para já.
0: Para a semana há mais.
2: É isso. Calhar.
0: Não, para o ano. Para o ano há mais. Muito bem, Teresa Vieira. Obrigado. Beijinhos.
2: Beijinhos.
0: Até já.
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0: Podem voltar a ouvir ou ouvir o que precisarem em RTP Play ou antena3.rtp.pt. Boa tarde.

Alô, alô, muito boa tarde. Entrada para mais uma hora RTP Antena 3, tarde de quinta-feira. Desculpem, perdi-me aqui no horizonte. Kiss Me para Amaro. Já a seguir Genesis ao Uso, também Maria Reis, Estagnação. E ainda Momo. 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

0: Coisa Linda, de Momo, Morena. Também estagnação para Maria Reis. Primeiro o Genesis ao Osso, para ouvir na RTP Antena 3. Boa tarde. 2:18.
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0: É já amanhã. Esta não é nova. Recordação Alt J.

Muito boa tarde. Há pouco o Alt J, também Uma Vida a Menos, Ana Lua Caiano. Álbum novo, apresentação, ainda faltam alguns meses, mas é para não esquecerem, logo no princípio de 2027, em janeiro. Agora, Eye From Me, Wet Leg, de volta a Portugal, não falta muito para mais uma edição do Paredes de Couro. Eu confesso que são três os nomes que me despertam mais curiosidade do que os outros no que vão fazer neste ano. Hermanos Gutiérrez, pelo sítio, pela música deles, provavelmente vai ser incrível. As Wet Leg, não digo a ninguém, mas estão muito mais descansadas, muito mais do que estavam no Porto quando tocaram a última vez. Palavras das próprias, da própria, neste caso, da vocalista, estavam todos muito, muito, muito cansados, e foi o público que as despertou. Em Paredes de Coura não vai ser assim, elas vão estar em casa, quase, porque é um sítio muito parecido àquele onde cresceram, e vão estar descansadas. O terceiro nome é Júlia Mestre, dos Bala Desejo, está agora, neste momento, em turnê muito longa pelo Brasil, com muitas datas. É um nome que vai crescer cada vez mais e tem um espetáculo incrível e vai surpreender muito boa gente também no Paredes de Coura. Mas ainda falta muito, até lá temos muita coisa para ouvir, para falar e também para, sei lá, para ver. Agora ouvimos Himalayan, depois Ezra Collective. Muito boa tarde.

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0: Foram mais três nesta quinta-feira com Himalayan, Ezra Collective e Yasmin Lacey. Agora Philip Carlson com Michael Knight. Não esquecer que também hoje estamos no Festival de Músicas do Mundo de Sines. Foi ontem, hoje, amanhã e também depois. Hoje com a emissão entre as 8 e a 1, com Luís Oliveira, João André Oliveira, João Trugal e Bruno Martins. Faltam agora 20 para as 3. Boa tarde.
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0: É onde estão e estão bem. Muito boa tarde. Hoje, Rui Estevão tem às 4, agora com Channel 3. Também Soma, please.

0: Traz-me um verão a casa. Inês Marques Lucas, na RTP Antena 3, também Pop Pop, Channel 3. No meio, os luso-britânicos são uma please com Alone. Uma pergunta. Desse lado, alguém estava no Cineteatro Gil Vicente na estreia de Sean Riley and the Soul Riders?
1: Vocês sabem lá.
2: Estava em pânico, em terror absoluto. Comecei a beber moderadamente para não me perder, mas para ver se baixava um bocado os nervos. Lembro-me de ter um, isto é tudo factual, lembro-me de ter um copinho plástico branco que eu ia metendo uns bocadinhos de vinho tinto e que estava a brincar antes de subir ao palco para ver se me acalmava um bocado. Lembro-me como se fosse ontem à noite de nós termos pedido para fechar as luzes o mais possível, porque como estava super nervoso eu não queria ver o auditório, e era um auditório considerável ainda, não é? Estás a dar o teu primeiro concerto, estão 700 pessoas sentadas à tua frente, ou lá o que é que leva ao Teatro Académico Gil Vicente, quem tiver a ouvir pode googlar, não sei. Mas é à volta de 700 pessoas que aquilo leva, estava cheio. E lembro-me de estar a cantar na absoluta escuridão, tinha uma luz de frente, portanto eu não via nada. E lembro-me de acabar de cantar a primeira canção e ouvir 700 pessoas a bater palmas, que é uma cena maravilhosa. Ainda hoje é maravilhoso, e na altura então foi como se fossem 70 mil, porque aquilo era... o sentimento é exponencial, não é? Porque não estás habituado, porque não sabes se vais acabar e alguém vai dizer oh, vai para casa, não é? Então quando tens aquela validação, tipo, acabei a primeira sem me enganar e estas 700 pessoas gostaram, uou, tipo, aí nesse momento és o homem mais feliz do mundo.
0: Para ouvir no domingo o homem do Sean Riley and the Slow Riders, Afonso Rodrigues, com Luís Oliveira. Hotline TNT, Julia's War. Logo a seguir, Harold, Vento em Popa. Faltam 9 para as 3.

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Julia's War para Hotline TNT, agora Harold, Vento em Popa. No meio ficou o convite para o fim de semana de sábado para domingo, eletromagnético, com DJ Guga. Está no fim esta hora, neste dia 23 de julho, neste dia há 15 anos, dizíamos adeus para sempre a Amy Winehouse. Final de hora, Back to Black.

Jordan Rakei na entrada para mais uma hora. It Never Ends. 3 e 5, boa tarde da Chic. Loving and Grooving, depois de Adair. São 3 e a terceira é Pera Doce, de João Maia Ferreira. RTP Antena 3. Boa tarde.

0: venderia a autores e as coisas que te interessem ver?
1: É pouca coisa, portanto, isto agora está cheio de papagaios, portanto, eu não estou de papagaio este, papagaio aquele, já não tem graça. Portanto.

Pera Doce. João Maia Ferreira, também Chiqui, The Dare, primeiro The Chic, Loving and Groovin', Shebang, Drake.

0: sua equipa. Primeiro o shebang para Drake, agora Jungle, Back on 74. Tarde de quinta-feira, 3h20.
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0: Essa é que é. Agora, Ana Cláudia, Cana Rachada, também Interpol. É uma das novas See Out Loud.

0: Estão a ver os Interpol, uma das bandas mesmo muito queridas de Joe Talbot, dos Idols. Aliás, ele disse mesmo que são um dos motivos principais para estar na música. Uau! Está mais ou menos como no futebol, o Pablo Aimar para o Messi ou o Ronaldo para o Mbappé. Não é fácil, não é? Ouvimos também Ana Cláudia. Ora bem, e a adaptação de Odisseia é um dos assuntos do momento, como sabemos muito bem, mas acho que um nível, não sei bem, estranho ou útil, depende da perspectiva, na verdade. Tudo isto para quê? Para o que vamos ouvir a seguir.
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2: Saiu um artigo internacional.
3: Colocámos os óculos agora.
2: Vou-te dar aqui uma pista.
3: Está bem.
2: Para ver se descobres.
3: Está bem.
2: Quanto tempo tem o filme?
3: 3 horas.
2: O que é que pode dar vontade?
3: Xixi.
2: Então, sem um artigo que é Best Times to Pee During the Odyssey.
3: Ou seja, as melhores partes do filme.
2: Para fazer um xixi.
3: 4 partes.
2: Então, temos aqui 4 momentos
3: em 3
2: do filme.
3: Horas?
2: É pá, já é.
3: Mas
2: já.
3: Também, se vocês precisarem das 4, é porque
2: temos
3: o problema
2: falar,
3: é vosso.
2: Temos de falar. É sempre no momento que vem aí um clímax, mas ainda não é o momento do clímax.
3: Ah,
2: percebes?
3: É um build-up. Okay.
2: É um build-up, because we speak in English.
3: Yes,
2: atenção, que eles dão aqui o heads up. Because we speak in English. 3, 4 minutos, não? Eu amei o filme, mas mostrou-me mais um sinal que a minha vida já não é igual. Não sei se são os 30 ou não. Eu já não posso comer um pacote inteiro de pipocas. Nem por cima eu peço mix. A pipoca salgada já me traz um problema para o resto do dia. Eu tive sede durante 3 semanas.
3: Nós temos que beber muita água, não é? Portanto, olha, até
2: claro.
3: Te fez bem.
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0: Pois, agora decidam. É útil ou estranho? 3 e meia, já sabem. Manhãs da 3, segunda a sexta, 7:10. Agora Pedro Mafama e Petty Gandaia. Depois Dem, Flying Monkeys.

0: Oh yeah. Moses Boys. Também Damn Flying Monkeys. Primeiro Pedro Mafama com Petty Gandaya. Tarde de quinta-feira, 22:04.
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0: Estamos lá a partir das 8, já sabem. Tenho uma novidade para vocês, para sábado na RTP Antena 3, para domingo na RTP 2. Mais um episódio de Dona da Casa. O cantor e compositor Agir é o convidado do próximo episódio com a Catarina Marques Rodrigues e diz-nos agora mesmo o que vamos poder ouvir nesse sábado, já sabem, às 11 e no domingo às 2 na RTP 2.
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0: Combinado, sábado já sabem, 11 da manhã na RTP Antena 3, domingo é às 2 da tarde, RTP 2. Mr. Galini, Já Ninguém Vai Mudar o Mundo. Depois Danny, California, Red Hot Chili Peppers.

0: RTP Antena 3, primeiro com Mr. Galdini e agora Danny California, Red Hot Chili Peppers, perto das 4 da tarde, quinta-feira. Festival de Músicas do Mundo de Sines a acontecer. Estamos lá, mais logo, a partir das 8. Entretanto, ao fim de semana.
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0: Grande verdade, sempre ao fim de semana, matéria-prima com Joaquim Paulo. Já a seguir o Tiago, a Teresa e a Catarina. Logo se vê. Final de hora de James Blake, Carlão e ainda CMIT. Uma muito boa tarde e até sábado. Bye bye.

0: 4 horas e 2 minutos, 3 e 2 nos Açores. Muito boa tarde, uma ótima quinta-feira, sejam bem-vindos. Começamos, como sempre, este Logo Se Vê com as notícias e contigo, Ana Fernandes Silva, bem-vinda, boa tarde.
1: Olá, boa tarde. Não é um bom indício para os preços dos combustíveis da próxima semana. O barril de Brent ultrapassou esta tarde a barreira dos 100 dólares, algo que já não acontecia há quase 2 meses. O agravamento do conflito no Médio Oriente está a motivar sucessivos aumentos do preço do petróleo. Apesar destes efeitos da escalada da guerra entre o Irão e os Estados Unidos, o Banco Central Europeu decidiu desta vez manter inalteradas as taxas de juros nos 2,25%. A presidente do BCE admite que o prolongamento de conflito representa um risco de inflação mais elevada e antecipa uma nova subida até ao final do ano, que pode acontecer já em setembro. Ainda assim, Christine Lagarde diz que a decisão da reunião de hoje foi de não subir as taxas de juros de referência.
2: It was a unanimous decision.
3: Sim, foi uma decisão unânime, mas vou qualificar a resposta porque houve alguns governadores que se perguntaram se não deveríamos considerar uma subida, ou seja, aumentar as 3 taxas de juro nesta reunião. Fizemos uma análise detalhada dos dados, dos últimos desenvolvimentos e todos decidimos unanimemente que estávamos bem posicionados para esperar e estarmos muito atentos ao desenvolvimento da situação e aos dados que recebermos nas próximas semanas.
2: We will be receiving in the next 2 weeks.
1: Christine Lagarde diz que é alarmante a extensão do conflito do Médio Oriente ao Mar Vermelho, a somar aos constrangimentos no Estreito de Hormuz. Por cá, a iniciativa liberal exige a audição urgente do presidente do Júri Nacional de Exames e também do antecessor. Perante as falhas na correção digital das provas do secundário, o partido quer obter esclarecimentos sobre o teste piloto do exame de filosofia realizado no ano passado. O ministro da Educação disse ontem na RTP que a informação que o governo recebeu foi de que a prova piloto tinha decorrido sem constrangimentos e que por isso se concluiu que havia condições para avançar este ano com a correção digital dos exames do secundário. A deputada da Iniciativa Liberal, Angélica da Teresa, aponta contradições ao ministro Fernando Alexandre.
4: É surpreendente, enfim, nós não queríamos acreditar nem no que estávamos a ouvir e para além do mais, ontem o Sr. Ministro da Educação esteve na televisão a dar uma longa entrevista em que disse que ouviu as entidades e que com base nas considerações do MEDUC e do Júri Nacional de Exames, que tinha a indicação que este projeto poderia avançar e que havia informação escrita articulada entre as diversas entidades. Então, mas afinal, em que é que ficamos? Portanto, isto não é ruído, isto está longe de ser resolvido e todos os esclarecimentos têm que ser dados.
1: A Iniciativa Liberal pede a audição parlamentar urgente do atual presidente do Júri Nacional de Exames e também do antecessor no cargo. Já o LIVRE apresentou hoje um requerimento para ter acesso a toda a documentação escrita relativa à prova piloto de filosofia. A Federação Norueguesa de Futebol vai apresentar queixa da FIFA em causa ao facto do jogador dos Estados Unidos, Falorin Balogun, ter sido autorizado a jogar os oitavos de final do Mundial frente à Bélgica, apesar de ter visto um cartão vermelho no jogo anterior. Balogun foi a jogo depois da intervenção do presidente norte-americano Donald Trump junto do líder da FIFA. A Bélgica acabou por derrotar a seleção dos Estados Unidos, mas a Federação da Noruega considera que quando se contorna uma regra entra-se numa espiral perigosa que coloca todo o futebol em risco. É quase um jogo em casa para o Benfica. Os encarnados defrontam esta tarde o St. Gallen da Suíça na primeira mão da segunda pré-eliminatória da Liga Europa. Num país onde vive uma grande comunidade portuguesa, o enviado da Rádio Pública, João Correia, ouviu vários adeptos. Alguns vivem na Suíça, outros viajaram para ver o Benfica.
5: De poucas palavras, casaco vermelho e mochila às costas, João veio de Luzerne.
6: É sempre bom poder ver o Benfica aqui na Suíça e é sempre uma ocasião para ver os jogadores e a equipe.
5: Este propósito de comboio para ver o jogo?
6: 4 horas de comboio para viver o jogo. Também no comboio passa rápido.
5: Do cantão de Friburgo e de carro, por falta de opções para voltar para casa, José Manuel e o filho Dani fizeram 2 horas de viagem.
7: Vão ser mais ruidosos e mais numerosos também.
5: Há quantos anos na Suíça?
7: Há 40.
5: Quantas vezes viu aqui o Benfica?
7: Cada vez que cá vem.
5: Consegue ir sempre?
7: Sempre. Aqui à Suíça, sempre.
5: Nem só de imigrantes se fará o apoio ao Benfica. Paulo veio de Sintra e já tinha estado na Suíça pelas mesmas razões.
8: A Suíça é um país lindíssimo, já cá tinha estado, não em St. Gallen, mas em Basileia, e adoro a Suíça no seu ponto geral. Acho que é um país lindíssimo, tem condições maravilhosas, e vir aqui enquanto benfiquista assistir a um jogo do Benfica é sempre algo muito importante e é muito gratificante, digamos assim.
5: Aqui na voz de Paulo, a ambição de todos, a vitória do Benfica.
8: Acho que o Benfica vai ganhar muito francamente, acho que temos equipa para eles, muito confiante para a era Marquesa.
5: Como disse Bela Gutmann, seja pela terra, pelo mar ou pelo ar, eles aí vão, os adeptos do Benfica atrás da sua equipa.
1: É o primeiro jogo da temporada a valer. O Benfica defronta às 7 da tarde os suíços do St. Gallen, com a estreia do técnico Marco Silva no banco dos encarnados.
0: Ana Fernandes Silva com as notícias na RTP Antena 3. Atualidade ao segundo em notícias.rtp.pt. Sejam muito bem-vindos. Boa tarde.
1: E esse
0: como é que é, bichinho?
9: Olha, temos aqui um membro com um ano a mais.
1: Ele está um bocadinho mais velho, mas não se nota.
0: Não se nota nada.
1: Está um bocadinho mais moreno.
0: E de cabeça também está ótimo.
1: Ótimo.
0: Tu não estás boa da cabeça.
1: Eu acho que é essa camisa que exalta.
0: É uma camisa azul.
1: É uma camisa que toda a gente está a ver neste
0: momento. Sim.
1: É uma camisa azul que exalta...
0: De empregado de mesa.
1: Exalta a cor, como é que eu ia dizer?
9: Os olhos.
1: Não. Da pele.
0: Da alma.
1: Da pele.
9: Do mar. Estás assim,
1: morunão.
0: Bem-vindos.
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0: Que grande festa montada para sábado, também com a culpa, boa culpa, de MX GPU, Mullinax e GPU Panic. Vão estar numa tarde e noite de música para os lados de Azeitão. E o que é que vai acontecer por lá? Também Manos Lawrence, os Disclosure, vão estar em modo pois, DJ set. Que
1: vi.
0: Grande festança.
1: Grande festança.
0: Yeah. E nós não vamos estar lá. Wick, que triste.
1: Wick, é verdade.
0: Como é que é? Vocês estão bem? Estão mais morenas vocês?
1: Olha, isso não é verdade porque eu não apanhei sol na última semana.
0: Nada?
1: Não.
0: O que é que se passa?
1: Olha, uma coisa
2: eu
1: é certa.
2: Eu sinto-me bem e hoje vamos receber grandes convidados.
1: Isso. Hoje vamos abrir aqui o programa para receber jovens que se desvencilharam. Eu já não consigo dizer
2: bem,
1: a segunda vez.
2: Uma
0: sim,
2: delas
0: safaram-se.
1: É,
0: fizeram-se à vida.
2: Futuro, o futuro das influencers. É mesmo o futuro. Ela está noutro patamar. Ela faz possivelmente os melhores vlogs documentários, não é?
1: Sim. Eu acho
2: e
1: que
2: vai para o cinema.
1: Vai para o cinema. Eu acho que é mais do que ser influencer. Aqui é uma criadora de conteúdos.
2: Isso sim. Mas eu acho que esse é o futuro de,
1: é
2: do influencing.
1: Uma youtuber que começou no YouTube com pequenos vlogs de 3, 4, 5 minutos, uhum, há 8 anos, entretanto foi evoluindo, evoluindo cada vez mais, foi ficando cada vez mais interessada na edição de vídeos.
2: Bem, e edição, é cinema.
1: E de repente,
2: é cinema,
1: os vlogs bonito da Maria Rodrigues são pequenos documentários sobre a sua vida e o próximo vai estrear no Colombo, no cinema.
0: É muito incrível. Vocês estão a falar, eu desconhecia até então, até me terem apresentado vocês mesmas, o caso da Maria, ou seja, uma criadora de conteúdos em ambiente digital, que está a transitar para o grande ecrã. E isto está-me a fazer lembrar um ponto. Não sei se vocês concordam, que é, pela primeira vez Portugal está a parir as suas estrelas digitais. Ou seja, a América já o conhecia, no caso do YouTube, há pelo menos 20 anos, com um tal de Justin Bieber. Ou seja, pequenas figuras
1: sim,
0: que
1: sim,
0: nasceram nesse, são nativos de YouTube, neste caso, e que de repente galgaram para serem figuras, no caso do Bieber, figura pop central do século XXI, e no caso da Maria, desejamos nós ser, quem sabe, uma próxima assim ligada, uma pessoa, figura ligada ao cinema ou ao vídeo de alta qualidade como aquele que produz unicamente no digital até então.
2: Sim, sim, depois de tantos conteúdos, depois de tantos vlogs, a nossa pergunta é: onde é que isto vai dar? E portanto, temos conteúdos digitais transformados em arte, porque é isso que os vídeos dela são. Então, eu hoje estive a ver um do Japão.
1: Lindíssimo.
2: Lindíssimo. A forma como ela filma, a forma como ela pensa no vídeo também, aquilo dá mesmo prazer de ver. Não é, não é só um vlog. É uma coisa mesmo feita com outra camada por cima.
1: No último vídeo ela diz uma coisa que eu achei interessante, que ela não procura fazer arte, ela tenta encontrar arte em tudo aquilo que faz. Ou encontrar arte, né? Sim, exatamente, nas atividades do dia-a-dia. E eu achei isso bonito. Mas não é única e exclusivamente a Maria que nós vamos receber no programa.
0: Pois não.
1: Vamos receber uma marca de roupa.
2: Que tu tens vestida.
1: É verdade, uma marca que se chama
2: Já Ivory. Já estás aí patrocinada.
1: Therapy. Não, não estou patrocinada. Eu patrocinei porquê? Porque eu paguei. Aliás, pagaram por mim, eu simplesmente roubei-a. É uma marca de roupa focada no estilo e na saúde mental.
2: No estilo. Que é muito importante.
0: Tens muito estilo, Palma.
2: Porque assim, falar. Desculpa.
1: Não.
2: Já ia aqui pronta para o próximo.
1: Não, é porque é muito importante ter estilo e saúde mental, são duas coisas muito
2: verdade
1: importantes. Portanto, vamos receber esta Ivory Therapy, que é uma marca de roupa que oferece uma sessão de terapia por cada peça que compramos.
2: E por falar em saúde mental, festivais, vamos ter Festival Músicas do Mundo.
0: Eu estou muito curioso onde estará a marca Ivory, porque temos uma bela canção que junta essas duas palavras. Esta aqui. E e são dois pequenos deuses, Paul McCartney e Stevie Wonder, numa mesma canção. Portanto, vamos reconhecer talento nacional hoje, muito multiplicado por várias áreas. E junta-se a nós também a Marta Rocha, esse poder maior da rádio, também ela, talento nacional. Vem falar de uma outra pequena deusa que tivemos nós a sorte de sermos alguns contemporâneos da sua

0: Bulgária.
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0: São 4h20.
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0: E olhem quem temos nós aqui no estúdio. Como é que é, Marta?
4: Olá, Marta Rocha, cá estou eu.
5: Oh, Rocha, que linda Rocha. Marta.
0: Está tudo?
4: Que bom momento, está tudo, sim senhor.
6: Eu não estava nada à espera de ouvir. Oh, Rocha, que linda Rocha, na voz de Inês Henrique.
4: É um gostei, sobretudo antigo. Com Amy Winehouse pelo meio. Achei que ficou a conjunção perfeita. Estou aqui porque passam hoje anos, 15 anos, sobre a morte de uma das vozes mais icónicas do nosso tempo. Falo sobre Amy Winehouse. Este é Rehab, tema do álbum que lançou mais para a fama pelo mundo, Back to Black, e este também é um tema que foi talvez o primeiro assim grande êxito de Amy Winehouse, mas antes disso já havia um disco chamado Frank que tem lá dentro esta beleza.
6: Esta deve ser a canção mais bonita dela.
0: Sim.
4: Stronger Than Me é o tema que abre o primeiro álbum de Amy Winehouse.
0: Isto é do Frank.
4: Do Frank, exatamente, sim, ele é do Frank. É. Aliás, se formos ver o vídeo desta canção, vê-se muita diferença física dela, sim. Entre o Frank e depois o Back to Black. É um bom lançamento, parece-me, para mim, não ser só, e não só, ser uma das melhores músicas, mas uma das melhores coisas da música de Amy Winehouse, que é uma vulnerabilidade exposta sem que haja algum problema nisso. Para mim, imagino que para mais gente da minha idade, que cresceu alimentada pelo Girl Power das Spice Girls, essa vulnerabilidade foi quase uma surpresa. No entanto, não é uma fraqueza nas canções de Amy Winehouse. Apesar de toda a vida profundamente conturbada que ela teve, as canções não soam a pedidos de ajuda, são mais diários de bordo, profundamente honestos. E isso às vezes pode ser chocante também, tanta honestidade. Este Frank saiu quando Amy tinha apenas 19 anos. Fez logo sucesso no Reino Unido, a terra natal de Amy.
0: Sabes uma coisa? É muito curioso isto, que em 2026, este ano mesmo, aqui há um mês e qualquer coisa, eu tive esse pensamento sobre o Frank e fiz uma ligação à tomada, que foi ligar estes dois mundos, Sienna Spiral, 19 anos, e Amy Winehouse, desse mesmo Frank, também com 19 anos.
4: Há muitas novas divas que me estão a fazer lembrar Amy Winehouse.
0: Sim. E com essa cena Benjamin Button, ou seja, figuras que já nascem velhas de alguma forma.
4: É verdade.
0: É incrível.
4: E já falaremos também sobre isso e sobre as referências de Amy Winehouse. Dizia eu que ela fez logo, este disco fez logo sucesso no Reino Unido, que é a terra natal de Amy. Deu-lhe um Ivor Novello, que é o prémio britânico que reconhece a excelência na composição. Foi também nessa altura que começou a muito conturbada a relação com Blake Fielder-Seville, uma relação que se revelou tóxica de várias formas, incluindo nas substâncias. É muito sobre essa relação o álbum Back to Black, que saiu no outono de 2006. Em março desse ano, portanto, há 20 anos, Amy Winehouse conheceu um produtor que ajudou a mudar-lhe a vida e cuja vida foi mudada por Amy Winehouse. Falo de Mark Ronson.
7: When I met Amy Winehouse, I had never made anything that sounded remotely like Back to Black the first time, but she came and sat down and I was like, well, what do you envision your record sounding like? And she played me the Shangri-Las, and I was like, that's cool, like, I never made anything like that. And then I was like, well, come back tomorrow, let me see what I can do tonight. So I sat, and it was literally that piano, and came up with the piano for Back to Black. I was inspired by her. And...
0: É incrível porque este homem tem hoje 50 anos e tinha também 20 e poucos anos à altura.
6: Sim, quase 30. Falava assim todo enrolado.
4: Sim, sim, exatamente.
0: Já assim, semi-velhinho também.
4: Mas ela dizia precisamente isso. Há outra entrevista, ele recentemente homenageou Amy Winehouse porque ele próprio foi homenageado nos Brit Awards e homenageou-a porque ela mudou-lhe precisamente a vida. E ele diz que quando ela o conheceu, olhou para ele e disse: eu achava que tu eras um velho de barbas. Faz sentido. Ele a dizer aqui nesta entrevista que quando a conheceu nunca tinha produzido nada semelhante ao que viria a criar com Amy Winehouse, mas fez-lhe uma pergunta simples e que ele acha que um produtor deve fazer sempre, que é: ao que é que queres que sou o teu álbum? E ela mostrou-lhe as Shangri-Las. As Shangri-La são um grupo feminino dos anos 60 do século passado, um dos vários grupos femininos dessa década a quem Amy Winehouse se inspirava. Lá está essa inspiração quase
0: totalmente
4: intemporal.
6: Sim, e o instrumental está aqui.
4: Exatamente, sim. Mas completamente com essa identidade também muito honesta da Amy, que eu acho que muda tudo. Nesta entrevista, Ronson explica ao podcast The Plug que nessa noite criou a base do tema Back to Black. Eu aqui deixei o início porque eu amo este início.
6: É tão simples, mas tão bonito. Resulta tão bem.
0: E uma das canções com mais dor e de fazer bater o pezinho.
4: Completamente.
0: Totalmente.
4: Noutras entrevistas de Mark Ronson, ele explica que Amy Winehouse, que o encontrou na sua Nova York, ia voltar a Londres, no Londres de Amy Winehouse, e ele quis criar algo que a fizesse ficar mais dias para gravarem mais. Conseguiu com Back to Black. Além desta, ele produziria também Rehab, You Know I'm No Good, Wake Up Alone, Love is a Losing Game.
0: Tudo.
4: A versão dos Zootons, que muita gente acha que é da autoria de Amy, Valerie. Valerie faz parte de um álbum de versões editado por Mark Ronson chamado Version. Eu não sei se estão à espera disto, mas ele foi bastante
6: óbvio.
4: Que
6: crítico.
4: Exato, foi. Ele diz que quando ouve só se lembra das partes boas de Amy Winehouse e não lhe vem à memória o luto e a tristeza. Por outro lado, quando ouve Back to Black, como dizíamos, já recorda a recaída nos vícios e toda a dor que veio daí e que está também nessa canção. Em fevereiro de 2008, Amy fez uma caminhada gloriosa nos Grammys, venceu 5, incluindo a canção do ano com Rehab, atuou e correu tudo muito bem. Nesse mesmo ano, esteve em Portugal no Rock in Rio Lisboa, um concerto muito triste.
0: Máximo.
4: Começou atrasado, a Amy aparecia desorientada, a cantar e a tocar muito pouco e a ser alvo de chacota. Foi muitas vezes alvo dessa chacota e quando ela nos deixou há 15 anos, ficou a dúvida se havia alguém que estivesse realmente lá para amparar, além de tudo isto. Amy tinha acabado de sair da reabilitação para esse concerto no Rock in Rio Lisboa. Estava muita gente a olhar para ela. Eu encontrei várias publicações da altura internacionais, inclusive a Billboard, a falar sobre esse concerto e terá voltado para lá de seguida. Em 2011 continuava entradas e saídas da reabilitação e pelo meio atuava. Em junho atuou na Sérvia e há uma imagem terrível de Amy Winehouse a abraçar-se a si própria e a chorar enquanto era apupada num concerto, porque não estava claramente em condições. O pai de Amy fazia parte da equipa dela e foi amplamente criticado por permitir que estes concertos em que Amy não estava claramente em condições de subir ao palco tivessem sequer acontecido. Em julho, Amy comprovava que muitas vezes o amor é de facto um jogo de azar e deixava-nos aos 27 anos.

0: Love is a losing game. Amy Winehouse.
1: Uma das coisas mais bonitas que a Amy Winehouse deixa também é o facto de, quando ela apareceu nesse mítico concerto do Rock in Rio, e não muito bem, e noutras atuações também não muito bem, na altura toda a gente dizia que era um escândalo. E diziam, como a Marta Rocha estava a dizer, e bem, que figuras, o que é isto?
0: Uhum.
1: E hoje em dia, a humanidade, a sociedade, já está num sítio em que, se nós virmos uma pessoa assim, já não temos essa reação. E isso deixa-me tão feliz. Temos vontade de ajudar e dizer, esta pessoa não está bem, esta pessoa não pode estar aqui. Mas em vez de ser uma chacota, ser uma coisa, que figuras são estas, que era muito o que se fazia na altura, hoje em dia... Eu acho que estou a generalizar, mas acho que já não estamos aí, portanto a coisa que temos, a que temos acesso e que não julgamos, já estaríamos numa posição de ajudar e mais até empática com ela.
2: É isso.
3: Oh, Rocha, que linda Rocha. Marta, no logo se vê.
0: Voltamos depois das 6 ao tópico Amy Winehouse, 15 anos. Sem Amy Winehouse, são 4h32. Ana Fernandes Silva, com notícias. Estou a marcar este dia.
4: Vem aí tempos difíceis para as grávidas da região de Lisboa. Agosto vai voltar a trazer problemas às urgências de obstetrícia. O Hospital de São Francisco Xavier confirmou que vai fechar o serviço ao longo do mês por falta de médicos. O Amadora Sintra terá limitações 3 dias por semana e na margem sul também são esperadas dificuldades. O incêndio de Alijó, que começou ontem à tarde, já está dominado. Ainda assim, permanecem no terreno mais de 400 bombeiros e 10 meios aéreos. Fernando Madureira entregou-se de forma voluntária às autoridades para cumprir a pena de prisão efetiva a que foi condenado no âmbito da Operação Petroriano. A informação está a ser avançada pelo Correio da Manhã. O antigo líder dos Super Dragões desistiu do recurso que tinha apresentado no Tribunal Constitucional e entregou-se para cumprir 1 ano e 4 meses que lhe faltam da pena. No Estoril Open, Jaime Faria segue para os quartos de final da competição. O tenista português deixou há pouco pelo caminho o peruano Gonzalo Bueno, venceu por apenas 2 sets, 6-2 e 6-4. Jaime Faria junta-se agora a Tiago Torres, que já ontem tinha garantido passagem para a próxima fase do torneio de ténis em terra batida.
0: Vai de vento em popa o torneio internacional pelo Estoril Open. Para já vamos a outra jogatana. É a do tempo e é contigo, Palma.
5: Ora bem, vai estar calor, sim, mas amanhã ainda podemos contar com uma temperatura agradável. Sexta-feira, 24 de julho, temos céu nublado em Portugal continental. Possibilidade de aguaceiros nos Açores. 23 graus de máxima para Viana do Castelo, Guarda, Ponta Delgada, Porto e Viseu chegam aos 24. 25 em Aveiro, Sagres e Sines. 26 em Coimbra, Leiria e Vila Real. 27 em Braga, no Funchal e em Lisboa. 28 em Bragança e Porto Alegre. 29 em Castelo Branco, Santarém e Setúbal. Beja chega aos 30, Évora aos 31, Faro aos 33.
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0: Hey Tamun, mais uma das muitas maravilhas de Tunde Adem Pinde no Regresso a Casa desta quinta-feira no Som Nacional da vossa RTP Antena 3. Eu não sei se já se pode lançar o tópico, é um tópico que está muito quente para estes dias. E eu acho que temos que aguardar efetivamente pela chegada da Teresa Oliveira às salas de cinema. Temos que resolver essa coisa Odisseia e fazermos aqui uma mesa aberta sobre
1: já,
0: Odisseia.
1: Já
0: fui ver. Eu vi ver.
1: Ah, tu também já foste!
0: Eu entrei no meu aniversário a ver Odisseia.
1: E então o que é que achaste?
0: Estupendo!
1: É, não é?
2: É cinema.
0: Estupenda obra cinema.
1: Que malta, cinema.
0: Fuga, eu não me venho com a treta porque eu não estou sequer interessado em que liguem as tomadas entre o clássico dos clássicos. É óbvio que é um ponto de partida.
1: É uma adaptação.
0: É uma releitura. Toda a peça artística é uma releitura, mesmo que seja inspirada ou derivada de uma qualquer matriz, no caso, a mais importante matriz, o mais importante poema da civilização, pelo menos desta parte do mundo, civilização ocidental, falo escolar, da Odisseia, de Homero. Homero que ontem, lembrava muito bem, Ricardo Sérgio, é em si próprio, tal como também há teorias sobre Shakespeare, ninguém sabe sequer se essa pessoa passou efetivamente por esses anos de vida, se esteve cá, se é uma pessoa, se é uma congregação de pessoas, se é uma associação cristã, sei lá, o que vocês quiserem, eu não sei o que é, mas, obviamente, aquilo é também um grande produto de... E ela já está a morder os lábios. Ela neste momento, enquanto eu estou a falar, vai fazer uma compra.
2: Vocês não imaginam o quanto me irrita ouvir pessoas a falar muito, muito bem de uma coisa que eu ainda não vi.
0: Sim, sim,
2: uma
0: sim.
2: Vontade de ir já para o cinema.
0: Eu fui completamente tranquilo.
2: Do meu trabalho e vou já para o cinema.
0: Eu fui completamente tranquilo, fui preparado para sair, obviamente, também da sala de cinema, completamente estafado com essas 3 horas, ou desagradado totalmente, mas nenhuma dessas cenas me aconteceu e eu acho que, efetivamente, sem fazer nenhum spoiler.
1: Viste em IMAX?
0: Não vi num ecrã não sei o quê.
1: E mesmo assim gostaste?
0: Num ecrã normal.
1: Sim.
0: A minha bitola é tão baixa. Que qualquer coisa que tenha 7 metros é o que tu quiseres chamar, IMAX, Supermax, o Max, o Campo Lício, o que tu quiseres. Foi incrível, vão ao cinema, está a ser obviamente uma grande fonte de adesão, mesmo em Portugal, está a ter uma enorme adesão do público também português, portanto, incrível experiência cinematográfica, ainda para mais com alguma resposta aos tempos que nós vivemos de... Tudo mesmo filmado, mega filmado, e depois esse leque imenso de atores. E eu tenho de dizer uma coisa, há alguns canastrões pelo meio, estão lá bem evidentes, porque temos ali, talvez um dos grandes atores da sua geração, Matt Damon, a assegurar aquele filme às costas, com aquelas pedras todas.
2: E sabiam que clássica. Portugal está representado no filme Odisseia?
0: Quem?
2: Como? Por causa do pudengo português.
1: Claro,
2: o cão.
0: Pensava que era o Braulio Amado, está sempre numa gangalhada, na capa, na fotografia, não sei o quê. Agora é um cão. Olha, é português, pronto. Já nos contenta. Future. Esta hora, agora, aqui no Logo se vê.

0: Muito bem, vamos seguir neste programa de quinta-feira no Som Nacional da RTP Antena 3 e com talento nacional, produção nacional. Localiza-nos lá, Catarina Palma.
1: Ora bem, eu não sei se vocês repararam o que é que eu tenho vestido hoje ou não, mas eu hoje
0: eu adoro essa descrição de rádio, é muito bom.
1: Vestir-me a rigor. Tenho uma t-shirt.
2: Vocês já me estão a ouvir, mas...
1: Já. Incrível. Muito obrigada. Então, bem, eu tenho uma t-shirt preta com... Cá à frente diz o nome da marca, chama-se Ivory, mas atrás tem uma mensagem muito especial. Teresa, podes ler, por favor?
3: Ok, preciso que tires o cabelo. Diz assim: Everyone you meet is fighting a battle you know nothing about. Portanto, traduzindo...
2: Toda... Be kind always, no fim.
3: Exatamente. Qualquer pessoa, não vi essa parte. Qualquer pessoa que tu conheces está a atravessar qualquer coisa que tu não fazes ideia do que é que possa ser.
1: Portanto, ser gentil, ser uma boa pessoa. E é uma marca dedicada sempre à saúde mental e ao respeito pelos outros. E, portanto, é uma marca portuguesa, isso é importante dizer. Temos, neste momento, Afonso Soares connosco, o criador da marca, certo?
2: Yes.
1: Olá, Afonso. Seja muito bem-vindo.
2: Obrigado por me receberem. Isto é... Eu estou a adorar a experiência. Cheguei há 5 minutos... Mas estou incrédulo com microfones, fones,
3: câmeras. É a primeira vez numa rádio?
2: É a primeira vez numa rádio. Já fizemos televisão, revistas, mas rádio primeira vez.
1: Olha, então seja muito bem-vindo.
3: E aproveita e conta-nos lá um bocadinho da tua história. Como é que isto surgiu, a tua
2: então,
3: marca?
2: Então, isto surgiu de uma experiência pessoal, de uma necessidade pessoal. Na verdade, mais até do meu irmão, do Francisco. Em que ele lutou muito com os seus problemas de saúde mental, de doença mental. E ele na altura, isto pré-pandemia, em que não se falava do Covid, não se falava do Covid, desculpem, não se falava da saúde mental, é dos nervos aqui, dos microfones, não se falava de saúde mental de todo. E ele chegou a um ponto de ruptura em que, desculpem, é só porque...
1: Podes tirar as fotos.
2: É só porque a música está-me a desconcentrar.
3: Claro que sim, pode tirar as fotos. E até porque queremos muito saber essa história, ok? Boa. Então, nós estávamos no Covid.
2: É que a música desconcentra, não sei se vocês se calhar já estão habituados.
3: Nós
2: ajudamos,
3: então, nós estávamos no Covid.
2: Exatamente, estávamos no Covid.
3: Tu e o teu irmão falavam sobre saúde mental, se calhar, e tu sentias que, na altura, não se falava sobre isso.
2: Ninguém falava sobre isso. A World Health Organization diz-nos que uma em cada 4 pessoas, a certo ponto da sua vida, vai sofrer de algum problema de saúde mental. E, no entanto... Aqui nós os 4, não é? Somos 4 aqui. Ninguém falava sobre isso. Jantares de amigos, família, ninguém falava sobre isso.
3: É verdade, e até te digo mais, que é quando estamos todos juntos, há um bocadinho esta... É quase forçado que tem que estar tudo bem, as conversas têm que ser leves, não é?
2: Eu recentemente tive uma amiga, estou-me a desviar um bocadinho, mas eu recentemente tive uma amiga que disse, ela entrou no meu carro, eu estava-lhe a dar boleia, ela entrou no meu carro e disse, eu perguntei-lhe, então está tudo bem? E ela disse, estás feliz? Ou seja, quebrou ali um bocadinho o padrão de, em vez de ser o está tudo bem, sim, segue a vida, não, quebrar o padrão e então, e estás feliz? E isso disputou uma conversa de o tempo todo da viagem sobre futuro, felicidade, o bem-estar, todo esse tipo de tópicos que geralmente fica um bocadinho esquecido. Mas até voltando um bocadinho a como é que nós começámos porque o Francisco teve uma ruptura na sua saúde mental. Um ponto em que ele disse, não aguento mais, não consigo, isto não é vida, não pode ser vida. E após muita resistência em ir ao psicólogo, muito aquela mentalidade de eu sou homem, sou forte.
0: Eu não preciso. Isso é para outros, claro.
2: Exatamente, isso é para outros, isso é para os fracos. Ele disse, virou-se para a nossa mãe e disse, mãe, preciso de ajuda, não consigo mais.
3: Boa.
2: E foi, teve uma sessão com uma psicóloga e logo na primeira sessão ele disse, isto é a melhor coisa do mundo.
3: Oh, que bom.
2: Isto é incrível.
1: Mas é muito importante. Às vezes não encontramos química logo com o primeiro terapeuta, nem psicólogo.
0: Isto está tudo bem, faz parte.
1: Nós somos amigos de toda a gente, não é?
2: Não. E ou seja, é muito normal e muito natural não se encontrar logo essa química. E por acaso... eu até diria que é pena, porque a maior dificuldade e aquilo que nós tentamos desmistificar e quebrar é a primeira sessão. É o começar, que é o que o Francisco demorou 2 anos.
3: Portanto, eu percebo, para alguém que vá a uma primeira sessão e não corra tão bem,
2: já não encontra logo essa química,
3: sim.
2: Já pode ser alguma barreira.
3: Mas não deve ser.
2: E nós tentamos desconstruir ao máximo isso. Ou seja, para dar aqui um contexto a quem nos está a ouvir, nós, dessa experiência do Francisco, começámos a ganhar o gosto pela saúde mental e dissemos, ok, queremos fazer algo diferente, queremos ter impacto. E começámos a fazer, tal como tens vestida uma t-shirt a dizer Everyone you meet is fighting a battle you know nothing about, be kind always. Nós começámos a pôr as nossas mensagens em t-shirts, camisolas.
1: Mas como é que vocês chegaram à conclusão que, pá, uma marca de roupa era fixe?
0: A vossa formação não passou por aí?
2: Não, nada.
3: Okay. Não era indústria têxtil, não era moda.
2: Nada.
0: Saúde mental, nada. Não foi por aí.
2: Somos os dois de gestão de informação. De formação. Nada a ver com moda, com têxtil, nada. Uhum. E foi muito porque acaba por ser aquilo que os jovens empreendedores começam por. Uhum. Ou seja, é sempre a fazer as t-shirts para os amigos.
1: É,
2: acaba por ser muito isso. E foi aquilo que nós começámos. Simplesmente começámos de uma forma diferente.
1: Uhum.
2: A meter mensagens de kindness, de self-love. E isso depois, nós sempre tivemos uma, e obrigado mãe, sempre tivemos uma educação de ajudar o próximo e de ter impacto na vida do próximo.
1: Uhum.
2: E daí isso, de uma ideia maluca, porque nós também somos dois meio maluquinhos, surgiu a ideia de, ok, bora oferecer uma sessão de terapia por cada peça que vendemos. Ou seja, nós, por cada peça que vendemos, oferecemos uma sessão de terapia com um dos nossos psicólogos clínicos.
1: E como? Eu compro, então imagina, estou neste momento no vosso site, ou seja, Ivory Therapy?
2: Ivorytrusttherapy.com, exatamente.
1: Quero comprar uma t-shirt, o que é que acontece a seguir?
2: Então, o processo na verdade é bastante simples e nós queremos que o seja bastante simples, mesmo pela questão da primeira ação ser a mais difícil. Ou seja, compras uma peça no nosso website, num dos nossos pontos de venda físicos, recebes um cartãozinho ou um e-mail com o link ou o QR Code, neste caso, no cartãozinho, em que
0: és reencaminhado.
2: És reencaminhado, exatamente, para um calendário para agendares a tua sessão diretamente. A única coisa que tens de responder é duas perguntas de preferência, que é o género do psicólogo, com quem queres estar, e a língua. E a partir daí entras logo num calendário em que podes agendar a tua sessão. É super simples,
1: é
2: mesmo, de forma a que seja tão simples como comprar uma t-shirt.
1: Isso é muito, isso é muito interessante. E onde é que nós podemos comprar as vossas t-shirts?
2: Podem...
1: Além de há no site?
2: Exatamente, ivory-therapy.com. E nós fazemos, temos em média 60 pontos de venda físicos todos os meses por Lisboa. LX Market, no LX Factory, para quem conhece, sábado e domingo. Na Avenida da Liberdade, de duas em duas semanas, quinta, sexta, sábado e domingo. Pá, isto eu depois posso estar aqui a nomear vários sítios. Eu acho que o mais fixo é o LX Factory. Sábados e domingos fazemos o mercado do LX Market. Queremos ir para o Porto este ano também, portanto temos muitos pedidos, malta do Porto, que nos...
0: Aliás, depois desta entrevista já sabemos que vamos ter o primeiro comentário a dizer: e o Porto?
1: E o Porto? E no Norte? Não há nada. É que eu adoro mesmo as vossas t-shirts e as vossas camisolas, porque têm esta vertente da saúde mental e das mensagens boas e bonitas, que eu acho super agradável estar no meio da rua e de repente ter uma t-shirt a elogiar-me ou a dizer bem de mim.
2: Obrigado,
1: sabes? Alguém que está à minha frente com uma t-shirt, como por exemplo a t-shirt que eu tenho, tenho à minha frente, vestida, é sempre agradável. Quem for ler vai sempre sentir-se bem.
3: Há aqui uma linda que diz: I will heal so my children don't have to. Isto é muito bonito.
1: Eu vou curar-me para que os meus filhos não tenham. Quem que... são vocês que criam o design das t-shirts?
2: Somos nós que fazemos os designs. As frases vêm todas da nossa cabeça, seja de experiências pessoais ou de experiências próximas. Posso até dar um teaser. Nós queremos lançar uma peça de... que fala sobre a imagem do corpo feminino, principalmente os struggles que as mulheres têm com a alimentação, com a imagem do seu corpo. Ou seja, é muito aquilo que nós vivemos e muito as vivências à nossa volta. Mas eu queria te perguntar, porque vieste on brand, incrível, como é que conheceste?
1: Olha,
2: muito
1: foi
2: curioso.
1: O meu namorado.
0: Está a acontecer uma entrevista dentro de uma entrevista.
1: Sim, é verdade. Quem me apresentou é como apresenta a maior parte da minha vida e das coisas que eu vou descobrindo é através do meu namorado. E esta t-shirt é dele. Que eu roubei. Esta, já tem alguns
2: anos, que agora tem, um novo, neste caso uma nova dona.
1: Tem uma nova dona, agora claramente, que já nem vai para o armário dele, vai diretamente para o meu armário e fica ali. Tenho imensa pena. Ups, temos de comprar agora muitas, muitas mais. Portanto, e é muito, e eu também já me cruzei convosco e com esta marca em alguns mercados, aqueles mercados que se fazem na altura do Natal e etc. Yeah. Portanto, é sempre bom nós apoiarmos marcas portuguesas e é muito bom que as marcas portuguesas também nos apoiem a nós, porque isto aqui é uma relação simbiótica, não é?
3: Eu estava aqui a pensar também numa coisa coisa muito interessante, que isto também é bom para os terapeutas, porque no fundo também são, é uma espécie de cartão de visita.
0: É uma montra.
3: Se a pessoa
0: claro.
3: Gostar, fica com esse terapeuta.
2: Sim, sim. É, ou seja, é mesmo esse o nosso objetivo. É que as pessoas depois continuem. Não só que deem esse primeiro passo, mas depois continuem o seu processo terapêutico. E aliás, eu até gostava de contar uma história, se me permitirem.
3: Bora.
2: Que eu acho que é a história que define a Ivory. Nós conhecemos e criámos amizade com uma pessoa que há já bastante tempo, essa pessoa tinha uma data marcada para terminar a sua própria vida. E ela deparou-se com a Ivory num dos nossos mercados por Lisboa. Deparou-se com a Ivory por acaso. Tinha a data marcada, deparou-se com a Ivory e disse, epá, eu identifico-me com estas mensagens, identifico-me com isto, com o que eles querem passar. Comprou uma t-shirt muito sem... Ou seja, esta história toda contada pela pessoa, a nós. Comprou uma t-shirt sem ligar muito, só, ok, identifico-me, porque lá está, uma em cada quatro pessoas. Em princípio, quase toda a gente se vai identificar, portanto ela comprou uma t-shirt a identificar-se com as mensagens e depois percebeu mais tarde, no e-mail, lá está, que tinha uma sessão de terapia.
3: Uhum.
2: E disse, pá, porque não? Olha, não tenho nada a perder, uhum. não vai custar nem mais um euro, vou experimentar. Experimentou e felizmente essa data passou, essa pessoa ainda está connosco.
3: Olha que história linda.
2: E eu acho que é a história que resume a Ivory, que é o impacto que nós queremos ter, e se conseguirmos. Nem que seja só esta história, já valeu a pena.
3: Isso também te faz ir para a cama com outro sentido de, ok, eu tenho mais do que uma marca de roupa.
2: Sabes que é curioso dizer isso, porque a Ivory só existe hoje por causa desse tipo de impacto e de histórias. Porque, como acho que todos os empreendedores, nós passamos por muitas dificuldades financeiras, logísticas, etc., que podiam ter feito com que o projeto fosse abaixo.
0: Uhum.
2: Mas nós literalmente, eu e o Francisco, olhávamos um para o outro e dizíamos, Como é que vamos parar? É impossível. Nós temos um amigo que tem o nosso logo tatuado na perna em gigante. Tipo, como é que...
0: E não estava bêbado, nem era um 4 da manhã.
2: Não. Ele de repente apareceu e disse, olhem, pá, identifico-me tanto, fiz isto. Nem nós temos.
0: Ou vocês têm muita curiosidade se há a possibilidade de se imaginar toda esta ideia, este projeto, que fundo diversas missões num espaço físico, ou seja, isto ser uma realidade física concreta, de nós podermos comprar uma t-shirt ou podermos ir ao nosso terapeuta e levarmos uma t-shirt ou mais materiais até de vestuário incluídos neste package.
2: É uma excelente pergunta e sem dúvida que sim, ou seja, nós neste momento, pá, falando aqui um bocadinho mais de business model, nós estamos a apostar muito nos mercados porque é um posicionamento que tem funcionado muito bem e o investimento é relativamente baixo, no sentido em que vamos falar, por exemplo, de uma loja que eventualmente vamos ter, uma loja em Lisboa, requer não sei quantos meses de renda adiantado, requer obras, requer muita coisa, e os mercados é chegar, montar, criar impacto, sair. E portanto nós vamos apostar muito nestes pontos de venda físicos, nomeadamente mais mercados ou pontos de venda físicos mais transitórios, vamos lhe chamar assim. Mas claro, o nosso objetivo passa por criar uma loja, mas quando nós fizermos a nossa primeira loja em Lisboa, vamos fazer um museu de saúde mental nessa loja. E quero que seja queremos que seja uma referência nacional ir ao museu de saúde mental, e que seja eventualmente uma referência na Europa, claro, e possivelmente no mundo, mesmo porque nós queremos fazer diferente, queremos ter um impacto diferente, e fazer só uma loja por fazer não nos fazia muito sentido.
3: Olha, parabéns.
0: Venham lá, venham mais ideias, mais concretizações.
3: De uma coisa má vocês transformaram e fizeram uma coisa maravilhosa. Muito obrigada por isso.
2: Obrigado.
3: Ivory e o primeiro I, Y, o último I. Ivory, procurem no Instagram, vão ao site, marquem a vossa sessão de terapia e comprem a vossa t-shirt. Obrigada, Afonso.
0: Obrigado, Afonso.
2: Obrigado por me terem recebido. Desculpem, bati o microfone. E pelas palavras super simpáticas e super queridas, obrigado mesmo.
3: Não, obrigada.
2: No coração.
0: São 5 da tarde, 4 nos Açores. Esta hora chamamos as notícias com a ajuda da Ana Fernandes Silva. Alô, Ana, bem-vinda.
3: Olá, boa tarde. Como tem sido recorrente nesta altura do ano, centenas de pais continuam sem saber se vão ter vagas nas creches. Nem o programa Creche Feliz, que promete acesso gratuito a todas as crianças até aos 3 anos, veio resolver o problema. Joana Carvalho Reis.
4: O meu nome é Bruno e vou ser pai em outubro de 2027.
5: Ainda faltam 3 meses, mas Bruno Tiago tem andado em preparativos. E uma das principais preocupações é encontrar creche para o filho, para entrar em março do próximo ano. Bruno queria fazer já uma pré-inscrição.
4: Estamos surpreendidos porque o processo mudou este ano.
5: As inscrições passaram a ser feitas apenas no final do ano letivo e exclusivamente na página da Segurança Social. Para além disso, deixou de haver lista de espera que permita sinalizar o interesse dos pais e ocupar alguma vaga que possa surgir a meio do ano. A alternativa, creche privada.
4: Ter um filho tem algum custo, como todos sabemos, e adicional à creche, torna tudo um processo quase impossível. Estamos a falar de valores que rondam rendas de uma casa de 500, 600 euros.
5: Para Felipe Rezende, essa não foi uma opção.
6: Todas as creches da Figueira da Foz estão todas no programa do governo da Creche Feliz, ou seja, não existe qualquer oferta em termos de iniciativa privada.
5: Pelas condições económicas da família, estavam no final da lista da Creche Feliz. Até podiam pagar uma instituição privada, mas não tinham opções.
3: E os pais acabam por se apoiar na rede familiar ou, quando é possível, revezam, tomam conta dos filhos à vez, isto se trabalharem por turnos e em horários diferentes. É a realidade que muitas famílias continuam a enfrentar. Em resposta a estas queixas à Rádio Pública, o Ministério do Trabalho e Segurança Social adianta que o investimento público na rede de creches tem aumentado e este ano deve ultrapassar os 900 milhões de euros. Desde janeiro foram criados 5.200 novos lugares para o ano letivo que arranca em setembro. Os dados disponíveis até agora apontam para cerca de 142 mil crianças inscritas. Vêm aí tempos difíceis para as grávidas da região de Lisboa. Agosto vai voltar a trazer problemas às urgências de obstetrícia. O Hospital de São Francisco Xavier confirmou que vai fechar o serviço ao longo de todo o mês por falta de médicos. O Amadora Sintra terá limitações 3 dias por semana e na margem sul também são esperadas dificuldades. Não é um bom indício para os preços dos combustíveis da próxima semana. O barril de Brent ultrapassou esta tarde a barreira dos 100 dólares, algo que já não acontecia há quase 2 meses. O agravamento do conflito no Médio Oriente está a motivar sucessivos aumentos do preço do petróleo. Apesar destes efeitos da escalada da guerra entre o Irão e os Estados Unidos, o Banco Central Europeu decidiu desta vez manter inalteradas as taxas de juros nos 2,25%. A presidente do BCE admite que o prolongamento do conflito representa um risco de inflação mais elevada e antecipa uma nova subida até ao final do ano, que pode acontecer já em setembro. Ainda assim, Christine Lagarde diz que a decisão da reunião de hoje foi de não subir as taxas de juros de referência.
7: Yes, it was a unanimous decision.
8: Sim, foi uma decisão unânime, mas vou qualificar a resposta porque houve alguns governadores que se perguntaram se não deveríamos considerar uma subida, ou seja, aumentar as 3 taxas de juros nesta reunião. Fizemos uma análise detalhada dos dados, dos últimos desenvolvimentos e todos decidimos unanimemente que estávamos bem posicionados para esperar e estarmos muito atentos ao desenvolvimento da situação e aos dados que recebermos nas próximas semanas.
3: Christine Lagarde considera que é alarmante a extensão do conflito do Médio Oriente ao Mar Vermelho, a somar aos constrangimentos no Estreito de Hormuz. Fernando Madureira entregou-se de forma voluntária às autoridades para cumprir a pena de prisão efetiva a que foi condenado no âmbito da Operação Petroriano. A informação está a ser avançada pelo Correio da Manhã. O antigo líder dos Super Dragões desistiu do recurso que tinha apresentado no Tribunal Constitucional e entregou-se para cumprir 1 ano e 4 meses que lhe faltam da pena.
0: Ana Fernandes Silva com as notícias na RTP Antena 3, atualidade ao segundo em notícias.rtp.pt. Daqui a pouco vamos ao cinema.
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3: Bem, que convidado simpático que acabámos de receber. E a melhor parte é que não é o único.
0: Pois não, a olhar o céu e a passar por este estúdio também.
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0: Betty on the floor, a primeira para Jamie XX com Annie Dijon nesta paragem de quinta-feira, som nacional da RTP Antena 3. Já a seguir, vamos ao cinema, ou vamos ao YouTube, ou vamos ao TikTok, ou vamos ao Instagram. Vocês é que vão escolher, porque temos uma viagem.
1: Como é que se organiza uma vida que já parece demasiado cheia? Sem dela, por uns momentos.
0: É esta mesma protagonista, desta mesma história que vamos receber daqui a pouco, Maria Rodrigues.
1: Umas semanas. Vocês já sabem como é que eu sou. Esta é a história de duas raparigas que quiseram conhecer o Arizona antes de Nova York. 17 dias, 6 estados, 6 parques nacionais. Longe o suficiente para que a vida nos deixasse de alcançar durante algum tempo.
0: Uma viagem pela América.
1: O mundo é enorme, a estrada também.
2: Verdade.
1: E é ótimo não ver o seu filho.
2: Bem, isto entusiasma-me muito, porque nós estamos numa nova era de criação de conteúdo digital, na era em que o pequeno ecrã passa para o grande, o gigante ecrã do cinema.
0: Aqui
2: a Maria
0: mesmo.
2: Rodrigues é um ótimo exemplo disso e de certeza que nos vai contar essas histórias e de satisfazer as nossas curiosidades, porque eu estou muito curiosa para saber como é que uma coisa que ela filmou e dirigiu vai para o cinema.
3: É levar o vlogging a outro nível.
2: Outro nível.
3: A um nível estrato.
0: Uma coisa que me entusiasma muito ainda por mais, um modo de filmagem, uma viagem pelos Estados Unidos da América. Vamos lá, essa outra longa estrada, a estrada do martírio do trânsito em Portugal.
2: É verdade, como é que dizia a Maria, a vida é longa, a estrada também é, não é? Era assim. Bem, pelas estradas de Portugal são longas e a esta hora complicadas. Comecemos pelo Porto, A28, Viana do Castelo Porto, filas na passagem pelo Nodo A4 e na Avenida EP. Porto Viana do Castelo, filas entre a Avenida EP e a saída para A4. PCI, sentido Rábida Freixo, filas do Campo Alegre até à Boa Vista e no sentido contrário, filas de Monjoia até ao nó da A3. IP3, Coimbra Viseu, trânsito ainda cortado na zona de Penacova devido a um acidente com um caminhão que largou resina na via. Por Lisboa, a segunda circular sentido Benfica Aeroporto, com filas das Torres de Lisboa até às Calvanas e sentido oposto, filas do Relógio até ao Campo Grande. IC19, sentido Lisboa-Sintra, filas na reta dos comandos da Amadora e pela Ponte 25 de Abril ou pelos acessos Lisboa-Almada, filas em Campo Lide, acessos da A5 a Moreiras e Alcântara preenchidos. Pelo Alentejo, está complicada a situação na A2, sentido Lisboa-Algarve, um carro a arder ao quilómetro 203, depois da área de serviço de Almodóvar, portanto a via direita cortada, o trânsito está condicionado. E sem o trânsito cortado nos dois sentidos, devido a um acidente com um caminhão na ponte de Alcácer do Sal,

0: visita esse mundo todo pelo Festival Músicas do Mundo Sines e a RTP Antena 3 está lá, claro.
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0: É do novo Vanzi, chama-se Cartas na Mesa, na RTP Antena 3, 5 e um quarto.
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0: E vamos lá daqui a pouco, antes do final desta hora.
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0: Mas primeiro...
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0: Uma vida que já parece demasiado cheia, sem dela por uns momentos.
1: Estamos a ouvir, pessoal?
2: Nós estamos a ouvir o trailer do filme que se estreia agora no cinema, On the Road Across America, filme de Maria Rodrigues. E atenção, que aquilo que nós estamos a assistir também é história, porque nós estamos numa nova era da criação de conteúdos pela internet, numa era em que temos absolutos fenómenos no cinema, como Backrooms, do realizador Kane Parsons, que começou no YouTube quando tinha 16 anos. Em 2022 publicou um curto da Backrooms no YouTube e Hollywood disse assim: ok, agora vamos levar isto para
1: Olha
2: o cinema.
1: Olha que bela ideia.
2: Que bela ideia. Portanto, nós estamos neste momento a assistir a criadores de conteúdo com os seus próprios canais de YouTube, independentes, que de repente passam para um ecrã enorme, para o cinema. A Maria Rodrigues é o nosso exemplo nacional disso. Maria Rodrigues, bem-vinda.
1: Alô, bem-vinda.
3: Olá, boa tarde. Muito obrigada pelo convite.
2: Estás bem disposta?
3: Aqui. Muito bem disposta.
4: Maria, eu... Como, olha, há pouco, quem está a ouvir a Antena 3, de repente Antena 3 há algum tempo, se calhar ouvi dizer que eu tinha conhecido a marca T-shirts através do meu namorado. Eu também te conheci através do meu namorado.
3: Okay.
4: Estava eu a ver YouTube na televisão, que é uma coisa que eu faço às vezes,
2: também,
4: e apareceu
2: tanto
4: um vídeo teu já algum, acho que é para aí há 2 anos, e ele diz assim: vê, porque vais gostar do conteúdo da Maria.
3: Olha, 2 anos deixa-me feliz. Acho que houve aqui uma transição nos últimos 3.
4: Eu acho que estavas em Copenhaga ou qualquer coisa. E eu pensei: o que é isto? Porquê que ela é realizadora de cinema nos seus vlogs? O que é que está a acontecer? E hoje, quando estava a revisitar alguns vídeos teus, fui ao teu primeiro, que nada tem a ver com aquilo que tu fazes. Já vamos falar sobre aquilo que vamos poder ver em agosto no cinema, mas eu quero perceber como é que tu, dos teus vlogs de maquilhagem, o que é que eu vou vestir durante esta semana, passaste para documentários acerca da tua vida.
3: Exatamente, olha, desde o início que eu faço os vídeos mais, um bocadinho mais simples, sobre maquilhagem, outfits, mas sinto que também que sempre tentei investir um bocadinho no storytelling. Embora parecesse um vídeo só de maquilhagem, havia aqui toda uma história um bocadinho a ser construída por trás. E acho que quando tu fazes uma coisa há 8 ou 9 anos, algumas coisas começam a ser um bocadinho mais trabalhadas. E neste caso foi o storytelling, eu acho que é a coisa que mais se destaca, penso eu.
1: E é o que mais te atrai na
3: Sem
1: cena?
3: Sem dúvida.
1: Ou seja, eu tenho uma história para contar.
3: Eu tenho uma história para contar, eu preciso do início, eu preciso de um fim e depois a sanduíche, que é ali o que preenche o vídeo, não é? Portanto, eu sinto que todos os vídeos começam aqui com um início, um meio e um fim, e há sempre uma história para contar.
2: Mas
3: sobre alguma coisa.
2: Para além do storytelling, há muito cinema aqui.
4: Tem
2: És
4: cinema.
2: Tu que pensas nos planos, na fotografia, és tu que faz a edição. Fala-nos um bocadinho sobre isso.
3: Absolutamente tudo. O que mais me fascina neste mundo da criação de conteúdo é a parte da edição. Eu digo muitas vezes aos meus amigos: se eu pudesse fazer só uma coisa, estava por trás da câmara e não à frente. Sou eu que faço tudo, a parte da edição, a parte da filmagem.
2: E aprendeste sozinha?
3: Sim, sim, 100%.
2: Mas que, com tutoriais no YouTube também?
3: Não, eu acho que é muito tentativa.
1: Tipo materiais que não é,
3: sim.
4: Mas a Maria do YouTube também, de certeza que o YouTube deu-lhe, para além de uma plataforma, deu-te skills?
3: Penso que sim. Ao início eu editava com aqueles programas muito fraquinhos para o computador. Hoje em dia uso o Final Cut e pessoas prós diriam para eu não o fazer, porque DaVinci Resolve é a melhor coisa que podemos ter. Mas felizmente tem corrido tudo super bem.
1: Ela está a falar de programas, de editores, para quem está a apanhar esta conversa. E é um noob como eu, um banana como eu em matéria. Mas diz-me uma coisa, lá por casa houve o hábito no crescimento de se ver muito cinema, de se consumir muito, muito material videográfico, ou é uma coisa mesmo da tua...
3: Eu vou ser sincera, eu acho
1: cabeça.
3: Que este entusiasmo pela área cresceu ao longo dos últimos 8, 9 anos. Eu não diria que sempre fui uma pessoa super entusiasta por cinema. Hoje em dia, muitas vezes quando estou a viajar, olho para uma paisagem e penso: isto dava um ângulo incrível, uma paisagem incrível, uma filmagem incrível, mas eu nem sempre fui assim tão atenta à imagem de um filme, sabes?
1: Estão os amigos da Maria a pensar neste momento: é aqui que ela se torna chata, pronto, perdemos-la, desaparece. Está a pensar assim: oh Maria, vai
4: mas
1: jantar.
4: Mas ao menos faz sozinha, sabes? Não é como aqueles amigos que é tipo: podes-me tirar uma fotografia vezes 1000, por favor?
2: Sim. Olha, eu tenho uma pergunta para ti, Maria, que é: o que é que tu não mostras?
3: Ui, olha, sabes que eu não mostro muita coisa, porque... E acho que é um defeito meu, porque eu tenho sempre a tendência de ter tudo tão planeado. Os ângulos acho que demoram tanto tempo a conseguir, que há momentos que eu devia mostrar e não mostro aqueles mais orgânicos, sabes? De deixar cair isto tudo ao chão. Se calhar devia mostrar mais essas coisas, e por ser tudo tão planeado, os ângulos são tão planeados, é tudo muito escrito primeiro, e depois gravo e regravo até estar perfeito. E depois falta-me aqui, se calhar, um bocadinho essa parte de mais orgânica, sabes? Pronto.
4: Olha, é muito interessante porque nós estamos numa era de rapidez, sabes? Muito conteúdo, muito curto, conteúdo em excesso e muito, muito curto, às vezes com muita informação em 1-2 minutos e tu de repente vais aqui quebrar esta tendência porque os teus vídeos no YouTube, eu às tantas estive a fazer um scroll na tua página
1: e... Ela viu tudo.
4: Eu não consegui ver tudo porque são 8 anos, mas carreguei num vídeo que tu dizias assim...
2: São 8 anos. São 8... É ótimo. Eu não consegui ver tudo, são 8, é quase uma década.
4: Tu dizias assim, bem, já não posto aqui há 2 semanas. Entretanto, as coisas evoluíram e tu por ano postas 3 vídeos, 4 vídeos. E isso foi uma diferença na forma como tu...
3: Gigante.
4: Tu publicavas, não só em relação a ti mesma, como em relação a todos os outros criadores de conteúdo.
3: Sim, sim. Eu fico super agradecida porque eu acho que as pessoas que me acompanham começaram a notar também essa quebra de regularidade, mas são os primeiros a dizer-me, eu espero 4 meses por isto. Espero 6, se for preciso, por isto. E deixa-me super agradecida porque não sei como é que ao longo destes anos consegui criar esta comunidade e construir e alimentar uma comunidade assim.
2: São mais de 100 mil subscritores que tens, não é?
3: Sim, neste momento.
2: É muita gente mesmo. Muita eu faço gente. Isso com uma vlogger também internacional, a Cláudia Soluski.
3: Ai, eu amo-a.
2: Eu também. E ela durante anos foi construindo a sua comunidade. E chegou agora a uma altura, ela fazia vídeos, se não me engano, semanais.
3: Sim, sim.
2: E chegou agora a uma fase precisamente como tu,
3: mensal.
2: Em que ela só faz um por mês. E as pessoas, eu incluído, espero também.
3: Eu também.
2: Portanto,
3: eu
2: foi muito por isso. Ou seja, tu preferiste fazer menos vídeos com maior qualidade e não, nada acontece. Ou seja, não perdes nada com isso.
3: E foi tudo muito gradual, sabes? Não foi nada ponderado. Agora vou passar a fazer assim os vídeos. Começou a acontecer. Precisamente, mais ou menos, de há 3 anos para cá, as coisas começaram a mudar bastante e sou muito mais atenta aos meus ângulos, à forma como construo um storytelling. E olha, os vídeos foram evoluindo assim e, mais uma vez, nada foi programado, nada foi planeado, nada foi intencional, sabes? Uhum.
2: E qual é que é o teu processo? Tu vais fazer um vídeo.
3: Uhum.
2: Qual é que é o teu processo? Começas por onde? Começas pela história? Começas por onde mesmo?
3: Começo pela música.
2: Oh, uau.
3: Uhum. Se eu não tiver uma música, eu não consigo idealizar um vídeo sequer.
2: E tu não podes usar qualquer música num vídeo de YouTube?
3: Olha, é uma escolha que nós enquanto criadores temos que fazer. No YouTube tu podes optar por usar músicas com direitos de autor. Uma coisa é certa, não vais ser remunerada por nada que lá ponhas. Tudo é direcionado para os criadores da música. Uhum. Portanto, toda a monetização vai para os criadores da música. Portanto, podes optar por fazer isso ou por usares música copyright free e assim vais ter todo o dinheirinho na tua conta. Pronto, o que eu faço é utilizar músicas que me dizem alguma coisa e não, normalmente todas elas têm direitos de autor. Portanto, eu não...
4: Ah, é uma música, imagina, que só tem 3 minutos.
3: Eu não recebo nada do YouTube.
4: Tu não recebes nada. Do YouTube, fazes isto por amor à camisola?
3: Por amor à camisola apenas.
2: E tu achas que ficaria diferente se usasses...
4: Que loucura, Maria.
2: Copyright free.
3: Olha, eu acho que o que eu costumo dizer é que a edição faz milagres. Mesmo que tu não tenhas uma filmagem boa, a edição faz milagres. Portanto, eu acho que era sempre possível construir um bom vídeo sem uma música que tu adores. Mas eu levo os meus vídeos para um tom muito emocional e emotivo, é muito pessoal. E a música é uma questão muito importante da minha vida também. Portanto, era impossível eu fazer um dos meus vídeos sem as músicas que me dizem tanto e que acompanham tanto estas fases da minha vida.
1: Eu percebo tão bem o que estás a dizer, até porque quando esta conversa começou a ser preparada, eu lembrei-me logo de uma série de playlists que fazem parte também das viagens que eu faço na minha vida. E uma viagem, parece-me que foi o que aconteceu naquilo que vamos ver agora no cinema, neste On The Road. Se há coisa que os Estados Unidos têm, são estradas. E a segunda coisa maravilhosa que têm são rádios incríveis para se ouvir nessas mesmas estradas. Que aventura é esta que vamos ter no cinema, nesse On The Road? Que estados visitaste tu? Reconheço muito aí nessa ideia de entrar pela América e esquecer Nova Iorque, esquecer Boston e dar um salto bem mais para o seu interior, que é tão interessante quanto essas paragens que todos conhecem. Utah, Nevada, Califórnia, Arizona. Conta-me lá para onde é que andaste.
3: Olha, comecei lá por cima.
1: Montana?
3: Montana, okay. Jackson Hole, Wyoming. Pronto, comecei lá por cima, desci para Yellowstone, atravessámos o Utah inteiro.
1: Ela está a falar de parques naturais, que são das coisas mais incríveis que podem fazer na vossa vida.
2: Os olhos de Tiago Ribeiro neste momento a brilhar.
1: Sim, é verdade, é verdade. Mas conta mais.
3: O que é que nós fizemos mais? Olha, fomos também ao Death Valley. Não sei se viste essa parte. Aquilo é um dos sítios mais quentes no mundo inteiro. Portanto, 47 graus durante o dia.
4: Ai, que bom.
1: Vocês andam sempre a chorar aqui com 30. Imaginem 47
3: vocês.
1: Graus.
3: É verdade. Vocês. É verdade. Para nós era muito mais apelativo fazer uma viagem destas do que ir, por exemplo, a Nova York. E digo isto porque foi tanto a minha primeira vez nos Estados Unidos como da minha amiga, que foi a pessoa que acompanhou esta viagem também. E foi das experiências mais incríveis da minha vida. E sinto que nos últimos 3 anos têm acontecido muito estas viagens muito grandes, muito de se mostrar aqui às pessoas até onde é que podemos ir, não é? Porque acho que não há muitos limites aqui para viajar, e esta foi sem dúvida outra das viagens que acho que vai marcar aqui os meus 20, sem dúvida.
4: Então, mas eu tenho aqui uma dúvida. Tu, quando foste, já tinhas um roteiro na tua cabeça do vídeo? Já tinhas?
3: Nem pensar.
4: Nem pensar. Começaste a filmar feita louca e depois, são horas e horas e horas de edição, ou não?
3: Esqueçam. Eu não vejo nada. O meu cérebro está em pá para o final do dia depois de editar. Nada é planeado. Absolutamente nada é planeado. O guião só é escrito depois de chegar da viagem, e é olhar para 10 horas de filmagens raw, portanto sem...
4: essa parte então.
3: E tentar construir aqui uma história e ir vendo onde é que cada coisinha faz sentido para tentar passar às pessoas o que é estar numa viagem destas, numa road trip pelos Estados Unidos.
4: E como é que isso passa para o cinema? Quem é que chegou ao pé de ti? Recebeste um mail? Recebeste o quê?
5: Com quem tu falaste?
4: Que foste falar? O que é que aconteceu?
3: Olhem, esta ideia já estava no ar desde o início do ano. Porque, como todos nós fazemos, estabelecemos as nossas metas para o ano 2026, não é?
4: Manifesting.
3: Exatamente. E o meu sonho sempre foi, desde há 3, 4 aninhos para cá, e se eu fizesse uma coisa um bocadinho maior? E se conseguisse corresponder aos pedidos das pessoas de e que tal vermos isto numa tela um bocadinho maior? E esta oportunidade chegou porque estivemos em contato com a nós durante aqui alguns meses a tentar perceber se isto podia acontecer ou não. Muitas questões de, olhem, muitas burocracias para trás e para a frente, mas no final do dia deu certo e, portanto, vamos ter a estreia em exclusivo no Cinema Nós do Colombo, dia 4 de agosto. Eu não sei explicar como é que isto passa para o cinema, mas é muito bom perceber que há espaço para criadores de conteúdo passarem também aqui para este lado. Muito, muito fixe mesmo, e é uma confiança gigante da parte de nós.
4: Já podemos comprar bilhetes?
3: Não podemos comprar bilhetes. Houve aqui uma abertura, uma exceçãozinha que a nós fez. Eu decidi não cobrar dinheiro a ninguém, porque gostava que isto fosse...
4: Maria, a vida não se faz assim, Maria.
3: Eu percebo, mas sabes, eu nunca fui muito inteligente para o negócio. Isto é mesmo uma coisa que vem do coração e mete muita emoção minha, sem dúvida. Portanto, só queria experienciar isto com as pessoas que me são próximas, os meus amigos, a minha família e as pessoas que acompanham há tanto tempo, e acho que lhes devo isso também.
4: Olha, isso é mesmo muito bonito. Então, nós, como é que nós conseguimos ir a essa sessão?
3: Olha,
4: aparecemos lá, estamos na fila, há um site onde nós podemos ir garantir o nosso bilhete, o nosso lugar.
3: Sim, a sessão esgotou, felizmente, em muito pouco tempo.
1: Tchau, Maria.
3: Sim. A sessão esgotou em muito pouco tempo, era através de um link que já foi divulgado. As pessoas inscreveram-se. Temos um total de 235 lugares preenchidos. Portanto, neste momento já não dá, mas vamos lá fazer uma pressãozinha a nós, se calhar, para haver mais sessões. Quem sabe, um dia.
4: Sim. Então vamos fazer nós esse manifesting também, para vermos esse teu On the Road Across America também no cinema. Se não virmos no cinema, há outra forma de vermos depois?
3: Claro. Claro que sim, porque eu não ia falhar com a plataforma que me é tão querida há 8 ou 9 anos. Portanto, YouTube no sábado seguinte. E é isso. Mantemos um encontro marcado, como é óbvio.
1: Obrigado, Maria Rodrigues, do Freeware, aos 15 metros da tela de cinema. Uma história que devem segui-la.
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1: 5h31, sabemos das notícias que estão marcadas dia a esta hora. Ana Fernandes Silva, alô Ana.
8: Olá, boa tarde. O silêncio de Luís Neves tem de terminar, é o que considera a Iniciativa Liberal. O partido estabelece como prazo a próxima segunda-feira para que o ministro dê explicações ao país. Caso contrário, avança com um pedido ao presidente da Assembleia da República para ouvir Luís Neves na Comissão Permanente do Parlamento, órgão que assegura o funcionamento do Parlamento fora dos períodos de trabalho normais. A Iniciativa Liberal considera que o ministro Luís Neves deve explicações ao país a propósito das polémicas que envolvem Polícia Judiciária. Agosto vai voltar a trazer problemas às urgências de obstetrícia. O Hospital de São Francisco Xavier confirmou que vai fechar o serviço ao longo do mês por falta de médicos. O Amadora Sintra terá limitações 3 dias por semana e na margem sul também são esperadas dificuldades. Uma pessoa morreu esta quinta-feira na sequência de um assalto com reféns a uma agência bancária na cidade de Ratisbona, no sul da Alemanha. As autoridades mobilizam a esta hora um vasto dispositivo policial. E não terminamos esta síntese da melhor forma. É uma notícia de última hora. Uma bebé morreu dentro de uma viatura escolar em Almada. O alerta foi dado por volta das 4 da tarde, segundo a SIC. O óbito da bebé de cerca de 1 ano e meio foi declarado no local. A menina terá sido esquecida, segundo a SIC, numa viatura da escola.
1: Ana Fernandes Silva com as notícias na RTP Antena 3, atualidade em noticias.rtp.pt. O tempo para amanhã, Palma. Oi.
4: Ora bem, amanhã, sexta-feira, dia 24 de julho, podemos contar com nuvens, possibilidade de aguaceiros no norte e também nos Açores, mas uma temperatura bastante agradável, tenho a dizer. Viana do Castelo chega aos 23, 24 na Guarda, Ponta Delgada, Porto e Viseu, 25 em Aveiro, Sagres e Sines, 26 em Coimbra, Leiria e Vila Real, 27 em Braga, Funchal e também em Lisboa, 28 em Bragança e Porto Alegre, 29 em Castelo Branco, Santarém e Setúbal, Beja chega aos 30, Évora aos 31, Faro é a cidade mais quente, com 33 graus de máxima.
1: Isto para amanhã, é claro. Daqui a pouco vamos até a Sines, Festival Músicas do Mundo Sines.
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2: Vamos então ao disco da semana. Cry Baby é o novo disco de Vince Staples. Um disco para quem gosta de hip-hop excelente, mas para quem gosta de outros géneros também, porque há aqui, por exemplo, punk, rock e uma América, assim, afiada deste ano. A de hoje chama-se Go Go Gorilla.

chama-se Go Go Gorilla, é mais uma das novas de Vince Staples. Ao longo desta tarde de quinta-feira, carimbamos, a nossa viagem vai continuar por este mesmo novo disco ao longo destes dias, fim de semana também incluído, claro, aqui no Logo Se Vê. E daqui a pouco rumamos até Sines e com a aventura também ainda hoje a incluir neste Logo Se Vê uma viagem pela memória, pela vida, pela enormíssima carreira desta diva, do qual um dia vamos poder dizer na nossa própria biografia: fomos contemporâneos, eu vi, eu sou do tempo em que esta música foi editada e vivida. Amy Winehouse, 15 anos sem a sua presença neste planeta Terra.

0: cá no mais novo single de 2026, chama-se Boogies In My Soul. Já espreitaram o maravilhoso Colors com esta diva? Com esta diva?
1: Ainda não.
0: Sim, sim, sim. E com muitos dos seus clássicos. Boogies In My Soul traz também ainda Snoop Dogg. E nós trazemos agora uma espécie de espelho retrovisor do dia de ontem, em que estivemos a falar de um livro, mas um livro que serviu para falar de inteligência artificial e tocar na ferida, em particular da música. Quem é que passou por cá?
1: Que prova oral ontem com Paula Cunha, autora do livro Entre a Arte e o Algoritmo, Sam the Kid, Legendary Tiger Man e Tose Brito, todos eles. Assim, com uma emoção na voz.
0: Sim, sim, sim.
1: O
0: sim,
1: Alvin
0: sim.
1: Até disse: eu nunca falei tão pouco numa prova oral e gostei tanto de uma prova oral.
0: Foi ontem assim?
2: Prova oral. Tu, para já, essas plataformas, tu não podes pôr nomes de artistas. Ele dizia: não posso. Quero uma coisa de James Brown. Não, estás aqui por nome, eu não vou nada de James Brown. Nem podes fazer uploads de música já existente. Tu não podes dizer: faz Sam the Kid, faz. Ele não vai. Tens que ser esperto e dizer, mais ou menos: olha, que se quiseres uma cena de James Brown, dá uma coisa com sopros, funk do não sei quê, pronto, com grunts e etc. Pronto. Tens que ser um bocado mais explícito, mas curvar o nome para chegar a um resultado parecido. Mas eu acho que a legislação vai passar exatamente pelo contrário, deles admitirem que se podem pôr nomes dos artistas, e aí sim, ok, queres algo a James Brown, vou dar algo a James Brown, mas o James Brown vai receber. Pronto.
3: Claro.
2: É isso que eu acho.
3: Claro. Claro. Alegações finais. Isso faz todo sentido.
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0: Isto foi parte de uma conversa que deu pano para mangas entre a arte e o algoritmo ontem, para o varal aqui na 3. Dentro de um minuto e meio vamos até Sines.
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0: Yay! Amanhã mais. Teresa, como é que estamos de trânsito?
1: Vamos saber então como estão as estradas. Comecemos pelo IP3, Coimbra-Viseu, trânsito ainda cortado na zona de Penacova devido a um acidente com um caminhão que largou resina na via. Por Lisboa, as coisas estão complicadas na segunda circular. A esta hora, sentido Benfica-Aeroporto, filas de Benfica até às Calvanas, mas sobretudo no sentido oposto, Aeroporto-Benfica, por causa do acidente no Campo Grande, filas nos Olivais. Mais à frente, filas de Benfica até a saída para Acril, a afetar a radial de Benfica. IC19, sentido Lisboa-Sintra, filas da Damaia até à reta dos comandos da Amadora. E no sentido oposto, Sintra-Lisboa, há um acidente junto ao nó de Acril e por isso há demora na Damaia. No Alentejo, na A2, sentido Lisboa-Algarve, um carro está a arder ao quilómetro 203, depois da área de serviço de Almodóvar. A via direita está cortada, o trânsito está condicionado e no IC1 o trânsito está cortado nos dois sentidos devido a um acidente com um caminhão na ponte de Alcácer do Sal, a alternativa Estrada Nacional 120. Agora, temos uma linha para troca de informações do trânsito, a da vossa RTP, 821-0101.
0: Mudamos de ares, vamos até Sines.
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0: Com uma longa, longuíssima e talentosa equipa, João André Oliveira, João Trugal, também Luís Oliveira, e eles não são primos nem irmãos, também Bruno Martins, alô. Bruno Martins, como é que estamos?
9: Olá,
0: alô, Sines.
9: Como é que estamos? Espero que estejam bem por aí. Eu vou começar por dizer que estou a fazer um direto de um dos sítios mais bonitos onde se pode fazer, onde eu faço diretos, que é sempre a partir aqui de Sines com vista.
1: Uhum.
9: Estou com vista, estou nas traseiras do Castelo de Sines.
0: Ah, conheço bem essas muralhas,
9: Pouco, exatamente. Onde daqui a pouco, lá em cima no castelo, ali na parte do castelo, a partir das 6 começam a tocar os Duques do Precariado, vai ser o concerto gratuito de hoje. Mas eu vim aqui para trás para estar um bocadinho com mais calma com vocês, aqui a contemplar um bocadinho o nosso oceano, aqui esta baía de Sines, onde há gente a jogar uma bolinha, a fazer aqueles altinhos na praia, pessoas a nadar, a prepararem-se certamente para mais logo, a fazer um bocadinho de natação de águas abertas. Isto é... Quem me dera estar ali um bocadinho em baixo também, mas não é possível que alguém tenha que fazer este trabalho de serviço público, de explicar o que é que se anda a passar aqui em Sines por estes dias. Então, queria falar um bocadinho da noite de ontem, a primeira noite, por assim dizer, de concertos aqui no Castelo, em Sines, que teve vários momentos altos. Para já, uma primeira nota muito particular para a quantidade de pessoas que vieram ontem até ao Castelo de Sines. Uhum. Uma noite muito, muito bem composta. Dizíamos entre nós, na tal equipa de que estavas a dizer, Tiago, que estavas a mencionar, dizíamos ontem que tenha sido talvez das maiores enchentes a uma quarta-feira aqui em Sines. E isso é um ótimo sinal, é sinal que a cultura está viva, que um festival como este, que abraça tantos sons, tantas culturas, tantas formas de ouvir e de pensar música e de executar essa música, é sinal de vivacidade, e isso é muito bonito. Depois algumas notas particulares para concertos. O primeiro vai mesmo para o primeiro concerto, o concerto de abertura da edição durante a semana aqui em Sines. Foi às 6 da tarde com a Filipe Sambado. A artista esteve na nossa emissão, e se forem ao nosso site, está por lá a conversa completa dessa passagem da Filipe Sambado pela emissão. Uma curiosidade, a Filipe Sambado esteve para vir aqui a Sines em 2020, pandémico,
0: exatamente, mau ano,
9: e acabou por voltar apenas 6 anos depois, numa altura em que está a trabalhar músicas novas. Editou, por exemplo, este ano um disco, 5678, e o concerto acabou por passar um bocadinho por aí, por estes temas novos. O Meu Sangue, por exemplo, um dos temas que nós tocamos na playlist da RTP Antena 3, mas outros temas mais antigos também, de outros discos. Digamos que foi uma espécie de celebração de carreira. Isto lá está, às 6 da tarde, um concerto gratuito em Sines. A Filipe Sambado estava de facto muito contente e muito feliz por estes anos depois, estes 6 anos depois, poder voltar aqui a Sines. Depois, a Lia Kali, foi um concerto já por volta das 10h30 da noite, a confirmação de um talento que está a emergir, a vir do país vizinho, mais especificamente da Catalunha, de Barcelona. E sei que temos falado um bocadinho de como Lia Kali acaba por aparecer um bocadinho na senda de Rosalía, de Setangana, que estão, de certa forma, a recriar a música espanhola com novas sonoridades, com outra juventude, naturalmente. Uhum. Mas na verdade, e aqui honra seja feita, é um bocadinho diferente daquilo que temos vindo a mencionar, de Rosalía, por exemplo. Aqui falamos de uma pop um bocadinho mais redondinha. Tivemos a oportunidade de acompanhar o concerto em direto aqui na RTP Antena 3, mas é uma pop um bocadinho mais redondinha, menos ousada, por assim dizer, acompanhada de uma banda de certa forma mais clássica, de bateria, de teclados, de guitarras, baixo, mas curiosamente até com alguns elementos sonoros a serem disparados, por exemplo, as guitarras a emular o flamenco, a levar-nos ao flamenco a serem guitarras disparadas. Uhum. Por exemplo, algumas vozes de companheiros e de colaborações também elas a serem disparadas, os duetos são também eles disparados. Portanto, serviu quase como apresentação de Lia Kali ao público português. Ela que tem uma presença ótima, uma extraordinária voz, uma ousadia em palco também, ela muito, muito interessante de acompanhar, mas é um caminho que vai ser feito. E por fim, entre muitas outras coisas que aconteceram, mas um destaque para Julian Marley, e carrego neste apelido, no Marley, filho de Robert Nesta Marley. Julian Marley, ele é o quinto filho de Bob Marley, é o único que nasceu fora da Jamaica, mais concretamente em Londres, mas ainda assim acabou por passar muitos anos em Kingston, a fazer muitas viagens entre Londres e Kingston, e daí a ligação ao Rastafari, ao movimento Rastafari que lhe corre nas veias. E foi um concerto perfeito para o ambiente de Sines. Um castelo, como disse, cheio, uma multidão a dançar devagarinho, e é muito engraçado ver a multidão de cima há ali uma espécie de onda com aquela forma de dançar, com os joelhos dobrados para cima e para baixo. E é muito giro ver de cima a multidão, parece quase, olha um bocadinho o mar, estas águas abertas que eu estou aqui a ver de Sines, como estava a dizer há pouco. Naturalmente que Julian Marley passou pelo disco com o qual venceu um Grammy há 2 anos, mas obviamente que deve estar na herança, que ele pode e deve tocar os grandes temas do pai, e passou por Positive Vibrations, por The Heat, por Exodus, enfim, foi de facto um final de noite muito entusiasmante aqui em Sines. Também tivemos a oportunidade de transmitir esse concerto até à 1 da manhã.
0: Grande sorte a nossa, mesmo.
9: Grande sorte, precisamente. E a dose hoje há de repetir-se, portanto, sintonizem-se a partir das 8 da noite. Mas antes do concerto do Julian Marley, o João André Oliveira teve a oportunidade de ir até ao camarim do artista, conversar um pouco com ele, entre outras coisas, que podem ouvir também no site da Antena 3. Ele diz que as pessoas devem ainda ligar-se ao reggae, é muito importante as pessoas ligarem-se ao reggae, por um motivo muito específico, porque é a única música que te pode trazer algum alívio.
10: Yes, I mean you have to, because reggae music is the only music that gives you relief to your system and what's happening every day. It's the only music that gives you a little bit of strength, you know, and sometimes it gives you guidance too. You have songs that would tell you, like, you know, let me just deal with this situation this way. Wherever the song is, who knows what the song is, but in reggae music, I think it's a special music that is made for social people, just people in general. You know, it's made to bring people together, it's meant to bring unity. Not just how we're together today, no, it speaks about unity, love and togetherness. Not just we're here today and tomorrow I don't remember anything, no. To just have that conception of togetherness, So reggae music is the only music which breaks down all barriers and free the people, you know what I mean, fully. Not just, oh, my body's free. You wake up tomorrow with the same stress, 9 to 5 and the system on your tail, you know.
9: Isto é música que tem a capacidade de trazer algum alívio, mas também ser um guia, a trazer essa unidade que ambiciona Julian Marley. Fala-se muito do reggae, sempre uma música de chavões, que diz sempre o mesmo, e às vezes até erradamente, na minha opinião, obviamente é feito até com algum desdém, mas há duas coisas que são sempre muito interessantes de ver em concertos de reggae. É que estas boas vibrações espalham-se mesmo, e ontem conseguiu sentir-se por todo o castelo esta unidade de que fala Julian, que falam tantos outros artistas reggae, e porque sente-se mesmo que as pessoas ontem estavam felizes e estavam unidas. E foi até emocionante também, aqui de um ponto de vista pessoal, poder olhar para o palco, ver Julian Marley, que tem uma figura muito parecida com a do pai. Nota-se mesmo que carrega aquele
1: jeito. Realmente ele podia ter herdado, sei lá, dores de costas do pai ou assim. Não, ele herdou mesmo o talento também.
0: E há um grão de voz que os aproxima até também, não é?
9: Precisamente, mas não só isso, tem os dois. Uma altura, Bob Marley também, ele era muito alto, umas pernas muito fininhas. Ontem Julian Marley também vinha com aquela roupa meio vintage, umas calças de ganga, com uma camisa salmão. Foi mesmo quase, às vezes, até emocionante olhar para ali. Foi assim a primeira noite. Depois à noite, na segunda parte da noite, a festa desceu até lá abaixo, à Avenida Baixo da Gama, onde os Yakuza.
0: Ah, não, também, o Bruno está a falar geograficamente mesmo. Ele não está a descer na dignidade. Ele não queria falar de dignidade. Não.
9: Nada disso. Muito pouco. Não, isso houve bastante. Isso houve bastante. E é assim. Daqui a pouco, como eu disse, começam então a tocar os Duques do Precariado. É o concerto gratuito de hoje. Eles vêm apresentar, provavelmente, entre outras coisas, o disco Encarnação. Promete ser mais um dia ou uma noite, neste caso, muito fixe aqui por Sines, meus queridos. E fica sempre essa dica. Venham à confiança, porque vale sempre a pena. É verdade.
1: Estás inspirado, nota-se perfeitamente que estás
0: totalmente
1: aí já dentro.
9: É verdade, e só tenho bebido água. Essa é a parte que mais
0: interessante. Não, nota-se. Aliás, nunca ninguém tinha falado toda essa música toda e concluído o seu pensamento com bebido água.
9: E bebido água, precisamente. Deve ser dos poucos, exatamente. Falei, olha, só mesmo para terminar, para vocês perceberem também como é que o ambiente que se vai vivendo por aqui. Eu ontem, num dos meus vox pops, apanhei um casal, um bocadinho já mais velho, mas que adora vir a Sines, eles vêm todos os anos, e a senhora com quem eu falei deu-nos a explicação perfeita.
11: Este festival é um festival com muita gente diferente e é muito livre. A gente sente-se bem aqui. A cidade é linda. Prefiro ser surpreendida. Nem olho assim muito. Às vezes conheço, às vezes não, mas há sempre uma boa surpresa nesses dias todos.
1: Pois é, mesmo um daqueles festivais onde as pessoas nem olham para os nomes, porque já sabem que o que vão viver é bom e é num sítio bonito.
0: Ela fez a melhor definição do Festival Músicas do Mundo Sintes, mesmo, verdade.
9: É isso mesmo. É isso mesmo. Mesmo que não conheçam, passam a conhecer e passam um ótimo momento. Está bem?
0: Bruno Martins, nós temos mais um contato aí, Sintes, antes de nos ligarmos definitivamente nesta noite.
9: O resto da noite.
0: Claro, e sabermos dos nossos bons companheiros também dessa aventura.
1: Bons malandros.
0: Sim, bons malandros à solta por Sintes. Cuidado, Sintes. Cuidado, Sintes.
1: Até já.
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0: Vai à Praia mais uma das novas de Deftones, Infinite Source. Muito boa tarde, são 6 horas e 3 minutos, 5 e 3 nos Açores. Ana Fernandes Silva com as notícias que estão a marcar esta quinta-feira. Começamos este noticiário por onde, Ana?
1: Pela resposta do Ministro da Administração Interna, Luís Neves respondeu pela primeira vez aos jornalistas, respondeu desde o início das polémicas, respondeu pela primeira vez. O Ministro diz que se sente totalmente legitimado para continuar a fazer o seu trabalho na sequência da polémica com as obras na Casa do Alentejo.
2: Responderei na altura própria, ponto por ponto, e quero dizer que o senhor é que fez essa questão, que me sinto totalmente legitimado para continuar a fazer o meu trabalho. Eu estive aqui na qualidade de Ministro da Administração Interna. Se sentisse o contrário, não estaria aqui.
1: Luís Neves garante estar disponível para responder a tudo, isto depois de a Iniciativa Liberal ter dito hoje que o silêncio do Ministro tem de terminar até segunda-feira. Caso contrário, o partido avança com um pedido ao Presidente da Assembleia da República para ouvir o Ministro na Comissão Permanente do Parlamento, o órgão que assegura o funcionamento do Parlamento fora dos períodos de trabalho normais. Mário Amorim Lopes entende que o Ministro deve explicações ao país a propósito das polémicas que envolvem a Polícia Judiciária.
3: Tudo isto tem que ser explicado, já começa a contaminar não apenas o Governo, começa a contaminar também a Polícia Judiciária e a própria Justiça. Ainda hoje tivemos uma notícia a confirmar isso mesmo, que os próprios advogados de defesa vão contestar a validade da prova deste amoníaco que foi apreendido. E porquê é que amoníaco que tinha sido apreendido pela Polícia Judiciária se encontrava no outro lado de um construtor de Barcelos, por acaso é um amigo próximo do Ministro da Administração Interna? Portanto, tudo isto precisa de explicação. O Sr. Ministro disse que ia prestar essas explicações e até à data ainda não fez, mas teve a oportunidade para estar, por exemplo, agora num evento da Liga dos Bombeiros. Ora, nós consideramos que estas explicações já tardam e, portanto, aquilo que vamos fazer é o Sr. Ministro tem até segunda-feira para prestar os devidos esclarecimentos de forma voluntária. Se não o fizer, vamos avançar com o requerimento na segunda-feira, precisamente para uma audição urgente para que o Sr. Ministro da Administração Interna se explique e já tarda.
1: E Luís Neves diz que se vai explicar e vai estar disponível para responder a tudo. Foram declarações à margem de uma cerimónia da Liga dos Bombeiros em Lisboa. O Governo avança com a reforma da Justiça para reduzir litígios e acelerar processos e reduzir pendências. Os cidadãos com direito a serem indenizados podem optar por um tribunal arbitral. A imigração vai ter mais juízes e formulários específicos para questões que são comuns. A ministra Rita Alarcão Júdice garante ainda um reforço do quadro de juízes.
4: O que queremos é muito simples. Queremos reduzir atrasos, queremos promover a simplificação, queremos aumentar a capacidade e o tempo de respostas dos tribunais e queremos também fazer agir em duas áreas. Nos tribunais de primeira instância, através do reforço dos quadros de juízes na primeira instância, para que possamos ter mais magistrados, mais tempo na jurisdição, e vamos também criar uma revisão e reforço dos quadros de juízes na segunda instância. Por isso, vamos fazer este reforço e vamos continuar a trabalhar para que possamos responder e criar uma justiça administrativa mais célere e mais eficaz.
1: Questionada sobre o caso que envolve o Ministro da Administração Interna e a investigação em curso, a Ministra recusa comentar o tema.
4: Quanto ao demais, eu fiz comentários na altura, exatamente porque era um tema que não estava em segredo de justiça. Hoje é um tema que está em segredo de justiça e, como pode compreender, não compete nem nunca a Ministra da Justiça comentaria um processo que está em segredo de justiça.
1: As explicações da Ministra da Justiça. Daqui a uma hora é a valer. O Benfica defronta o St. Gallen da Suíça na primeira mão da segunda pré-eliminatória da Liga Europa. Num país onde vive uma grande comunidade portuguesa, o enviado da Rádio Pública, João Correia, ouviu vários adeptos. Alguns vivem na Suíça, outros viajaram para ver o Benfica.
5: De poucas palavras, casaco vermelho e mochila às costas, João veio de Luzerne.
6: É sempre bom poder ver o Benfica aqui na Suíça e é sempre uma ocasião para ver os jogadores e a equipe.
5: E este propósito de comboio para ver o jogo?
6: 4 horas de comboio para viver o jogo. Também no comboio passa rápido.
5: Do cantão de Friburgo e de carro por falta de opções para voltar para casa. José Manuel e o filho Dani fizeram 2 horas de viagem.
7: Vão ser mais ruidosos e mais numerosos também.
5: Há quantos anos na Suíça?
7: Há 40.
5: Quantas vezes viu aqui o Benfica?
7: Cada vez que cá vem.
5: Consegue ir sempre?
7: Sempre. Aqui à Suíça, sempre.
5: Nem só de imigrantes se fará o apoio ao Benfica. Paulo veio de Sintra e já tinha estado na Suíça pelas mesmas razões.
8: A Suíça é um país lindíssimo, já cá tinha estado, não em St. Gallen, mas em Basileia, e adoro a Suíça no seu ponto geral. Acho que é um país lindíssimo, tem condições maravilhosas, e vir aqui enquanto benfiquista assistir a um jogo do Benfica é sempre algo muito importante e é muito gratificante, digamos assim.
5: Aqui na voz de Paulo, a ambição de todos, a vitória do Benfica.
8: Acho que o Benfica vai ganhar muito francamente, acho que temos equipa para eles, muito confiante para a Era Marquesa.
5: Como disse Bela Gutmann, seja pela terra, pelo mar ou pelo ar, eles aí vão, os adeptos do Benfica atrás da sua equipa.
1: O Benfica defronta às 7 da tarde os suíços do St. Gallen em jogo da primeira mão da segunda pré-eliminatória da Liga Europa.
0: E não vão à procura de comer chocolatinhos, vão à procura mesmo de uma vitória. Informação atualizada em noticias.rtp.pt. Sejam muito bem-vindos à última hora do Logo se Vê. Como é que é?
9: Este vosso programa já tem areia também a sair de todo lado, pois já tem assim uns chapéus de sol.
0: É verdade, este programa tem muita praia, tem muito bom mood para vos fazer levar a casa ou partida de férias, onde qualquer que seja o cenário. Daqui a pouco voltamos a Sines, há muita música, e para sabermos também o fio à meada do dia de hoje, das emissões de hoje, a partir das 8, em direto precisamente de Sines.
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0: No Alentejo, IC1, o trânsito está cortado nos dois sentidos devido a um acidente com um caminhão na ponte de Alcácer do Sal, à alternativa Estrada Nacional 120. E a nossa linha para trocarmos informações de trânsito é, tanto podem dar como receber, é o 821-0101. Boa viagem.
1: Que é uma boa metáfora da vida.
0: Dá e leva.
1: Dá e leva, sim, sim.
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0: Luciana Spyro na 3, atrás também os Ganso nesta tarde de quinta-feira.
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0: E já a seguir vamos dar novamente um salto de memória, um salto para todos nós, bastante contemporâneo, da nossa própria formação musical. Amy Winehouse. A Marta Rocha está a pôr-nos ao corrente desses 15 anos de saudade.
2: É isso, e daqui a bocadinho vamos falar do futuro e do presente da música também. E onde é que ela está presente? No presente.
0: Daqui a um minuto e meio, aqui na 3.
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0: 15 anos de memória de Amy Winehouse.
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0: Já estamos a fazer continhas para setembro.
10: Oh, Rocha, que linda Rocha. Marta, não logo se vê.
0: Alô, Martux, como é que estamos?
2: Alô, estamos bem.
11: Olá,
2: olha...
11: Marta.
12: Olá.
2: Vou voltar
0: aqui.
2: Estava à espera
0: ótimo.
2: Porque foi assim com um bocadinho de delay.
0: Olá.
2: Olá. Bom, volto então a Amy Winehouse, sobre quem já falei aqui na primeira hora. Na primeira hora recordámos um bocadinho sobre a vida curta, mas cheia de coisas a acontecer na vida da Amy Winehouse. Deixou-nos há 15 anos. Agora volto ao que ainda temos dela nas nossas vidas e na nossa música. Vou sobretudo à música britânica, porque em 2008, nessa onda do sucesso de Amy Winehouse, aparecia uma cantora soul britânica, também com aquele tom de intemporalidade.
0: Totalmente.
11: Bem, esta altura da Adele era...
2: Eu amava esta e Rolling in the Deep, sobretudo, depois já foi no álbum no 21, acho eu. Adorei. Adele lançou este primeiro álbum, 1919, em 2008, fazer outra tradução, 1919, caso alguém tivesse dúvidas.
0: Sim, sim, sim.
2: Foi em 2008, mas foi precisamente em 2011, há 15 anos, que lançou 21, de onde saiu o álbum Chasing Pavements, que ele lançou para o estrelato. Mais tarde, muito mais tarde, no álbum 30, Adele lançou um tema chamado Love is a Game, que o entrevistador Zane Lowe comparou a Amy Winehouse, e ela explicou o porquê.
13: Oh, it's so 60s, it's so Motowny and stuff like that, I get that. And also the title just reminds everyone that love is a losing game, because it's called Definitely Right, Love is a fucking game, isn't it? She was right all along. I mean, I definitely didn't take direct influence or inspiration from her, but you know how much Amy means to me. Like, yeah. Frank, that record is more important to me than like Back to Black is for most other people.
14: Yeah.
13: It's the whole reason I picked up a guitar. And it's one of the most heartbreaking things of being an artist, of never ever being able to hear one of your favourite artists' voice in real time. On 21 and 25, like, because I love like 60s soul music as well. Yeah, like, yeah. It was so much Amy's thing. But I definitely see why it would remind people of Amy. I reckon that might be as well, because there's an element of sarcasm in
14: yes.
13: Love is a Game.
14: It's humour to it.
13: And a lot of Amy's lyrics were fucking funny and really clever, and a play on words, yeah. And all of that. I think there's definitely some of that going on in there. You know, people always sort of try and take the piss out of her. No one took the piss out of Amy better than herself.
14: Totally.
13: She's one of the greatest British artists of all time.
2: Eu não pus aqui piso porque está em inglês, não é?
0: Sim, sim. Se a Adele falasse com a nossa avó, tinha muita pimenta na língua.
2: Sim, é verdade, é verdade. É muito anos 60 e muito Motown, o tema em particular sobre o qual a Zane Lowe fazia a comparação, chamado Love is a Game, de Adele. Ela explicava que entendia a comparação por causa disso e explicava que Frank, o primeiro álbum de Amy Winehouse, foi o que levou a pegar numa guitarra.
0: Uau.
2: Foi mais importante para ela do que o Back to Black foi para muita gente. Adele fala aqui também de uma coisa que ainda não falámos, que é sobre o sarcasmo, que muita gente podia fazer destroça de Amy Winehouse, mas ninguém o fazia melhor do que a própria Amy. É claro que o legado de Amy é vasto e as fronteiras das portas que ela abriu podem ser difusas, mas é certo que as abriu. Aquela tal ideia de honestidade e essa coisa de ser desbocada facilitou com certeza a vida a gente como Lola Young, por exemplo, que já se afasta se calhar dessas referências mais clássicas dos grupos femininos dos anos 60 e do jazz misturado na pop, mas que tem essa confiança na vulnerabilidade que Amy também tinha. No fundo, Amy andou para que artistas como ela pudessem correr.
0: Totalmente.
2: Hoje em dia, e com discos lançados este ano, há dois nomes que nos vêm logo à memória quando falamos de Amy: Ray e Sienna Spiro. Ray mais nessa mistura do jazz com a pop e na voz também. Sienna com 20 anos, como dizias, e o peso de um século de história musical na voz. Sienna tem ainda outra coisa semelhante a Amy, que é o estilo, o cabelo puxado para cima, que vem da tal inspiração dos grupos femininos dos anos 60.
12: But I remember the first time I did it. It was a weird level of confidence I had. I was happy. I was pleased. You know, I just love all these like 60s girl groups, like the Ronettes, the Shangri-Las. Like, I love it. Like the Supremes. I'd watch them and I love the way they moved and I loved the hair and I loved the outfits and like everything about it. And I just was always drawn to it. Like Barbara Streisand, Nancy Sinatra. I just loved it so much. And
11: como é que a voz dela fala?
14: É completamente assim.
11: É verdade.
14: É impressionante.
0: Rocky dá o máximo, não é? Mas que triste. Eu tenho que colocar o coração no boca, que é. Eu tenho tanta pena que Sienna Spiro não se tenha cruzado com Amy Winehouse.
2: Completamente.
0: Que eu acho
2: sim, é
0: que era qualquer coisa que saísse dessa fusão.
2: Ah,
0: o pior seria, sei lá, uma canção para James Bond, para ir de caras.
2: Sim,
0: tem a mesma atmosfera, sim. Mesmo assim, uma coisa mesmo,
2: é isso mesmo.
0: Uma carga.
2: Concordo plenamente. E ela cita aqui a Shangri-La, que também falámos há bocadinho na primeira hora.
0: Tinha
2: que era
0: 5 anos, a Sienna Spiro. Quando a Amy
2: estava
0: morre.
2: A fazer essas contas e não
0: conseguia. 5 anos.
2: Sim. É muito impressionante. Eu achei esta ideia da confiança que a Sienna sentiu quando puxou o cabelo para cima naquela penteada que chamam de Beehive, porque lembro-me de ouvir que a Amy Winehouse dizia que quanto mais alto tinha o cabelo, mais insegura estava, que ela usava o cabelo também para lhe dar essa confiança, que eu achei interessante.
0: Uau.
2: Também nessa comparação. Parece quase uma reencarnação.
0: Total.
2: Nesse aspecto. E voltamos a Ray, muito comparada à Amy também pelo estilo, por ser britânica, claro, também há aqui essa vertente, que às vezes é muito fácil comparar uma artista britânica por ser britânica à Amy Winehouse, mas também pela sonoridade e pelo poder da voz. No entanto, ela diz que fica insegura com essa comparação.
12: I don't know, I get insecure with that comparison. I don't think that's like deserved. I think she's like just top tier. Like she's just such a ridiculously incredible artist and I don't think she can be imitated. She can't. She's definitely, she's one of a kind. I'm not offended, but I'm not offended at all. Like if anything it's a huge compliment, yeah. But I'm like, you know, one I don't think that I live up to at all. I don't think. But I think she's
11: engraçado como compararem-na com a Amy Winehouse. É um dos maiores elogios, se calhar, que ela pode receber. E ela sente-se insegura com
2: isso. É verdade, ela fica se virmos esta entrevista num podcast, ela fica mesmo tensa com a ideia de ser comparada à Amy Winehouse, porque para ela, ela diz mesmo que venera o chão que a Amy pisou e que não se sente à altura das comparações. O entrevistador vai dizendo que obviamente que está muito à altura das comparações e que é comparada também pela voz, não é só por ser britânica e por ter um estilo parecido, que foi também o que ela disse no início. O que nos leva à conclusão que o legado de Amy está por todo o lado, sobretudo nas artistas mulheres no Reino Unido, mas muito nas portas que Amy abriu, no caminho de honestidade, que muitas vezes não foi bem recebido, mas que, como muitas vezes acontece com quem se chega à frente, começou a ser compreendido mais tarde.
0: E para muitos, tão tarde quanto a própria vida já não
2: exatamente
0: permitiu. E com a música vêm sempre os nossos amigos, com essa misturada toda. E há 23 anos, eu lembro-me bem de um tipo que frequentava a minha casa e que eu tinha por grande, grande amigo, que me chegou com um CD e com uma capa assim meia que entre a sombra, o cor-de-rosa e um flechão na cara de uma miúda muito particular. O disco começava exatamente assim, com estes acordes, e esta era a canção por uma espécie de história sem retorno dessa declaração de amor entre nós todos e Amy Winehouse. Foi há 23 anos.

0: entre nós, mas com aquele sintoma de ter nascido velho, caso Benjamin Button, mais um dos muitos para este mundo. Estávamos num novo século, mas esta música soava totalmente, sei lá, aos 1960. Crooner, Frank,
1: e
0: Amy Winehouse.
1: É que nunca mais vamos ter uma voz que soa como a Amy Winehouse, porque na verdade não é só a voz dela, é a forma como as canções dela estavam gravadas.
0: Totalmente,
1: a voz
0: sim,
1: é
0: sim.
1: mesmo a protagonista das músicas da Amy Winehouse.
0: Aliás, esse fatalismo que nos sai da boca e que está a sair agora no rádio pertence a todas as gerações. Alguém já fez a frase sobre o Sinatra, alguém já fez a frase sobre o Tony Bennett recentemente. Mas claro que o mundo está sempre a parir grandes surpresas para todos nós. Isso, por exemplo, aquelas todas que a Martin elencou, Ray, Sienna Spiro, a própria Adele, que agora está mais entretida a ganhar dinheiro, e faz muito bem, por Las Vegas e nos seus longos sets, concertos que duram há 5 anos, sei lá. O dinheiro é que manda. São 6h32, canto a Amy. Hoje cumprem-se 15 anos de saudade.
2: Amy, who? You're gonna be a top singer, yeah?
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4: Singer Amy Winehouse has been found dead in her London apartment.
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5: I like you more.
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5: It's no competition.
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5: You know, so much music nowadays is so like, you don't know me. I don't need you. And all the music then was kind of like, I don't care if you don't love me. I will lie down in the road, pull my heart out and show it to you. Do you know what I mean?
3: Love is a losing game.
6: Lux Vit Noir.
0: 6h33, com notícias, estão a marcar o dia, Ana Fernandes Silva.
1: Está disponível para tudo. O Ministro da Administração Interna abre a porta a dar explicações, quer numa potencial Comissão Parlamentar de Inquérito, quer aos deputados na Comissão Permanente que ficará a funcionar na Assembleia da República no período de férias. A Iniciativa Liberal lançou hoje um ultimato ao Ministro. Se até segunda-feira não der explicações, o partido avança com um pedido na Comissão Permanente. Luís Neves disse estar disponível e disse ainda que se sente legitimado a exercer funções, mesmo estando debaixo de fogo, com as polémicas de que tem sido alvo. Dois lares clandestinos em Lousada foram encerrados esta quarta-feira pela Segurança Social. Em comunicado, o Instituto esclarece que nos estabelecimentos em causa estavam 10 pessoas, 8 idosas e 2 dependentes. Entretanto, 6 das 10 pessoas foram integradas pelo Instituto da Segurança Social em respostas sociais, 3 ficaram ao cuidado de familiares e uma foi encaminhada para uma instituição hospitalar. É uma resposta à enorme quantidade de processos que se acumulam em Lisboa e que passam a ser distribuídos pelo país. O Governo avança com uma reforma da Justiça para reduzir litígios e acelerar processos e reduzir pendências. A imigração vai ter mais juízes e formulários específicos para questões que são comuns.
0: As notícias regressam às 7. Teresa, ajuda-nos com o tempo para amanhã.
1: Amanhã é sexta-feira, já há muita gente de férias. Há pessoas que preferem aquelas praias em que têm dia de sweatshirt. Há outros que preferem um calor tórrido. A boa notícia é, amanhã vai estar um excelente dia de verão. Vai ser uma boa sexta-feira, vamos ter algumas nuvens no céu.
0: Verão,
1: especial.
0: Verão, verão.
1: Nos Açores, possibilidades de aguaceiros, algumas nuvens no céu e na Madeira também, céu nublado. 23 de máxima amanhã em Viana do Castelo, Guarda, Ponta Delgada, Porto e Viseu amanhã com 24 graus, Aveiro, Sagres e Sines com 25 de máxima, Coimbra, Leiria e Vila Real amanhã com 26 de máxima, Braga, Funchal e Lisboa amanhã com 27 graus de máxima, que é tão bom, Bragança, Porto Alegre com 28, Castelo Branco, Santarém e Setúbal amanhã sexta com 29 graus, Beja chega aos 30, Évora com 31 graus e Faro, olá Algarve, com 33 de máximo.
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0: E com a melhor música que por lá está a passar e muitas boas confirmações para o nosso lado, portanto hoje, mais uma vez, quando ligarem um rádio, vão ter boas surpresas. Nós vamos transportar-vos até ao palco do Castelo, onde estão a viver as emoções desta edição 2026 do Festival Músicas do Mundo de Sines.
1: Vai ser mais uma noite por Sines. Por lá estão Bons Malandros, João André Oliveira, Luís Oliveira,
0: que gangalhada,
1: Bruno Martins e ainda... Estava a faltar um, são quatro.
0: Já estás no fenómeno da avó. João André Oliveira.
1: João André Oliveira.
0: Luís Oliveira.
1: Luís Oliveira, Bruno Martins.
0: São primos.
1: E João Trugal. Claro.
0: Ah, João Trugal. Exatamente. Por acaso isto é um sintoma já dos avós, não é? Assim, com mais de 80 anos. Oh, Diogo!
1: Não,
0: Pedro!
1: Não,
0: João, Miguel!
1: Miguel! Foi isso que eu disse.
0: Sim, sim, sim. Acontece a todos, acontece a todos. E um dia seremos nós próprios.
1: Seremos nós,
0: claro. 24 minutos para as 7, já a seguir Metronomy. Primeiro, Plutónio.
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6: Catarina, Tiago.

0: Vai um geladinho? Sim, salto de caramel ice cream.
1: Não precisas mesmo vender, vai um geladinho.
0: Sim, sim.
1: Olha,
0: olha, atrás também Plutónio com Perguntam Como, atenção, 2027. Há concerto XL de Plutónio novamente,
1: Estádio
0: em matéria nova.
1: Alvalade. Vai ser o maior concerto do Plutónio até à data.
0: Pois é.
1: Até 2027.
0: 60 minutos para as 7, já a seguir vamos até Sines, Festival Músicas do Mundo.
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0: Teresa, vamos ao trânsito e com a tua ajuda.
1: Vamos lá então saber como estão as estradas. No Porto, variante, a Estrada Nacional 14, Maia Trofa, um acidente antes da saída para a Trofa, ao quilómetro 17, está muito demorado. IP3, sentido Coimbra, Viseu, o trânsito ainda cortado na zona de Penacova, devido a um acidente com um caminhão que largou resina na via. Por Lisboa, a segunda circular, com filas de Benfica até às Calvanas, Benfica Aeroporto, mas no sentido contrário, o Aeroporto Benfica, há um acidente no Campo Grande, filas nos Olivais, mais à frente filas de Benfica até a saída para Acril, a afetar a radial de Benfica. Pelo Alentejo, IC1, o trânsito está cortado nos dois sentidos devido a um acidente com caminhão na ponte de Alcácer do Sal. A alternativa, Estrada Nacional 120. E a nossa line, a nossa hotline, quase, da RTP, é 821-0101. Boas viagens e boas férias.
0: E yeah, é 15 minutos agora para as 7.
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0: Vamos lá, cambada. Alô, Sines, boa tarde.
1: Olá, bons malandros.
5: Alô, vamos lá viajar um pouco. Viajar 3 desse Olá, lado, João 4 Tugão. Aqui, para vos mostrar tudo sobre o Festival de Músicas do Mundo de Sines, a partir das 8 da noite, e agora com uma pequenina pitada sobre o que é que aí vem nesta noite. E um dos destaques maiores, inevitavelmente, vem da Nigéria, Luís, talvez uma espécie de um outro episódio do nepotismo do bem.
6: Coitado, coitado, não merece isso, rapaz.
5: Do bem, do bem, do bem.
6: Não digas isso. Não, mas é uma história engraçada, até porque percebemos, acho que já podemos contar, se calhar até depois na emissão podemos puxar um bocadinho mais por isso, porque é alguém que já cá tinha estado, não em registro mini,
5: em garoto.
6: Mini stars, não é? Não veio, tinha 10 anos, não veio com os mini stars, mas veio com o pai. Estamos a falar do Made Kuti, é uma terceira geração de Kutis, não é? Se calhar o clã mais famoso da música da Nigéria, que esteve cá, nós fizemos contas, terá sido há 20 anos, mais coisas, menos coisas, teria 10 anos, e esteve cá com o pai Femi, sendo que o tio
5: também já cá esteve.
6: Também já cá esteve, não é? Portanto, esse facto é uma história engraçada e é um passado de testemunho que não é uma mera replicação da fama do avô. Eu acho que até se nós pegarmos nestes três...
5: É o que sai mais fora.
6: É de longe o que está mais próximo de algumas sonoridades mais próximas da música popular dos tempos que correm e até de alguns sons que chegam precisamente do continente africano. Curiosamente temos também os The Caveman, um duo interessantíssimo, eu gosto bastante da proposta, porque eles também namoram ali um bocadinho aquela ideia de high life, mas
5: mais intimista, mais crua.
6: É um bocadinho com uma dieta, não é? Não tem tanta presença de metais e etc.
5: Não tem nenhuma.
6: Não tem nenhuma, não é? Ou seja, pegam num estilo que é muito... que vive disso, não é? E tiram lá alguns dos elementos mais notórios para fazer um coquetel ligeiramente diferente. Portanto, são duas propostas chegarem da África Ocidental muito interessantes e outro furacão chamado La Nina, que eu tenho muita curiosidade em perceber o que é que vai acontecer em cima do palco.
5: Que está no meio, no fundo, no meio dos nigerianos está La Nina. Podem pensar aí, malta, que La Nina é espanhola, mas não é, ou latino-americana, de facto não.
6: Vou tentar aqui uma coisa antes de entrarmos para a missão. Vamos dizer La Nina ou La Nina?
5: La Nina.
6: É?
5: La Nina, La Nina.
6: Estamos mesmo, estamos todos combinados com
5: isso? Estamos absolutamente certos. La Nina, nome de furacão.
6: Quem disser diferente,
5: está bem? Não, jamais. Nome de furacão que também dá uma imagem feminina, no fundo é essa a ideia por detrás do nome. Música do Mediterrâneo, vinda da Itália, Laninha é de Nápoles, mas mostra que no fundo há grandes fusões entre culturas que chegam eventualmente também a um outro lado mais improvável.
7: I think that the Mediterranean teaches us every day that cultures never cease to have conversations, you know? Every culture continues to exist in the other cultures. I think this
8: mixing the
7: this
8: things.
7: Mix, yes, this meeting, this encounter started a long time ago and never ceased to just to generate something which is new. I every day realize that I have so many things in common with my sisters and brothers from Mexico, for example. I recently discovered that there is a city in Mexico called Veracruz, where a Neapolitan composition has survived over the centuries, and they still sing Neapolitan songs in Spanish.
5: A ligação mais improvável entre Nápoles e o México, para além das ligações do Mediterrâneo que Laninha faz. Esta e outras entrevistas vão ser ouvidas hoje à noite na emissão, ou quem sabe também alguma que sobre para amanhã. Bruno, temos também aqui uns nossos velhos conhecidos, no sentido que ainda estivemos há pouco com eles no metro.
9: É verdade, há pouco mais de quatro semanas, mais ou menos.
5: Acho que sim.
9: Foi, não, está a fazer agora um mês, na verdade.
0: Olha.
9: No MED, em
0: Obolé,
9: onde estiveram os Calhamambo, esta proposta que vem então do outro lado do Atlântico, da América do Sul, o conjunto chileno que curiosamente debutou em Munique, por assim dizer, na Alemanha, foi da Alemanha, foi lá que começou a tocar nas ruas. Tiveste há pouco a oportunidade de conversar um bocadinho com alguns dos membros da banda. Eu acho que vai ser por volta da 1 da manhã, lá embaixo, já na Avenida Vasco da Gama.
5: Lembras que eles tiveram um horário ingrato no MED, porque foi a hora do Portugal-Colômbia para o Mundial, portanto agora vão ter muito mais gente.
9: É verdade, vão ter muito mais gente, até porque os concertos lá embaixo na Vasco da Gama também são concertos gratuitos, tal como das 6 da tarde, onde estão agora os Duques do Precariado. De certeza que vão ter um público muito mais alargado para escutar as canções deles, que acaba por ser quase uma festa da música da América Latina, por assim
5: dizer. E uma viagem musicológica também, com os instrumentos que eles tocam, com nomes e com aspectos visuais bastante curiosos.
9: Exatamente, um lado mais de folclore, não no sentido folclórico da coisa, mas pela tradição da América Latina, pela festa da América, da música da América Latina, isto quando for mais ou menos 1 da manhã, isto com a calma que é necessária, não é? Até chegar de lá abaixo da gama.
5: No meio desta viagem, como já há pouco já estavas a falar, há música portuguesa que está nas pontas, João André.
10: Exatamente, no meio que está nas pontas, uns deles a tocar neste precisamente, os Duques do Precariado, que vimos até a conversar, agradavelmente surpreendidos com esta expansão que estavam a ter em palco, a ganhar ainda bastante dimensão em relação àquilo que nos apresentam, por exemplo, em Encarnação, o disco que editaram este ano, o segundo depois de Antropocenas, a um projeto com o seu humor, com a sua sátira. Eles apresentam-se como os artistas que fazem um folclore, são etnonovidades, uma ou outra música do folclore do futuro também, e estão precisamente a tocar, aliás, ouvimos aqui ao fundo. Depois, na outra ponta, nestes jogos de geografias, vamos até Bagdad. No caso, Bagdad de Rinchoa,
5: sim.
10: Não temos que fazer uma viagem tão longa para ir ter com RS Produções, o grupo que junta, éramos com o MC Narciso, Nuno Beats, entre outros,
5: malta
10: da Príncipe, que vai fechar a noite lá em baixo, a partir das 2:30 da manhã, se salvo erro, penso que é 2:30, e que, bem, já se sabe o que é que a Príncipe promete. E eles fazem parte muito forte disso. Vai ser certamente uma grande festa e vai animar ali a Avenida Vasco da Gama por umas boas horas.
9: Temos totalmente até a própria da praia lá em baixo.
5: Acho que vai incendiar, no fundo, mas no bom sentido, naturalmente. Bom, temos Portugal, Itália, Nigéria e Chile representados nesta noite, e temos João André Oliveira, Bruno Martins, Luís Oliveira e eu, João Trugal, na emissão a partir das 8 da noite.
1: Muito bem.
0: Yay. Até já. Um grande abraço a todos.
5: Até já, malta.
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0: 8 minutos para a hora certa.
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0: Yeah, está completamente perdido. Metam ordem na casa, vá, metam, lá, por favor, tratem disto. Tirem-nos daqui. I feel hope coming. Os maravilhosos Alabama Shakes. Ainda agora estivemos com eles no Alive. Conversa guardada no nosso

0: Alabama Shakes, música nova, chama-se I Feel Hope Coming. Muito boa tarde, uma ótima quinta-feira, bom verão, se for o vosso caso. 4 minutos para a hora certa. Teresa, Itália?
1: Pode ser. Verdade, talvez, mas não sei bem, eu acho que não é um país específico. Então, okay. Todos os verões há uma modinha de sobremesas ou de coisas que sabem bem no verão. Este verão, e atenção que o início disto não é novidade, já se comia croissant congelado, não é? Que pode ser assim uma mistura que muitos dizem, croissant congelado.
0: Parece-me fixe.
1: Mas a nova moda é, estás a ver quando abres um pão e fazes um buraquinho lá dentro? Fica tipo concha de pão.
0: Sim, estou a perceber.
1: Pronto, a moda agora é abrir um croissant folhado assim e pões lá dentro, adivinha o quê?
0: O quê?
1: Um gelado inteiro de pauzinho.
0: Todo?
1: Um gelado inteiro de pauzinho todo. Depois fechas com o croissant. Portanto, o croissant fica todo à volta do gelado e comes como se nada fosse. E depois o pau fica do outro lado. Sim. Mas fica com um croissant à volta. Isto, claro, surgiu do TikTok. Muita gente a experimentar.
0: Oh,
1: não é?
0: Meu Deus.
1: Eu estou curiosa, mas ao mesmo tempo não estou nada curiosa, sabes?
0: As pessoas estão-se a passar.
1: As pessoas estão-se a passar, até porque a canção que vamos ouvir chama-se Cancel Me. I'm tired.
0: Pois, pronto, estamos a caminhar.
1: Cancelem-nos por não experimentarmos estas coisas.
0: Deixem-nos em paz.
1: Deixa.
0: Como um gelado.
1: Sim,
0: e depois com um croissant à parte. Sim, sim, sim.
2: Está no ar.
0: Para o final de hora. Uma das novas dos Fat Dog, Cancel Me. Amanhã estamos de regresso às 4. Beijinhos e
1: beijinhos. Até amanhã.

0: Temos mais um bombom para os Fat Dog neste 2026, já a seguir para o Varal com Fernando Alvim. 7 horas e 2 minutos, 6 e 2 nos Açores. As notícias com Ana Fernandes Silva. Luana.
1: Olá, boa tarde. Uma bebé de 1 ano e meio morreu esta tarde, esquecida dentro de uma viatura escolar em Almada. A informação está a ser avançada pela SIC Notícias. O alerta foi dado por volta das 4 da tarde para a Avenida do Cristo Rei, em Almada. Segundo fonte da PSP, a bebé terá sido deixada no interior da viatura que pertence a uma creche. A Polícia Judiciária confirmou que está a investigar o caso e que a Polícia Científica está no local a fazer perícias. Está disponível para tudo. O ministro da Administração Interna abre a porta a dar explicações, quer numa potencial comissão parlamentar de inquérito, quer na comissão permanente que ficará a funcionar na Assembleia da República no período de férias. Esta tarde, à margem de uma cerimónia dos bombeiros em Lisboa, Luís Neves disse que ainda se sente legitimado a exercer funções, mesmo estando debaixo de fogo.
2: Responderei na altura própria, ponto por ponto, e quero dizer que o senhor é que fez essa questão, que me sinto totalmente legitimado para continuar a fazer o meu trabalho. Eu estive aqui na qualidade de ministro da Missão Interna, se sentisse o contrário, não estaria aqui.
1: As primeiras palavras de Luís Neves em resposta aos jornalistas desde que começou esta polémica com as obras da casa que tem no Alentejo. A Iniciativa Liberal lançou hoje um ultimato ao ministro. Se até segunda-feira não der explicações, o partido avança com um pedido na Comissão Permanente do Parlamento. Mário Amorim Lopes entende que o ministro deve explicações ao país a propósito das polémicas que envolvem a Polícia Judiciária.
3: Tudo isto tem que ser explicado. Já começa a contaminar não apenas o governo, começa a contaminar também a Polícia Judiciária e a própria Justiça. Ainda hoje tivemos uma notícia a confirmar isso mesmo, que os próprios advogados de defesa vão contestar a validade da prova deste amoníaco que foi apreendido. E porquê é que amoníaco que tinha sido apreendido pela Polícia Judiciária se encontrava no outro lado de um construtor de Barcelos? Por acaso é um amigo próximo do Ministro da Administração Interna. Portanto, tudo isto precisa de explicação. O Sr. Ministro disse que ia prestar essas explicações e até à data ainda não fez, mas teve a oportunidade para estar, por exemplo, agora num evento da Liga dos Bombeiros. Ora, nós consideramos que estas explicações já tardam e, portanto, aquilo que vamos fazer é, o Sr. Ministro tem até segunda-feira para prestar os devidos esclarecimentos de forma voluntária. Se não fizer, vamos avançar com o requerimento na segunda-feira, precisamente para uma audição urgente para que o Sr. Ministro da Administração Interna se explique, e já tarda.
1: Já o Primeiro-Ministro recusa comentar o caso do Ministro Luís Neves. Luís Montenegro diz que é preciso aguardar os resultados do inquérito.
4: Há um inquérito que está em curso e temos que aguardar o seu desenvolvimento.
5: Sente o Governo sem coordenação.
4: O Governo está em grande forma, eu também estou, e estamos a trabalhar todos os dias como vocês veem. Eu só quero é que vocês tenham pedalada para nos acompanhar a noticiar tudo aquilo que nós vamos fazer no dia.
1: Também a Ministra da Justiça recusou esta tarde comentar o caso e a investigação em curso. Hoje o Governo anunciou que vai avançar com uma reforma da Justiça para reduzir litígios e acelerar processos e reduzir pendências. Cidadãos com direito a serem indenizados podem optar por um tribunal arbitral. A imigração vai ter mais juízes e formulários específicos para questões que são comuns. Esta hora está dado o apito inicial para o Benfica St. Gallen da Suíça. É um jogo da primeira mão da segunda pré-eliminatória da Liga Europa.
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Sim, lista na série.

0: Começa a entrar no ouvido, não é? Ouvintes da Provaral. Bem-vindos. Sabem que mais? Estamos a uma semana de eu ir de férias. Não é incrível? E estamos a poucos dias da nossa convidada mudar de malas e bagagens para Viseu. Quando é que isso vai acontecer? Quando é que vais mudar?
1: Vou mudar oficialmente na segunda-feira.
0: O que é que te vês ir para Viseu? Acho muito bem.
1: Voltar aqui um bocadinho à minha cidade, não é? E há menos stress, menos confusão, uma vida mais pacata, mais tranquila.
0: Repara, quem diz, portanto, voltar, não sei o quê, esta altura ouvintes, que idade é que pensam que a nossa convidada tem, não é? Vou dar aqui algumas pistas. Já esteve na Noruega, em Barcelona, mais sítios.
1: Bom, já vivi no Algarve, já vivi numa aldeia perdida no interior do país, em Lisboa.
0: Ok, agora que já tiveram estas pistas, que idade é que acham então que tem a nossa convidada? Agora que teve toda esta vida plena e que está de volta a Viseu. Tem 26 anos.
1: 28?
0: 28?
1: Sim.
0: Ah, então foi um comentário elogioso. Estás a ver? Não parece.
1: Pois não, até parece mais nova do que isso.
0: Mais nova até.
1: Parece aí pelos 20.
0: Muitos parabéns. Não te preocupes com o teu envelhecimento à partida.
1: Eu lavo a cara com água fria todos os dias. Isto ajuda.
0: Já agora, nós devemos ver nos nossos pais o nosso envelhecimento. Há quem diga que sim.
1: Sim.
0: Normalmente é em relação às sogras, que é ver como é que está a tua sogra, que é assim que vai ficar a tua mulher. E o contrário também, ver o teu sogro, que é assim que vai ficar o teu marido.
1: Eu não sei se
0: será olhar... que isto é verdade?
1: Não, é assim, eu também partilho isso muitas vezes, que é, não é porque olhamos para os nossos pais e vemos o envelhecimento deles que quer dizer que o nosso envelhecimento vai ser dessa forma. Acho é que devemos olhar criticamente para o envelhecimento dos nossos pais e perceber o que é que podemos fazer de diferente para não, ou igual, para termos os mesmos resultados ou resultados diferentes. Por isso acho que é sempre interessante olhar e perceber, ok, atendendo a tudo isto, o que é que eu posso fazer?
0: Espera aí, tu és consultora de envelhecimento. Hoje, coincidentemente, estava a falar com um amigo ao almoço e da altura ele falou-me... O que é que ele me falou? Falou de longevidade e da altura disse assim, olha, curioso, hoje vou entrevistar uma consultora de envelhecimento. E ele disse-me assim, não achas que em vez de se dizer envelhecimento, devia-se falar em longevidade? Se calhar uma pessoa mais depressa vai a uma consulta de longevidade do que propriamente a uma consulta de envelhecimento. Eu, acho que vais ter razão, mas eu não tomei posição. Vou-lhe perguntar, disse-lhe. É o que estou a fazer.
1: Sim, assim, neste caso em particular, é consultoria de envelhecimento, sou consultora de envelhecimento e demências. Ou seja, aquilo que eu faço e aquilo que nós fazemos enquanto equipa é apoiar as famílias no cuidado à pessoa. No cuidado à pessoa idosa com uma demência, com uma patologia neurodegenerativa.
0: Ok, então, mas tu olhas para as pessoas, eu sinto que estás a olhar para mim e já estás a tirar o teu diagnóstico, não é?
1: Mais ou menos.
0: Isso é para ver. Poderá ser um dos meus últimos programas, gostava que soubessem disso. Percebo que este diagnóstico que tu estás a tirar com esse teu olhar não é favorável, não é? Há várias demências aqui, não é? Já percebeste? Claro.
1: Há formas de nós compensarmos essas dificuldades, não te preocupes.
0: Muito bem, obrigado. Fico mais descansado. Bem, este livro, estamos a brincar, mas é um assunto, vamos cá ver, é um assunto que tem a ver connosco. Primeiro, todos nós vamos envelhecer, não é? não vamos ficar novos para sempre. Depois, muitos de nós temos os nossos pais e começamos a perceber que eles estão a envelhecer. Por exemplo, os meus estão velhinhos, mas estão bem, por acaso. A minha mãe tem 84 anos, o meu pai tem 85 ou 86, já não sei bem, mas para já não dão quaisquer sinais. Isto é, vamos cá ver, não andam aí a correr a meia maratona, mas é isso, tenho alguma sorte. Mas como é que nós percebemos que há aqueles primeiros sinais de demência, de envelhecimento?

0: É a tua pergunta.
1: É.
0: Esquecer-nos das chaves, por exemplo, é uma coisa normal, não é? Toda a gente ao longo da vida se vai esquecendo das chaves.
1: Isso então era completamente demente, já estava internado,
0: certo.
1: Não é?
0: Sim. Mas é assim. Se nós sempre fomos assim ao longo da vida, somos distraídos ou temos uma dificuldade atencional ou o que for, ok, agora se a pessoa sempre foi super organizada, sempre conseguiu organizar-se perfeitamente ao longo da vida, esquecia-se esporadicamente das chaves ou de outra coisa, ou dos compromissos, e mais recentemente se tem esquecido de uma forma mais sistemática, isto é um sinal de alerta. Se ao longo da vida nós vamos adquirindo cada vez mais vocabulário, se a pessoa começa a utilizar bengalas na sua comunicação, como a coisa, aquilo, quase que como não dizer o nome daquilo que se quer dizer e arranjar-se aqui uma forma de, ou dizer à volta, quase como se a palavra estivesse debaixo da língua, já te aconteceu? E não sai a palavra que nós queremos dizer, mas isto de uma forma mais regular, também é um sinal de alerta, porque vejamos, ao longo da nossa vida, aquilo que é a tendência é nós irmos adquirindo cada vez mais vocabulário. Portanto, irmos perdendo este vocabulário não é normal. A pessoa esquecer-se de um compromisso importante, a pessoa esquecer-se de uma data de aniversário, pode-lhe passar uma vez, mas não é normal consecutivamente esquecer-se aqui de uma série de coisas.
1: É muito curioso que aqui no teu livro tens uma parte, diria que prática, uma parte que eu li com grande atenção, é justamente a parte da comunicação, que é uma parte que, vamos cá ver, que muitas pessoas, por vezes, são apanhadas, isto é, nunca viveram eu diria que a grande maioria, a esmagadora maioria das pessoas não estão propriamente preparadas. Aliás, o que tu fazes, mais do que falar com pessoas com demência, que estão num processo de envelhecimento, é justamente falar com os familiares.
0: Certo.
1: Como é que eles devem
0: lidar
1: todos, não é?
0: Os dias. Deixa-me só dizer uma coisa que há pouco não disse e que eu acho que é importante referir. Um sinal de alerta também é quando a pessoa começa a ter alterações de comportamento. Ou seja, quando a pessoa fica assim um bocadinho mais ríspida, mais inflexível, começa a negar muitas coisas, nega sair de casa, começa a isolar-se um bocadinho mais. Podemos não estar a falar de um processo demencial, mas podemos estar a falar de outro tipo de processos que merecem toda a atenção. E por essa razão, também é de estar atento e intervir o máximo possível. Relativamente a essa questão da comunicação, a pior coisa que pode acontecer, obviamente, é nós damos conta destes sinaizinhos de alerta e a primeira coisa que fazemos é, de uma forma bastante natural, porque ninguém nos prepara para isto e quase como proteção do nosso próprio, da nossa própria vida e da nossa emoção e de tudo isso, é... Epá, peraí, deixa-me lá resgatar esta pessoa destas dificuldades, fazê-la acordar porque tu não estás boa da cabeça, não é? E quase que confrontar esta pessoa com, mas olha lá, tu estás bem, tens-te esquecido muitas coisas. Olha, tu não... Quase tocar mesmo na ferida do género, eu tenho dado conta que tu já não estás como estavas antes... Vê lá se não tens que estar mais atenta, esforça-te lá, já não consegues, mas porquê? Quase que... Ao invés de ser uma abordagem de identificar pedagogicamente o que é que está a acontecer e arranjar aqui estratégias e tentar perceber que ajudas é que são necessárias, quase que intuitivamente é mais um confronto com, e obviamente que a pessoa não vai reagir bem, não é? Porque ninguém quer ser confrontado com as suas dificuldades.
1: Até, porque tu dizes, escreves neste livro, que muitas vezes a pessoa em si está perfeitamente consciente dessas mudanças. Pode até estar com vergonha de as assumir,
0: claro.
1: O que é bastante normal, não é?
0: Claro.
1: Achei de facto, bastante interessante o que dizes. Por exemplo, olha, uma coisa que tu aqui falas, usar frases curtas, uma ideia de cada vez. Vamos almoçar em vez de já está na hora de ir para a mesa porque o almoço está pronto e vai arrefecer. Ou... põe o casaco em vez de hoje está frio, é melhor levares um casaco porque vamos sair e está a vento.
0: Sim, especialmente quando a pessoa tem uma dificuldade em registar aquilo que nós lhe estamos a dizer, porque a demência, muitos tipos de demência comprometem um lugarzinho do nosso cérebro que é responsável por armazenar a informação. E quando nós estamos a dar tanta informação, porque é a nossa forma de comunicar desde sempre, não é? Queremos justificar, estamos a dizer uma coisa e depois queremos justificar o motivo pelo qual estamos a dizer. Mas aquela pessoa, a determinada altura, não tem a capacidade de absorver toda a informação que lhe estamos a dizer. Então, o que é que faz? Ou não cumpre, ou ignora, ou diz que não. E às tantas existe esta frustração do já não estamos a comunicar eficazmente, porque a nossa expectativa mantém-se.

0: quase como é esperado que a outra pessoa continue a reagir como sempre reagiu ao longo da vida, quando na realidade a pessoa já não tem a capacidade para corresponder à nossa expectativa.
1: Já agora, tu dizes aqui, cá está, talvez o mais importante de tudo, validar a emoção, não o conteúdo. Lembra-se da Dona Fernanda, que no capítulo 2 perguntava pela mãe todos os dias. A mãe tinha falecido há mais de 20 anos, mas para a Dona Fernanda a saudade existia mesmo. Quando lhe diziam, a tua mãe já morreu, ela vivia o luto como se fosse a primeira vez. Quando se passou a dizer, a tua mãe foi entregar umas costuras, mas deixou-te aqui este pano para ires adiantando a bainha, ela acalmava-se. Porque validamos a saudade sem obrigar a viver a perda outra vez. É isto que significa reconhecer a emoção. Se a pessoa diz que precisa de ir à missa porque é domingo, mesmo que seja terça-feira, não se corrige a realidade dela. Eu acho isto bastante interessante. Diz-se, gostas muito de ir à missa, não é? Hoje o padre disse que não havia. Que tal tomarmos um chá e vermos na televisão?
0: Sim.
1: Eu acho isto ótimo, a sério. Valida-se a preocupação, que é real, sem entrar na lógica do conteúdo, que já não é acessível. O que nunca fazer, há formas de comunicar que são garantidamente desastrosas, causam agitação, recusa, agressividade, devem ser completamente evitadas. Aqui destacas, nunca gritar, nunca discutir ou tentar convencer sem lógica, nunca falar da pessoa como se ela não estivesse presente, nunca infantilizar, temos que falar sobre isto. E nunca dar ordens diretas sem contexto.
0: Nunca dar ordens é absolutamente fundamental. Eu costumo dizer às famílias que é, não comprem guerras. Não comprem. Há muitas guerras que nós vamos ter que comprar ao longo deste processo. Há guerras que não são. Não vale a pena. Porque às tantas. É mesmo difícil levar a cabo um cuidado desta pessoa com demência, que não percepciona a realidade como nós percepcionamos, e às tantas é se nós vamos estar constantemente a tentar convencer, a dar ordens como se aquela pessoa não fosse adulta. Porque depois também isto é um tema, não é? E a pessoa vai sentir que, mas era o que me faltava agora, eu não ter a decisão. Porque a pessoa quer continuar a sentir-se útil, quer continuar a controlar a sua própria vida, ter, claro, tomar as suas decisões, e a partir do momento em que nós já estamos a olhar para a pessoa como eu é que sei, eu é que mando e tens que fazer isto, que obviamente que vem de um lugar ótimo, não é? Vem de um lugar muito bom, que é nós queremos proteger aquela pessoa e não vemos como é que a podemos controlar, porque ela própria já não reconhece o risco muitas vezes, ou ela já não consegue compreender muito bem o motivo pelo qual estamos a dizer determinada coisa. Mas dar a ordem, quase como, tens de tomar a medicação, a pessoa, é meio caminho andado para a pessoa dizer, era o que me faltava, eu não preciso tomar nada porque eu estou ótimo. Então, que estratégias de comunicação é que vamos adotar à volta, não é? Tomar a medicação, mesmo que, é o que eu digo às vezes, há famílias que compraram aqueles tic-tacs, sabes, aqueles comprimidos, não é, umas drageias, ou o que é,
1: sim.
0: Sabes o que é? E metem juntinho nas tomas da medicação do familiar com demência e tomam aquilo como se fossem os seus medicamentos também. Ou seja, não é só sobre aquela pessoa em particular que precisa tomar a medicação e sobre a doença e sobre ele precisar e sobre a cabeça e sobre a falta de memória, mas é algo conjunto que a dinâmica familiar cumpre porque todos precisam tomar as vitaminas para ficar melhor. Deixa-me só dizer uma coisa relativamente a essa questão de nós validarmos o que a pessoa sente. É interessante falarmos sobre isso porque há muitas famílias que me dizem assim, o pai está sempre a repetir as mesmas histórias. Está sempre a dizer que quer ir para casa, estando em casa. Então, mas o que é que ele quer, afinal, não é? Se ele está em casa, na casa de sempre. Ou chama por pessoas que já faleceram. Aquilo que nós costumamos dizer é, mais do que olharmos para aquilo que a pessoa está a dizer, é perceber o que é que está por trás desse pedido ou dessas perguntas repetidas, não é? E tentarmos perceber os gatilhos que originam esses comportamentos e essas ansiedades. A partir do momento em que nós conseguirmos compreender o padrão de comportamento, o motivo pelo qual a pessoa está a chamar por uma pessoa de referência do passado, que eventualmente está aqui um vínculo associado, a partir do momento em que está a pedir para ir para casa, é importante percebermos que casa é esta, se é a casa da infância, porque é possível que seja, se é a casa em que ainda tomava, onde constituiu família, que casa é esta então, para nós conseguirmos entender em que fase da vida é que aquela pessoa se encontra, ou que considera que está, e conseguirmos validar isso e descansá-la em relação a isso. Quando falamos neste tipo de abordagens de validar, ao mesmo tempo dar aqui uma desculpa, digamos, quase como, olha, eu sei que queres ir à missa hoje, porque a pessoa acha que é dia da missa, mas não é dia de missa, não é? Nós vamos dizer o quê? Não, mas hoje não é domingo, não é dia de missa, estás louca. Isto não se diz, obviamente. E às vezes também não resulta só validar, dar colinho e redirecionar para uma atividade ou para uma tarefa onde a pessoa se sinta útil. Importa também, e dependendo do tipo da fase da demência, isto também importa dizer, não é usarmos este tipo de abordagem indiscriminadamente, é importante sermos aconselhados por profissionais e podermos e percebermos se efetivamente estamos na fase de aplicar este tipo de comunicação. E no livro nós existe esse contexto. Tá bem? Porque não, uma pessoa que está numa fase inicial de demência não vamos começar a dizer não, o padre disse-nos que efetivamente claro. Pronto, ou seja, também há um enquadramento de quando e onde é que se aplicam este tipo de estratégias de comunicação, mas é importante dizer que a determinada altura já não chega só validar, já não chega só a dar colinho, perceber o que é que está por trás e efetivamente temos que dar aqui uma justificação para a pessoa se acalmar, resolver aquela ansiedade, aquele nervosismo e depois sim redirecionar para uma tarefa onde a pessoa se possa sentir útil. Lá está, a sua mãe deixou aqui uns paninhos, precisávamos da sua ajuda para dobrar estes paninhos ou para fazer estas costuras ou para não sei o quê, para a pessoa também ficar depois envolvida numa tarefa, porque provavelmente essa necessidade de chamar pela mãe ou de ir para casa ou o que for também está muito relacionado com a falta de propósito, com o não estar a fazer nada, com a sua ansiedade do eu devia estar a fazer qualquer coisa e não estou, o haver muito barulho, haver muita confusão, ou seja, o que é que está efetivamente a desencadear esta forma, esta ansiedade, não é? Esta angústia.
1: Com tantos casos que tu vês, tens medo de envelhecer?
0: Olha, isso é uma boa pergunta. Eu não tenho medo de envelhecer. Eu acho que o envelhecimento é muito bonito. Acho mesmo. E há uma coisa que me vai moendo um bocadinho, que é nós olharmos para o envelhecimento como uma coisa menos boa. Aquelas pessoas que dizem assim, ai, não gosto nada de fazer anos, bolas. Ainda bem que se faz anos e que se está a aprender coisas e que se está a viver e que estamos a andar para a frente e que a vida é para ser vivida, é mesmo isto. Eu não... Preocupa-me o cuidado que os cuidados que existem, as respostas que existem num envelhecimento patológico. Preocupa-me envelhecermos sem atendermos ao nosso ser holístico, ou seja, a todas as dimensões. Não olhar como caixinhas compartimentadas. Nós vamos ao médico disto, vamos ao médico daquilo, vamos ao médico do outro. E a determinada altura quase que não olhamos para nós como um todo.
1: Espera aí, não te preocupa também as pessoas que tens à tua volta e o que possam, de que forma é que possam reagir ao teu envelhecimento? Sei lá, à tua família? Então aos teus filhos, que ainda não tens, mas que podes vir a ter?
0: Nunca pensei muito sobre isso. Ainda não estou nessa fase, acho eu.
1: Muito bem. Tens 28 anos, não é? Sim, sim, claro, mas não tens filhos. Imagina que...
0: Não tenho, nem sei se quero. Também por causa, também, se calhar...
1: Por causa de veres os outros filhos, já...
0: Imagina.
1: O que é que tu já viste?
0: Ui, queres começar por onde? Dá-me um tópico.
1: O que é que tu já viste? O que é que uma família é capaz de fazer? O que é que já viste? Bons exemplos, maus exemplos? Diz-me tudo aquilo que já viste. O que é que mais te impressionou?
0: Olha, impressiona-me todos os dias o impacto que uma demência tem numa dinâmica familiar. Isso impacta-me imenso e impressiona-me imenso, porque ninguém está realmente preparado para lidar com uma doença de família, porque desengane-se quem acha que isto é uma doença da pessoa, porque isto vai afetar toda a dinâmica familiar. Assim, bons exemplos. Não sei, eu tenho várias famílias que... Eu acho que os bons exemplos são aquelas pessoas que conseguem identificar que não sabem o que é que está a acontecer, mas que alguma coisa efetivamente não é normal, que procuram antecipar aquilo que vem aí, do género, eu não sei o que é que está a acontecer, mas eu preciso claramente de perceber o que é que vem para eu me preparar, porque não é quando as coisas acontecem que nós devemos reagir, não é? Porque depois acabamos por lidar com as coisas em cima do joelho e estamos a comprometer a vida daquela pessoa com demência, mas também a comprometer as nossas decisões enquanto familiares. E por isso, as famílias que para mim são um exemplo são aquelas que efetivamente decidem procurar ajuda, identificar que neste momento isto está a fugir do nosso controle, vêm aí coisas que nós não controlamos eventualmente, alguma coisa não está a correr bem, eu vou procurar ajuda para perceber o que é que está a acontecer e que soluções é que eu tenho. Não vou dar isto como fim, porque depois isso é outra questão, não é? Outro tópico, que é, existe um diagnóstico de demência e parece que já não há nada a fazer. Agora não se faz nada, não precisamos de não. Agora é aguentar, olhe, vá para casa e lide.
1: É lidar, como é dizia lidar, a senhora, é? Dos apanhados. É? Então, mas espera, preciso que me dês também os maus exemplos, uhum. E depois, aqui neste teu livro, tu deixas também as perguntas que as famílias devem fazer quando vão, por exemplo, a uma consulta de Alzheimer do pai.
0: Certo. Já tem um diagnóstico? Já tem um diagnóstico. O problema é que muitas vezes não existe um diagnóstico formal, ou seja.
1: Porque há muitas pessoas vão a estas consultas, dizem, bem, saí de lá sem saber nada, não é? Estão aqui os medicamentos e tal, mas. Porque também não souberam perguntar, não é? Para depois poderem atuar sobre isso.
0: Sim. Olha, uma das coisas que eu digo sempre é, vocês preparem esta consulta. Não importa, não interessa muito irmos a uma consulta e dizermos só, com base em sensações, o que é que está a acontecer e o que é que nós vemos todos os dias em casa.
1: Uhum.
0: Ou seja, o médico, o profissional de saúde, tem de conseguir perceber mensuravelmente, o mais possível, qual é que é o impacto deste declínio cognitivo, desta eventual patologia, no dia-a-dia e de que forma que isto influencia a família. Então o que eu digo sempre é, vão a uma consulta, muito bem, então escrevam antecipadamente o que é que vocês vão observando todos os dias. A mãe tem-se esquecido de coisas no fogão, a mãe liga repetidamente a contar a mesma história, o pai conta constantemente coisas do passado, mas se nós lhe perguntarmos o que é que ele almoçou, já não sabe responder, começa a perder palavras, mudou a sua personalidade, começou a ficar um bocadinho mais agressivo, enfim. Registem tudo o que vão observando. Às vezes não é algo mensurável, não é algo que nós dizemos assim, epá, acontece isto sistematicamente. Tenho uma sensação de que alguma coisa está diferente. Pronto. E isto convém que não seja só uma ideia e que passe a ser uma coisa em papel. Porque assim o colega, o médico, o profissional de saúde consegue olhar para as coisas e dizer assim, ah, espera lá. Então não existe só um teste formal que nos diz que a memória poderá estar afetada ou com declínio cognitivo. Isto efetivamente tem um impacto já a nível comportamental e funcional no dia-a-dia. Pronto. E depois perguntar ao médico o que é que podem fazer, não é? Mediante isto. Se é pedir análise, o que é que pode estar a influenciar este tipo de comportamentos, que exames é que podem fazer, que tratamentos é que existem, dependendo da fase, que serviços na comunidade é que podem existir. E eu sei, e atenção, que também é importante dizer que as pessoas ainda depositam muita esperança de que o médico lhes vai salvar e que lhes vai dar todas as respostas, quando na realidade o médico tem que dar respostas clinicamente, não é? Dentro do escopo daquilo que é o trabalho dele. Agora, podem caminhar para algumas entidades, para alguns serviços, especialmente quando falamos de acompanhamento às famílias. Porque é importante a família saber efetivamente o que é que está a acontecer. O que não se pode admitir é uma família vai a um médico ou vai a qualquer serviço, sai de lá com um papelinho a dizer é uma demência da idade, quando isto não existe, e não se pode admitir um diagnóstico destes. Portanto, se o médico ou se alguém nos diz que, que o nosso familiar tem uma demência por idade, é ir a outro médico. É simples.
1: Espera, já vamos continuar. Não quero que te esqueças o que estás a dizer, mas, entretanto, precisamos rapidamente dos nossos ouvintes. Queremos saber o que é que eles pensam sobre isto que estamos a falar, sobre envelhecimento do vosso, dos vossos pais, das pessoas à vossa volta. Contem-nos o que é que já viveram.

0: Entretanto, amanhã vamos continuar a falar de velhice. Bem, não será bem velhice.
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0: É verdade. Calma. Ah, ora, estamos a caminhar para isso, já temos 24 anos, sim, somos um programa medieval, mas como estão a ver, estamos a tratar de um assunto bastante atual. Bem, se calhar na Idade Média já se falava de envelhecimento, ou será que o envelhecimento foi só agora que aconteceu? Ora, a Sofia quer falar.
4: Olá, olá convidada. Este tema para mim é muito recente. Meu pai está com Parkinson e entretanto tivemos a percepção também que ele estava com demência e pelo meio teve uma queda que motivou um internamento muito grande e teve que ser reencaminhado para uma casa de cuidados, porque trouxemos para casa e não conseguimos ter capacidade de o vigiar durante 24 horas e originou ali mais quedas e mais situações. Neste momento ele está há 8 dias nessa casa de repouso. E exatamente o que a convidada está a referir é o que eu tenho ouvido também das pessoas que trabalham com ele, que estão lá com ele e que validam que é a casa dele e que ele está ali para recuperar ou que veio do hospital para recuperar e vamos todos os dias validando algumas coisas. A partir do momento em que ele está já a recuperar também ali há uma consciência, algum estado em que sabe que se está a recuperar, ele tem vindo a perguntar quando é que vai para casa, quando é que tem alta. E assusta-me um bocadinho até quando é que nós conseguimos ir validando e quando é que nós temos que ter aqui uma estratégia para comunicar, não, estás numa casa de repouso e vais ficar cá, pronto, para todo sempre. Como é que nós podemos fazer isto? Obrigada!
0: Ora está, uma grande questão esta.
5: Sim, é uma questão complexa, porque depende muito do estadio da demência do pai, não é? Depende do que é que ele ainda compreende, o que é que ele consegue reter. É complicado. Efetivamente.
0: Isto é, não há uma resposta.
5: Não há uma resposta, porque vai depender de muitas coisas, não é? Se eu podia dizer-vos assim, confrontá-lo e dizer, não, porque tu neste momento tens que ficar aqui, neste lugar, porque isto é um sítio onde tu vais ficar para sempre, dependendo da fase em que o pai está, dependendo do nível de compreensão que o pai ainda tem, dependendo de como é que o pai está emocionalmente. Depois de tudo isto, pode ser pior a emenda que o soneto, como se costuma dizer.
0: Também acho.
5: Talvez tentar perceber o motivo pelo qual ele diz que quer voltar para casa. Ou seja, ir um bocadinho à volta e tentar enaltecer o que é que ele ainda consegue, o que é que ele gosta no sítio onde está. E mostrar as vantagens de ele estar ali, por exemplo, para recuperar mais energia, para recuperar mais independência, para recuperar mais autonomia, para ter mais companhia, enfim. Não confrontar com tu já não vais voltar para casa, porque isto pode ser muito complicado, lá está, é como eu digo, obviamente não tenho o contexto, não sei o que é que o pai compreende ou não, nem que abordagem é que seria a mais adequada, mas não me parece que entrar de frente e dizer-lhe taxativamente, não, olha, acontece que tu agora vais ficar aqui, não me parece que seja por aí.
0: Olha, uma situação que eu acho que é permitente nós falarmos, é sempre uma situação bastante delicada, um assunto neste caso, que é o dinheiro. Quanto custa realmente e quem paga? As poupanças de uma vida a desaparecerem em meses de cuidado, não há planeamento, porque se reage, não há uma cultura de antecipação. Empurra-se muitas vezes com a barriga.
5: Certo. É muito caro. É muito caro cuidar, levar a cabo um cuidado, um plano de cuidados, como a senhora ouvindo, a Sofia.
0: A
5: Sofia estava a partilhar. É efetivamente muito dispendioso e a determinada altura as famílias vêm-se a braços com o que é que eu vou fazer, não é? Porque é as poupanças dos familiares, muitas vezes também não chegam. É as poupanças e a dinâmica familiar que são os familiares que têm que entrar com também os seus recursos, é a necessidade de pegarem nos bens e traduzir aquilo em possibilidades para dar a resposta, e é muito complicado. Por isso é que, quanto mais cedo nós conseguirmos identificar o que é que está a acontecer, para anteciparmos as coisas e percebermos o que é que está realmente à nossa frente e como é que nós vamos lidar nos vários cenários, melhor. Que é para sabermos efetivamente, é possível manter em casa? É possível procurar o que é então execuível para aquilo que é a nossa realidade? O que é que, em termos de disponibilidade, porque depois não é só financeiramente, é em termos de disponibilidade, em termos de disposição dos próprios familiares.
0: Em muitas famílias há uma espécie de sentimento de culpa quando o lar surge como possibilidade. Certo. E quando é, de facto.
5: Sim, mas lá está, é uma ideia que nós temos que ir desconstruindo, porque não é necessariamente pior a pessoa ir para um lar, dependendo, lá está, de uma série de fatores. Mas se a família, em casa, não tem condições para manter, e quando a pessoa já precisa de cuidados grandes, nomeadamente a enfermagem, por exemplo, e se é insustentável manter esses cuidados financeiramente, se a esposa ou o esposo ou os filhos estão absolutamente esgotados e não conseguem dar resposta, porque já não têm paciência, já não estão a perder a própria vida, estão eles próprios a ficar doentes, nós temos que olhar para o contexto, temos que olhar para o sistema. Não é só olhar para a pessoa idosa, não é só olharmos para o diagnóstico, que é aquilo que tendencialmente se faz mais, não é? É olharmos para qual é que é o impacto que isto tudo está a ter na família e se a casa está adaptada a tudo isto, ou se é necessário, que investimentos é que são necessários para que isto seja execuível em casa. A determinada altura olhamos para números e pensamos, atendendo a isto, é muito melhor a pessoa estar num lugar onde possa ser vigiada, monitorizada, cuidada, e a família vai lá pontualmente com a periodicidade que quer, e mantém uma relação familiar, do que propriamente ser uma relação de tarefeiros, de cumprir tarefas, que vai desgastando.
0: Deixa-me aqui colocar o José.
6: Boa tarde, Alvim, boa tarde à convidada. Epá, eu tenho 67 anos e por acaso já tenho algumas das coisas que a convidada falou. Epá, às vezes eu esqueço-me das coisas, às vezes, algumas coisas importantes, nem por isso, mas esqueço-me onde é que pus as coisas. Agora, eu não sei se isso não será a memória seletiva, porque eu também, epá, não tenho assim grande coisa que fazer e não dou importância às coisas que devia dar, ou pá, não sei, só se tenho que ir a algum médico, e nem tão pouco sei qual é a especialidade que devo consultar. Um abraço e obrigado por mais um programa excelente.
0: É, isso é verdade.
6: Mesmo para as cotas.
0: Que é o teu caso, José, vais ser internado. Hoje temos aqui uma médica especialista e vão chegar médicos, assim, as simpáticas, que te vão levar para um sítio muito calmo.
5: Olha, José, o que é que eu penso? Que primeira linha é pedir análises, percebermos como é que está as análises, a vitamina B12, a vitamina D, a relação da ômega 3 com a ômega 6, como é que está a nossa, como é que está o nosso colesterol, a nossa tensão, enfim, todos os parâmetros é consultar. Eu não sou médica, eu vou corrigir aqui o Fernando, mas...
0: Eu não disse nunca que tu eras médica.
5: Agora?
0: Não.
5: Temos aqui uma médica.
0: Não.
5: Não era eu.
0: Eu disse que sim, não. Onde é que eu disse?
5: Agora sim.
0: Estou com demência.
5: Pois.
0: Eu disse, temos aqui uma médica.
5: Tens
0: uma consultora de envelhecimento.
5: Sim, sou terapeuta.
0: Terapeuta. Okay. Sim.
5: Pronto, mas estava a dizer, primeira linha é pedir análise, perceber se existem causas reversíveis para isso, mas também atender que podem ser algum desequilíbrio que nós temos no nosso organismo, pode ser muito cansaço, pode ser efetivamente não estar a ser tão estimulado. E depois... também pode ser interessante, se não houver nenhuma alteração aqui, e se estas alterações ou estas diferenças que o José for sentindo forem assim muito evidentes, pode ser interessante pedir uma avaliação neuropsicológica. O que é isto? É uma avaliação que é feita por neuropsicólogos, que é uma especialidade dentro da psicologia, que nos permite perceber qual é que é o nosso funcionamento cognitivo comparativamente com a normalidade para a nossa idade. E isto é aquilo que também complementa um diagnóstico. Muitas vezes aquilo que se faz é, ok, existem critérios para se pedir a exames, neuroimagem, identifica-se que eventualmente há aqui algumas lesõezinhas e depois pede-se uma avaliação neuropsicológica para perceber efetivamente se existem alterações cognitivas.
0: Repara que tu estás a falar de um dos ouvintes que mais participa neste programa. Se ele agora for fazer estes exames que tu estás a dizer e deixar de participar neste programa, nós já sabemos o que é que aconteceu.
5: Não, é suposto que ele continue a estar aqui.
0: Isso é o que nós vamos ver, se ele vai continuar depois de fazer esses exames todos. Boa sorte, José Abreu. Já agora, deixem-me só dizer que durante muito tempo perseguimos a possibilidade de entrevistarmos uma convidada difícil a nível de disponibilidade, mas, como dissemos já ontem, conseguimos finalmente entrevistar a nossa adorada Maria João Pires.
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0: Estou bem curioso como é que vai ser esta entrevista com a Maria João Pires. Já agora, deixem-me dizer que os ouvintes estão a participar. Ouvintes, sim, eu sei que é um tema bem mais pesado do que é habitual neste programa, mas acho que é um tema também pertinente e necessário nós falarmos. Não pode ser só entretenimento e risota. Ora, os meus pais envelheceram. É assim que se chama o livro que está em destaque neste programa. Filipa Dias é consultora de envelhecimento. Tu sabes que há pouco disseste-me isso? Ah, porque disseste agora que não sei o que é uma média. E eu fiquei a pensar, uma parte do meu cérebro, dizendo, peraí, como assim? Talvez, se calhar já influenciado por este tema. Não, eu estava, porque eu estava a falar para o José Abreu e estava a dizer, está aqui uma médica aqui no estúdio, mas não eras tu, era eu imaginar, iam lá buscar a casa do José Abreu e o internal. Pronto, era isso que eu estava a imaginar, okay. Não me estava a referir a ti. Okay. Fiquei a pensar nisso. Minha cabeça ficou a pensar nisso. Peraí, então estamos a falar com... E eu já a ter aqui assinar. Deixa-me, exato, colocar aqui o Arthur. O Arthur... envia esta mensagem.
8: Olá, boa tarde.
0: Olá.
8: O meu nome é Arthur, tenho 59 anos e isto é um tema que me diz imenso. Sou filho único e sei o que é viver com os pais, ambos os pais, mãe e pai, com o problema da demência e Parkinson. Para além também, ultimamente, do meu pai de Alzheimer. A minha mãe faleceu há 5 anos. Com Parkinson e demência. Foi na altura do Covid, a minha mãe nunca teve Covid. Tratei sempre da minha mãe em casa, até que por fim tive que alimentá-la por sonda nasogástrica. Era completamente impossível, quase, não havia camas, não havia lugar para ela ir para um hospital, até que se lá conseguiu na Santa Casa da Nossa Senhora da Nazaré, imaginem, morando em Lisboa. Faleceu, como eu disse, vai fazer 5 anos. O meu pai teve demência, Alzheimer, tomei conta dele até fevereiro deste ano, onde também acabou por falecer em casa, em minha casa, sendo eu sempre, como filho único, o único cuidador dele. Deixo aqui a minha experiência. Acho que o Estado deveria fazer mais por estas pessoas. Muito obrigado. Bem, ágil.
0: Olha, obrigado nós, Arthur, e um abraço. Deixa-me só colocar mais dois ouvintes. É o Siso. Este programa está, como direi, está a ser forte.
9: Olá, Prova Oral. O meu pai tem 79 anos e tem demência já num estado avançado. Eu reconheço que cometi alguns dos erros que a convidada indicou no início do programa. Também me lembro que fomos algumas vezes ao médico de família e, de certa forma, ele considerou que aquilo era uma coisa normal da idade e, a dada altura, diagnosticou com uma depressão, até lhe receitou alguns antidepressivos, mas a realidade é que a demência evoluiu muito rapidamente. Meu pai esteve no hospital também bastante tempo internado e agora também está numa casa de repouso. A minha questão é, o que é que se sente uma pessoa com demência já num estado avançado? A ideia que me dá às vezes, quando ele sobretudo está mais nervoso, é que parece que de certa forma tem consciência do seu estado, mas é isso. O que é que sente alguém com demência num estado já muito avançado?
0: Ora está. Aliás, tu dizes isso, que a pessoa com demência tem noção e consciência. Nas fases iniciais sabe o que é que está a perder, tem medo, tem vergonha. E muitas vezes fala-se dela, dessa pessoa, como se ela não estivesse presente.
5: Sim. A pessoa, eu confesso que me toca muito estes testemunhos, tudo isto que se ouve, emociona-me imenso e fico sempre assim. É difícil. que é que se sente? Eu costumo dizer que a pessoa mantém-se lá. A pessoa não consegue verbalizar aquilo que sente num estadio já avançado, não consegue verbalizar nem aquilo que sente, nem aquilo que pensa, nem outra coisa, não é? Já não tem muito esta capacidade. Às vezes já não tem a capacidade de compreender aquilo que lhe é dito, já não anda, já está muito dependente de cuidados, dependente de terceiros para os cuidados. Mas a pessoa tem a capacidade ainda. Aliás, nós nunca conseguimos compreender inteiramente o que é que lá se passa dentro. Vou-vos dizer, eu quando trabalhava em lar, havia lá uma senhora que já estava assim numa fase muito avançada e ela já não reagia de forma nenhuma. Ou seja, já não tinha expressão nenhuma na cara, já não... nada, zero, não falava. E nós disséssemos o que disséssemos, a cara dela não mexia, de forma nenhuma, não tinha qualquer expressão. Então aquilo que eu fazia todos os dias de manhã era chegar lá, de cumprimentar e sentar-me à frente dela a ter um monólogo, a contar-lhe as peripécias da minha vida, como se ela lhe importasse ou lhe interessasse de alguma forma. A verdade é que eu ia sempre fazendo expressões com a minha cara de surpresa, de tristeza, de riso, mediante as histórias, não é, que eu ia contando. E quase como se todos os dias aquilo fosse o meu confessionário e que eu lhe pedisse opinião e lhe tocasse na mão e tentasse perceber o que é que ela me queria dizer com olhares ou com uma força um bocadinho mais na mão ou com um toque ou o que fosse. E a verdade é que passado, não consigo precisar os meses, mas começámos a dar conta que ela já conseguia levantar as sobrancelhas, assim, quando ficava surpreendida com alguma coisa, já ia tendo algumas expressões, porque sabem quando nós bocejamos, não é? E a tendência é bocejar também. Aqui era aquilo que eu pretendia do outro lado, era estimular também que houvesse aqui mais reações, uhum, no limite, porque esta pessoa já não tinha a capacidade verbal, mas nós também não conseguíamos identificar se ela gostava, se ela não gostava de alguma coisa, se ela estava mais triste, se ela estava mais contente, se ela tinha dores, se ela não tinha dores. E isto depois influencia muito no nosso cuidado, na forma como nós lidamos e cuidamos daquela pessoa. Pronto, aquilo que eu fui percebendo é que ela compreendia mais do que aquilo que aparentava. E a nossa tendência é acharmos que, como a pessoa não fala, a pessoa não compreende. E por isso é que falamos à frente dela como se ela não estivesse a ouvir. E depois damos conta que existem reações mais agressivas, ou que a pessoa fica mais ríspida, ou que nos bate, ou que é mais, enfim, ou que está mais tensa. E a verdade é possível que a pessoa sinta e que leia o contexto à sua, mesmo não tenha a clarividência do que é que determinadas coisas querem dizer ou assim. A linguagem não verbal é absolutamente imprescindível de não ser ignorada, especialmente nestas fases. Por isso, o que eu aconselho sempre é continuar a tratar aquela pessoa como é suposto, que é como é uma pessoa, não é? E respeitá-la e dignificá-la.
0: É agora que vamos falar de infantilização?
5: É, pode ser. É precisamente aqui que entra muitas vezes a infantilização e não é preciso, aliás, nem precisamos chegar a casos, a estadios avançados de demência. Eu a considero que já se infantiliza muito a pessoa idosa, muitas vezes sem ter demência, não é? Quase que metemos a pessoa idosa dentro de uma caixinha e gostam todos da mesma coisa. A pessoa idosa gosta de hidroginástica, vamos lá todos para a hidroginástica, joguem dominó com a pessoa idosa porque eles adoram. Para já, há uma coisa que aliás, os meus colegas de equipa da nossa empresa podem confirmar isto, que é quando me dizem eles gostam, o eles a mim mexe comigo. Eu fico tola com isto. Porque é quase como, mas eles quem? Eu não gosto. Eu tenho, lá está, sou esta jovem.
0: Sim.
5: Que aqui está. Mas nem todas as pessoas de 30 anos gostam das mesmas coisas. Então por que coisa é que uma pessoa de 70 ou de 80 gosta da mesma coisa que a outra, que o vizinho do lado, não é? E às vezes nós achamos que o nosso familiar é teimoso porque não faz aquilo que o vizinho do lado faz, ou que não quer fazer aquilo que nós achamos que ele devia fazer. E quando é que olhamos para a pessoa idosa como uma pessoa? E quando é que olhamos para os interesses, para os gostos, para aquilo que sempre foi, para aquilo que são os seus traumas, as suas necessidades? Queremos que a pessoa vá para a hidroginástica porque lhe faz bem às costas. Mas a pessoa teve um trauma na infância e ia-se afogando. Então, e ela é teimosa porque não quer ir para dentro d'água. Não é? Eu acho que a infantilização começa aqui, a partir do momento em que nós colocamos tudo dentro de um saquinho e achamos que, pronto, é mais teimoso, é mais resingão, não quer fazer coisas, é mais preguiçoso, depois a preguiça é outra, não é? Nós chateamos quando a pessoa quer fazer alguma coisa e nós não queremos que ela faça porque já não vai fazer tão bem. Mas depois chateamos-nos porque a pessoa já não quer fazer coisas. Nunca estamos bem.
0: Já agora, como é que consegues ter 61 mil seguidores na tua página?
5: Muito trabalho, posso dizer. É redefinir o conceito muito. O que é que nós, o que é que nós consideramos?
0: Diz nós, porque são várias pessoas que alimentam também aquela página, não é?
5: É a nossa equipa, temos um departamento que obviamente trabalha nisso, e é onde eu estou, obviamente, que é no gerar mais conteúdo. O nosso objetivo é ajudar cada vez mais pessoas, é chegar a mais pessoas. E aquilo que nós fomos percebendo é, quanto mais conteúdo e quanto mais temas nós explorarmos, a mais pessoas nós conseguimos chegar. E pronto, e tem sido esse o caminho. Não tanto pensar no número de seguidores, não é tanto isso que importa, é muito mais como é que nós conseguimos impactar mais pessoas e ajudar mais pessoas. Eu sinto que, quanto a isso, temos cumprido dentro... Não estamos onde queremos estar.
0: Onde é que querem estar?
5: Queremos estar o mais... queremos ajudar o máximo número de pessoas, obviamente. Influenciar o máximo número de pessoas a antecipar isto para o qual ninguém nos prepara.
0: Vocês fazem, sobretudo, consultas, acompanhamento online.
5: Sim.
0: Não das pessoas em si, mas sobretudo dos familiares que as acompanham. É isso que vocês fazem?
5: Sim. Nós acompanhamos as famílias a aprenderem a lidar com isto que a demência traz. Ou seja, a pessoa sai do médico com um diagnóstico, e o que é que eu faço em casa com este diagnóstico? Que decisões é que eu tenho que tomar? Como é que eu lido com estes comportamentos desafiantes? Quando a pessoa pede para ir para casa, chama por pessoas que já faleceram, acorda de noite e diz que quer ir trabalhar. Os filhos muitas vezes não vivem com os pais, aliás, a maior parte não vive. Como é que eles monitorizam à distância, como é que garantem que a pessoa não sai de casa e se perde, e que não acordam durante a noite com uma chamada da PSP a dizer, olha, encontramos o seu paizinho, não é? ou seja, há uma série de coisas que nós temos que antecipar, e uma série de técnicas e de estratégias que nós temos que ter para até salvarmos a nossa própria vida, enquanto familiares, não é? Eu costumo dizer uma frase que é, só amor não chega. É preciso ferramentas e estratégias, porque cuidar de uma pessoa com demência não é a mesma coisa de cuidar de uma pessoa idosa. É totalmente diferente. Então...
0: Deixa-me só dizer que estamos a 5 minutos do final deste programa. Filipa Dias, consultora de envelhecimento, não médica, é autora deste livro que se chama Os Meus Pais Envelheceram. E agora? Um guia prático para famílias e cuidadores.
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0: É bem verdade, a Prova Oral está a partir de setembro também na RTP2. Uma vez por semana estaremos em direto também para a RTP2. Vamos fazer uma experiência. Como é que vai correr? Eu acho que vai correr bem. Já agora, deixa-me colocar aqui últimas mensagens. Esta é da Ana.
12: Olá, boa tarde, Prova Oral. O meu nome é Ana.
0: Olá, Ana.
12: E, antes de mais, assunto bastante interessante e pertinente. Tenho aqui algumas questões para colocar à convidada. A primeira é... sendo consultora de velhice, tem referido bastante a demência, mas a velhice é mais do que isso. A velhice podem vir outros problemas de saúde, alguns cancros e afins, outros doenças do sistema nervoso e doenças do movimento como Parkinson e outras doenças semelhantes. Em relação a... Por isso, qual é que é a opinião da convidada sobre como lidar com uma situação destas, com doenças que não são, por exemplo, com doenças do movimento? A outra questão que eu tenho é, tudo bem, o diagnóstico está feito, até foram consultados médicos privados de especialidade, médico de família também está a par, mas a experiência que eu tenho é que há uma tremenda falta de acompanhamento para os familiares e principalmente para o familiar próximo, que é o cuidador. E gostava de saber que soluções é que a convidada, sendo consultora de velhice e de doenças associadas à velhice, que soluções é que ela pode propor? Obrigada, bom programa.
0: Já vais responder aqui à Ana, mas antes a Mafalda.
13: Olá, Prova Oral. Eu comecei agora a ouvir o vosso programa sobre o envelhecimento e a terceira idade, a velhice. E é muito complicado. Eu percebo que realmente as pessoas, o Estado assume que a velhice é um assunto das famílias. Das santa casas e cada santa muitas vezes tem pouco. Por isso é que surgem lares de vão de escada a torto e a direito, notícias sinistras, de velhinhos abandonados, maltratados, porque de facto as pessoas não têm soluções. E como dizia a convidada, e bem, às vezes as pessoas estão exaustas. E eu passei por isso, e a minha família, e é muito complicado, e realmente o Alvin tem razão, a pessoa mesmo fazendo tudo e mais alguma coisa, com as visitas constantes à residência, etc., onde o meu pai estava, eu sinto sempre um grande sentimento de culpa por não ter tido possibilidade de o ter comigo. De o acompanhar, não necessariamente viver comigo, porque isso também não era execuível, mas é muito complicada a questão financeira, a questão de disponibilidade de tempo e afetiva, e o Estado, reitero, demite-se, ou dá assim umas códias, umas vergonhas de uns subsídios, que é preciso estar miserável no meio da rua, quase pedinte, para ter apoio, quando muita gente, se houvesse um apoio digno, preferiria ficar com os seus velhinhos em casa e eles agradeceriam também. Obrigada.
0: Ora está, já agora deixem-me só colocar uma última mensagem. Acho que não vamos ter tempo para mais, vamos ver.
11: Olá, boa tarde a ambos. Olá. Minha questão é sobre uma situação que me é próxima. Portanto, a mãe do meu namorado foi diagnosticada recentemente com Alzheimer e é relativamente jovem, está na casa dos 60 e pouco. E como é algo recente e ainda não está tão debilitada, que tipo de próximos passos aconselha a dar? Ou seja, como é que nos podemos antecipar para quando chegar ao momento em que já existe, em que está mais debilitada, para podermos estar mais preparados? Ou seja, a nível de apoios ou como procurar instituições que fazem este tipo de cuidados em casa, alternativas aos lares, por exemplo. Muito obrigada.
0: Ora está, pronto, tens aqui muito para te entreter. Okay. Não tens muito tempo.
5: Sim, ok, então, respondendo à primeira pergunta, eu quero só esclarecer que eu sou consultora de envelhecimento e demências, ou seja, aqui a minha, aquilo ao qual o nosso serviço, a nossa empresa se especializou é precisamente na área das demências em particular. Muito embora eu tenha vivido com uma pessoa com doença de Parkinson, eu numa altura da minha vida decidi ir viver precisamente com uma senhora com esta patologia.
0: Na Noruega?
5: Não, é em Lisboa. Em Lisboa, decidi ir viver com uma senhora quando me separei e ao invés de ir viver com outras pessoas quaisquer, eu disse, não, o que eu quero é viver com uma pessoa idosa. Pronto, e foi aí que eu percebi efetivamente quais é que são os maiores desafios que as famílias passam quando lhes cai um diagnóstico destes e não sabem muito bem o que fazer, nem no momento atual, nem o que é que vem aí, não é? Pronto, então é só esclarecer que, e bem sabemos que o envelhecimento também pode vir e pode trazer muitas outras comorbilidades, nós também temos dentro do nosso serviço um departamento clínico, não só olhamos para as abordagens não farmacológicas, o que é que pode complementar esta questão da medicação, mas também esta análise a tudo o resto, ou seja, há uma demência, há uma patologia neurodegenerativa ou há uma doença de movimento, mas também existem todas as outras doenças acopladas ou que podem vir também com o seu envelhecimento, e nós olhamos para tudo isso e fazemos essa análise e obviamente depois tudo o resto é, todo o plano de cuidados é atendido mediante esse perfil identitário e perfil cognitivo, funcional, comportamental, emocional, física, enfim.
0: Como é que as pessoas te podem contactar já agora?
5: Através do... Nós temos um site chamado filipadias.com e no Instagram por filipadias.casa. Respondendo também à... não sei quem é que foi que perguntou como é que nós trabalhamos. Nós, o nosso serviço é assente em três pilares para nós indissociáveis, que é a pessoa idosa, a família e a casa, e é precisamente isto. Identificar as necessidades, os problemas, o que é absolutamente prioritário, perceber qual é que é o impacto que isto tudo tem na família, quais é que são as ferramentas que são necessárias, quais é que são os vários caminhos, qual é que é o nosso ponto A, não é? E qual é que é a nossa jornada daqui para a frente? Se é uma jornada de 5 km ou de 500 para percebermos qual é que é o meio de transporte que vamos utilizar, assim como a analogia mais fácil. E olhamos também para a casa, porque se o objetivo é envelhecer em casa, nós temos que perceber se esta casa está ou não preparada e o que é necessário para preparar este envelhecimento pelo maior período possível de uma forma sustentável. E por isso nós olhamos sempre a curto, a médio e a longo prazo para este plano de cuidados, de forma a garantirmos que ninguém se perde pelo caminho, porque é muito fácil.
0: Olha, eu gostei muito de falar contigo, Filipe. Espero que os ouvintes tenham gostado deste programa, um pouco diferente do habitual. Os meus pais envelheceram. É assim o livro que esteve em destaque e agora, não é? Filipa Dias, consultora de envelhecimento. Foi a primeira vez que entrevistei uma consultora de envelhecimento.
5: Não existe!
0: Não existe!
5: O meu grande desafio foi esse, é porque eu idealizei... Quer dizer, não existe, que eu saiba. Eu idealizei esta profissão...
0: Portanto, criaste uma nova profissão, é isso?
5: Pois, às vezes...
0: Consultora de envelhecimento?
5: Consultora de envelhecimento e demências. Porque depois existe aqui algumas dúvidas. E demências. Nós ajudamos familiares de pessoas com demência a envelhecer em casa pelo maior período possível. Encontrar soluções para que a pessoa se mantenha em casa pelo maior período possível. É este o trabalho.
0: O que é que achaste? Estou bem?
5: Eu acho que está espetacular.
0: Está espetacular?
5: Mais cabelo branco, menos cabelo branco. Pronto.
0: Olha, e a tua avó? A tua avó sei que treina duas vezes por dia.
5: É verdade. Ela vai de manhã à ginástica da Junta de Freguesia. Eu aconselho vivamente a que se consiga perceber quais é que são as atividades que existem lá nos bairros e nas Juntas de Freguesia e tudo isso. E a minha avó vai, precisamente, de manhã vai à ginástica, à tarde vai à hidroginástica. Mas ela adora e é espetacular.
0: Como é que ela se chama?
5: Ana.
0: Vamos dedicar este programa à Ana. Avó Ana, espero que estejas a ouvir. Um beijinho.
5: Um beijinho.
0: Sua neta, em breve vai estar aí. Ou seja, ela é de Viseu?
5: Ela é de Viseu.
0: Pronto, vai vê-la mais vezes. Até amanhã. Até ouvintes, amanhã. Vamos falar sobre a época medieval.
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1: Ora, muito boa noite, e se amanhã a prova oral vai-me trazer o lado medieval para a Antena da 3, nós hoje já começamos no Castelo, no caso do Castelo de Sines, e também trazemos a nobreza, o conde de sapataria Bruno Martins, o alcaide de Coimbra e Arrabal de João André Oliveira, e o rei de Múrcia, João Turgal. Sejam bem-vindos a todos. Parece-vos bem?
2: Claro, parece.
1: Títulos,
3: e porque não?
4: Ótimo, então. Okay.
3: E porque não? Acertaste em todos.
1: Segunda noite da emissão especial da RTP Antena 3 a partir do Castelo de Sines. Cá estamos nós para mais uma noite no Festival de Músicas do Mundo. Uma noite que vai arrancar às 9 aqui no Castelo. Já tivemos um primeiríssimo espetáculo, novamente marcado pela música nacional, com os Duques do Precariado, e ontem deixamos no finalzinho a emissão com a música do senhor Julian Marley, filho, se reconhecem o apelido facilmente, não é? Portanto, filho de Mr. Marley himself, e que terminou, foi uma das, deixa-me cá ver de cabeça, pelo menos três versões que fez do pai, assim, de...
3: Foi positivo, e o Positive Vibration,
1: exatamente, esse é o segundo tema, depois, ok.
3: Exatamente.
1: E tem todo o direito de fazer, dizia ontem Bruno Martins, e com toda a razão.
3: Eu acho que sim.
1: É de família, é de família.
3: Provavelmente deve ter ficado em testamento.
1: Exatamente, dividiram, se calhar um filho pode fazer uma, outro pode fazer outra, quem sabe, se assim não é.
3: Eu não sei se ele de facto não será o mais parecido com o pai, será? Ou que ou se tenta aproximar mais... das parecências.
2: É o mais roots,
1: né?
2: Mais
1: como roots. Diria, estás a falar fisicamente?
3: Fisicamente, fisicamente. Sim, sim, sim. E tem ali alguns trajeitos vocais que eu acho que também vai...
2: Fecharmos os olhos.
1: Eu aí sou como o Sam daqui, do ritual da aparência à nascença, passa-me um bocado ao lado.
4: Bem, mas o homem já tem 51 anos, não é? Já passou há um pouco.
1: Nesta noite vamos viajar até à Nigéria, um salto também até à Itália e oportunidade de recuperarmos as noites quentes de Porto Covo. Agora, regressamos precisamente a essa noite de ontem com o legitimíssimo filho de Marley, Julian Marley, que nos traz então este clássico do pai, dele e de toda a gente. Vamos a isso.

0: Rastafari, Jobless,
1: Julian Marley, na noite de ontem no Castelo de Sines. Já começam a aquecer os motores para esta segunda noite também, com The Caveman a fazer o ensaio para o espetáculo que vai arrancar depois das 9 e que terá a transmissão em direto e exclusivo na Antena 3. Eu comecei por anunciar hoje os nobres que me acompanham na emissão de hoje, mas o Conde de Sapataria, Bruno Martins, mistura-se com o povo, não é? Sempre no meio do povo, aliás, e é precisamente onde ele está, nas imediações do Castelo. Olá, Bruno, boa noite, uma vez mais.
2: Viva Luís, é isso mesmo, já ando por aqui a ver como é que as coisas vão aquecendo. Estavas a falar de aquecer os motores, e vou aqui ver como é que as coisas estão a mexer. Bruno, boa noite. Olá, boa noite. Desculpa interromper, peço imenso, é só fazer umas perguntinhas rápidas. Imagino que vão entrar no castelo daqui a pouco.
3: Não vou jantar, e quando chego vejo cá fora.
2: Vem cá fora. É uma das coisas que eu mais gosto.
3: Eu estou de fim de semana, Maria. Entramos no castelo ou ficamos cá fora?
4: Cá fora e vamos para casa, quem tem que fazer o jantar.
3: Está a resposta dada.
2: Então, mas moram aqui em Sines?
3: Eu não, mas ela mora.
2: Então, Maria, Dona Maria, posso... Maria?
5: Maria, fala tanto.
2: Já vou.
6: Eu não gosto muito de falar.
2: Eu já vou ali, diga-me só, mora aqui em Sines.

0: Lidente, prefiro estar cá fora ao ar livre, sem multidão.
1: Exatamente. Tá. E nesta altura estávamos aqui a encaminhar para os seus amigos.
0: E a minha cunhada, ela que fala, que ela sabe falar.
1: E vou falar aqui com a cunhada da Maria. A cunhada é aquela. Peço desculpa, estava aqui a apontar o dedo de uma forma quase muito acusatória. Peço imensas desculpas.
0: Não me senti acusada.
1: Mas é espanhol, mesmo espanhol, bueno?
2: Sim, sou espanhol, sim.
1: Também temos um colega que também é espanhol. Podes dizer um saludo para Juan Torgal?
2: Juan Torgal, te saludo.
1: Campeones. Enhorabuena. Estava aqui a falar com a cunhada da Maria, que é aqui de Sines. Também é daqui de Sines?
0: Sim.
1: E tem uma perspectiva semelhante à da sua cunhada. Ela estava a dizer que gosta de Sines nesta altura, que é uma boa, digamos, uma confusão feliz para toda a gente,
0: sim,
1: que gosta de estar. Também costuma entrar no castelo?
0: Não entro no castelo, mas vivo aqui o ambiente fora há muitos anos e gosto muito. É tudo tranquilo.
1: O festival traz coisas boas à cidade de Sines nesta altura do ano?
0: Coisas boas. Trará algumas menos boas.
1: Isso é como tudo.
0: Como tudo na vida, mas sim, sobretudo coisas boas. Sim.
1: Tem boas memórias. Também mora aqui...
3: Mil Fontes.
1: Vem também, aqui, 20 minutinhos, 30 minutinhos.
3: Minutos a pé. Carro.
1: Às vezes já teve que ir a pé algumas vezes, não?
3: Não.
1: Nem pensar em ir a pé.
3: Não, mas sou ouvinte da Antena 3.
1: Pois é. Costuma acompanhar, quer dizer, em Sines?
3: Às vezes sim. Okay. Sim, sim.
1: É frequentador também, então imagino que seja frequentador de Sines.
3: Copos e tal, e da música, sim, sempre.
1: Qual é que é a sua opinião aqui sobre o Festival Músicas do Mundo?
3: É um valor acrescentado para a região, não é para a cidade, é para a região. Acho que é muito importante este tipo de eventos aqui na nossa região. Traz muita gente e nós precisamos dessas pessoas cá também. E, acima de tudo, é uma expressão de liberdade. Acima de tudo.
1: Este é um festival disso mesmo, não é?
3: Exatamente.
1: Tive a oportunidade de passar para Porto Covo a semana passada?
3: Não, estive cá.
1: Ok, muito bem. E aqui, agora vou falar em português. Como é que se chama?
4: Héctor.
1: Héctor.
3: É o
1: único espanhol que fala português. Eu conheço outro. Gostava de lhe perguntar, é a primeira vez que está cá em Sines, costuma vir, como é que...
4: Moro aqui por temas de trabalho, mas sim, é a segunda vez que puedo disfrutar do festival. Fantástico, é uma maravilha, e depois aqui as portuguesas.
3: É namorada portuguesa.
1: Vem com estas coisas boas, não é? Uma namorada portuguesa vem com estas coisas boas, como um festival de músicas do mundo, não é? Ficam aqui, como é que vai? Vão passar a noite aqui encostadinhos no bar?
0: Mais coisas para fazer.
1: Mais coisas para fazer, tipo o quê?
0: Era
1: para perceber se havia... Não, era para perceber se havia algum programa alternativo no qual também pudéssemos...
0: Não há.
3: Apreciar a lua, que está muito bonita.
1: É uma boa bolinha, não é vermelha, é uma bolinha branca. Mas muito bem, olha, muito obrigado. Espero que continuem a divertir-se. Muito obrigado e uma boa noite. Eu vou só aqui falar com um casal um bocadinho. Ah, não fiquem assustados, é só uma conversa rápida. Como é que estão? Está tudo bem?
5: Está tudo bem.
1: Estiveram a ver o concerto há bocadinho? Não há mais português? Outro é espanhol? Mas entendes o que eu estou a dizer?
5: Sim.
1: Então vou falar em português. Não estiveram a ver o concerto?
5: Quê?
1: Estiveste a ver o concerto de há
5: pouco? Sim.
1: O que é que achaste? Os Duques do Precariado.
5: Que dijo?
1: Achaste?
5: Sim.
1: Sim. São namorados?
5: Não.
1: Ainda não?
5: Não. Sou menor e és maior de idade.
6: Pois.
1: Está bem, pronto. São amigos. Se há amor, não há problema. Mas pronto. Mas vamos lá saber. A noite de hoje aqui no Músicas do Mundo, qual é que é o objetivo? Vão entrar, vão assistir aos concertos? Estão só aqui a desfrutar um bocadinho da cidade? Como é que é?
5: Pá, neste momento sim. Por acaso isso é uma boa questão, porque neste momento não há plano. Pronto. Okay. E há quem diga... Tenho um conhecido que diz que o melhor plano é não haver plano. Então...
1: É um festival para vir à descoberta também. Costumas vir aqui a Sines?
5: Eu trabalho cá.
1: Ok. Fazes o quê já agora?
5: Eu estou a trabalhar na APS agora.
1: A APS é...
5: Administração dos Portos de Sines.
1: Mas não moras cá, estás só então...
5: Sou de Admira, pronto.
1: É a primeira vez que vens cá?
5: Não, já tenho vindo cá algumas vezes, mas pronto, agora como estou a trabalhar cá é mais fácil, pronto.
1: E aqui a tua amiga, então, tu fazes o quê? Trabalhas, também moras aqui em Sines? Estás de passagem?
7: My father works here, so I came here for vacation, but I live in Spain.
1: Ah, ok. Veio de férias, está aqui a desfrutar um bocadinho. Primeira vez, first time, here in festival, em Músicas do Mundo?
7: Não.
1: Não. vais entrar

0: Are you going to enter in the castle to see the concerts or just hang around?
1: I don't know.
0: ¿No tienes plano como tu amigo?
1: No. No, yo no lo tengo claro.
0: Muito bem, olha, muito obrigado, uma boa noite para vocês. Eu vou só aqui fazer uma última abordagem. Se eu sou o conde de sapataria, Luís Oliveira, tenho comigo o rei de sapataria.
2: É lá, até eu já sei quem é.
3: O Marquês da Sapataria.
0: O Marquês da Sapataria, o grande Luís. O Luís é meu vizinho. Conheci-o na semana, há três semanas, pessoalmente, no Festival Med, em Loulé. E, Luís, já estás aqui também em Sines. Novamente, tu é um festival que tu costumas frequentar e gostas de vir cá todos os anos.
3: Opa, sim, já vim a Sines 12 ou 13 vezes para aí. É um festival que eu gosto. Eu gosto bastante de festivais. Não é só músicas do mundo, também gosto de festivais de rock, gosto de outros géneros musicais, mas este festival é um festival muito bom.
0: E este porquê em particular? Já que estamos a falar dele.
3: Epá, eu gosto do cartaz. Este ano podemos não ter os nomes que já tivemos outras vezes, nomes pesos pesados, não temos. Epá, mas o cartaz é sempre bom. Inclusivamente eu compro bilhete sem saber o cartaz.
0: Mas à descoberta, pura e simplesmente.
3: Sim, conheço mais metade do que vem cá, os outros não conheço, passo a conhecer e é bom.
0: E inclusivamente, a semana passada eu estava em Porto Covo a assistir à abertura com do Bruno Pernadas, também do TC and the Groove Family, os dois primeiros concertos de sexta-feira, e vi-te lá ao fundo a passar com a tua mochila de campismo, mão dada com a tua filha, e lá vais tu, não sei para onde, ias à procura de sítio para estacionar a tua mochila e ir e começar essa descoberta. Tu costumas vir com a tua filha, também gostas de a trazer, achas importante trazê-la para um festival como este, uma Músicas do Mundo, como o Bons Sons, onde eu sei que também vais estar?
3: Sim, desde sempre. Eu acho que é uma forma de educar as crianças, neste caso, e as pessoas, a música, a cultura, educar as pessoas. A cultura, um povo sem cultura é um povo sem futuro, é um povo sem história. Acho que a cultura é importantíssima. Por exemplo, a Beatriz agora ia à procura dela porque ficou na praia com uns amigos que ela conheceu há 3 anos aqui. E eu agora ia à procura dela, estamos ali no Vasta Gama a comer umas bifanas, ia-te mandar uma mensagem a dizer se querias ir comer uma bifana.
0: Oh, já está marcada desde ontem.
3: Exatamente.
0: Ainda não consegui lá aparecer.
3: Mas pronto, isto é a Beatriz. Ao contrário de mim, não gosta da esmagadora maioria das bandas, gosta de algumas bandas, mas usufruiu de outra forma, a conhecer outras crianças da idade dela.
0: Conhecer outras culturas.
3: Exatamente, exatamente. Conhecer outras pessoas, ver pessoas diferentes, isso é tudo muito importante na educação do ser humano.
0: Exatamente, é isso mesmo. Temos muito a aprender aqui também com o Luís, o Marquês de Sapataria, como ele acabou por se intitular.
3: Mas já pus os papéis para passar a Conde.
0: Não, Conde agora sou eu. De acordo com o Luís Oliveira, eu sou o Conde, vai ser que arranjar...
4: El Condor passa, no caso, não é?
3: Esconde uma coisa assim...
4: Olha, eu diria que se nota logo que é um ouvinte da Antena 3 com facilidade, e também diria outra coisa, Bruno, que é o teu espanhol fala melhor português que o nosso.
5: Está.
0: Não sei. Tem outro. Olha, eu acho que pode ser uma questão só de salero.
5: Olha,
0: sabes?
5: Plano é mapa, não é plano, ao contrário do que tu disseste. Mas deste um bom recital e mandaste um saludo para mim, que eu fiquei muito honrado.
0: Sabes que houve uma vez, isto eu vou-me humilhar na rádio pública, e não tenho qualquer problema em relação a isso. Uma vez troquei, em vez de, estava num hotel e entregar os cartões das toalhas, e em vez de dizer tarjetas, disse los cartones. Portanto, estou apresentado, o meu espanhol está apresentado.
6: Esperamos que isso não tenha deixado o embaraçado.
4: Exato, exato.
0: Não.
4: Ora bem, o mundo passa por Sines em cima do palco e também nas imediações do castelo, e é claro também dentro das muralhas. Depois das 9 da noite chegam da Nigéria a primeira proposta, uma dupla de irmãos, It's a Family Affair. Vamos tentar perceber também com eles como é isto andar na estrada, porque andar na estrada com irmãos
5: não é fácil.
4: Uns há quem chame os Oasis da Nigéria. Não, estou a brincar. Vou navegar pelas águas do High Life, chamam-se The Caveman, um dos projetos que temos mais curiosidade em conhecer nesta edição 2026 do Festival de Músicas do Mundo de Sines. Mas eu acho que ainda temos tempo para, nos próximos minutos, recuarmos até Porto Covo. Já agora, uma curiosidade até, não sei se tu, João, Portugal, no caso. Alguma das vezes estiveste em Porto Covo para perceber? Ok. Consegues, para quem conhece Sines, se eu te disser assim, ou seja, convence-me a ir a Porto Covo para a próxima edição do Festival de Músicas do Mundo, o que é que tu me dirias? O que é que porias em cima da mesa?
5: Para além do cartaz, evidentemente, com os nomes que podes estar à procura, é um outro tipo de registro de festival completamente diferente. É um registro muito mais pequenino, muito mais calmo, num espaço meio improvisado para concertos. Não é esta pândega que muitas vezes é Sines no melhor dos sentidos, mas num plano familiar, ainda que aqui também possa ser um bom plano familiar, mas para uma coisa mais calminha, para outro tipo de registro, Porto Covo acho que é o sítio indicado.
4: Fica o desafio também ao nosso auditório para descobrirem essa extensão já mais do que natural do Festival de Músicas do Mundo até a Porto Covo. Agora então, vamos recuperar esse espetáculo, precisamente em Porto Covo. O espetáculo de Bruno Pernadas foi um dos destaques do fim de semana passado desta edição 2026 Festival de Músicas do Mundo de Sines. Emissão especial na RTP Antena 3, até bem perto da meia-noite.
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0: Olá, muito boa noite. Sejam bem-vindos à inauguração do Festival Músicas do Mundo 2026. Aqui do meu lado direito, Afonso Cabral, guitarra e voz. Vindo do Japão, diretamente, quase. Aqui o José Diogo Martins nos sintetizadores. Obrigado. Aqui temos o António Quintino no baixo elétrico. O João Correia na bateria. A Maria João no saxofone e na voz. A Jéssica Pina no trompete e na voz. E o meu nome é Bruno Pernadas. Obrigado. E faz 11 anos que não tocamos neste festival. Tocámos em 2015 no Castelo e é muito bom regressar. E vamos continuar com o tema do novo álbum que se chama Juro que Vi Tulipas. Obrigado, até já.
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0: Muito obrigado. Foi o tema Juro que Vi Tulipas, disponível no novo álbum, intitulado Unlikely Maybe, que vai estar à venda ali na zona de merchandise, em vinil e CD. Muito obrigado. E agora gostaria de chamar a nossa convidada, diretamente do Rio de Janeiro, que gravou este tema connosco em Lisboa, a Lívia Nestrovski. Um aplauso para ela. Obrigado.
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Muito obrigado. Lívia Nestrovski.

0: Spaceway, Savaty e Bruno Pernadas, viagem na maionese com o altíssimo patrocínio do músico português em plena forma. Bela viagem proporcionada aqui pelo Bruno Fernandes. Pernadas, no concerto de Porto Covo. E daqui a pouco vamos para vamos para o palco do Castelo de Sines com os Kevman. Para já ainda não conseguimos fazer essa ligação, vai acontecer certamente dentro de breves instantes. Portanto, se calhar sugeria que voltássemos ao finalzinho do
1: concerto. O concerto por Pernadas. Por Pernadas. Na semana passada em Porto Covo.
0: Quer dizer, o alinhamento queres
1: vendar? A última música chama-se Little Season.
0: Ah, ok.
1: É o tema com que
0: vamos a isso.

Já temos agora sim ligação com o palco do Castelo de Sines, The Caveman. Chegam de Lagos, na Nigéria, proposta para esta noite de quinta-feira no Festival de Músicas do Mundo de Sines. Vamos a isso, The Caveman, direto e exclusivo, RTP Antena 3.

0: Obrigado.
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0: Obrigado.
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1: Acho que é seguro dizer que também Sines vos ama muito. Os The Cave mantendo dos momentos maiores desta edição 2026 do Festival de Músicas do Mundo de Sines. Tempo para os aplausos do duo. Dois irmãos que chegam então da cidade de Lagos e que trouxeram a música da África Ocidental até ao castelo de Sines. Bruno, João e João. João I e João II, não é? Já que estamos ainda ligados à nobreza do arranque desta emissão. Eu dizia que foi um dos momentos de maior comunhão até agora. Convém se calhar explicar ao nosso auditório o que se passou em cima do palco, porque é bem distinto o que se ouve do que se vê, e talvez convenha, talvez seja necessário explicar que estávamos a falar precisamente um duo.
2: Exatamente.
1: E apenas um duo.
3: Um baterista tremendo e um baixista extraordinário, mas eram de facto só eles os dois.
1: Ou seja, um recurso aos backing tracks muito notório.
3: Sopros do High Life estavam lá todos, mas era tudo backing track, as guitarras, os teclados.
4: Mas contaram com a companhia do público, não é?
2: Sem dúvida, e puxaram muito por eles, aliás. Claro. Eu estava aqui a pensar que não só um grande momento, e até ver, claro, daquele que foi esta edição de Sines até agora, mas também um tremendo concerto de abertura, porque envolveu muito o público, muitos momentos em que puxaram de forma direta até, que aliás houve aqui quase uma lição de canto a certa altura, para que o público acompanhasse as canções deste duo, e portanto acho que funcionou muito bem, não só por si só, mas também naquilo que se prevê ser o arranque de uma noite, também ela bastante animada.
4: Eu diria que até é curioso, porque face a outros anos, em que, sei lá, lembro-me nos últimos anos, por exemplo, Vozes Búlgaras, ou a Mayra Andrade num concerto acústico, a solo. Este ano, os primeiros concertos do Castelo não estão a ser propriamente coisas intimistas.
1: São ferozes.
2: Este aqui talvez pudesse se enganar por essa ideia, que é chegar ali e ver um duo, uma bateria, um baixo, e pode pensar, aliás, a própria proposta deles, quando se começa a ler um pouco, há aqui uma coisa, uma exploração, uma coisa um bocadinho diferente.
3: E mesmo em disco, nota-se isso, nota-se que não tem esta energia, que não tem, não agarra desta forma como agarra.
1: Em muitas colaborações em que a coisa muda de figura, ganha algum músculo. Aliás, tinha aqui feito, tínhamos feito uma espécie de aposta meia oficiosa com o João Trugal sobre a possibilidade de haver Madé Kuti em palco. E
4: não,
1: quem sabe se acontece
3: não,
1: mais não, tarde, não é?
4: Eu tenho fontes que me dizem, que assim, privilegiadas, que dizem que não.
1: Pronto. Ou seja, porque eles colaboram nessas gravações. E aliás, acho que podemos até avançar para esse momento, já regressamos aqui à conversa.
2: Tiveste o prazer?
1: Sim, eu estive à conversa com eles e a entrevista sofreu, entre aspas ou sem aspas, uma invasão, não de palco, mas de camarim, precisamente de Madé Kuti, que estava a chegar e veio dar um abraço. Antes de ouvirmos essa entrevista, fica aqui uma nota para o Auditório da 3, noite longa de música ao vivo na RTP Antena 3, com a transmissão de Laninha daqui a pouco e também a confirmação que teremos na Madé Kuti para ouvir esta noite, numa noite com dois nomes a chegarem da Nigéria e esse novo portento, esse novo nome que chega de Itália, mais concretamente de Nápoles, não é? E que também traz muita curiosidade à noite de hoje. Aliás, já havia artista há pouco ali nos camarins, e para quem ouve a emissão, os camarins de Sines não são propriamente, como é que
3: fechados.
2: Uma zona muito próxima.
3: Também aqui há uma enorme comunhão neste backstage.
4: Sim, abertos entre os próprios músicos, não é? O espaço para eles interagirem.
1: E a artista já estava semi-maquiada, semi-preparada para entrar no palco, mas ganha ali uma certa patina que quando chegou e eu a vi a primeira vez ainda antes de se produzir, digamos assim, afinal esta figura frágil, que há ali uma figura frágil, mas que depois em palco ganha uma...
2: E é uma clara aposta do festival, posso dizer. Ainda hoje à tarde estava a falar com o Carlos Seixas, o diretor de artístico e de produção deste Festival Músicas do Mundo, e pelo meio da conversa ele fez questão de dizer: não, e Laninha vai tocar hoje, e é um concerto pelo qual estamos muito ansiosos, muito entusiasmados para ver o que faz Napolitano em palco.
1: Vamos então à conversa dos irmãos que assinam The Caveman e que há pouco foram positivamente incendiados incendiando o Castelo de Sines com as novas novos tribos seguidos pelo High Life nigeriano.
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5: 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Oh, okay. So. Fomos interrompidos pela entrada de Made Kuti, precisamente, aqui eu acho que ele não... Filmaste tudo, não filmaste, Catarina? So, pronto, estamos... everything is recorded, so... people will understand all the laughing. So, to have the first contact with your music, the best way is to see your live show?
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1: Não sei se gostaram deste name dropping, mas...
4: Michael Jackson, inclusivamente, passou por palco.
1: Não, ele diz isso, na entrevista, e na altura, eu vou ser muito, mas muito sincero. Ou seja, a referência à inspiração de Michael Jackson é óbvia e é até transversal a muitos artistas africanos desta geração, não é? Isso tudo bem. Quando ele disse, e nós até vamos fazer alguma coisa, eu achei que ele estava meio a brincar, ou que fosse assim, uma espécie de um passo de dança, uma coisa qualquer menor, mas não, há ali uma evocação a certa altura. E eu não sei
4: se Michael Jackson e Manu Dibango também.
1: Sim. E eu não sei se vocês têm a mesma opinião, desculpa Bruno, mas do que vimos e do que estávamos a explicar ao nosso auditório, eu fiquei muito mais, não quero dizer impressionado, mas acho mais relevante, mais interessante e mais até catinhetes de alguma maneira, as coisas que eles fazem, usando menos os backing vocals e aproximando-se menos do iLife. Ou seja, quando houve aqueles momentos em que se notava o belíssimo falseto do baterista.
3: Uhum. Que era o baterista que fazia o falseto, curioso.
1: Exatamente. Não, e não é nem todos os...
3: Nem todos os baterista têm este falseto.
1: Então são como...
4: Sim, porque
1: como este, não é?
4: Mas nota-se muito, como estavas a dizer, quando há aqueles momentos em que há sons que não estão a vir claramente de palco. E, portanto, quando isso não acontece, talvez a coisa funcione melhor.
1: Sim, pelo menos são mais distintos, não é? Nem é a ideia de desvalorizar o resto por não terem os músicos todos em palco, é valorizar esses momentos mais.
3: E a própria química entre os dois, irmãos, a comunicação de palco que existe com os dois, funciona bastante bem. Luís, só fazer um apontamento, este name dropping que estiveram a fazer no camarim contigo de discos.
1: Bom,
3: a Catarina Fernandes e a Kenia Nunes estão ali a tratar das redes sociais, fizeram vídeo desta conversa, estão a fazer vídeos de muitas outras coisas. Passem por lá, pelas nossas redes sociais, pelo nosso site, onde também vão encontrar algumas entrevistas que andamos a fazer aqui por Sines por estes dias.
1: Ainda há pouco me perguntavam também nas minhas, curiosamente, redes sociais sobre se teríamos essa conversa de ontem com o clã Marley, claro, Dylan Marley a suscitar muito interesse, e sim, está no site da Antena 3 essa conversa, naquela que foi a primeira grande enchente da noite. E há aqui uma nuance para a noite de hoje, ou seja, isso não é a onda do dynamic pricing do Mundial de Futebol, mas os preços vão subindo consoante os dias, e ontem era um dia que tinha o preço mais acessível para os concertos no Castelo, e eu acho que somarmos isso à familiaridade do nome Marley
3: exatamente.
1: Fiquei muito à gente de ontem.
4: Foi surpreendente, porque há noites de quarta-feira que estão gás, e ontem não foi isso que aconteceu, tivemos casa cheia aqui no Castelo.
1: Ontem foi uma noite de sábado à quarta-feira.
4: Sim, exatamente.
1: Maneira, não é?
3: Temos de ir ver como é que está agora.
4: É isso.
1: João
4: Marley,
1: André Oliveira com a saída, então, do Conde de Coimbra e Arrabaldes para o centro do Castelo. Olá, João.
8: Eu achava que era Al-Qaeda.
1: Chamei-te Al-Qaeda.
4: Quando sou eu. Sapataria.
8: Pronto. Exato. Vou aceitar. Até porque ando por aqui em passeio neste festival de músicas do mundo. Vim aqui aproximar-me do palco, perceber o que é que se passava por aqui, e encontrei o Manuel, que penso que não vou cometer aqui nenhuma inconfidência, já tem dois ou três cabelos brancos, e que estava aqui a ver este concerto, e que me disse logo que tinha aqui uma espécie de duas sensações com este espetáculo que acabámos de ver. Quais são essas duas energias meio que contrastantes?
9: Epá, eu gostei bastante do espetáculo. Eles tinham uma boa onda, uma boa energia. Epá, o gajo da bateria era espetacular. O gajo do baixo, até eu tocava, pá. Aquilo um bocado e tal, enfim. O baixo é sempre assim, não é? Epá, mas tenho imensa pena que não tenha havido a orquestra.
8: Todos aqueles sopros que ouvíamos, os teclados, as guitarras,
9: os metais, pá, imensa pena realmente, mas pronto, valeu pelo gajo da bateria.
8: Porque prometia aqui muito, e se calhar com isso ficava na memória.
9: Era muito mais, o espetáculo seria uma coisa brutal. Assim, pronto, enfim, não digo que tenha sabido a pouco, mas podia ter sido bastante melhor.
8: E, Manuel, vou aproveitar estes dois ou três cabelos brancos que tens para te perguntar se Sines já é uma constante na tua vida. Costumas vir?
9: Epá, costumo vir, não venho todos os anos. Olha, vim um ano para que vi aqui uma banda que achei a coisa mais espetacular do mundo. Não me lembro do nome deles, eram cubanos. Foi para aí há 3 anos, pá, uma banda espetacular. Foi mesmo a melhor banda que eu vim aqui. E depois, sabes que hoje é um dia muito triste para mim. O Benfica perdeu, pá, uma chatice. E um gajo tem que vir aqui para se animar.
8: Pronto, é triste para ti, feliz para outras pessoas que estarão a ouvir, enfim, que estão ali ao fundo, depois podes fazer contas com o Luís, com o João e com o Bruno eventualmente.
3: Enfim,
8: vieste aqui afogar as
9: mágoas. Se o Benfica tivesse ganho, eu vinha também, mas tinha perdido mais um espetáculo.
8: Então e diz-me, vens aqui já com alguma coisa pensada, pensaste, olha, quero muito ver determinado artista.
9: Não. Venho aqui sempre com a sensação, tudo o que vier é bom. E é sempre isso que eu tenho sentido. Nem me interessa saber quem são as bandas, os cantores. Epá, aqui é sempre uma onda porreira e eu curto a brava vir aqui.
8: Obrigado, Manuel. Espero que gostes também do próximo concerto. Sabes quem é já?
9: Sei que é uma italiana, não é?
8: Laninha
9: deve ser bastante contrastante com aquilo que acabámos de ver.
8: Em princípio, vamos ver, não é?
9: E isso é ótimo, fazerem realmente essa balança, esse equilíbrio, para não ser só realmente uma onda muito, muito igual.
8: Obrigado, Manuel. Aproveita este concerto que vai acontecer daqui a pouco. Eu vou aqui dar um saltinho à frente e tentarei falar aqui com um grupo de pessoas que eu estou a ver. Olá, amigos. Posso incomodar-vos um bocadinho? Podem falar um bocadinho comigo? Nós estamos agora aqui em direto para RTP Antena 3. Viram este concerto? Vocês estão aqui mesmo ao pé das grades, portanto imagino que sejam... Imagino que sejam grandes fãs. Eu vou aqui baixar-me um pouco, porque está aqui um jovem também já sentado. Estamos aqui à espera de alguma coisa. Porque é que estamos aqui tão à frente?
10: Não é nada especial. Vem todos os anos ao festival. Portanto, o que é mais isso são aqueles que não conhecemos. E depois as surpresas. É o que é mais...
8: E este concerto que acabou, gostaram?
10: Gostei.
11: Laninha.
10: Achei que foi uma
11: cantante, autora, Carol.
10: Para começar a noite, acho que foi bom.
8: Vai começar a noite e já daqui a nada vem Laninha, como se começa a ouvir por aqui. Portanto, eu vou afastar-me um pouco para permitir a entrada deste furacão napolitano que promete aí agarrar esta noite de Sines. Por
3: esta. A ver se o vento não te leva, João André, vem ter connosco 24 horas. Acho curioso que existem os treinadores de bancada e depois também existem em Sines os baixistas de bancada.
2: É verdade.
3: dizer mal de um baixista como o dos Caveman, enfim, se o Benfica tivesse ganhado o jogo, se calhar a exposição seria diferente.
4: É isso. Mas o futebol às vezes influencia a música.
2: É isso, eu não vou falar também da referência aos cabelos brancos, porque não tenho moral para dizer o que
3: é. Já ninguém tem aqui.
2: Sobre esse assunto. Ok, Laninha, é um dos grandes destaques para a edição 2026 do Festival de Músicas do Mundo de Sines. Chega, como já percebemos, de Itália, apesar do nome, e traz a música do Mediterrâneo, contaminada com todas as sonoridades que vão marcando a produção da música popular nos tempos que correm, como dizia há pouco o João André Oliveira, confessando o desabafo, entre aspas, do Carlos Seixas, programador do festival. É uma aposta forte, é um nome que tem vindo a fazer um caminho e que esteve também à conversa com o João Turgal. O que é que nós vamos encontrar, João?
4: Iremos ouvir daqui a pouco essa entrevista. Para já, uma música do Mediterrâneo que não se esgota parte de Nápoles, com canções cantadas em napolitano. É um statement também, não necessariamente nostálgico e conservador, como vamos ouvir depois mais tarde, mas como uma espécie de dar visibilidade também a esta língua e ser uma ideia diferente, mas também no fundo esse cruzamento que às vezes pode passar pelo Mediterrâneo, pelo Médio Oriente, pelo Norte da África, para outras pontes da Europa do Sul, com também um toque feminista, inevitavelmente. Laninha é o título também, e daí essa surpresa ser um nome espanhol de uma italiana, mas na verdade ela é, isto diz respeito também ao furacão, ao El Niño e Laninha, portanto é essa a ideia. Mas de facto é uma daquelas surpresas e pode ser como aqueles nomes de Sines que ninguém conhece, ou que neste caso ainda que a Laninha já seja...
2: Que ninguém conhecia.
4: Não, e neste caso já é um nome bastante conhecido em Itália, não é propriamente um nome, uma pequena revelação, talvez para a maior parte do público português será certamente. Mas que daqui a uns tempos, ou daqui a duas horas, eventualmente há muita gente vai começar a ouvir.
2: Da terra que em tempos amou Diego Armando Maradona, chega-nos então Laninha, esta noite, na noite da quinta-feira, no Castelo, para o Mundo, no Festival da Música do Mundo Sintes, direto e exclusivo, Antena 3, vamos a isso.

Mm-hmm.

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Obrigado.

0: Thank you very much. Woo. Thank you very much. Obrigado. Obrigado. Thank you so much.
1: Thank you very much. A entrevista com o João Turgal, que teríamos 5 músicos nigerianos em palco, mais o contingente a chegar do Reino Unido. O que não contávamos era com quase 2 dezenas de dançarinos voluntários que tomaram de assalto o castelo e invadiram pacificamente, é claro, o palco do Festival de Músicas do Mundo de Sines nesta noite de quinta-feira, para a reta final deste concerto de Made Kuti, que nos guia até ao final também da emissão de hoje. Coisa está quente. Vou ficar,
2: está muito quente.
1: Vamos ficar
2: está
1: com a frase do festival até agora.
2: Eu, para mim, vamos chegar com a frase do
1: força,
2: festival,
1: Bruno,
2: que é
1: força,
2: que acaba também por, quer dizer, fugir um bocadinho à música que temos ouvido hoje na emissão da Antena 3 aqui de Made Kuti, que está muito bem vestido, com umas calças verdes, sem nada, portanto está em tronco nu, e para mim a frase até agora do festival é então a de João André Oliveira, enfim, tocar saxofone em tronco nu também é batota.
1: Pronto, João André Oliveira Dixit fica para já com uma frase que marca, se não o festival todo, pelo menos esta segunda noite do Festival de Músicas do Mundo de Sines, emissão especial na Antena 3. Fica de novo o desafio para que passem pelo site da 13, antena3.rtp.pt, também pelas nossas redes, onde encontram grande parte das entrevistas e alguns dos melhores momentos da emissão de hoje. Cá estaremos amanhã também, depois das 8 da noite, para a noite de sexta-feira, que vai trazer, por exemplo, a Garota Não até Sines, e também o regresso a Portugal do brasileiro Otto, o autor de Samba para Burro. Eu vou descansar para burro na noite de hoje, estou de regresso amanhã. Boa noite e até amanhã.